Queridos e amados irmãos, esse é o seu programa Voz da Libertação, tendo por fundador saudoso missionário Davi Miranda e atualmente sobre a inteira responsabilidade da Mulher de Deus, irmã Irene Miranda. A nossa sede mundial encontra-se na Avenida do Estado 4568, São Paulo, capital, ou Avenida Prefeito Passos, número 10, São Paulo, capital. E em Ponta Grossa, nossa sede estadual encontra-se na Avenida Anita Garibaldi, número 100, bairro Nova Rússia, Ponta Grossa, Paraná. E na total responsabilidade do pastor Amadir Lemos, e falando com todos vocês, seu irmão Felipe Ricardo. Que Deus abençoe a cada um. Eu cumprimento a todos com a mais perfeita e gloriosa doce paz de nosso Senhor e Salvador Jesus Cristo. Amém? Que Deus abençoe. Vamos a uma breve oração e nós voltaremos com os avisos na sequência. Grande e eterno Deus, nós te louvamos, nós te rendemos graças ao seu nome, porque o teu nome tem poder, teu nome, ó Deus, reina para todo sempre. Jesus, contempla cada irmão que está na sintonia conosco, que o Senhor Jesus venha guardar, que o Senhor Jesus venha dar vitória, que o Senhor venha libertar os oprimidos, cativos, em correntes, em grilhões, em algemas. Meu Deus, se nessa hora estava para acontecer algo com essa pessoa, com a família dessa pessoa,

0: que seja desfeito, que seja cortado o laço, o arco agora, armadilha, o laço, caia por terra, que o Senhor dê a vitória. Meu Deus, venha usar a nossa simples e humilde pessoa nesse programa, nesta noite. Que o Senhor venha falar através dos testemunhos, através dos louvores, através da oração, da mensagem, para a honra e glória do seu santo nome, Deus. Amém.
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0: Queridos irmãos, nós somos então da Igreja Pentecostal Deus e Amor, aqui da Estadual de Ponta Grossa, Paraná, situado na Avenida na Rita Garibaldi, número 100, Nova Rússia, bairro Nova Rússia, Ponta Grossa, Paraná. Hoje, meus irmãos, três grandes poderosas concentrações. Sexta-feira forte da libertação total, com a presença do pastor Madir Lemos no Santo Altar de Deus. Nesse exato momento já está dando prosseguimento à última poderosa concentração de libertação total com o servo de Deus, pastor Madir Lemos. O endereço é Avenida Ana Rita Garibaldi, número 100. E amanhã, sábado, às 9 horas da manhã, presença da cooperadora Glória, cooperador Nivaldo, no Santo Altar de Deus. E às 19 horas, queridos irmãos, sábado, a presença do pastor Luiz Carlos Teixeira no Santo Altar de Deus, pregando uma palavra poderosa e também orando pelos mais excelentes dons do Espírito Santo e ungindo a todos com óleo santo. E eu tenho certeza que Deus vai usar seu servo uma vez mais como tem usado. E domingo pela manhã, às 9 horas, presença da cooperadora Glória, cooperador Nivaldo, e às 14 horas o cooperador Marcos pregando a palavra de Deus e orando pelos dons. E às 19 horas é o culto do Expansão Jovem. Todos estão convidados para os cultos, as poderosas concentrações na Igreja Pentecostal Deus e Amor, da sede estadual de Ponta Grossa, Paraná, situado na Avenida Ana Rita Garibaldi, número 100, bairro Nova Rússia, Ponta Grossa, Paraná. Então, meus irmãos, o endereço da nossa sede estadual é Anitta Garibaldi, número 100, bairro Nova Rússia, Ponta Grossa, Paraná. Amém? E eu quero também aqui já estar trazendo uma participação do nosso querido irmão Daniel Fertes, que está na programação juntamente conosco. O servo de Deus vai dar a sua participação. Que Deus abençoe. A paz, Senhor. Irmão Daniel Fertes.
2: A paz do Senhor, irmãos ouvintes dessa belíssima programação, A Voz da Libertação. Quem saúda a todos é o seu irmão e amigo em Cristo, cooperador Daniel Fertes. Estamos aqui confirmando a nossa audiência dessa belíssima programação. Deus abençoe o irmão Felipe, que está na locução desse programa. Deus abençoe a todos os nossos queridos ouvintes. E esse programa, que é um programa que pertence à Igreja Deus e Amor, essa obra é de Deus e ela não pode parar. Deus abençoe a todos em o nome de Jesus.
0: Amém, que Deus abençoe, servo de Deus. Como o servo de Deus comentou, esse programa A Voz de Libertação foi levantado pelo saudoso missionário Davi Miranda, né? E alcançou, assim como alcançou diversas localidades, regiões, estados, países, vilarejos, sítios, sertões, e atualmente continua alcançando, apesar que a internet também está alcançando diversos lugares, mas tem lugares que a internet não vai, e o programa A Voz da Libertação alcança esses lugares para a honra e glória de Jesus Cristo. E eu tenho certeza que diversas pessoas estão sendo alcançadas por Jesus através desse programa maravilhoso. Que Deus usou a vida do saudoso missionário para estar trazendo esse programa, para estar indo até as localidades mais longínquas. E eu tenho certeza que muitas diversas pessoas, assim como foram salvas, libertas, curadas através do programa de rádio, na atualidade também essas vidas continuam recebendo a vitória, a cura, a libertação, porque Deus fala em Hebreus capítulo 3, versículo 8, que o Senhor Jesus Cristo é o mesmo ontem, hoje e eternamente. Amém? Jesus não mudou. Jesus Cristo continua o mesmo. É somente nós crer. Amém? E nós vamos já ouvir um louvor, e já na sequência nós iremos já entrar com os testemunhos.

0: Louvado Senhor, irmãos e irmãs da Rádio Pentecostal, Deus Amor. Me chamo Talita, moro aqui em Oficinas, Ponta Grossa. Tenho a relatar um testemunho que Deus fez na vida do meu filho, João Gabriel, de 13 anos. E tinha caído, mas chegou a bater as costelas, né? No entanto, levando ele no médico, né, fizemos todos os exames. O médico especialista, né, ortopedista, relatou que tinha quebrado uma costela. Isso foi no domingo. Daí era só para fazer repouso, mas a gente crendo na vitória que Deus é maior em nossa vida, né, e a gente tendo fé em Deus, fomos na igreja na terça-feira, no culto de doutrina, onde o pastor Carlinhos estava ministrando a palavra de Deus, né? E eu falei para o meu filho: coloca a mão na sua costela e ora, porque a gente tem que ensinar eles, irmãos, usar a fé, né? Porque a gente cria os nossos filhos no caminho do Senhor, né? Sabendo que qualquer coisa que eles precisam, eles têm que recorrer a Jesus. E nisso, meus amados irmãos, ele orou ali no culto, né? Ele fez a oração dele para Deus. E eu falei pro meu esposo, eu falei, eu vou levar ele em outro médico, porque, né, para ter acompanhamento, porque a costela dele tá quebrada. Marquei um médico na quinta-feira, levei ele na clínica, né, de especialista, ortopedista. Chegamos lá, o doutor fez novos raio-x, e para honra e glória no nome do Senhor Jesus, irmãos e irmãs que estão nos ouvindo, ele não tinha nenhuma costela quebrada. Até o médico falou: mãe, onde que a costela está quebrada? Não estou vendo costela quebrada em nenhum ângulo. Daí, glorifiquei a Deus, porque eu sei que naquele momento, na terça-feira à noite, quando meu filho colocou a mão na costela dele, que ele mesmo pediu a cura para Deus, Deus restaurou a costela dele, né? E ele foi curado. Eu só levei no médico para confirmação no milagre que Deus fez na vida dele. E não preciso ser acompanhado por mais nenhum médico, porque naquele dia Deus deu dado a cura e restaurou a costela dele. Esse é o grande testemunho que eu tenho a testificar aos irmãos.
1: Pode pegar a raiz do câncer que você colocou no útero dela aí. Pode pegar.
2: Ei, irmão Jesus!
1: O útero dela. Pode pegar. Não adianta você resistir o poder de Deus.
2: Ei, irmão Jesus!
1: Você vai ter que sair da vida dela. Pega a tua bagagem, Satanás. Não adianta você lutar contra a vida dela. Não adianta você insistir contra a vida dessa pessoa, da família dela, que você queria também beber o sangue, matar tiro. Mas você não vai fazer.
2: Ei, irmão Jesus!
1: Aqui é revelado tudo.
2: Ei, irmão Jesus.
1: Sai, Satanás. Sai. Você tem inveja do cabelo dela. Você tem inveja dela. Você tem inveja dessa mulher, demônio.
3: Ouvintes do programa Voz da Libertação.
1: Já foi revelada aqui.
3: O Senhor está libertando aqui na igreja. Pentecostal, Deus e amor.
1: Ela vai te expulsar muito ainda. Ela vai ser usada na libertação. Ela vai ser usada na libertação. Deus vai levantar ela. Pode pegar toda a tua bagagem, toda a obra das trevas, a obra do inferno que está sobre a vida dela agora. Vai saindo a entidade maligna, legião das trevas, demônio que está aí escondido para matar ela. Pega a tua bagagem, sai da família dela, sai do lar, sai da casa. Não adianta resistir. Pega tudo que você ganhou. Pega tudo que você ganhou. Não adianta você querer resistir na mente dela. Você tem lutado na mente dessa mulher, Satanás, mas você perdeu a batalha. Você perdeu a batalha, você perdeu a batalha. Tem muita mandinga sendo feita, mas você é um derrotado pelo sangue de Jesus, o que está escrito na palavra de Deus. Para isso se manifestou o Filho de Deus, para desfazer as obras do diabo e toda essa obra de bruxaria contra a vida dela. Senhor, envia um anjo, Pai, aonde tiver o cemitério, envia um anjo, meu Pai, onde for o cemitério que foi feita a obra contra a vida dela, envia um anjo lá, Jesus. Envia um anjo lá, Senhor. Desfaça essa obra de bruxaria, desfaça essa obra de feitiçaria, desfaça essa obra de magia. Sai, Satanás, de uma vez por todas. Levante a mão e diga: Senhor Jesus, pelo teu sangue, desfaça essa obra de bruxaria e liberta ela agora. Em nome do Pai, em nome do Filho, em nome do Espírito Santo, seja livre,
2: sai
1: em nome de Jesus.
3: A
4: Paz do Senhor Jesus, ouvintes do programa Voz da Libertação, pastor Amadir, estamos aqui com nosso irmão Marco, ele tem uma bênção para contar para os ouvintes do programa Voz da Libertação. Linha aberta, irmão Marcos, conte a bênção.
5: É, mas estava com dor de estômago, quinta-feira estava com problema no estômago, não podia comer nada, todo dia estava queimação no estômago. Aí foi revelado, Deus usou um orasmo que estava com problema no estômago. No estômago, estava com uma queimação. Daí, graças a Deus, desde aquele dia da revelação na quinta-feira, não deu mais, graças a Deus, para comer de tudo. Agora não dói o estômago, nem enche também o estômago também, graças a Deus. Eu agradeço a Deus.
4: Que benção aí, ouvintes do programa Voz da Libertação, essa benção maravilhosa. Só confirma teu endereço aqui, irmão Marco. Glória a Deus para nós.
5: Mora na rua Afonso Celso, 1103, Anda Rita.
4: É que benção, né? Então aí o irmão Marco contando que ele foi revelado pelo Espírito Santo de Deus, né? Venha você também e a sua família para receber as bênçãos do Senhor. Que Deus abençoe a todos.
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18: Queridos irmãos, que Deus abençoe a cada um que está na audiência, irmão Daniel Ferso, irmão Manuel, irmão Anderson e a todos os que estão na audiência dessa linda programação. Queridos irmãos, nós ouvimos vários testemunhos que marcam essa linda programação. Testemunhos que Jesus Cristo está fazendo no interior das nossas igrejas. E você não pode apenas ficar ouvindo, você tem que fazer como diz em Tiago 2:17, que diz assim: a fé sem as obras é morta em si mesmo. Então, meus irmãos, o que significa isso? Significa que se você tem a fé, você vai encontro até Jesus. Você apenas não vai só ficar tendo a fé, mas você vai partir para a ação, que é o que cumpre o que Tiago 2:17 fala, que a fé sem as obras é morta em si mesmo, né? Então precisa dos dois ali para se complementarem, a fé e as obras. É a mesma coisa como se fosse, meus irmãos, ali vamos trazer um exemplo aqui para iniciar o fogo ali, né? Na antiguidade nós podemos ver que para iniciar o fogo, para fazer um alimento ali, era preciso, né, esfregar a madeira uma na outra para poder ter ali a brasa ali para iniciar o fogo para fazer um alimento, né? Então aí é a ação, né? A ação ali é a pessoa ali esfregar aquele pauzinho na madeira até enquanto não acendesse, não parava. Então é quase que a mesma coisa ali. Então, meus irmãos, é necessário a gente perseverar na fé, porque se a gente não perseverar na fé, a gente não consegue receber nada, não consegue sair de uma situação. E nós vemos também que na atualidade nós vamos buscar bênção, vitória em todos os lugares, mas menos na igreja, em Deus. Primeiro nós vamos em todos os lugares, vamos contar o problema para a pessoa tal, isso e aquilo, achando que essa pessoa vai resolver. Mas quem resolve de verdade o nosso problema é Deus. É só Jesus que pode resolver. Deus pode usar as pessoas para orarem em nosso favor, também pode, com uma oração.

resolver os nossos problemas, mas é preciso também nós colocar nossa fé em ação e também saber para quem nós vamos pedir oração. Nós podemos pedir, por exemplo, oração para alguém, aquela pessoa está vazia de Deus. Então é necessário a gente buscar Deus. Buscar Deus primeiramente. Em nome de Jesus Cristo. E as demais coisas vos serão acrescentadas, como dizem no Evangelho de Mateus, capítulo 6, e o verso 33 a seguir. Amém? Nós vamos agora ouvir mais um louvor e nós já voltaremos na sequência.

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1: Queridos irmãos, nós ouvimos mais um louvor que com toda certeza edificou a nossa fé. Além dos testemunhos, mais esse louvor que edificou a nossa vida, a nossa fé. Queridos irmãos, mais uma vez eu quero estar aqui repassando os anúncios da obra de Deus. Então, lembrando que todas as sextas-feiras é a sexta-feira da libertação total, com a presença do pastor Madir Lemos no Santo Altar de Deus, às 9 horas da manhã, às 14 horas da tarde e às 19 horas da noite. Pastor Madir Lemos, juntamente com uma equipe de obreiros, pastores, diáconos, presbíteros, orando em favor de todos. E sábado, às 9 horas da manhã, a cooperadora agora, cooperador Nival, no Santo Altar de Deus. E às 19 horas, sábado, a presença do pastor Luiz Carlos Teixeira, pregando a palavra do Senhor e orando pelos mais excelentes dons do Espírito Santo de Deus e ungindo a todos com óleo santo ao fim do culto. Deus tem usado o seu servo de uma forma toda especial e eu tenho certeza que amanhã não será diferente. Deus vai derramar ainda mais do seu poder. E domingo, às 9 horas da manhã, uma vez mais, servo de Deus, cooperador a glória, cooperador Nivaldo, no Santo Altar de Deus. E às 14 horas, cooperador Marcos, pregando a palavra de Deus e orando pelos dons do Espírito Santo. E às 19 horas, eu culto com todos os jovens, culto do Expansão Jovem. Todos estão convidados para estarem recebendo de Deus, sendo agraciados, sendo cheios da presença de Deus. Amém? E que Deus abençoe a cada um que está se dirigindo para Grande São Paulo, para a sede mundial, o Templo da Glória de Deus, na Avenida do Estado, 4568, São Paulo, capital, ou Avenida Prefeito Passos, número 10. Que Deus abençoe a viagem, que Deus venha guardar, que Deus venha proteger, que Deus venha livrar a cada um, que Deus venha guardar as caravanas, os ônibus, os aviões, metrôs, veículos particulares que estão já se locomovendo, alguns já estão no Templo da Glória de Deus, sede mundial, outros estão a caminho. Eu tenho certeza que Deus vai usar a vida da presidente mundial, irmã Irene Miranda, e também todos os diretores. Eu tenho plena certeza que Deus vai operar com total poder e autoridade. Que Deus abençoe a cada um, que sejam renovados pelo poder de Deus essa linda festividade, comemoração dos 64 anos da Igreja Pentecostal Deus e Amor, a nossa sede mundial. Amém? E eu tenho plena certeza que todos que comparecerem sairão com a vitória e a bênção é garantida em nome do Senhor e Salvador Jesus Cristo. Amém? Queridos irmãos, você que ainda não divulgou, que Deus abençoe que você possa divulgar para mais pessoas serem alcançados através do programa Voz da Libertação. Aquela pessoa que precisa de uma palavra, aquela pessoa que não consegue estar indo para a igreja, não tem força. Então, compartilhe o link pela internet do programa Voz da Libertação para essa pessoa ser alcançada e ela estar recebendo a bênção de Deus também. Amém? E eu quero já aqui estar entrando na mensagem da palavra de Deus. Vamos já entrar na mensagem da palavra de Deus. eu tenho certeza que Deus vai falar ao meu, ao seu, aos nossos corações, essa palavra poderosa da parte de Deus para cada um de nós. Amém? Hoje nós iremos aprender a respeito das lições espirituais aqui voltado para o ferro. Nós vamos já aprender, compreender por que o ferro. Então, meus irmãos, uma breve introdução. O ferro, ele pode alguém quebrar o ferro? O ferro do norte, o

Aço. O ferro, ele é símbolo. O que ele significa? Significa resistência. E nos ensina lições importantes na Bíblia. O ferro é um metal duro e privado de toda elasticidade. O trabalho em ferro data da mais alta antiguidade. Ele é citado pela primeira vez na Bíblia. Em Gênesis 4:22, o curioso é o que Tubal-Caim, o inventor de instrumentos cortantes de ferro. Então, nós vemos ali um material desde a antiguidade e é utilizado até na atualidade. Nós vamos aqui estar aprendendo a respeito, mas tudo voltado para a Bíblia Sagrada. Nós vamos ver aqui a importância do ferro nas Escrituras. Números 35:16, o grande legislador Moisés, ele escreveu dizendo assim: porém, se aferir com instrumento de ferro e morrer, homicida é, certamente o homicida morrerá. Aí está o que havíamos dito na introdução, as invenções humanas sendo utilizadas para sua própria destruição. Então, meus irmãos, aqui a gente vê que o ferro é um material que foi desenvolvido para nós, para benefício nosso, mas infelizmente alguns usam para malefício, para as coisas erradas. E aí não é de Deus. E não somente o ferro, mas diversas outras coisas que a gente pode citar, por exemplo, um aparelho celular, um automóvel, qualquer outro objeto também, foi desenvolvido para as coisas boas e alguns utilizam para as coisas erradas. Então aí Deus já não está no negócio. Também em Juízes capítulo 4:3, a Bíblia, ela afirma que ela vai afirmar: porém, quando o Senhor quer dar vitória ao seu povo, não há carro de ferro que resista. Então, por mais que o ferro, ele é duro, ele é difícil de penetrar. Hoje em dia existem muitos automóveis blindados, até mesmo vidro blindado, casas, prédios, apartamentos e assim por diante. Mas quando Deus, ele quer dar vitória, não existe ferro, não existe blindagem, não existe nada que possa impedir. Pode estar ali sendo utilizado ali um ferro mais duro que possa ser, existir, mas quando Deus quer dar vitória, não tem nada que possa impedir, não tem ferro mais grosso, mais duro, que possa impedir o agir de Deus. Ele destrói tudo e dá vitória para nós. Também Deuteronômio 8:9, falando das riquezas da terra prometida, o Senhor diz a Israel assim: terra que comerás o pão sem escassez e nada te faltará nela. Terra cujas pedras são ferro e de cujos montes tu cavarás o cobre. É interessante reconhecer a importância do ferro para a metalúrgica, né? A industrialização do mundo. Deus deixou as coisas para o homem utilizar para o bem e não para o mal. É como eu disse anteriormente. Deus, ele deixou ali a inteligência para toda a sociedade ali utilizar para as coisas boas, para construir, por exemplo, um automóvel para locomoção, desenvolver uma casa, um prédio, um apartamento, uma ferrovia, uma estrada de ferro para transportar os produtos para outras localidades, os navios, as aeronaves, metrôs, ônibus, caminhões grandes que transportam tantos produtos, né, materiais pesados ali, e não teria como transportar, por exemplo, se não fosse um ferro, né? Se fosse, por exemplo, em uma madeira ali, com o tempo ali ia ceder e acabar quebrando. Então, Jesus, né, deu inteligência para o homem estar utilizando para o bem, né? E nunca para as coisas erradas, né? Também em 2 Reis, capítulo 6, 4:6, a Bíblia afirma que
o profeta Eliseu realizou o milagre de fazer

ferro flutuar na água. Ele orou, ele estava trabalhando com machado, né? Com machado ali, e acabou quebrando o cabo do machado e acabou caindo ali na água. Ele não sabia como que ele ia resgatar aquele machado, né? E ele então confiou em Deus, ele foi orar, orou a Deus e Deus fez o machado flutuar. Então ele recebeu a vitória. Também em Salmos 107:16, o salmista afirma assim: pois quebrou as portas de bronze e despedaçou os ferrolhos de ferro. Deus, ele faz maravilhas. Como eu disse, quando Deus quer operar, ele quer agir, não há portas de bronze, não há ferrolhos de ferro, ele destrói tudo, ele coloca tudo no chão. Em Daniel 2, capítulo 2, 40, 41, o profeta Daniel escreveu falando assim: que o reino do anticristo será forte como ferro, mas não forte como Deus, né? Porque Deus não tem nada que seja mais forte que Deus. Em Daniel capítulo 2, versículo 44, 45, Daniel viu uma pedra poderosa esmiuçando o ferro, o cobre, o barro, a prata e o ouro. Essa pedra poderosa é Jesus Cristo, a pedra viva, eleita e preciosa, que destruirá o reino de ferro do anticristo. 1 Pedro capítulo 2, versículo 3, 8, Apocalipse 19, 11. Então, meus irmãos, a pedra preciosa, que é a nossa rocha eterna, que é chamada Senhor e Salvador Jesus Cristo, a pedra preciosa, essa pedra eleita, pedra viva, que se chama Jesus Cristo, esse tem poder, esse não existe nada contra ele. Esse, quando ele quer agir, quando ele está passando, ai daquele que entrar no caminho dele, não tem o que possa pará-lo, nada possa parar, pode parar ele, melhor dizendo. Então, meus irmãos, também para nós concluir, nós vemos que por mais que Jesus deixou a inteligência, a sabedoria para o homem utilizar as coisas para seu bem, embora alguns fazem uso de forma inadequada, errada, mas Deus tem misericórdia dessas vidas. Deus tem alcançado, Deus tem libertado, para essas pessoas estar pregando a preciosa palavra de Deus, para estar semeando, falando das escrituras sagradas, para essas pessoas outrora praticavam coisas inadequadas, que não convinham, que não fazem parte da vontade de Deus. Então, meus irmãos, Jesus Cristo, ele fez com que diversas pessoas fossem libertas para estar pregando a palavra de Deus. Assim como nós estamos semeando a palavra de Deus para estar alcançando pessoas que outrora irão estar semeando a palavra para outras pessoas a respeito também das coisas que Jesus Cristo deixou na face da terra, para utilizar para o lado bom e não para o lado errado. Amém? Que Deus abençoe, meus irmãos. Louvado seja o nosso querido e amado Senhor e Salvador Jesus Cristo. Essa palavra eu tenho certeza que tocou em seu coração. Eu tenho a plena certeza que Deus, uma vez mais, manifestou o seu poder sobre a sua vida. Eu tenho certeza que os céus se abriu ao nosso favor e Deus fez coisas maravilhosas, porque ele tem poder para fazer tremendas e maravilhosas, copiosas bênçãos ao nosso favor. Amém? Que Deus abençoe. Essa foi a palavra desta noite. Eu quero perguntar: tem alguém que deseja aceitar Jesus, reconciliar? Fale assim: você está aceitando Jesus? Senhor Jesus, nesse momento eu te aceito como único, como meu único e suficiente Salvador.

0: com seu sangue para o grande dia do grande arrebatamento, o meu nome esteja escrito nos céus e eu subo morar com Cristo para sempre. Amém. Muito bem, você que aceitou Jesus, reconciliou, procure uma igreja pentecostal Deus e Amor mais próximo da sua casa, sua residência, e fale com o pastor: eu aceitei Jesus através do programa de rádio, ou reconciliou, e ele vai estar dando as orientações para você estar fazendo as aulas do batismo. E fique firme, em setembro temos batismo nas águas batismais. O batismo em si, ele não só salva, mas faz parte da salvação, é um dos complementos para a salvação, pois até o Senhor Jesus foi batizado por imersão em nome do Pai, do Filho e do Espírito Santo de Deus. Você que não sabe onde tem uma igreja pentecostal Deus e Amor mais próximo da sua casa, da sua residência, coloque no seu celular Igreja Pentecostal Deus e Amor e ative a sua localização, e você já vai estar ali olhando ali aonde você qual igreja Deus e Amor mais próxima para você ir. Amém? Que Deus abençoe. Chegamos ao fim de mais um programa Voz de Libertação. Vamos entrar na oração. Grande e eterno e maravilhoso Deus, nós te amamos, nós te bendizemos, nós te glorificamos, nós te adoramos, porque o Senhor é digno de toda honra, de toda aceitação, de todo louvor e de toda glória. O seu nome é louvado nos altos céus celestiais e na face da terra. Espírito da verdade, obrigado por esse momento glorioso na sua presença. Meu Deus, usa a nossa pessoa, abençoa meu lar, minha casa, minha família, abençoa o irmão e sua família, abençoa, meu Deus, também Daniel Fer, sua família, abençoa também o irmão Anderson, sua família, abençoa, meu Deus, todos os irmãos que estão na audiência. Que o Senhor entre agora nesse lar, nessa casa, e vai destruindo as correntes das trevas, vai destruindo as obras maquiavélicas. Destrói tudo aquilo que está parado, amarrado, tudo a tranqueira, destrói tudo agora. Limpa agora, meu Deus, esse caminho, limpa a vida dessa pessoa agora, essa pessoa com enfermidades, vai limpando agora. Que essa pessoa seja sã agora, que essa pessoa seja curada agora, em nome de Jesus Cristo. Que essa pessoa seja livre da depressão, do câncer, da AIDS, que essa pessoa seja livre da artrose, que essa pessoa seja livre agora da dor de todo o corpo, que essa pessoa seja livre agora, libertação total, receba libertação total, a cura total agora. Que o Senhor abra as portas dos céus, que o Senhor abra os portões de bom emprego agora, meu Deus, e que o Senhor Jesus Cristo confirme a grande vitória, a grande bênção para a honra e glória do seu santo nome. Abençoa, meu Deus, o aniversário, meu Deus, meu Pai da Igreja Pentecostal Deus e Amor, e todas as programações, meu Deus, as concentrações para a honra e glória do seu santo nome, Jesus. Amém, amém. Muito bem, queridos irmãos, chegamos ao final de mais um programa A Voz da Libertação. Quem falou com todos vocês, seu irmão Felipe Ricardo, e que Deus venha abençoar de uma forma toda especial, permitindo Deus, a próxima sexta-feira estaremos com todos, em nome de Jesus. Um excelente final de semana e fique na paz de Jesus. Divino
1: Jesus. 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

São 22 horas e a partir deste momento você passa a ouvir mais uma edição do programa Despertai. O programa Despertai é um órgão de divulgação da Igreja Pentecostal de Jesus Cristo, que tem a sede nacional na cidade de Curitiba, na Rua General Djalma da Rocha Lima, no número 70, ao lado do terminal de ônibus do Boqueirão. E o responsável por este trabalho é o pastor Ademar Alves Lacerda. Aqui em Ponta Grossa também temos a sede regional da Igreja Pentecostal de Jesus Cristo, que está localizada na Avenida General Carlos Cavalcante, 1845, pertinho do quartel 13 BIB. Lembrando que o responsável pelo trabalho aqui em Ponta Grossa e região é o pastor Claudenir. Nesta noite de sexta-feira, quem tem a alegria de cumprimentar a todos com a paz do Senhor Jesus, irmã Maria Aparecida, ao meu lado também a Samara, nos auxiliando, nos ajudando a levar a programação Despertai até o seu lar. Queremos convidar você, querido ouvinte, para permanecer ligadinho. Iremos com vocês até às 23 horas. E aqui dentro da programação Despertai, ouviremos louvores ao nosso Deus. Também a mensagem da palavra de Deus para o nosso coração, que não pode faltar aqui no programa Despertai. Também alguns avisos e endereços da Igreja Pentecostal de Jesus Cristo aqui em Ponta Grossa, para que você possa estar participando juntamente conosco dos cultos realizados na Igreja Pentecostal de Jesus Cristo. Acabamos de sair de um culto abençoado hoje ali no Nova Rússia, onde esteve pregando a palavra de Deus a irmã cooperadora Doralice. O Senhor usou poderosamente, falando em cada coração que ali se fez presente. E queremos convidar você, querido ouvinte, para estar também participando dos cultos na Igreja Pentecostal de Jesus Cristo. Lembrando que na sede regional temos cultos ali todas as terças-feiras com as irmãs, na quinta-feira também às 19 horas, na sexta-feira, tarde da bênção, às 14h30, e no domingo, aquele domingo abençoado, começando já de manhã cedo, às 7 horas da manhã, a oração, o pastor Claudenir, uma equipe de irmãos obreiros ali orando, buscando a presença do Senhor nosso Deus, e à noite, às 19 horas, aquele culto com a família, culto abençoado, onde você e toda a sua família são convidados a estar ali participando, ouvindo a palavra de Deus e também recebendo a oração dos servos de Deus. Convidamos você para se fazer presente em nosso, ali juntamente conosco. Com toda a certeza, o Senhor nosso Deus tem uma bênção preparada para você e para tua família. Avenida General Carlos Cavalcante, 1845, é o endereço onde você e toda a sua família estão convidados para estar ali adorando ao Senhor nosso Deus. Mas vamos estar já louvando ao Senhor com o primeiro louvor desta noite aqui na programação Despertai.

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Deus abençoe você, querido ouvinte, que está aí ouvindo a programação Despertai desta sexta-feira, uma sexta-feira bastante fria aqui na cidade de Ponta Grossa, mas o Senhor, nosso Deus, aquece o nosso coração. Que Deus abençoe a irmã Jussara, ali da cidade de Imbituva, ali na Vila Rural Nova Esperança. A irmã Jussara que enviou sua mensagem, participando da programação Despertai. E lembrando que amanhã, aquele culto abençoado ali no lar da irmã Jussara. Deus abençoe os irmãos que têm estado presente ali. E queremos convidar você para estar ali amanhã, às 15 horas, o culto ali na casa da irmã Jussara, ali na Vila Rural Nova Esperança. Você que está ouvindo a programação Despertai, você está convidado para estar ali ouvindo a palavra de Deus amanhã, portanto, ali na casa da irmã Jussara, na Vila Rural Nova Esperança, ali próximo à cidade de Imbituva. Todos estão convidados para estar ali participando e adorando o Senhor nosso Deus. Com toda certeza o Senhor irá abençoar a vida de cada um dos irmãos que se fazer presente ali amanhã, ali na casa da irmã Jussara, às 15 horas, 3 horas da tarde, aquele culto abençoado. E você que tem possibilidade, esteja ali adorando ao Senhor nosso Deus. Deus abençoe os irmãos também ali no Erval Fraqueza, irmã Maria, irmão Jorge. Deus abençoe os irmãos que estão sempre também ouvindo a programação Despertar, e que Deus possa abençoar de uma forma toda especial a vida de cada um dos nossos queridos irmãos. Deus abençoe os irmãos aqui na cidade de Ponta Grossa também, os irmãos que sempre têm estado ali na Igreja Pentecostal de Jesus Cristo, ali no Nova Rússia, na Tarde da Bênção. Deus abençoe a irmã Leoni, o irmão José que nos ouve ali também no Manacás. Deus abençoe a Aline, também a irmã Neuzi, que Deus abençoe os queridos irmãos que sempre estão ouvindo a programação Despertai, a irmã Ismênia, o irmão Joel também, ali no Parque Senhora das Graças, a irmã Ismênia que sempre está ali também na Tarde da Bênção ali no Nova Rússia. Falando na Tarde da Bênção, queremos convidar você para estar ali juntamente conosco, ali no Nova Rússia, onde temos a Igreja Pentecostal de Jesus Cristo, na Rua Teixeira, daqui a pouquinho vou estar lembrando e vou passar o endereço correto para os irmãos estar ali. Ali na Rua Teixeira de Freitas, o número 29, onde é o endereço da Igreja Pentecostal de Jesus Cristo ali no Nova Rússia. Toda terça-feira, à Tarde da Bênção, às 14h30. Temos cultos ali também às 19 horas, toda quarta e sexta-feira, às 19 horas. E você é convidado para estar ali participando

juntamente conosco toda terça-feira às 14h30, pastor Claudenir pregando a palavra de Deus e os irmãos ali também recebendo a oração, ouvindo a palavra e se alimentando da palavra de Deus. Portanto, você que não tem possibilidade de estar à noite, vem estar na tarde da bênção, toda terça-feira às 14h30, aquele culto abençoado. Deus abençoe a irmã Jocélia também, o irmão Nelson também ali no Jardim Planalto. Deus abençoe os queridos irmãos que sempre também estão ouvindo a programação Despertar. E Deus abençoe o irmão José Rodrigues, Deus abençoe o irmão Otoniel também, sempre na audiência da programação Despertar e sempre participando dos cultos juntamente conosco. Que Deus abençoe os irmãos ali no Santa Paula, a Áurea, a Zumira também, sempre na audiência. Que Deus alcance e abençoe de uma forma toda especial a vida de cada um dos queridos irmãos que estão sempre sintonizados na programação Despertar. Deus abençoe os irmãos ali no Xangri-Lá, o Antônio, a Zelma, também a Dona Janete, toda a família da Dona Janete também que ouve a programação Despertar, e que Deus abençoe os queridos irmãos. Mas vamos estar louvando ao Senhor com mais um louvor ao nosso Deus, que você possa estar se alegrando e recebendo para o teu elevo espiritual.

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Lembrando que o programa Despertai é um órgão de divulgação da Igreja Pentecostal de Jesus Cristo, onde temos a sede regional aqui na cidade de Ponta Grossa, na Avenida General Carlos Cavalcante, 1845, ali bem pertinho do quartel 13 Bib, quase de frente com o buffet Giannini's, um local de fácil acesso, um local bem conhecido, onde você pode encontrar a sede regional da Igreja Pentecostal de Jesus Cristo e vir participar dos cultos juntamente conosco toda segunda-feira, toda terça-feira, como já falamos. Vamos repetir para você estar ali participando juntamente conosco, para você não se esquecer que toda terça-feira temos cultos ali às 19 horas com as irmãs, na quinta-feira também às 19 horas, na sexta-feira às 14h30, tarde da bênção, e no domingo de manhã, às 7 horas da manhã, o início da oração com o pastor Claudenir, das 7 às 9, das 9h30 às 10h30, temos também estudo bíblico Maranata, e você também é convidado para participar, estar ali aprendendo mais da palavra de Deus. E às 19 horas, aquele culto abençoado com a família, onde você e toda a sua família estão convidados para participar juntamente conosco desses cultos abençoados, todo domingo, abençoado culto com a família, onde o pastor Claudenir prega a palavra de Deus e ora por todos os irmãos, as irmãs que estão ali presentes. Você não pode ficar de fora, não, mas deve estar ali participando e recebendo a bênção que você almeja receber do Senhor nosso Deus. Com toda certeza Ele irá te abençoar. Lembrando os irmãos também, ali no Nova Rússia, como já falamos, na rua Teixeira de Freitas, é o endereço correto, certinho, para você estar ali participando também, na rua Teixeira de Freitas, no número 29, onde está a Igreja Pentecostal de Jesus Cristo, onde temos cultos ali toda segunda-feira das 19h30, momento da oração, e também na terça-feira às 14h30, a tarde da bênção. Você é convidado para participar, você que mora nas imediações ali do Nova Rússia, é convidado para participar de todas as terça-feiras, 14h30, tardes abençoada ali na Igreja Pentecostal de Jesus Cristo no Nova Rússia. E na quarta e sexta-feira, às 19 horas, aquele culto abençoado também, onde você também é convidado para estar ali adorando ao Senhor nosso Deus juntamente conosco. Lembrando os irmãos ali da cidade de Carambeí, que amanhã também aquele culto abençoado, às 19 horas, Diácono Ezequiel, irmã Salete, sempre ali presente. Convido a você que mora ali na cidade de Carambeí para estar participando deste culto amanhã, portanto, aquele culto abençoado, às 19 horas, na Igreja Pentecostal de Jesus Cristo, ali na cidade de Carambeí. O endereço é muito fácil para você encontrar, fica ali na rua Curitiba, número 128, ali no Jardim Brasília, ao lado ali do viaduto, um local bem fácil, de fácil acesso para você encontrar a Igreja Pentecostal de Jesus Cristo, ali na cidade de Carambeí. Lembrando os irmãos também aqui de Ponta Grossa, que temos a Igreja Pentecostal de Jesus Cristo ali no bairro, na Vila Ouro Verde, onde você pode também participar dos cultos ali, são todas as quartas e sexta-feira, ali às 19 horas também, na rua Traquito, número 315, onde está a Igreja Pentecostal de Jesus Cristo. Diácono Jorge, irmã Franciele estão ali também prontos para receber você. E lembrando os irmãos que no dia 27 contaremos com a presença, com a participação do presbítero Júnior, que estará vindo ali da cidade de Navegantes, vai estar ali pregando a palavra de Deus, louvando ao Senhor, e você é convidado, você não pode ficar de fora, mas é convidado para estar ali participando. O Diácono Jorge convida você e toda a sua família para participar deste trabalho que vai estar acontecendo no dia 27, às 19 horas. Portanto, não perca esta oportunidade de estar ali adorando ao Senhor nosso Deus na Igreja Pentecostal de Jesus Cristo, ali no bairro Ouro Verde, na rua Traquito,
315 é o endereço da Igreja Pentecostal de Jesus Cristo, ali no Ouro Verde. Deus abençoe os queridos irmãos que estão ouvindo a programação Despertai nesta noite, sexta-feira, que Deus possa alcançar, abençoar poderosamente a vida dos nossos queridos irmãos. Deus abençoe a irmã Geni, que está ali na cidade de Castro, ouvindo a programação Despertai, que Deus abençoe a irmã Geni poderosamente, que o Senhor nosso Deus possa te alcançar e abençoar ricamente a tua vida, irmã Geni, e toda a sua família. Deus abençoe irmão Carlos também, irmã Jocineia Andrade, que estão ligadinhos também ouvindo o programa Despertai nesta noite de sexta-feira. Que Deus alcance e abençoe poderosamente o lar, a família do irmão Carlos, a irmã Jocineia Andrade. E queremos enviar os parabéns para a irmã Jocineia, que completou mais um aniversário neste dia 10. Que o Senhor Jesus possa te dar um presente do céu, que o Senhor possa abençoar tua vida com muita saúde, com muita alegria, com muitas bênçãos para o seu lar, para a sua família. Irmã Jocineia Andrade, ali da cidade de Castro, que esteve de aniversário neste dia 10. Que Deus abençoe poderosamente a vida dos nossos queridos irmãos que sempre estão ouvindo a programação Despertai. Deus abençoe a irmã Jocélia também, que enviou sua mensagem participando da programação Despertai. Irmã Jocélia, irmão Nelson, toda a família ali no Jardim Planalto. Irmã Jocélia também, que está ouvindo a programação Despertai e pede as orações em favor da sua família. Estaremos orando e Deus irá te alcançar, te abençoar de uma forma toda especial. Deus abençoe a todos os irmãos que estão sempre na audiência da programação Despertai. Irmã Margarida também, não podemos esquecer a irmã Margarida, que está lá com seu radinho ligado, ouvindo o Despertai lá no sítio, bem longinho daqui. Mas a irmã Margarida não perde a programação Despertai. O irmão Versi também, que Deus alcance e abençoe esta família querida. Que Deus possa abençoar de uma forma toda especial a vida de cada um dos nossos queridos irmãos. A irmã Raquel também ali no Jardim Monte Belo, que Deus abençoe de uma forma especial a vida de cada um dos queridos irmãos que sempre estão ouvindo a programação Despertai. Vamos estar louvando ao Senhor com mais um belíssimo louvor ao nosso Deus aqui dentro da programação Despertai.

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1: Vinte e duas horas e 33 minutos, você está em sintonia ouvindo a programação Despertai da Igreja Pentecostal de Jesus Cristo. Deus abençoe os queridos irmãos que sempre estão sintonizados ouvindo a programação Despertai nesta sexta-feira. Que Deus alcance e abençoe a vida de cada um dos irmãos. Deus abençoe a irmã Lúcia também, que sempre está na audiência. Presbítero Pedro Fidelis, irmã Luísa, que Deus abençoe de uma forma toda especial a vida dos nossos queridos irmãos. Deus abençoe o cooperador Vilmar também, sempre na audiência da programação Despertai. Deus abençoe o irmão Vilmar, a irmã Nice também, o Mateus, que sempre estão ouvindo a programação Despertai. Que Deus abençoe os queridos irmãos que sempre estão na audiência do Despertai. E lembrando os irmãos que amanhã aquele culto ali na cidade de Carambeí, às 19 horas, todos estão convidados para participar. Deus tem uma palavra, tem uma bênção para a tua vida, para o teu coração, amanhã, ali na Igreja Pentecostal de Jesus Cristo, na cidade de Carambeí, na rua Curitiba, número 128, ali no Jardim Brasília, onde está localizada a Igreja Pentecostal de Jesus Cristo, na cidade de Carambeí.

0: E lembrando os irmãos ali na cidade de Imbituva também, a todos os irmãos que nos ouvem ali na cidade de Imbituva, estão todos convidados para amanhã também aquele culto abençoado ali na Vila Rural Nova Esperança, ali na casa da irmã Jussara, todos os sábados às 15 horas aquele culto abençoado. E você que mora ali nas proximidades está convidado para estar ali ouvindo a palavra de Deus. Com toda certeza, o Senhor nosso Deus tem uma bênção, uma palavra para a tua vida, para o teu coração. Portanto, se esforce e esteja ali adorando ao Senhor nosso Deus, ali na casa da irmã Jussara, na Vila Rural Nova Esperança. Falando em ouvir a palavra de Deus, chegamos no momento também de ouvirmos a palavra de Deus na voz do pastor Claudenir.
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2: Graças a Deus, queridos irmãos, estou aqui com a palavra de Deus aberta. Lamentações de Jeremias, que capítulo 3, versículo 22, Jeremias aqui, ele é considerado profeta chorão, né? Ele profeta que derramava muitas lágrimas na presença de Deus, devido, né, a mensagem dura que Deus o comissionou para que ele pudesse entregar para o povo de Israel, né, para o povo de Judá. E aqui no capítulo 3, versículo 23, o versículo 22 diz assim: as misericórdias do Senhor são a causa de não sermos consumidos, porque as suas misericórdias não têm fim. Renovam-se a cada manhã, grande é a tua fidelidade. A minha porção é o Senhor, diz a minha alma, portanto esperarei nele. Bom é o Senhor para os que nele esperam, para a alma que o busca. Bom é aguardar a salvação do Senhor em silêncio. Glórias a Deus. Queridos, nós estamos diante da palavra de Deus. Nós observamos nos tempos atuais que nós estamos vivendo, que não existe outra coisa a não ser a misericórdia de Deus para nós ainda permanecermos vivos. Porque olha, o ser humano tem entrado por caminhos tão tão tortuosos, tão defeituosos, tem sido tão, sabe assim, o coração tão endurecido para as coisas sagradas, para as coisas de Deus, que não tem outra coisa que nos está mantendo vivos a não ser a misericórdia de Deus. Eu quero dizer para você que nós não podemos ser alcançados, não fomos e nunca seremos alcançados pela nossa capacidade humana, pelas qualidades humanas que nós temos. Isso são coisas boas, isso são coisas maravilhosas, mas não é as nossas qualidades humanas que poderão nos justificar diante do Senhor. Não é, quem sabe, o nosso grau de intelectualidade, não é a nossa, talvez, o nosso porte físico, não é talvez aquilo que nós praticamos de justo, que pode nos absolver, que pode nos justificar diante do Senhor. São coisas que nós precisamos como ser humano ter. Temos que praticar justiça, temos que viver uma vida piamente no Senhor, temos que dar bom testemunho, né, para os que estão de fora, para os que estão de dentro. Nós temos realmente que se portar como um santo homem de Deus, se vestir como um santo, como uma santa de Deus. Tudo isso nós temos que fazer. Mas eu quero dizer que isso não são coisas que poderão nos justificar. São coisas que nós temos, né, que ter bons costumes. A Bíblia fala que temos que ter os bons costumes, mas não é isso que nos justifica diante do Senhor. Porque se isso nos justificasse diante do Senhor, Cristo não precisaria ter morrido na cruz do Calvário, mas sim a justiça própria praticada pelo homem o justificaria. Talvez, muitas vezes, nós observamos que tem pessoas que acham que ele será justificado diante de Deus pelas boas obras que ele pratica, pelas

bondades que ele exerce, mas tudo isso não são capazes de nos justificar diante do Senhor. Eu quero dizer que apenas existe um que pode nos justificar. Jesus, ele é a porta. A Bíblia fala no Evangelho de João, capítulo 10, eu sou a porta, aquele que entra por mim, entrará e achará pastagem. Entrará, sairá, né? Tranquilamente. Jesus falou assim, eu sou o caminho. Ninguém vai ao Pai a não ser por mim. Não existe outra forma, não existe outro método de você chegar até Deus a não ser através de Cristo. Jesus falou, eu sou o pão da vida. Eu sou a fonte de água da vida. Eu sou a água, né, que mata a sede. Nós observamos que Cristo, né, o Senhor, é aquele que pode nos justificar. Por isso, a Bíblia fala que aquele que crê no coração, confessa com a boca que Jesus é o Senhor, esse sim será salvo. Por quê? Porque somente Cristo pode nos justificar. E nós observamos na palavra do Senhor, aqui nesse texto, dizendo assim que as misericórdias do Senhor são a causa de não sermos consumidos. E as suas misericórdias não têm fim. A misericórdia de Deus é tão grande, querido. Porque Deus sabe o quanto nós somos frágeis. Deus sabe o quanto nós somos imperfeitos. Nós somos cheios de sombra de variação. Nós mudamos conforme muitas vezes é o momento nós mudamos. Quantas pessoas que já mudaram muitas vezes, não apenas de trabalho, não apenas talvez de localidade, não apenas talvez de emprego, mas pessoas que mudaram muitas vezes até de relacionamentos, que juraram fidelidade, que juraram ali amor eterno. Nós observamos que o homem é cheio de mudança. Tem pessoas que hoje ele torce para um time, amanhã ele torce para outro. Hoje ele tem o político preferido, amanhã ele tem outro. Hoje ele muitas vezes ali ele fala que ele vai amar, que vai respeitar alguém, jura fidelidade e amanhã ele já está jurando fidelidade a outro. Muitas pessoas, querido, muda. Nós observamos que o homem é cheio de mudança, é cheio de sombra, de variação. Então nós observamos que aqui as misericórdias do Senhor, elas permanecem. E nós só podemos alcançar a bênção de Deus se nós estivermos debaixo desta misericórdia. Nós observamos que as misericórdias do Senhor, elas não têm fim. Existe um texto na Bíblia, ali que no livro do profeta Malaquias, o Senhor dizendo, eu não mudo, diz o Senhor, eu não mudo, por isso vós não sois consumidos. O Senhor é a única pessoa que não muda. Nós, irmãos, mudamos. Muitas vezes nós observamos, hoje nós estamos pegando o anjo pelo pé, né? Tá aquele crente fervoroso, cheio do Espírito Santo, amanhã tá aquele crente moribundo, tá aquele crente desanimado, né? Mas lá atrás não falou que ia, a partir daquele dia ia ser cheio, né? Ia buscar Deus em oração, amanhã já termina tudo isso. Então nós vemos que o ser humano, querido, você acha que Deus não conhece essa imperfeição do ser humano? Você acha que Deus não conhece essa fraqueza do ser humano? Você acha que Deus não sabe? Pedro, certa vez, Jesus se aproximou dele e falou, Pedro, tu vai me negar três vezes antes que o galo cante essa madrugada. Pedro falou, Senhor, eu estou pronto para ir contigo até a morte e a prisão. Jesus falou, Pedro, tu vai me negar, todos vão se escandalizar nessa noite. E Pedro dizia, não, eu estou pronto, Senhor, eu vou contigo. Ele falou diante do Senhor, mas de repente, quando ele viu o perigo, quando ele viu que os soldados vieram para prender Jesus, quando ele observou que ali, né, veio aquele monte de soldado, veio ali os anciões, veio os escribas, veio o sacerdote. E de repente, o que que Pedro fez? Agora ele corre, se esconde e fica seguindo Jesus de longe. Não era aquela pessoa que tinha jurado? Agora eu pergunto para você, você acha que Jesus já não sabia? Jesus já tinha pronunciado, Jesus já tinha profetizado, Jesus sabia. Antes de Pedro errar, Jesus já sabia que ele ia errar. Então Deus conhece a minha e a tua limitação, querido. O que nos mantém em pé não é a tua, quem sabe,

sabe a tua justiça praticada, não é as suas obras bem feitas, muitas vezes ser um bom ajudador às pessoas, isso é maravilhoso. Quem é crente tem obras, mas eu quero dizer que essas obras que ele não pode te justificar, a não ser o sangue precioso de Jesus. Porque o ser humano, querido, é só a graça de Deus. E a Bíblia Sagrada está dizendo aqui, as misericórdias do Senhor não têm fim. Renovam-se a cada manhã. Eu quero dizer, você que caiu, você que talvez desanimou da fé, né? Você que fracassou na fé, não caiu da graça, mas caiu da fé, né? Desanimou, saiu da presença de Deus, porque existe dois lados da moeda, existe aquele que cai da graça e aquele que cai da fé. Quando você cai da graça, é aquela pessoa que se apostata da fé. Mas quando você cai da fé, é o filho pródigo, aquele que se desviou, mas ele sabe que o caminho dele é voltar para a presença de Deus. Então nós observamos, você que caiu da fé, desanimou da fé, há esperança para você, há esperança para a tua vida, há esperança para a tua alma. Por quê? Porque enquanto há vida, há esperança. As misericórdias do Senhor são a causa de não sermos consumidos, e elas se renovam a cada manhã. Hoje amanheceu, né? Hoje, o dia de hoje, amanheceu, e quando amanheceu o dia, Deus, ele lá no oculto, no recôndito, Deus disse para você: olha, eu estou te dando mais uma oportunidade para reconhecer o seu pecado, uma oportunidade para melhorar a sua conduta, uma oportunidade para melhorar a sua conduta como pai, como esposa, como esposo. Eu estou te dando mais uma oportunidade para você melhorar como funcionário, como patrão, como filho, como filha, como sogra, como nora. Eu estou te dando mais uma oportunidade. Cada dia que amanhece, querido, Deus está te dando uma nova chance para você ser melhor do que ontem, ser melhor do que você foi lá atrás. Porque Deus, ele não está preocupado com o teu passado. Deus, ele não vive do teu passado, não se alimenta do teu passado. Deus quer saber do teu presente, do teu hoje. Então, todo dia que amanhece, Deus está dizendo para nós: olha, eu estou te dando uma nova oportunidade, eu estou te dando uma nova chance. O que passou, passou. Não adianta ficar chorando leite derramado. O que passou, passou. Eu estou te dando uma chance de ser melhor hoje do que você foi ontem. E muitas pessoas têm deixado essa oportunidade passar. E tem pessoas martirizando, muitas vezes, remoendo o passado, ruminando o passado. E Deus dizendo: olha, eu não sou Deus de passado, eu não sou Deus de coisas mortas, eu sou Deus de coisas vivas, eu sou Deus do presente. O que você fez no passado, de bom ou de mal, eu quero dizer que Deus quer saber se você continua fazendo, ou de bem ou de mal. Deus, ele quer saber como está a tua vida hoje, agora. E o Senhor está dizendo: olha, eu estou te dando mais uma chance hoje de você melhorar como pai, melhorar como esposo, melhorar como filho, melhorar como patrão, melhorar, querido. Ah, mas e o que ficou lá atrás? Querido, o que ficou, ficou. Depois, se eu tiver que acertar, vai acertar. Mas o que nós precisamos viver é o hoje. É o hoje, é o agora. Nós precisamos. Tem pessoas, muitas vezes, ele deixa de viver o presente pensando no passado. Ou muitas vezes, imaginando o futuro. O futuro, que ele está na mão do Senhor. A Bíblia diz: se você serve a Deus, se você vive na presença de Deus hoje,

Isso que o Senhor está dizendo: se hoje ouvires a voz do Espírito de Deus, não endureça o teu coração. Não é se você ouviu ontem, não é se você ouviu anteontem, não, se você ouviu hoje. Então hoje é dia de nós tomarmos uma nova iniciativa na nossa vida. O hoje é que nem aquele texto que a Bíblia fala assim, no capítulo 7 do Evangelho de Mateus, muitos dirão naquele: Senhor, em teu nome eu fiz, né? Eu preguei, eu expulsei demônio, eu fiz tanta coisa. Senhor, em teu nome eu fiz. Querido, Deus não quer saber se você fez, Deus quer saber se você continua fazendo. Deus quer saber se você continua hoje fazendo. Tem pessoa que pensa que o passado dele de oração, o passado de jejum, o passado de santidade vai justificar o presente de imoralidade, falta de oração, falta de buscar a Deus. Querido, o teu passado não pode justificar o teu presente. O teu passado não pode te livrar da ira futura. Nós precisamos viver o hoje, o agora. Deus está dizendo: olha, não foi bom ontem, errou ontem, errou o alvo ontem, pecou ontem. Eu quero dizer que se você deixar o passado para trás e começar a viver o hoje, dizer: não, aquilo que no passado eu fiz de errado vai se tornar de experiência para mim, não tornar a praticar no futuro. Não praticar hoje, eu errei ontem, opa, eu calculei mal ontem. Eu pisei na bola ontem, eu xinguei ontem, eu menti ontem, mas olha, a partir de hoje eu não minto mais, eu não vou errar mais, eu vou procurar consertar o que eu fiz de errado no passado. É isso que Deus está dizendo para nós. Deus está dizendo: enquanto você tem vida, você tem oportunidade de consertar o errado que você praticou no passado. Então, enquanto você está vivendo, hoje que você amanheceu, Deus está dizendo assim para você: olha, eu estou te dando mais uma chance para você consertar o que você fez lá atrás. Eu estou dando mais uma chance para você melhorar. Não adianta, querido, nós continuar batendo na mesma tecla, errando sempre. Deus está dizendo: eu estou te dando a oportunidade para você melhorar. Errou, todo mundo erra. Pecou, todo mundo peca. O homem, muitas vezes, que diz que não tem pecado, ele é mentiroso. Porque todos nós pecamos, e oportunidade nós estamos tendo de melhorar. Agora, vai de mim, de você, melhorar, querer melhorar. Opa, eu errei tanto, eu já chorei tanto, eu já sofri tanto. Como diz, por ser cabeça dura, por estar que nem todo dando cabeçada, que olha, a minha cabeça não aguenta mais, eu vou melhorar, eu vou reconhecer. Eu preciso reconhecer que eu preciso melhorar. Porque tem pessoa, irmão, que ele não melhora, ele vai que nem touro. Morde tanto da cabeçada e morre naquela situação e não muda, não melhora. Mas eu quero dizer que nós, querido, temos oportunidade. Deus está dizendo para nós hoje: olha, as minhas misericórdias se renovam a cada manhã. A misericórdia de Deus não é a tua justiça, é a misericórdia de Deus. Não é as suas obras boas que você pratica e vai te... Não, é a misericórdia de Deus na nossa vida. Que essa misericórdia possa alcançar a minha vida e a tua vida nesta manhã. E nós cair em si que nem um filho pródigo e reconhecer, e Deus com certeza está com a mão estendida para nos abençoar.

0: São 22 horas e 55 minutos. Ouvimos a palavra de Deus, falou ao nosso coração. Estamos chegando no momento da oração e queremos convidar você para orar juntamente conosco. Deus abençoe a irmã Maria Antunes, que também está ligadinha, ouvindo a programação Despertai desta noite de sexta-feira. Vamos estar orando a favor de todos os irmãos que estão sintonizados no programa Despertai. Querido eterno Deus, maravilhoso Pai Celestial, que estamos na tua presença, te louvamos, te agradecemos por este momento que aqui passamos na tua presença, Pai. Queremos colocar diante de ti, Senhor, a vida de cada um dos nossos queridos irmãos, ouvintes da programação Despertai. Meu Deus, apresentamos ao Senhor, meu Deus, a necessidade de cada um, que só o Senhor é conhecedor de todas as coisas. Nós não sabemos o que cada um precisa, mas o Senhor sabe. Alcança neste momento com tuas mãos poderosas, abençoando o lar, a família de cada um dos irmãos. Alcança a irmã Jocélia, Senhor, que pediu as nossas orações, que o Senhor possa abençoar a vida da tua serva, a vida do irmão Nelson, que precisa de saúde, a família, Senhor, nós colocamos na tua presença. Irmã Maria Antunes também, Senhor, que precisa de saúde, alcança a tua serva, toda a sua família. O irmão Carlos ali, Senhor, da cidade de Castro, abençoa a vida dele também. Irmã Jocineia, que esteve de aniversário neste dia 10. Meu Deus, abençoa de uma forma especial, dando um presente do céu, abençoando com saúde, paz no lar, na família, abençoando também o irmão Vilmar, irmã Nício, Mateus, colocamos na tua presença a vida do teu servo, continue usando e abençoando poderosamente a vida da irmã Geni também, Senhor. Enfim, colocamos todos, ó Pai, na tua presença. Alcança com tuas mãos poderosas, dando a saúde, dando a bênção, alcançando a vida da Áurea também, o Antônio, Senhor, nós colocamos na tua presença. Abençoa, Senhor, dá vitória e saúde para aqueles que precisam, meu Deus. Deus maravilhoso, abençoa o culto de Santa Ceia neste domingo e nossa sede regional também, usando poderosamente a vida do pastor Claudenir. Abençoa todos os membros e obreiros da tua casa, Pai. É a nossa oração, nós te pedimos, certos da tua resposta. Amém e amém, Senhor Jesus. São 22 horas e 58 minutos, estamos finalizando mais uma edição do programa Despertai desta sexta-feira. Queremos convidar você para voltar a ouvir o Despertai no domingo, das 11 ao meio-dia. Nesta noite esteve com vocês irmã Maria Aparecida, Samara nos ajudando, e queremos desejar um ótimo final de semana a todos, uma boa noite, e fiquem todos na paz do Senhor Jesus.
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fecharam as bocas dos leões, apagaram a força do fogo, escaparam do fio da espada. Da fraqueza tiraram forças, na batalha se esforçaram, puseram em fuga os exércitos dos estranhos. Hebreus capítulo 11, verso 33 e 34. A fé derruba o obstáculo, abate o inimigo e levanta o abatido. 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

0: esses belíssimos acordes musicais do Santo, Santo, Santo, vai entrando dentro do seu lar, aonde quer que você esteja nos ouvindo, mais uma edição desta abençoada programação radiofônica, programa Vencendo pela Fé. Este programa que é um órgão informativo e oficial da Igreja Pentecostal Deus é Santo, que tem a sua sede nacional em Curitiba, na Marechal Floriano Peixoto, 6711, ali no Auer. Lembrando que a direção geral desta programação está na responsabilidade do pastor presidente desta obra, pastor Darcy Messias. Lembrando que a nossa sede regional dos Campos Gerais e Sudoeste do Paraná está em Ponta Grossa, na Carlos Cavalcante, 252, no coração da cidade de Ponta Grossa, na responsabilidade desse quem tem imenso prazer em cumprimentar e saudar a todos com a paz do Senhor Jesus, pastor Paulo Messias. Que Deus abençoe a sua vida, Deus abençoe a sua casa, Deus abençoe o seu lar, Deus abençoe a sua família, em nome do Senhor Jesus. Você que vai permanecer conosco, continue, divulgue para alguém agora, anuncie que a programação Vencendo pela Fé está no ar. Nós vamos juntos até às 3:30 da manhã de amanhã, levando até você a palavra de Deus. Nós estamos alegres, estamos felizes com Deus. Nós vamos começar aqui esta programação da melhor forma, ouvintes, da melhor maneira, ouvindo o que Deus tem feito no interior das igrejas pentecostal Deus é Santo, na vida das pessoas que fazem parte desses cultos, campanhas, concentrações. Não sai da sintonia, vamos acompanhar, porque eu creio que esses milagres vão aumentar a sua fé, em nome de Jesus, tá certo? E daqui a pouco nós voltamos, dando avisos da obra de Deus. Não sai da sintonia, a programação hoje está uma bênção.
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2: Minha irmã, seu nome?
3: É Juvelina.
2: Qual foi o milagre que você recebeu de Deus aqui na igreja Deus é Santo?
3: Sim, de tantos milagres que eu recebi, cura divina, eu agora eu fui recebi mais uma

0: Bença muito grande, que eu fui desenganada, que não ia ter mais jeito. Era uma cesariana que eu fiz, que a minha filha está com 26 anos, a minha barriga era aberta e não fechava. O médico me deu muito antibiótico, essas coisas todas, e nunca sarou. Eu vivia em fachada. E por honra e glória do nosso Senhor Jesus Cristo, aqui na Deus é Santo, por mais uma vez, de todas que eu tive, eu fui curada da minha barriga, está fechadinha, em nome de Jesus. Eu estou muito feliz e peço para a igreja que, quando pedir, peça com fé e tenha fé que aqui está o nosso médico, o nosso advogado.
1: Ouvintes, será que os irmãos que estão com o rádio ligado, os irmãos presentes, ouviram bem? 26 anos a barriga da irmã aberta. 26 anos aberta. Não é 26 dias, não. É 26 anos ela sofrendo em fachada. Olhem, meus irmãos, que sofrimento que ela estava passando. Mas aqui na igreja, Deus é Santo, ela foi milagrosamente curada através da revelação. A senhora foi revelada.
0: Foi revelada.
1: E curada na hora.
0: Na hora. O Espírito Santo de Deus usou o pastor Messias. E ele disse: quem está com corte, tem uma pessoa com corte que está sangrando. Eu levantei a mão. Ele disse: a partir de hoje não vai ter mais essa enfermidade.
1: Quer dizer que a senhora foi revelada que aquela cicatriz, aquela barriga aberta,
0: tá,
1: ia fechar na hora.
0: Ia fechar na hora.
1: E fechou mesmo.
0: E fechou mesmo. Graças a Deus, estou curada em nome de Jesus.
1: 26 anos sofrendo.
0: 26 anos sofrendo.
1: Que sofrimento, minha irmã?
0: Trabalhando em serviço pesado e com aquela cinta. Tinha hora que os patrões não gostavam que a gente se afastasse um pouco para trocar, né? Que aquilo, se ficasse o dia inteiro sem trocar, dava um cheirinho ruim em restaurante. Eu nem podia falar que eu tinha essa enfermidade, senão eles me davam conta na hora. E como aqui na igreja tem muita gente que me conhece, eu fui pai e mãe dos meus filhos, eu sujeitava tudo isso para criar os meus filhos um pouquinho melhor.
1: E hoje está curada.
0: Hoje estou curada, em nome de Jesus.
1: Chorando e emocionada.
0: Emocionada, que eu...
1: É milagre mesmo.
0: Eu não acreditava mais, mas eu sabia que um dia Deus ia colocar a mão, porque eu não ia morrer com essa enfermidade.
1: E hoje está curada.
0: Estou sã, curada, não uso mais aquela cinta me apertando, e eu pego às vezes peso, não sinto dor, nada. Graças ao Senhor Jesus.
1: Nome da senhora?
0: Juvelina.
1: Obrigado, irmã Juvelina. Tá aí, meus irmãos, tá aí, ouvintes, o testemunho que deixa a nossa fé cada dia maior na pessoa de nosso Senhor Jesus. 26 anos, a irmã, com a barriga aberta, usando cinta, faixa, mas aqui na igreja, Deus é Santo, ela foi curada. Quem sabe agora tem alguém em casa me ouvindo agora, também do mesmo jeito, doente, desenganado. Quem sabe tem alguém agora que não tem mais jeito, mas eu garanto a você que o nosso Deus não mudou. Ele é o mesmo, de ontem, de hoje e para sempre.
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0: Meus irmãos ouvintes do programa Vencendo pela Fé, recebam a paz do Senhor Jesus, quem tem imenso prazer de cumprimentar a todos, sua irmã em Cristo, irmã Rosimere, uma das componentes aqui da Mocidade de Gileade, passando para fazer um convite a você que está me ouvindo nesse momento, você que está aí na sua casa, você que está aí no seu trabalho, você que está dirigindo, enfim, o que você estiver fazendo, aonde esta programação estiver alcançando, nós estamos aqui para convidá-los a estar conosco neste sábado às 19 horas aqui na sede da Igreja Pentecostal Deus é Santo. Teremos o culto da mocidade, culto com os jovens, mas todos vocês são nossos convidados. Você pai, você mãe, né? Quem estiver ouvindo é o nosso convidado especial. Tá aqui comigo também, irmã Giselaine, também componente da mocidade de Gileade. Nós vamos estar todos nós, né, louvando, adorando o nome do Senhor Jesus. Vamos ouvir a palavra que vem direto do Espírito Santo para o nosso coração e também muita oração aqui na igreja, porque nós sabemos que a oração, ela é a chave da nossa bênção, ela é a chave da nossa vitória.
1: Glória a Deus, paz do Senhor Jesus, irmã Rosimere, paz do Senhor Jesus, irmãos, irmãs, ouvintes do programa Vencendo pela Fé. Estamos mais uma vez através dessa chamada para convidar os jovens, para convidar os adolescentes, as crianças, os pais, enfim, todos os irmãos que nos ouvem nesse momento, para estarem conosco neste sábado, porque eu creio que o Senhor Jesus vai estar falando em cada coração, vai estar operando neste culto com a mocidade de Gileade, né? Estamos aqui reunidos em uma só fé, em um só espírito, está aqui os jovens, está aqui o irmão dirigente, né? Irmão John Leno, a irmã Jucemara, que estão na frente deste grupo, está aqui também os conselheiros, o presbítero José Leal, a sua esposa, a irmã Maria. Então estamos aqui todos reunidos, né? Temos ali, a partir das 19 horas, temos a oração, logo em seguida já começamos o ensaio e logo após nós já temos o culto às 19 horas. Então os irmãos são os convidados a estarem conosco, porque eu creio que o Senhor Jesus vai estar entregando aquilo que vocês estão pedindo, aquilo que vocês estão buscando, mas para isso nós temos que usar a nossa fé e virmos até a igreja, virmos falar com o Senhor Jesus. Claro que nós podemos falar com Ele da nossa casa, mas é melhor nós estarmos na igreja, né? Porque aqui nós estamos reunidos, aqui nós estamos todos juntos. E aqui, né, Deus ouve a oração, Deus ouve o clamor. Aqui Deus fortalece aquele que está fraco, Deus cura aquele que está doente, né? Ele salva aquele que está afastado, né? Aquele que está buscando de Deus alguma coisa, né? Aquele que está ali sendo oprimido por Satanás, Deus liberta. Então, né, irmãos, estejam conosco, porque eu creio que o Senhor Jesus vai operar, eu creio que o Senhor Jesus vai falar, vai entregar a bênção, e Deus se fará presente no nosso meio através dos louvores, né? Estará aqui os jovens louvando a Deus, estará aqui a mocidade de Gileade louvando ao nome do Senhor Jesus. Então, os irmãos estejam conosco, porque Deus vai renovar a fé de cada um de nós.
0: Amém, Jesus, né? O salmista já dizia, né, irmãos, alegrei-me quando me disseram, vamos à casa do Senhor. É bom a gente estar em casa, orando, é bom, né, nós orarmos no nosso quarto, claro, faz parte, é necessário também, mas a vida, né, faz parte aqui também da nossa igreja, né, em oração, junto com todos os irmãos, porque juntos nós conseguimos nos fortalecer. Talvez você esteja aí, né, tentando sozinho e você não consegue, é necessário alguém para você se apoiar, alguém para apoiar você, para ajudar, né? Por isso nós estamos aqui também, para ajudar os irmãos na oração. Então, se os irmãos estão precisando de oração, os irmãos estão, né, necessitando de alguma coisa do Senhor e não consegue sozinho, vem até a casa de Deus aqui na igreja, porque nós vamos estar orando pelos irmãos. E eu creio que Deus vai fazer a obra, assim como Deus já tem, né?

0: operado bastante maravilhas aqui em nosso meio, não só no culto da mocidade, mas também em todos os nossos cultos, né? Todas as nossas campanhas aqui na sede da Igreja Deus é Santo. Deus tem feito maravilhas. Nós ouvimos os testemunhos, né, que os irmãos contam, né, daquilo que Deus fez, aquilo que Deus preparou. Sábado passado também uma irmã estava testemunhando, né, da bênção que ela recebeu para o seu sobrinho. O sobrinho dela estava preso, foi preso com 17 anos, né, ainda novo, mas, né, Deus falou com ela, ela recebeu a revelação, Deus falou que ia soltar o menino, soltou, hoje ele está com 18 anos, e ele está, irmãos, né, correndo atrás do prejuízo, que eu digo assim, porque ele não está mais, né, no mundo da perdição, ele está tentando, ele está buscando melhorar. E esse é o caminho certo, né? A primeira coisa que a gente faz é ir até a casa de Deus buscar ajuda, porque sozinho a gente não consegue. Nós precisamos que o Senhor venha nos ajudar, nós precisamos do Senhor, porque Ele é a nossa força, Ele é o nosso socorro, Ele é a única saída para as nossas vidas.
1: Glória a Deus. Isso mesmo, nós temos visto aqui na Igreja Pentecostal Deus é Santo muitos milagres, né, muitas bênçãos que o Senhor Jesus tem operado, os irmãos contando aí os seus testemunhos das portas abertas, das curas que eles receberam da mão do Senhor Jesus. Nós tivemos ainda hoje, nessa sexta-feira à tarde, um culto muito abençoado, né, o Senhor Jesus usou ali a vida do seu servo, o presbítero Paulo Messias, né, almas foram libertas, almas foram curadas. O Senhor Jesus enviou o povo, né? As pessoas vieram para a igreja em busca daquilo que elas estavam precisando. Então é isso que nós devemos fazer, né, irmãos? Vir para a igreja, buscar aquilo que nós precisamos de Deus, não ficarmos na nossa casa, porque se nós ficarmos na nossa casa, nós não vamos receber nada, e além de nós não recebermos nada, nós ainda vamos, né, nos enfraquecendo na fé. Então não temos, né, não tem nada melhor do que nós estarmos na casa de Deus, na presença de Deus, né, buscando aquilo que nós estamos precisando, da cura, né, a porta aberta, enfim, né, e nós jovens, né, nós estarmos na casa de Deus, na presença de Deus, para nós nos fortalecermos, para Deus nos livrar, né, das ciladas desse mundo, para Deus nos livrar, nos guardar de tantas coisas que Satanás tem oferecido, não somente para nós jovens, é claro, mas para todos nós, mas que nós jovens, né, venhamos aproveitar a nossa vida, a nossa juventude na casa de Deus, na presença de Deus, né? Como nós temos ali o exemplo, né, de Daniel, né? Os irmãos que tiverem a sua Bíblia aí podem abrir comigo no livro de Daniel, né? Ali no capítulo 3, no versículo 17, né? O Daniel diz que eis que o nosso Deus, a quem nós servimos, é que nos pode livrar. Ele nos livrará do forno, do fogo ardente, da tua mão, ó rei. Então aqui, irmãos, é um versículo na palavra de Deus, né, que é ali que diz que Daniel e os, né, os seus companheiros que estavam com ele, eles não se prostraram, eles não se dobraram perante a estátua de ouro que o rei, né, tinha ali construído. E o rei falou que quem não adorasse aquela estátua, se prostrasse naquela estátua, né, para adorar ali aquela estátua, seria lançado na fornalha de fogo ardente. Mas Daniel diz aqui na palavra que nós acabamos de ler: eis que o nosso Deus, a quem nós servimos, é que nos pode livrar. Então aqui nós vemos que Daniel, né, os jovens ali, não só Daniel que estavam com ele, alguns outros jovens, né, aqui Daniel falando que eles serviam a Deus, né, então eles conheciam, eles acreditavam no Deus que eles serviam, e eles não se prostraram perante aquela estátua, né, ali que o rei tinha posto. Então que nós jovens, né, não venhamos nos prostrar às coisas que Satanás tem lançado, os pratos que Satanás tem lançado, as vontades do mundo, né, porque que nós vamos ser como Daniel foi, como os jovens ali foram, né, que ali eles falaram: ó, nós vamos ir até a morte, nós vamos morrer, mas nós não vamos negar o nome do Senhor Jesus, nós não vamos nos prostrar perante esta imagem, perante esta estátua. Então nós vemos hoje, né, irmãos, quantos jovens que têm se prostrado, que têm se entregado às vontades desse mundo, às vontades da carne, à festa, né, a baladas, enfim, a tantas coisas que são tão passageiras e que muitas vezes lá na frente vai até, não na frente, mas até agora, né, destruir a nossa alma, destruir o nosso corpo, né, quantos jovens que têm aí se entregado para as drogas, para o crime, né, então que nós viemos, né, repensar no que nós temos, as atitudes que nós temos tomado, no que nós temos, nos prostrado, assim como Daniel, não se prostrou perante a

0: estátua, perante aquela imagem, né, de ouro ali, que nós jovens também não venhamos é fazer as vontades do mundo, fazer as vontades, né, que Satanás tem lançado, porque os jovens aqui não fizermos a vontade do mundo. Eles negaram as vontades do mundo, eles negaram a vontade do rei, né, porque eles escolheram é fazer a vontade de Deus. Então que nós jovens, não só nós jovens, mas todos nós, né, venhamos fazer a vontade do Senhor, que muitas vezes, né, vai ser negar o mundo, que muitas vezes vai ser negar a vontade do homem, vai ser negar a vontade da mulher, mas isso é que vai trazer o benefício para nossa alma, né? Assim como o Senhor Jesus livrou estes jovens, o Senhor Jesus também nos livra das garras de Satanás, nos livra dos planos de Satanás, que Satanás tem lançado, sempre vai lançar. Então, né, só que nós temos que servir. Aqui Daniel diz que eles serviam a Deus, então nós devemos servir a Deus, nós devemos confiar em Deus, crer em Deus.
1: Exatamente isso, né? Nós sabemos que a volta do Senhor Jesus ela já está próxima, né? E o projeto do inimigo é esse. Nós sabemos também, né, que os jovens, as crianças, os mais novos, né, esses que são o futuro geração aqui da nossa igreja, são os futuros evangelistas, os futuros discípulos do Senhor. Então o projeto do inimigo é esse, é prender os jovens, cegar esses jovens, essas crianças, esses adolescentes, para que eles não venham enxergar a verdade e não passem, né, essa verdade, não transmita essa verdade para as outras pessoas. Tanto que daí, né, além deles também, né, não serem salvos, também não vão conseguir nem salvar a sua família, nem os demais, né, amigos, colegas, enfim. Tem, né, tem tantas pessoas, tantos jovens que o inimigo tem prendido em casa. Eu digo em casa, irmãos, porque nós sabemos que na balada, no shopping, nas drogas, isso daí é visto, né, por olhos, qualquer um pode ver, que a gente encontra na rua vários jovens, várias, né, crianças até na rua pedindo, mendigando ali na rua, usando droga, bebendo. Mas tem aqueles que nós não vemos, aqueles que estão dentro de casa, talvez preso ali numa depressão, não sai do quarto. Muitas das vezes, né, o inimigo tem colocado ali na cabeça deles pensamentos de suicídio, pensamentos de morte, até videogames, celulares, televisão. Essas são as coisas que vão entrando na mente dos jovens e aos pouquinhos vai contaminando aquela mente e o jovem vai se perdendo até chegar no ponto em que já não tem mais jeito, né, para sua vida. Então não tem mais jeito se ele não buscar a Deus, porque se buscar a Deus, tudo tem jeito sim, e o Senhor, ele quer nos salvar, ele quer nos ajudar, porque ele ama a nossa vida, ele ama todos nós. Foi por isso que Jesus morreu na cruz, para que nós hoje tivéssemos a liberdade, mas para que nós, né, irmãos, buscasse ele, para que um dia todos nós estejamos ali no céu, né, louvando a Deus, junto com o nosso Senhor Jesus, junto com os anjos ali, estaremos todos nós. Então, vamos buscar a nossa salvação, é tempo, né, de nós buscar a Deus, é tempo de nós buscar um novo renovo para a nossa vida. Porque o fim está perto, irmãos, Jesus está voltando e o que nos resta é só a presença de Deus que nos garante a nossa vitória.
0: Glória a Deus, é isso mesmo. Nós vimos a irmã Rosemary, né, falando que tem muitos jovens que estão nas suas casas, né, sendo oprimidos, com depressão, né, outros que estão, né, nos vícios, enfim. Então nós convidamos aqui também os pais, né, para estarem conosco, né, os pais, né, ou a avó, enfim, um tio. Você que tem algum jovem da sua família que se encontra desta maneira, que se encontra dessa situação, muitas vezes aí numa depressão, muitas vezes com pensamentos de suicídio, né, nas drogas, enfim, esteja conosco neste culto de sábado, porque nós estamos aqui orando pelos jovens, nós estamos aqui intercedendo pelos jovens, para que o Senhor salve essas vidas, para que o Senhor Jesus alcance esses jovens que ainda não conhecem o Evangelho do Senhor, né? E nós cremos que se nós orar, né, o Senhor Jesus vai alcançar, o Senhor Jesus tem alcançado. Por isso que nós estamos aqui neste culto de sábado, né, intitulado Culto com a Mocidade. Nós estamos aqui buscando pelos jovens, né, buscando por aqueles que ainda não conhecem essa palavra, não conhecem esse Evangelho. Então nós vamos aqui permanecer nessa fé, permanecer nessa oração, buscando, né, nós convidamos os irmãos a estarem conosco, buscando, clamando pelos jovens, né, muitas vezes aí por um familiar seu, por um jovem da sua família e por os jovens, né, que ainda não conhecem o Senhor Jesus.
1: Amém, Jesus. Então, neste momento, nós vamos fazer uma oração ao nosso Deus, para que Deus venha alcançar todos os jovens da nossa família.

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Glória a Jesus. Glória, glória, glória a Deus. Jesus vai alcançando agora a casa, meu Deus, de cada irmão, a casa de cada irmã, de cada ouvinte, Jesus, que está conosco neste momento, orando, clamando, pedindo, buscando do Senhor alguma coisa, meu Pai, uma bênção, uma cura, Jesus, da enfermidade, uma libertação. O Senhor conhece, Jesus, o que cada irmão está pedindo, o que cada irmão está passando neste momento. Por isso, vai ouvindo agora esse clamor, vai solucionando, Jesus, se for segundo a sua vontade. Vai entrando com providência, Jesus. Vai repreendendo agora, meu Pai, toda a doença, toda a enfermidade, Jesus. Muitas vezes, meu Pai, a enfermidade na alma, esta pessoa, Jesus, que já não tem mais força para clamar a Ti, que já não tem força mais para buscar, para Te servir, para estar na igreja, Jesus. Mas eu peço agora que o Senhor Jesus vá alcançando com força do céu, com graça, Jesus. Fortalece, meu Pai, cada irmão, fortalece cada irmã. Vai libertando, Jesus, as vidas. Quantas pessoas que têm sido oprimidas por Satanás, quantas pessoas que Satanás tem segurado nas suas casas, para que não venham para a igreja, Jesus, receber a bênção, receber a libertação e a cura. Jesus, vai queimando os impedimentos, vai queimando as barreiras, vai queimando os demônios tranca-rua nesta hora. Teu sangue tem poder, Jesus, queima, queima, queima. Fortalece, meu Pai, os irmãos. Fortalece as irmãs, fortalece os jovens para estarem conosco neste sábado, meu Pai, no culto com a mocidade. Levanta, Jesus, levanta cada vez mais essa mocidade. Capacita, Jesus, cada um de nós. Não deixa nós desistir, não deixa o desânimo entrar dentro de nós, meu Pai, tem misericórdia. Nos fortalece na oração, nos levanta, unge, meu Pai, a nossa voz, unge o nosso louvor, meu Deus. Eu creio, Jesus, que o Senhor vai salvar muitas almas. Eu creio que muitos jovens, Jesus, o Senhor ainda vai levantar, o Senhor ainda vai salvar através desses cultos com a mocidade. Vai dando crescimento, Jesus, vai salvando mesmo. Alcança, meu Pai, os jovens agora, que se encontram no mundo das drogas, que se encontram no mundo do crime, da perdição, Jesus. Muitos jovens, meu Pai, que também estão nas suas casas, estão com depressão, Jesus, encontro que Satanás tem falado na sua mente, no seu coração, para ele tirar a sua vida. Jesus, vai alcançando agora, vai libertando esses jovens, vai fazendo uma obra de salvação, vai tocando na alma, Jesus. Toca, toca mesmo, Jesus, salva esses corações, salva essas vidas, alcança, meu Pai, esses jovens. Muitos pais, meu Pai, que têm buscado pela vida dos seus filhos, tem buscado pela vida da sua família, para que o Senhor faça uma obra de salvação. Vai alcançando mesmo, Jesus, vai trabalhando. Não deixe esse irmão desistir de buscar, este irmão desistir de clamar, meu Deus, por isso que ele está pedindo, por esta causa que ele está buscando. Vai fortalecendo, Jesus, vai solucionando e vai dando a vitória, meu Pai. Jesus, abençoa, meu Deus, cada vez mais esta mocidade, abençoa cada vez mais, meu Deus, a igreja pentecostal, Deus é santo. Venha dando crescimento, Jesus, venha abençoando as campanhas, todos, meu Pai, os dias de culto que tem, que nós temos, que nós estamos aqui reunidos, meu Pai. Venha enviando o povo, venha enviando as almas e venha levantando, Jesus, esse ministério. Venha levantando, Jesus, os membros, obreiros, cada vez mais na sua presença. Fortalece, Jesus, o pastor Darcy Messias, que está na frente dessa obra. Venha levantando o seu servo, venha guardando, venha fortalecendo, Jesus, usando cada vez mais na sua presença. Alcança também a sua esposa, meu Deus,

0: 12 Messias, todos Jesus, seus filhos, toda a sua família, toda a sua casa, guarda, meu Pai, cada vez mais. Alcança também Jesus, presbítero Paulo Messias, que está na frente da obra aqui nos Campos Gerais. Jesus, venha guardando, venha levantando, venha capacitando cada dia mais, cada vez mais. Venha guardando o seu servo, Jesus. Venha levantando, Jesus. Alcança também, meu Pai, sua esposa, irmã Carol, Jesus, todos os seus filhos. Venha guardando, Jesus, sua família, que o Senhor tem levantado neste tempo para ser a diferença. Levanta, Jesus, cada vez mais. E abençoa, Jesus, a igreja pentecostal, Deus é Santo, todos nós que estamos aqui, os obreiros, membros. Venha fortalecendo, venha guardando, Jesus. Venha dando, meu Pai, o crescimento, cada vez mais. Jesus, abençoa agora os irmãos que estiveram conosco nessa oração. Venha fortalecendo eles, venha levantando eles. E venha, Jesus, dando força para eles estarem neste sábado, meu Pai, aqui conosco, no culto com a mocidade. Envie o povo, meu Deus, envie as almas. Eu creio que o Senhor Jesus vai usar a vida dos jovens. Eu creio que o Senhor Jesus vai usar o pregador ou a pregadora que estará aqui trazendo a mensagem. E eu creio, meu Deus, que almas serão salvas, libertas. Haverá cura, sinais e maravilhas no nosso meio. Em nome do Senhor Jesus, fica conosco, meu Deus. Amém.
1: Amém, Jesus. E você que foi tocado por Deus nessa oração, você que está pensando em vir aqui na igreja, que está querendo vir aqui na igreja, mas não sabe o endereço, eu já vou passar para vocês. Fica

0: Em nome do Senhor Jesus, fica conosco, meu Deus. Amém.
1: Amém, Jesus. E você que foi tocado por Deus nessa oração, você que está pensando em vir aqui na igreja, que está querendo vir aqui na igreja, mas não sabe o endereço, eu já vou passar para vocês. Fica aqui na rua Avenida General Carlos Cavalcante, número 2, porque Ele quer entregar aquilo que você precisa, aquilo que você necessita. Então, irmãos, compareçam neste sábado, às 19 horas, nós estaremos ali dando início ao culto e Deus operando maravilhas, milagres e prodígios. Eu já quero também encerrar a minha participação aqui no programa Vencendo pela Fé. Que Deus abençoe a vida de cada um de vocês que estão conosco e continuem conosco, porque a programação vai até as 3:30 da manhã. Fiquem todos na paz do Senhor Jesus. Quem se despede é sua irmã em Cristo, irmã Rosemary.
0: Glória a Deus. Isso mesmo, irmãos, vocês são os nossos convidados especiais, né, para comparecerem neste culto com a Mocidade Ilhade aqui neste sábado. Esperamos vocês, crianças, vocês jovens, adolescentes, pai, enfim, todos os irmãos, independente da sua idade, independente da sua situação, do seu problema. Deus tem a solução para aquilo que você está buscando e Deus pode entregar, Deus pode fazer. Então esperamos, irmãos, aqui neste sábado. Que Deus abençoe a cada um dos irmãos que estiveram conosco nesta programação. E fiquem todos na paz do Senhor Jesus. Aqui quem se despede de todos é a sua irmã em Cristo, irmã Josilane.

Oh, meus queridos, amados ouvintes do programa Vencendo pela Fé, é o pastor Paulo Messias passando aqui mais uma vez para falar com os moradores, moradoras que moram aí no distrito de Guaragi. Alerta, alerta, povo de Deus do Guaragi, porque vai ser neste sábado, dia 13 de dezembro. Eu disse sábado 13 de dezembro, no horário das 19 horas, isto é, 7 horas da noite, quando nós estaremos comemorando mais um ano de existência da Igreja Pentecostal Deus é Santo, aí no solo de Guaragi. A Igreja Pentecostal Deus é Santo, que fica aí na rua 19 de dezembro, número 20, nesta noite de sábado, nós contaremos aí com os grupos de louvores, círculo de oração, louvando a Deus, mocidade. Meu Deus, vai ser uma benção, hein? Anote aí no seu calendário, já vai se preparando, dia 13 de dezembro, sábado, às 7 horas da noite. Esse quem vos fala, pastor Paulo Messias, vou estar aí no Santo Altar de Deus, pregando a palavra, orando pelos mais excelentes dons do Espírito Santo e o Senhor nosso Deus, operando sinais, prodígios e maravilhas. Eu creio que o nosso irmão cooperador Luiz Carlos, a irmã cooperadora Marli, já estão aí na organização desta festividade. Nós já estamos já em contato com os dirigentes das congregações de Ponta Grossa, já organizando aí as caravanas para estar nesta noite, e Deus vai fazer maravilhas. Não fique em casa, irmãos, não fique em casa, irmãs. Vamos juntos orar, agradecer a Deus por mais um ano de existência desta obra, desse ministério no Guaragi. E é claro, com toda certeza, o Senhor Jesus Cristo vai operar milagres, vai operar maravilhas no meio do seu povo. Tá certo, meus irmãos? Tá certo, minhas irmãs? Então tá aí, dia 13 de junho, às 7 da noite, Deus vai fazer milagres. Aonde, pastor Paulo Messias? A Igreja Pentecostal Deus é Santo, ela está localizada aí na rua 19 de dezembro, número 20, aí no distrito de Guaragi. Que Deus abençoe, ouvintes. Voltamos a qualquer momento, falando deste sábado às 19 horas, em Guaragi, dia 13 de junho. Deus abençoe.

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0: abençoe vocês que estão nos ouvindo, estamos acompanhando aqui agora. E nós estamos aqui ao vivo, diretamente da nossa sede nacional em Curitiba. E daqui a pouco, o pastor Darcy Messias, agora, dobrando o joelho e clamando a Deus no propósito da oração da meia-noite.
1: Um, dois, três.
2: Oh, glória! Glória a Deus! Graças a Deus! Bom, meus irmãos e minhas irmãs, 23:59, paz do Senhor, e já vamos falar com Deus.
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2: Glória a Deus, graças a Deus, graças a Deus, graças a Deus, glória a Deus, bendito é o Rei da Glória, graças a Deus, graças a Deus, graças a Deus, graças a Deus. Louvado seja o nome de Jesus. Glória, glória a Deus, graças a Deus, graças a Deus, Senhor nosso Deus e Pai, em nome de nosso Senhor e Salvador Jesus Cristo, meu Deus, mais um dia da campanha dos milagres, meu Deus da glória, meu Deus poderoso, graças a Deus, graças a Deus, graças a Deus, glória.

Glória, glória, glória a Deus. Glória a Deus. Graças a Deus. Graças a Deus, graças a Deus. Bendito seja o nome do Senhor Jesus. Glória a Deus. Senhor nosso Deus e Pai, ajuda eu a orar. Ajuda os irmãos a orar, meu Deus, ajuda nós buscar o Senhor, meu Deus da glória, meu Deus poderoso, meu Deus santo, vai derramando na nossa cabeça, vai derramando na nossa vida, ô glória a Deus, ô glória a Deus, graças a Deus, Deus de Abraão, Deus de Isaac, Deus de Israel, Deus Pai, Filho e Espírito Santo, em nome de Jesus, meu Deus, em nome de Jesus, ajuda eu a orar, coloca palavras que têm poder, palavras que têm unção na minha boca, Deus, tenha misericórdia, Deus, tenha compaixão e piedade, me ajuda a orar, ajuda Senhor, ajuda Espírito Santo, ajuda eu a orar, meu Deus, ajuda eu a orar, me dá palavra, me dá graça, me dá unção, me dá autoridade de Deus, para me orar, hoje, no quinto dia dessa campanha, Senhor, faça milagre, Senhor, faça milagre, meu Deus, em nome de Jesus, glória a Deus, glória a Deus, oh glória a Deus, graças a Deus, louvado, engrandecido, é o Senhor que vive, é o Senhor que reina, para todos sempre, amém, glória, a honra, e a glória é do nosso Deus, o louvor e a adoração é do nosso Deus, glória a Deus, graças a Deus, Senhor meu Deus e meu Pai, em nome de Jesus, lava nossa mente, lava nossa alma, nosso coração, tirando de nós todo o pecado, toda mancha, toda impureza, toda imundícia, tirai de nós, limpai tudo aquilo que nós já fizemos de errado nesta vida, tudo que não agradou o Senhor, tudo que não agradou a Deus, Pai da glória, Pai santo, Deus nos cobre com teu sangue, Deus nos cobre com teu sangue, nos purificando, nos limpando, Deus nos limpa, purifica a nossa vida, Deus purifica, santifica cada um de nós, não deixa que nós estejamos ainda com os velhos pecados lá do tempo passado, da ignorância, de tudo aquilo que nós fizemos na carne, no pecado, meu Deus, no erro, na vanglória, na soberba, lá no passado, tudo que nós fizemos errado, meu Deus perdoa, lava nós com teu sangue, principalmente eu, me lava com teu sangue, lava os irmãos, lava as irmãs, purificando, consagrando, santificando, Deus, limpando o nosso nome, no livro de Deus, tirando toda a impureza que nós fizemos nessa vida, para que a nossa oração não seja impedida, glória, glória, glória, glória a Deus, graças a Deus, bendito seja Deus, louvado seja Deus, engrandecido é o Rei da Glória, é o Pai, é o Filho, é o Espírito Santo, graças a Deus, graças a Deus, graças a Deus,
graças a Deus, graças a Deus.

graças a Deus, graças a Deus, graças a Deus, bendito seja Deus, glória a Deus, glória a Deus, Senhor, meu Deus, alcança essa pessoa agora, essa pessoa que está dentro de uma cadeia, que está presa dentro de uma cela, essa pessoa, meu Deus, que ela cometeu pecados graves, pecados terríveis, meu Deus, Senhor, aquela pessoa que fez o que não podia fazer, coloca no coração dela todos os presos do nosso país, meu Deus, todos os presos do mundo inteiro, Senhor, lembra da tua palavra que o Senhor disse: tive na cadeia e não fosse me visitar, tive na prisão e não fosse me visitar, meu Deus da glória, meu Deus poderoso e santo, meu Deus bendito e amado, Senhor da glória, visita, meu Deus, os presos agora, salvando, perdoando aqueles que estão arrependidos, aqueles que prometeram para Deus, lá do fundo da alma, do fundo do coração, que não vai fazer mais aquilo que fizeram. O Senhor conhece o coração de cada um que está arrependido. Oh glória a Deus, oh glória o nome do Senhor Jesus, graças a Deus, bendito seja Deus, glória, glória a Deus, glória a Deus, glória a Deus, graças a Deus, bendito seja Deus, louvado, engrandecido, glória, glória, glória, glória a Deus, Senhor da glória, Senhor Jeová, Deus, tem gente, meu Deus, caída, tem gente caída, Senhor, tem gente que caiu, fracassou, tem gente, meu Deus, que está caída, mas ela não aceita, ela não concorda de continuar caída, Senhor da glória, Espírito Santo, tem gente que fracassou, tem gente que está fracassada, mas ela quer levantar, ela quer se levantar, ó meu Deus da glória, ó meu Senhor, ó Espírito Santo, ó Deus, levanta os caídos, fortalece, fortalece os fracos, anima, Senhor, os desanimados, meu Deus, anima, meu Deus, anima os desanimados, Senhor da glória, Senhor Jeová, meu Deus dos céus, meu Deus da glória, meu Deus poderoso, meu Deus bendito e amado, Senhor da glória, Senhor Jeová, meu Deus, faz alguma coisa nessa casa, nesse lar, nessa família, em nome de Jesus, Deus, levanta essa pessoa que está caída nas drogas, na bebedeira, essa pessoa, meu Deus, que caiu e não levantou mais, essa pessoa, meu Deus, que está caída, ela quer, mas vem as recaídas, ela levanta e cai, meu Deus, Senhor, tem gente caída, que caiu na bebedeira, ela já prometeu que não vai beber mais, e de repente, ela volta a beber, ela volta a beber, ela, quando ela bebe, ela fica doida, perturbada, quando ela usa a bebida alcoólica, ela faz coisas que ela não vê, o inimigo manifesta nela, o inimigo perturba a mente dela, Senhor da glória, Espírito Santo, Deus, levanta, levanta essas pessoas, levanta, meu Deus, levanta, Senhor, levanta, Espírito Santo, levanta essa pessoa, meu Deus, que ela já prometeu quantas vezes que não vai fumar mais, que não vai fumar, e ela continua fumando, Deus, levanta ela, liberta ela, Senhor, quanta gente assim, quanta gente está aí no pecado do adultério, cometendo o pecado do adultério, e cada vez que ela faz o pecado, ela se sente mal, ela promete para Deus, para ela mesma, que não vai fazer mais aquilo, e de repente, ela torna a cair, ó Senhor, ó meu Deus, ó Espírito.

Espírito Santo, levanta, levanta, meu Deus, as almas, levanta as pessoas, só Deus pode levantar, só o Espírito Santo pode levantar, meu Deus da glória, meu Deus poderoso, olha o que a palavra do Senhor diz, se pois o Filho vos libertar, verdadeiramente sereis livres, ó Senhor, ó meu Deus, livra, livra essa criatura, livra essa alma, livra essa pessoa, meu Deus, em nome de Jesus, livra ela, Senhor, livra ela, meu Deus, dá o livramento, dá a proteção divina, venha proteger, venha guardar de toda a investida do inimigo, ô glória, ô glória, baixa no canto, ô glória a Deus, Senhor da glória, Espírito Santo da verdade, em nome de Jesus, em nome de glória, ô glória a Deus, ô glória, ô glória, ô glória, ô graças a Deus, bendito seja o nome de Jesus, Senhor da glória, vai derramando transformação, vai derramando libertação, vai derramando mudança de vida, nessa irmã, nesse irmão, essa pessoa, Deus, essa pessoa que está aí lutando para ir para o céu, para entrar no céu, dá ela força, dá ela graça, meu Deus, ajuda ela a vencer, ajuda, ajuda ela a vencer a batalha, a guerra, a peleja, a tribulação, meu Deus, Senhor da glória, Espírito Santo da verdade, glória a Deus, glória, glória, glória, graças a Deus, agora no teu nome, eu oro em teu nome, Senhor, para repreender o câncer, para repreender essa doença maligna, chamada câncer, meu Deus, em nome de Jesus, meu Deus, em nome de Jesus, repreenda, esse câncer sai, esse câncer desapareça, meu Deus, esse câncer some, em nome de Jesus, ô glória, ô glória, ô glória, ô glória, ô glória a Deus, ô glória, graças a Deus, bendito seja o nome de Jesus, bendito seja o Rei da Glória, o que vive para sempre, Senhor da Glória, Espírito Santo, Deus, Pai, Pai da Glória, Pai querido, toca nessa pessoa cancerosa, que está com câncer, e o câncer já adiantado, Deus toca nela nessa noite, repreenda, em nome de Jesus, em nome de Jesus, Deus, em nome de Jesus, em nome de Jesus, ô glória a Deus, Pai da Glória, Pai Santo, poderoso, meu Deus, meu Jesus, meu divino, meu santo, meu adorado Deus, ô glória, ô glória, ô glória a Deus, Pai querido, Pai amado, Deus, levanta essa pessoa que já está prostrada, essa pessoa que diz no coração dela que não tem mais jeito, que ela vai morrer, que ela está desenganada, que chegou a hora, que está chegando a hora, meu Deus, anime essa pessoa, encoraje essa pessoa, vai encorajando, vai encorajando, vai encorajando, meu Deus, encoraja, glória, glória a Deus, glória, glória, glória, diminui o preto, glória a Deus, glória a Deus, glória, glória, glória, graças a Deus, bendito, santo de Israel, meu Deus, visita essa pessoa que está achando que o tempo, essa pessoa jovem, essa pessoa nova, essa pessoa cheia de futuro, anima ela, encoraja, dá ela força, dá ela ânimo, dá ela alegria, dá ela vida, saúde, em nome de Jesus, em nome de Jesus, ô glória, que sai todo mal, que

sai toda a enfermidade, que sai toda a doença, toda a macumba, toda a feitiçaria, toda a bruxaria, toda a magia negra, Senhor da glória, Espírito Santo, meu Deus da glória, Espírito da verdade, vai quebrando essa força, vai quebrando essa cadeia, vai quebrando essa maldição, vai quebrando essa peste, essa força do mal que entrou na mente, no coração desse homem, dessa mulher, essa pessoa que caiu e não levantou mais, levanta ela, fortalece ela, meu Deus, dê-la força para ela orar, ela jejuar, ela é para a igreja fazer campanha, como ela fazia antigamente. Meu Pai, levanta, levanta essa pessoa, levanta, meu Deus, essa pessoa que era cheia de ânimo. Oh glória, oh glória, oh glória, oh Deus poderoso, oh Deus santo e verdadeiro, em nome de Jesus, em nome de Jesus, meu Deus, Senhor. Eu quero orar nesta noite uma oração diferente, uma oração poderosa, uma oração com unção, com autoridade de Deus. Meu Deus, me dá unção na minha voz. Meu Deus, me dá unção, me dá autoridade. Deus, põe autoridade na minha voz, põe unção na minha voz, Senhor. Eu quero orar em teu nome agora, repreender demônios, repreender espíritos, repreender legião, repreender legiões, castas, repreender aqueles demônios mais pesados, mais fortes. Ah, Deus, aqueles espíritos, aquelas forças do mal, bem pesado, bem grande, que consegue dominar o mundo, que consegue dominar as autoridades, as leis do nosso país, meu Deus, aqueles demônios que entram nas as autoridades para mudar as leis, para favorecer as leis, para que o inimigo possa ter privilégio de fazer o que ele quer fazer, Senhor da glória. É demônios grandes que entram nas igrejas, que entram nos altares para mudar, mudar o perfil da igreja, para mudar, meu Deus, os mandamentos, os usos e os costumes da igreja de Cristo, Senhor da glória. Meu Deus, meu Pai, repreenda esses demônios no teu nome. Eu dou ordem no nome de Jesus, que esses espíritos malignos não entrem, que se afaste das autoridades espirituais, das autoridades eclesiásticas, Senhor da glória, meu Deus, meu Salvador, meu querido Pai, meu querido Jesus, meu Deus do céu, oh meu Deus, oh Senhor, amarre esses demônios, amarre essas legiões, essas castas, principados, potestades, as autoridades do mal, aos demônios, aqueles demônios fortes, aqueles demônios que têm força para acabar com as coisas, para destruir as coisas boas, meu Deus da glória, em nome de Jesus, amarre, meu Deus, amarre esses espíritos, amarre essas legiões, amarre essas castas, amarre, meu Deus, Senhor da glória, me ajuda, ajuda a igreja, ajuda a obra, Deus é santo, ajuda, meu Senhor, ajuda, Espírito Santo, oh glória a Deus, ajuda, Espírito Santo, a nossa igreja a viver e a pregar o santo evangelho, o poderoso evangelho, meu Deus da glória, meu Deus poderoso, ajuda nós, Senhor, meu Deus, ajuda, ajuda, Espírito Santo, ajuda a igreja, ajuda o ministério, ajuda a obra, Deus é santo, ajuda, Senhor, ajuda, meu Deus,
ajuda essa igreja, ajuda o ministério, dai força, dai graça, dai unção, dai autoridade, dai poder de Deus à nossa igreja, dai força a nós continuar na tua presença, pregando, orando, meu Deus, principalmente orando, ajuda, meu Deus, a igreja, ajuda, meu Deus, o ministério, me ajuda a orar, ajuda eu consagrar minha vida, ajuda nós consagrar, ajuda o ministério, Deus é santo, ter força para orar, ter força a nós buscar a Deus nas madrugadas, buscar a Deus nos cultos, meu Deus, buscar a Deus na oração, na santidade, no zelo, no temor, na obediência. Meu Deus, Senhor da glória, Espírito da verdade, Espírito de Deus, Espírito Santo, nome de Jesus, levanta a nossa igreja, levanta, meu Deus, levanta a nossa igreja, levanta a obra, Deus é santo, levanta a igreja, Deus é santo, levanta essa obra, levanta esse ministério com poder, com unção, com autoridade, Senhor, dai autoridade, dai poder à nossa igreja para nós pregar a palavra de Deus, aquela palavra que desmonta o homem do pecado, que faz ele abandonar o pecado, largar o pecado, ter nojo do pecado, ter arrependimento. Deus, dá-nos a palavra de arrependimento, dá-nos a palavra de conserto, a palavra de salvação. Oh, meu Deus, Senhor da glória, em nome de Jesus agora, nós oramos agora para que Deus traga de volta esse homem, essa mulher que um dia já foi um vaso de honra, que um dia já foi um instrumento de Deus, um instrumento de Deus, Pai, Senhor da glória, que um dia foi um pregador, foi uma pregadora, foi um mensageiro, foi uma mensageira, um dia viveu a verdadeira fé, o verdadeiro evangelho, um dia viveu na presença de Deus, ô glória, ô glória, ô glória, ô glória, ô glória, ô glória, ô glória, ô glória, Senhor, traga esse povo, meu Deus, levanta esse povo, levanta esse homem que está aí caído, está aí enfermo, está aí separado, a mulher foi embora, ou ele foi embora de casa, está aí, meu Deus, com a vida enrolada, a vida enroscada, meu Deus, arrependido, mas o diabo trabalhando, o inimigo agindo para que ele não volte para a companheira não perdoa ele, ou ele não perdoa a sua companheira. O sangue de Jesus tem poder, o sangue de Jesus é poderoso, o sangue de Jesus tem poder, meu Deus, o teu sangue tem poder, teu sangue é poderoso, teu sangue tem poder, meu Deus, o teu sangue, meu Deus, o teu sangue, meu Deus, o teu sangue, o sangue de Jesus, o sangue de Cristo, o sangue de nosso Senhor Jesus tem poder, Deus, o teu sangue tem poder para queimar essa interferência do mal na mente do homem, a interferência nos pensamentos, meu Deus, a interferência do mal no coração, na imaginação do homem, como era a igreja, como era o povo no passado, antes do dilúvio, Satanás trabalhou nessa área da imaginação, Deus, Senhor, e agora está indo do mesmo jeito, está indo da mesma forma, meu Deus da glória, meu Deus poderoso, meu Deus santo, Deus,
me dá uma palavra sábia, uma palavra poderosa, uma palavra ungida, uma palavra consagrada, que vai de encontro aos corações, que vai de encontro, meu Deus, a essa pessoa que está aí precisando de uma palavra. Quantas vezes, meu Senhor, nós estamos aí carente, necessitados de uma palavra, meu Deus, pessoas com dúvidas, pessoas

está aí com dúvida, não sabe se faz, não sabe se não faz, se vai, se fica. Meu Deus, Senhor da glória, quantas vezes a gente não sabe o que fazer da vida, está aí na encruzilhada da vida, indeciso, cheio de dúvida, cheio de fraqueza. Senhor da glória, Espírito Santo, meu Deus, oh meu Pai da glória, oh meu Deus do céu, fala conosco, fala com cada um de nós, fala, meu Deus, fala com esse homem, fala com essa mulher, fala, fala, meu Deus, fala, Senhor da glória, fala, Jesus, fala com essa moça que está aí na família, essa moça rebelde, desobediente ao pai, à mãe, esse rapaz, essa moça, esse homem, essa mulher, daquela rebeldia, daquela desobediência. O pai já falou, a mãe já falou, todo mundo já falou, e ela não quer ouvir, ele não quer ouvir, ele não quer obedecer. Oh meu Deus da glória, oh Senhor, oh meu Deus, Jesus Cristo poderoso, Jesus Cristo santo, Jesus Cristo bendito, Deus, agora é o Senhor, agora é Deus, agora é o Senhor, meu Deus, é só o Senhor agora, é só Deus, é só Deus, é só Deus, glória, glória, glória, glória, glória a Deus, graças a Deus, bendito seja Deus, fala, meu Deus, fala, meu Senhor, fala, meu Deus, comigo, fala conosco, fala, meu Deus, com a minha família, fala com meus parentes, fala com os meus familiares, meu Deus, fala, Senhor, conosco, Deus, fala conosco, dá-nos uma palavra de conserto, uma palavra de arrependimento, uma palavra, meu Deus, que só o sangue do Cordeiro, que só o Senhor, que só Deus poderoso para falar, para mudar o nosso pensamento, para mudar, meu Deus, o nosso coração, nosso entendimento. Senhor da glória, Espírito Santo, meu Deus, oh meu Deus, Jesus, entra, meu Deus, entra, Senhor, entra nessa família. Ah, Deus, faz a união, faz o entendimento acontecer, Senhor da glória, faz o povo se unir, faz a família se unir, os irmãos, faz, meu Deus, faz a família se unir, ah, meu Deus, faz os pais, faz, meu Deus, Senhor da glória, Espírito Santo, meu Deus, em nome de Jesus, em nome de Jesus, meu Deus, quebra a força do inimigo, quebra a força do maligno, quebra a força de Satanás, Deus, essa macumbaria que foi feita para essa pessoa perder a visão, perder a noção, perder o entendimento, perder o controle, meu Deus, oh meu Deus da glória, meu Senhor, meu Jesus querido, meu Jesus amado, meu Deus, nessa madrugada, me ajuda, Senhor, me ajuda, Espírito Santo, ajuda esse homem, ajuda essa mulher, ajuda essa família, Deus, nos ajude, o Senhor sabe o que que nós estamos precisando, quantas vezes, meu Pai, nós estamos buscando algo que não é o que Deus quer, que não é o que agrada a Deus. Quantas vezes o homem insiste com Deus, insiste com Deus, Senhor da glória, Espírito Santo, meu Deus do céu, quantas vezes o homem fica lutando, batalhando, pelejando com algo que não é o que Deus quer, Senhor da glória, Espírito Santo, meu Deus, fala conosco, Deus, revela a sua bendita vontade dentro da nossa cabeça, dentro do nosso entendimento.

em nome de Jesus, Senhor, em nome de Jesus, meu Deus, eu quero orar agora por esses doentes, essa pessoa que está com a perna inchada, tem gente aqui com a perna inchada, tem gente com trombose, meu Deus, tem gente aqui com varizes alterada, tem gente aqui, meu Deus, com problema na próstata, na bexiga, no útero, nos ovários, Senhor, o Senhor pode curar, o Senhor tem o poder para curar, o Senhor tem o poder para curar, meu Deus, cura, meu Deus, cura, meu Deus, o Senhor tem o poder de tocar agora nessa parte do corpo que ninguém pode fazer nada, aonde está escondido um demônio dentro desse corpo, escondido um espírito mau, escondido uma macumba, uma feitiçaria, Senhor, em nome de Jesus, o Senhor tem o poder de achar essa doença, achar esse demônio e arrancar ele do corpo dessa pessoa, essa pessoa que está aí com o braço paralisado, Deus, essa pessoa que está aí com o corpo paralisado, as pernas, a coluna, Deus, isso aí faz exame, não dá nada, é demônio, é espírito mau, em teu nome agora, em nome do meu Deus, em nome do Senhor, em nome de Jesus, em nome do Pai, em nome do Filho, em nome do Espírito Santo, em nome de Jesus agora, eu oro, nós oramos, repreendendo esse mal, repreendendo esse demônio, essa doença do coração, esse coração fraco, esse coração inchado, esse coração que tem arritmia, meu Deus do céu, meu Deus da glória, toca agora, toca nesse coração, toca agora, meu Deus, essas veias entupidas, essas artérias entupidas, oh meu Pai da glória, meu Deus, meu Senhor, meu Jesus amado, o Senhor tem o poder agora, meu Deus, de desentupir essas artérias, de fazer um cateterismo divino, um cateterismo espiritual, um cateterismo que só Deus é que pode fazer, Senhor, olha essa pessoa que tem veias na cabeça, entupidas, pessoas que estão aí, sujeita, perigosa, meu Deus, ao derrame, ao AVC, Senhor da glória, meu Deus, oh meu Deus, oh meu Deus da glória, oh meu Senhor, oh meu Jesus, oh divino Espírito Santo, toca agora, toca nessa cabeça, toca nessas veias, toca nesse cérebro, toca, meu Deus, vai tocando agora, vai repreendendo essa doença maligna na cabeça, essa parte aonde é a concentração, aonde as pessoas gravam, as pessoas conseguem memorizar e agora está com problema, não está conseguindo gravar, não está conseguindo lembrar, o Senhor tem o poder, o Senhor tem o poder de curar essa cabeça, de curar essa mente, de curar esse entendimento, o Senhor tem o poder, o Senhor tem o poder de fazer o milagre, de fazer o milagre, meu Deus, faz o milagre, meu Deus, faz o milagre, meu Deus, faz o milagre, o milagre extraordinário, o milagre sobrenatural na mente dessa pessoa, na cabeça, esse mal de Alzheimer, esse esquecimento profundo, essa pessoa que tem levado prejuízo e prejuízos grandes por causa do esquecimento, meu Deus, meu Pai da glória, esse cérebro esquecido, Senhor, faz uma obra nesta noite, faz uma obra, Deus faz uma obra, Deus faz uma obra em nome de Jesus, Deus faz uma obra em nome de Jesus, dessa mente, nesse cérebro, essa dor de cabeça, essa tontura, Deus, esse barulho

na cabeça, esse barulho na mente, esse cérebro que sente um barulho elétrico que fica perturbando, atormentando, esse zumbido maligno, que desapareça, que desapareça, que desapareça, que desapareça, esse mal nos ouvidos, que some agora, que desapareça, nome de Jesus, que desapareça, nome de Jesus, nome de Jesus, sai, sai, sai, sai, sai, todo mal, toda enfermidade maligna, meu Deus, eu oro agora, essa pessoa que vai passar por uma cirurgia de alto risco, meu Deus, meu Senhor da glória, meu divino Espírito Santo, Senhor, meu Deus, meu Jesus amado, meu Jesus Santo, meu Jesus bendito, meu Jesus, oh meu Deus, faz essa pessoa se livrar dessa cirurgia. O Senhor tem o poder de curar, o Senhor tem o poder de curar, o Senhor tem o poder de fazer um milagre, fazer essa pessoa se livrar dessa cirurgia de alto risco. Deus, o Senhor tem o poder de fazer o milagre acontecer nesta noite, nesta madrugada, meu Deus, oh meu Senhor, oh meu querido Deus, essa pessoa que tem que colocar um aparelho no coração, coração fraco, coração falhando, meu Deus, meu Pai da glória, Espírito Santo, meu Jesus amado, meu Jesus bendito, faz uma obra divina, nessa noite, nessa madrugada, toca nesse pulmão, qual é a doença que Deus não pode curar, qual é a enfermidade que Deus não pode curar, Senhor da glória, nessa noite, toca nesse pulmão, toca esse esôfago que está aí danificado, Deus toca agora, arranca, controla, cura, esse ácido gastro, Deus, esse pH do estômago, normaliza esse pH do esôfago, meu Deus, se eu tenho o poder de curar, de queimar essa gastrite, de arrancar essa doença no estômago, meu Deus, Senhor, cura, cura, haja cura, haja milagre, haja libertação, essa queimação no estômago, Deus, cura, essa queimação no estômago, haja cura, haja milagre, haja libertação de Deus, Senhor da glória, toca agora, toca nesses rins, vai curando, vai curando, vai curando, Senhor, vai curando, meu Deus, cura esses rins, cura, meu Senhor, cura, meu Deus, essa pressão alta, essa pressão baixa, essa diabetes, Deus cura todo tipo de doença, todo tipo de enfermidade, todo tipo de dores na coluna, todo tipo de inflamações nesse corpo, meu Deus, em nome de Jesus, faz com que essa pessoa nunca mais tenha essas cólicas, essas dores crônicas nos joelhos, Senhor, na coluna, meu Deus, oh meu Pai, toca agora no estômago, faz essa gastrite desaparecer, faz essa gastrite sumir, faz essa gastrite desaparecer, pelo poder do nome de Jesus, meu Deus, eu oro agora a oração do milagre financeiro, eu apresento os irmãos que tem negócios grandes para dar certo, negócios grandes, que está tudo travado, tudo amarrado, tudo enroscado, meu Deus e meu Pai, em nome de Jesus, coloca as mãos nesses negócios, Senhor, meu Deus, olha essa causa na justiça, que está aí travada, tem 10, 20, 30 anos, 40 anos aí na justiça, enrolada, enroscada, meu Deus, vai desenroscando,
meu Deus, vai desenrolando.

meu Deus, vai desembaraçando, em nome de Jesus. Em nome de Jesus, meu Pai, vai desembaraçando nessa madrugada, gerando milagre. Haja milagre, haja milagre, haja milagre, meu Deus, haja milagre, Senhor, haja milagre, haja milagre, meu Deus, haja milagre, haja milagre, em nome de Jesus. Haja milagre na vida financeira, nos negócios, nas compras, nas vendas, meu Deus da glória. Haja milagre na vida desse homem que vive comprando e vendendo, essa pessoa que ela vive comprando, vendendo, é corretor, é corretora de imóveis, Senhor da glória, Deus, olha aí, meu Deus, faz uma obra divina, uma obra santa e poderosa. Essa pessoa que não tem a sua casa própria, essa pessoa que tem tanta vontade de ter a sua casa, de ter o seu imóvel próprio, Senhor, a sua moradia, meu Deus, o Senhor tem o poder de abrir as portas, o Senhor tem o poder, meu Deus, de abrir as portas, Senhor, abre as portas, meu Deus, derrama a chave da casa própria, derrama a chave do imóvel, da fazenda, do sítio, da chácara, meu Deus da glória, meu Deus poderoso, meu Deus santo, meu Deus bendito, meu Deus amado, em nome de Jesus, Pai, entrega, meu Deus, por favor, por bondade, por misericórdia, tira essa pessoa de pagar aluguel, o filho, tira a filha, tira, Senhor, tira, meu Deus, tira esse povo de pagar aluguel, faz esse povo ter a sua casa própria, Senhor, dá condições, o Senhor sabe, o Senhor pode, o Senhor tem o domínio, o Senhor tem o poder de tudo, Senhor da glória, olha esse irmão, olha essa pessoa, meu Deus, que é empregado, que é funcionário, meu Deus, abre as portas para ele, para ela, tira ele, tira, Senhor, de ser cauda, de ser empregado, de ser funcionário, coloca ele por cabeça, coloca ele, meu Deus, coloca ela como dono, dá ele, dá ela, meu Deus, em nome de Jesus, dai, Senhor, seu imóvel, dá ele, seu comércio, sua empresa, seus negócios, meu Deus, essa pessoa que nasceu na roça, como eu, Senhor, esse irmão que nasceu trabalhando na roça, que ele gosta da roça, ele mora na cidade, mas ele ama a roça, dá ele, meu Deus, dá ele uma roça, dá ele, meu Deus, uma terra, uma fazenda, dá ele um campo, dá ele aquilo que ele tem na mente, que ele vai ter, Senhor da glória, abre as portas, prospera ele, prospera, esse irmão que está devendo, essa pessoa que está devendo e que não sabe como pagar as contas, não sabe o jeito, a forma, a maneira de pagar as contas, oh meu Deus da glória, o Senhor sabe, o Senhor pode, o Senhor tem o poder de fazer ele se livrar dessas contas, em nome do Senhor Jesus, Senhor da glória, eu oro agora, mais uma vez, pela nossa igreja, Deus é santo, Senhor, eu oro por todos os obreiros, pelas obreiras, pelos membros, meu Deus, eu oro agora, em nome de Jesus, meu Deus, por todos os pastores, todos os irmãos que estão na nossa igreja, meu Deus, dá eles, Senhor, a força, dá eles, Senhor, a fortaleza, aquilo que eles precisam, a vida, meu Deus, e a saúde, a fé, a graça, a unção, a aprovação de Deus na obra, a aprovação de Deus no ministério, oh glória, glória, glória, glória a Deus, Senhor da glória, meu Deus, abençoa, consagra, unge nosso ministério.

ministério, nossa igreja, unge, meu Deus, os irmãos que estão comigo na campanha, fazendo a campanha da madrugada, meu Deus, abençoe todo o teu povo que está orando comigo desde o primeiro dia dessa campanha dos milagres, Senhor da glória, Espírito Santo, meu Deus, ô Senhor, faz o teu povo ver milagre acontecer, faz o teu povo ver coisas grandes acontecer, coisas que só o Senhor pode fazer, em nome de Jesus, em nome de Jesus, meu Deus, Senhor da glória, Espírito Santo, entra com providência nesta casa, nessa família, nesse lar. Eu oro agora pela convenção, agora dia 17, dia 18 e dia 19. Eu creio, meu Deus, eu creio, meu Deus, o Senhor não vai deixar essa convenção ser pior do que as outras, o Senhor não vai deixar essa convenção ser igual às outras, mas o Senhor vai fazer melhor, vai trazer mais povo, mais gente, vai envolver o povo, vai envolver os corações, meu Deus da glória, meu Deus poderoso, meu Deus santo, meu Deus bendito, meu Deus amado, Senhor da glória, Espírito de Deus, Espírito Santo, Senhor dos Exércitos, essa convenção contra o desânimo, ah Deus, essa convenção contra a frieza espiritual, é meu Deus, a convenção da fortaleza, a convenção do ânimo, do esforço contra essa frieza maligna que estão esfriando as igrejas, os crentes, os pastores, nos ministérios, meu Deus, Senhor da glória, fala conosco nessa convenção, ô glória, ô glória, ô glória, ô glória, glória, glória, glória, glória, glória, Deus, ô bendito, ô santo, ô adorado Deus, ô bendito Deus, Senhor da glória, fala conosco, fala como o Senhor falou, tem falado conosco, tem revelado mensagem, meu Deus, nessas convenções, ô glória, ô glória, ô glória, ô glória a Deus, bendito seja Deus, Pai da glória, traga o povo de Goiás, traga o povo de Minas Gerais, de São Paulo, de Santa Catarina, para estar conosco, traga o povo, meu Deus, do Rio Grande do Sul, do Paraná, os irmãos que oram conosco aqui nessas lives, meu Deus, traga o povo, meu Deus, traga o povo, traga, meu Deus, traga o povo do Paraná, mexe com o povo, o Senhor sabe a maneira, a forma de fazer o povo voltar para suas casas, renovados, entusiasmados, cheio de ânimo, cheio da presença, cheio do Espírito Santo, oh meu Deus da glória, revela uma palavra, uma mensagem poderosa, milagrosa, Senhor da glória, Espírito Santo, revela, meu Deus, vai revelando, vai falando conosco nessa convenção, fala, prepara a igreja para o arrebatamento, prepara a igreja para a volta de Jesus, prepara a igreja para subir, meu Deus, Senhor da glória, Espírito Santo, oh meu Deus, a nossa alma está vazia, ah meu Deus, a nossa alma que vem de Deus, que vem do céu, ela quer voltar para o céu, glória, glória, glória, glória, glória, glória, glória, glória a Deus, graças a Deus, Senhor da glória, Espírito Santo, Deus, me falta palavra aqui na live, me falta palavra, me falta graça, me falta sabedoria, me falta unção para me orar, ah meu Deus, me falta poder para me falar aqui e o tumor desaparecer na hora, me dá o poder aqui agora de mandar o tumor desaparecer.

aparecer, mandar o cego enxergar, o mudo falar, mandar o paralítico levantar e andar. Meu Deus, oh meu Deus da glória, com poder, com autoridade, com unção, Senhor da glória, Espírito de Deus, que essas lives de orações alcancem o Brasil, embora que muita gente não quer mais orar, muita gente não quer mais buscar o Senhor, embora que muita gente tá morto, tá frio, tá gelado, acabou a fé. Só ora quem tem fé. Quem não tem fé, nessa hora está dormindo. Quem não tem fé, ainda que não vá trabalhar amanhã, mas ele não ora, ele não tem força, a mulher não ajuda, ninguém ajuda, o homem não ajuda a esposa. Meu Deus, quantos crentes que perderam a comunhão, quantos crentes que perderam a comunhão com Deus, quanta gente fria, quanta gente morta, que morreram, que está cumprindo aquela palavra que o Senhor Deus disse, deixa os mortos enterrar o morto. Senhor da glória, Espírito Santo, meu Deus, oh meu Deus da glória, Senhor dos exércitos, fala conosco, revela uma palavra, revela milagres, milagres, Senhor, milagres nessas lives, meu Deus, em nome de Jesus Cristo, em nome de Jesus Cristo Salvador, meu Deus, Senhor da glória, eu quero te agradecer por tudo que Deus já fez na nossa vida, tudo que Deus fez por nós, tudo que Deus já fez por nós, tanta coisa maravilhosa que nós esquecemos que o Senhor fez por nós, tantas maravilhas, tantos livramentos. Ah, meu Deus, eu me lembro que não era para mim estar mais aqui nessa vida. Aquele livramento que Deus me deu daquela carreta, que ia passar por cima de mim, aquela Scania, e eu não sei como é que não passou, não sei, até hoje eu não entendo, até agora minha mente, meu cérebro não me convenceu, não me explicou naturalmente por que que aquela carreta não passou por cima de nós todos aquele dia. Mas do outro lado da minha fé, me diz o Espírito Santo, primeiro me diz que foi Deus, que não deixou. Senhor da glória, Espírito Santo da verdade, eu não entendo. Glória, glória, glória, glória, glória, graças a Deus. Por que que eu estou aqui vivo? Por que que aqueles obreiros que estavam comigo naquele carro estão vivos, Senhor? Oh, graças a Deus, bendito seja Deus. Aquilo jamais eu vou esquecer. Enquanto eu viver, eu vou lembrar daquele livramento. Meu Deus da glória, meu Deus poderoso, meu Deus santo, meu Deus bendito, meu Deus grande, meu Deus poderoso, oh glória, oh glória, oh glória, oh glória, oh glória a Deus, oh graças a Deus, bendito seja Deus, louvado, engrandecido é o Senhor da glória. Bendito, bendito é o Rei, bendito é o Rei da glória, glória, glória, glória, glória, glória a Deus, glória a Deus, glória a Deus, graças a Deus, graças a Deus, graças a Deus, graças a Deus, Senhor, meu Deus, eu estou vendo pela fé, eu estou vendo aqui pela fé, que o Senhor já fez milagre nesta madrugada. O Senhor já fez tanta coisa maravilhosa que nós não sabemos, que nossos olhos não estão enxergando, que nosso entendimento não está descrevendo o que o Senhor já fez por nós nesta madrugada, nesta campanha dos milagres. Senhor, nós vamos descobrir depois, nós vamos descobrir o que que Deus fez por nós, o que que Deus está fazendo por nós. Senhor da glória, tem gente curada e não sabe que foi curada, tem gente que tem dinheiro

igreja, que tem sido coluna nesta obra, que tem trazido, mandado, a família tem reunida. Ah, meu Deus, a família se reúne. Meu Deus, eu sei disso, que tem gente de outras igrejas que tem mandado o seu dízimo para cá. Eu sei, tem gente de outras igrejas que às vezes tem dividido o dízimo. Meu Deus, dado um pouco lá e outra parte aqui. Eu sei disso. Deus, abençoa os dizimistas que estão com seus nomes aqui nesse livro. Ó Deus poderoso, ó Deus santo, ó Deus verdadeiro, Senhor da glória, está aqui, meu Deus, os nomes dos irmãos. Eu apresento a Deus, em nome de Jesus, haja prosperidade, haja milagre financeiro, haja vitória financeira, haja riqueza, haja grandeza, grandeza, grandeza de Deus. Nosso Deus é grande, nosso Deus faz coisas grandes. Meu Pai da glória, Espírito Santo, tá aí os irmãos anotando agora as contas da igreja, o Pix da igreja, para mandar o dízimo, para mandar aquela ajuda para a obra. Deus é santo, Senhor, olha os irmãos que têm ajudado, olha as irmãs que têm ajudado. Meu Deus, quanta gente, quantas pessoas que têm ajudado, que já ajudaram, que continuam ajudando. Senhor, abençoa, Senhor, abençoa. Haja riqueza de Deus, haja riqueza que vem de Deus, riqueza divina, riqueza poderosa, riqueza gloriosa, riqueza, riqueza de Deus. Pai da glória, Pai santo, poderoso, milagroso, haja riqueza, haja prosperidade, haja bênção, haja negócio, haja venda, compra. Meu Deus, esse fazendeiro, essa fazendeira, esse homem do campo, esse homem da lavoura, Deus, esse homem do gado, o gado de leite, o gado de corte, de recria, Senhor, olha o povo na cidade, olha o povo na cidade, meu Deus, olha o povo na cidade, meu Deus, em nome do Senhor Jesus, em nome do Senhor Jesus, em nome de Jesus, meu Deus, todo o teu povo, todo o teu povo, todo o teu povo, meu Deus, todo o teu povo, Senhor, que tem ajudado, que já ajudou a igreja, Senhor da glória, Espírito Santo, abençoa, consagra, unge, consagra, unge, unge a igreja, unge o teu povo, unge o ministério, unge a igreja. Deus é santo, ô glória, ô glória, ô glória, ô glória, meu Deus, meu Pai do céu, meu Senhor, meu Divino Espírito Santo, meu Deus, ô Senhor da glória, Deus de Abraão, Deus santo, ô glória, ô glória, ô glória, ô glória, ô graças a Deus, Senhor da glória, ô glória, ô glória, ô glória, ô glória, ô graças a Deus, Senhor dos exércitos, bendito, glorificado, engrandecido, ô glória, ô glória, ô glória, ô glória, graças a Deus, graças a Deus, louvado, santo, santo é o Senhor, por essa madrugada de oração. Eu tenho certeza que esses irmãos vão parar de tomar remédio, remédios fortes, remédios controlados, remédios taxa preta. Senhor, eu tenho certeza que esses irmãos, essas irmãs que têm acompanhamento médico, Senhor, eu tenho certeza que os médicos vão tirar os remédios deles. Tenho certeza que o Senhor está curando esse remédio que está aí sendo caro, que os irmãos têm que comprar. Eu tenho fé em Deus, que o Senhor já fez a obra para a glória de Deus, para a glória de Deus. Amém e amém e amém.

Ô, irmão, estou aqui conversando aqui com o nosso irmão Christian, que é o primeiro dia dele aqui na live, né? Ele tá ali do outro lado, às vezes tem que estar dando uma dica para ele aqui, que é o primeiro dia. Às vezes eu falo aqui com ele fora do microfone, então vocês nos perdoam aí. Ele tá aqui nos ajudando, menino bom, tá aí lutando conosco, nos ajudando já tem tempo. Olha, irmãos, eu acredito, mas eu acredito como Deus existe. Não precisa você ficar aí, mas cadê a cura? Ah, mas cadê isso? Não precisa você estar preocupado. Cadê? Mano, até agora não aconteceu nada. Até agora nós estamos plantando. Até agora nós estamos plantando. Até domingo nós estamos plantando. Domingo para frente nós vamos começar a colher. Já tem gente aí colhendo. Claro que tem gente colhendo. Tem gente já curada. Tem gente que já tem dinheiro na conta que apareceu. Tem gente que ganhou causa na justiça. Tem gente que doença já sumiu. Tem gente aí que já recebeu a bênção e vai receber mais. Pode ter certeza. Porque quando a gente ora, quando a gente bota o joelho no chão, meus queridos irmãos, irmã, a coisa anda, o barco anda. É verdade, estou falando para vocês, experiência que eu tenho de 45 anos na presença de Deus, na presença de Deus. Olha, a pessoa botou o joelho no chão, a pessoa botou, levar as coisas de Deus a sério. Se a oração é uma hora, é uma hora. Leva a sério, porque tem gente que ela sai, ela volta, tem gente que começa no finalzinho, que leva a oração de qualquer maneira. Esse aí não vai receber igual os outros. Quem faz a coisa certa diante de Deus vai receber a coisa certa. Quem faz a coisa pela metade vai receber pela metade, porque a Bíblia diz que Deus não se deixa escarnecer. Tudo que o homem semear, ele vai colher. Se ele leva de qualquer jeito, a vida dele vai ser de qualquer jeito. Se até na oração ele leva de qualquer jeito, como é que ele vai ter uma vida bem aprumada, bem sucedida? Então, quando a gente estiver orando, começou a oração, é meia-noite, é meia-noite. Não é meia-noite cinco, meia-noite um. Você não vê como é que eu faço aqui? Eu começo antes da meia-noite, para não ficar nem um pedacinho, para não ficar nenhuma dívida nessa área aí. É para começar meia-noite, então eu começo aqui faltando um ou meio minuto para meia-noite. Para quê? Para não faltar nada. Então, a gente tem que levar as coisas de Deus a sério. A sério. Não adianta a gente estar aqui desconcertado, desmantelado, fazendo as coisas de Deus ou para Deus de qualquer jeito. Esse tipo de gente não vai permanecer, não vai continuar na frente da igreja, da obra. Por que que muitos hoje não estão mais na frente da igreja? Por que que muitos hoje estão aí que era dirigente, que hoje não são mais, que estão desviados, que estão parados, afastados e até não levanta mais? Por quê? Porque Deus rejeitou ele. Ele brincou com Deus. Ele brincou com a palavra de Deus. Ele brincou com o Evangelho. Ele brincou com o Espírito Santo. Ele brincou com revelação, com profecia. E Deus manda lhe dizer. E Deus nunca mandou ele dizer nada. Esse negócio de gente estar no altar aí, falando no altar, Deus manda lhe dizer, Deus manda lhe dizer. Olha, irmão, vocês não acreditam nisso. Você já viu eu aqui em cima do altar falando, Deus manda lhe dizer, Deus manda lhe dizer, Deus manda lhe dizer.

Deus, não, negativo. Olha, Deus falou, não, porque quando Deus fala, Deus, se eu falar que Deus falou comigo, é porque Deus falou mesmo. Se eu falar que um dia para você, Deus está mandando eu lhe dizer, é porque Deus mandou mesmo. Agora, eu vejo essa meninada e até gente da cabeça branca com a mentiraiada em cima do altar. Se no altar ele não é liberto, se no altar ele está mentindo com o nome de Deus, Deus manda me lhe dizer. Se no altar, irmão, esse povo não é convertido, esse povo não é confiável, meus irmãos. Deus manda lhe dizer, Deus manda lhe dizer. Se no altar ele está mentindo, se no altar ele está mentindo, você imagina fora do altar como é que ele é um mentiroso, como é que ela é mentirosa. E outra coisa, escuta para você ver se é verdade ou não é. Escuta, não pode sair aqui, ó. Fica aqui mais um pouquinho que eu estou terminando. Olha, escuta aqui, esse povo cristão, atualiza para nós aí, que eu creio que não tem só 78, tem mais, não? Olha, esse povo, escuta aqui para você ver se é ou não é, preste atenção. Esse povo que fica no altar dizendo que Deus manda lhe dizer, Deus manda lhe dizer, é um povo atrasado, é um povo, além de mentiroso, é um povo amaldiçoado, povo atrasado, não tem nada. Eles não têm nada. Eles vivem uma vida de luta, de batalha, vendendo a marmita de dia para comprar a marmita à noite. Você pode prestar atenção para você ver se é verdade ou não é. Ou então, esse tipo de gente, olha para cá, é o tipo de pessoas que estão no altar vendendo cura, vendendo revelação, e eles não têm um temor. Olha, eu estou lhe dizendo com toda certeza, eles não têm um temor. E para eles pegar o dinheiro do povo, pegar o dinheiro da igreja e botar no bolso, pegar o dinheiro da igreja e botar na conta dele, isso é a coisa mais fácil. Isso é a coisa mais fácil. Se não tem o temor de dizer, olha para cá, Deus manda lhe dizer, eu estou vendo isso, eu estou vendo aquilo. Se ele não está vendo nada, se ele não ouve nada, gente, não é que a gente é melhor do que ninguém, ou é igual a alguém, ou pior. A gente está aqui no joelho, no chão, a gente está aqui pagando o preço, a gente está aqui tentando de todas as maneiras arrumar a vida no altar. A gente não vive escutando esse tanto de Deus falando, não. Deus manda lhe dizer, Deus manda lhe dizer. Você acha que Deus está mandando? A gente não escuta isso aqui de Deus, a gente não ouve esse negócio aqui de cima do altar aqui 20, 40, 50 vezes. Quer dizer que Deus do céu lá está toda hora, meu Deus do céu, segundo, mandando, falando, e o que Deus manda lhe dizer, que Deus manda lhe dizer, Deus está mandando lhe dizer. Isso é mentira, meus irmãos. Eu te garanto que isso é mentira. Esse povo não vem para cá para cima de mim, não, que ele sabe que eu não aceito isso, que eu não acredito nisso. Eu não acredito nesse tipo de gente. E outra coisa, não vem para cá me entregar essa recadaiada, que eu não recebo, não. Não vem para cá com essa mentiraiada, me entregar recado. Às vezes vem umas profetas aqui, que se olha para a vida delas, que só o sangue de Jesus, toda desconcertada, desmantelada. Pastor, eu vim aqui trazer um recado. Falei, meu irmão, se tem que falar alguma coisa comigo, é Deus. Aqui tinha uma mulher aqui, e essa dona era obreira, mas uma obreira. Ela não comecei até mais homem, depois tornou obreira, por necessidade da obra. Depois ela sumiu da igreja, ela não vinha na igreja, passava mês sem vir na igreja, tomava ceia, não tomava. Depois ela sumiu da igreja, muito rebelde. Fala da mulher rebelde.

0: uma mulher atrasada, uma vidinha desgraçada, uma vidinha tão miserável que não tinha o que comer. Eu não acredito nisso, irmão. Eu não acredito que o povo de Deus vive passando fome. Vocês querem isso aí? Ou dá para o povo mandar para nós aqui? E você me passar isso aqui, não? Ei, irmão, me corrige se eu estiver errado. Vocês acreditam que o povo de Deus, um servo de Deus que vive em comunhão com Deus noite e dia, uma serva de Deus em oração, em santidade, em jejum, vive passando fome e necessidade? Vocês concordam com isso? Hein? Vocês concordam que um homem de Deus, uma mulher de Deus, uma serva de Deus que vive certinho com Deus, dá o seu dízimo certinho, dá a sua oferta certinho, não é fazer exagero, tá regularmente certinho na igreja, anda na doutrina, anda na presença de Deus, faz tudo conforme a Bíblia manda fazer, e faz com amor, e faz com alegria. Você acha que esse povo está aí passando fome e necessidade? A Bíblia não diz que Davi falou: fui novo, agora sou velho, eu nunca vi um justo desamparado. E nem a sua família, seus herdeiros, suas gerações mendigaram o pão. Você acredita? Se eu tiver errado, vocês podem me corrigir. Eu não acredito que um homem de Deus, uma mulher de Deus, uma serva de Deus, um filho de Deus, uma pessoa de Deus, que vive corretamente diante de Deus, vive passando fome e necessidade. Se vocês achar que deve, vocês acham que deve, eu vou ficar calado, mas eu não concordo, eu não admito isso, eu não concordo que um homem de Deus, com uma mulher de Deus, que vive na presença de Deus, pagando o preço, orando, jejuando, consagrando, santificando, dando o seu melhor para Deus, na obra de Deus, e não tem o que comer, não tem nada, vive maltrapido, devendo que não pode pagar, você vai na casa dele, não tem nem comida, você vai na casa dele, não tem nada, aquela vida desgraçada, aquela vida macumbada, enfeitiçada. Você concorda? Vamos lá, Christian, o que é que o povo fala?
1: Pastor Darcy Messias, tá aqui os irmãos comentando, concordando com o que o senhor tá falando, pastor. Aqui os irmãos Gilberto, é verdade, pastor, glória a Deus. E aqui embaixo, pastor, verdade, pastor, nunca vai passar fome um crente certinho, concordo. Tá aqui os irmãos comentando aqui a respeito, concordando com o senhor, o justo vive pela fé, pastor.
0: Quem tá Messias falando isso? Vai falar o nome do povo. O nome.
1: Clóvis Melo, pastor, o justo vive pela fé. Aqui a irmã Conceição concordando, falando verdade, pastor.
0: Conceição do Apiaí, de São Paulo? Não. Não sei, né?
1: Não fala a cidade, pastor. Aqui em sequência, a irmã Jéssica, pastor, me pedindo oração. Aqui, irmã Nádia, concordando, pastor, com o que o senhor está falando. Os irmãos aqui estão nessa fé, na mesma concordância que o senhor, pastor Messias.
0: Mas é claro, gente, pelo amor de Deus. Eu sei que o crente passa luta, porque o diabo se levanta contra ele. O diabo vive com raiva, irado, revoltado contra nós. Agora, passar fome e necessidade, viver maltrapido, não, irmão. Viver, não, gente, aquela vidinha que às vezes não tem condição de comprar um sabonete, de comprar um perfume, de comprar uma roupinha, um sapato. Não, pelo amor de Deus, gente, eu não concordo com isso, não. O sangue de Jesus tem poder. Ah, mas não tem, a luz está cortada, a água está cortada, não tem dinheiro para pagar aluguel, não tem dinheiro para isso, e não sei o quê, aquela vida desgraçada. Ué, mas cadê a sua fidelidade? Não diz o Senhor que o Senhor fala assim: tu foste fiel no pouco, sobre o pouco, sobre o muito eu te colocarei. Então aquela palavra ali foi por terra, então aquilo ali não adiantou nada, pelo amor de Deus. Deus falou uma coisa e não cumpriu. Tu foste fiel, deixa eu ver aqui, tu foste fiel no pouco, sobre o muito eu te colocarei. Você está colocando outra coisa agora aí? Ô, glória. Vamos lá. O justo viverá pela fé. É verdade. Conceição

Siqueira, acho que é de São Paulo, a Jéssica, pastor Messias, ora pelo meu filho João Lucas, está doente, faz dias, concordo com o pastor, vamos orar, irmã. É verdade, o Nilson Silva, a Marinalva Santos, verdade, quem mais? Leci, Terezinha, e também passa pela, como é que é? Eu não entendi, também passa pela prova de Deus. Passar pela prova de Deus é uma coisa, passar fome é outra. Eu não concordo que Deus vai querer que nós passemos fome. Eu não concordo que os filhos dos irmãos, as criancinhas dos irmãos, vai passar fome porque Deus está provando com fome. Deus está provando com fome. Não, isso aí não entra na minha cabeça, não. Vamos lá. O que mais aí? Amém. Como é que é? O choro pode durar uma noite, mas a alegria vem pela manhã. Verdade. É isso aí mesmo. Quem é mais? Tem crente que é só Deus na causa. Esse povo, irmão, eles não pagam as contas. Crente que não paga a conta vive na pindaíba. Crente mentiroso. Eu devo, que não é brincadeira. Eu acho que não tem ninguém que deve mais do que eu. Eu acho que não tem ninguém aqui que deve mais do que eu. E eu não tenho medo de dever. Por bem dever, eu não tenho medo de dever. Não, meu irmão, eu não tenho medo de dever, eu tenho medo de não pagar o que eu devo. O que, que é mais aqui? Tem gente, verdade, pastor, quem é fiel não padece, verdade. Verdade, o homem ou a mulher que é servo de Deus, filho do rei, nunca, não falta nada, claro. Verdade, irmão, o que, que é isso? Não concordo, chega na casa de um irmão e não tem comida, porque Deus está me provando. Ah, não, negativo. Pastor, ora para eu passar no concurso policial penal do Rio Grande do Sul. Evandro, Deus vai com Evandro, meu Deus. Se esse negócio aí é do Senhor, é para o bem do Evandro, é da tua vontade, o Senhor vai fazer ele passar nesse concurso. Se esse concurso não é da tua vontade, o Senhor prepara um concurso melhor do que esse para ele. Se esse aí é de Deus, vai que vai dar certo. Se não der certo, meu irmão, é porque Deus tem o melhor para você. Deus sempre tem o melhor para nós. Fabíola Silva, é bem verdade, pastor. Daniele Ribeiro, olhe por mim. Barulho na cabeça. Vamos orar para Deus curar. Quem mais aí? Fé se move na ação. Para fazer nossa parte, Deus faz a dele, verdade. Daniel Ribeiro, verdade, pastor, concordo. Aleluia, Jesus, verdade, glória a Deus. Lucivânia Marques, né? Perrachado lá de Goiás, tá indo, tá ligado, né? Né, minha obreirinha, você tá esperta, né? Você tá até agora acordada, né, filha de Jeová? Vamos lá, Fabílio, eu já vi gente passando fome dizendo que era da... Ah, me faça o favor. Fabíola, você viu? Eu também já vi gente passando fome dizendo que era da vontade de Deus. Mas para com isso. Isso aí, o bicho engana a pessoa. Sem fé. Fé vem de ouvir a palavra. Quem é mais aí? Compartilhe, meus irmãos. Aí, para poder lá mais pessoas alcançadas. Lucivânia. Então, meus irmãos, eu vou deixar vocês dormir. Meu esposo Gabriel está para fazer uma perícia segunda em favor do auxílio acidente. Deus vai com ele. Deus vai colocar as mãos nisso aí. Em nome do Senhor Jesus, Deus vai dar vitória ao seu povo. Deus vai abençoar. Deus vai abrir as portas. Deus vai... Os corvos levavam alimento para Elias. Então Deus não deixa um servo dele com fome. Mas é verdade. Ah, pastor, mas Elias ficou 40 dias e 40 noites sem comer. Eu concordo contigo. Mas vê se ele morreu de fome. Vê se ele passou fome. Vê se ele passou sede. A comida que Deus deu para ele foi uma comida para ele atravessar o deserto. Onde não tinha água, onde não tinha comida, não tinha alimento, não tinha casa, não tinha nada. Ele foi.

0: embora e Deus foi com ele. Ficou 40 dias e 40 noites sem comer. Mas Deus alimentou ele, Deus cuidou dele. Deus não deixa o seu servo perecer, manda corvo levar alimento, manda anjo levar alimento. Mari, Marinalva Santos, cá estou orando para a IPDA fechar aqui e vamos para essa igreja. Minha filha pequena, deixa quieta aí, filho de Deus. Minha filha pequena, deixa quieta. Ué, ela sobe sozinha? Segura aí, rapaz. Então tá bom, segura aí. Cadê a irmã falando? Vamos para essa igreja. Minha filha pequena de 12 anos disse: olha aí, meu futuro pastor. Essa menina é uma bênção de Deus, né? Você tá falando da onde, irmã? Da onde você tá falando aí? Marinalva Santos, qual cidade? Olha aí. Se a menina tá falando, você já era para estar conosco, irmã. Sendo ajudada e ajudando. Pastor, ore por minha filha Brenda, vai arrumar trabalho. Olha o poder de Deus, olha a palavra de Deus na minha boca, vai arrumar trabalho em nome de Jesus. Jéssica Marcondes, pastor, profetiza saúde pro meu filho. Que seu filho tem, irmã? Fala aí. Deus, dá ele saúde, cura ele, Senhor, cura meu pai, em nome de Jesus. Jesus, cura-me. Que você tem, irmã Simone? Aquele que tem fé vive pela fé, em nome de Jesus. Tem duas causas na justiça. Que aí? Cadê? Sumiu aí. Cadê o negócio? Cadê as duas causas na justiça?
1: Duas causas na justiça trabalhista.
0: Pastor. Duas causas na justiça trabalhista. Quem é a pessoa?
1: Antônio Pacheco.
0: Da onde, Antônio? Será que é de Manaus? Crê no Senhor, vosso Deus, terei seguro. Crê nos seus profetas e prosperarei. Glória a Deus. Em nome de Jesus, até a convenção, Deus vai preparar uma bênção. E eu vou levar o valor de duas cadeiras. Olha, dá para você mostrar as cadeiras para esse povo aí? Povo de Deus? Irmão, chegou as cadeiras hoje. Eu nem falei, ô meu Deus, me ajuda a lembrar. Eu nem falei das cadeiras. Chegaram as cadeiras aqui, irmão. Mas que cadeiras bonitas. Você tirou as fotos? Mas dá para colocar aqui ou não? Então vamos lá. Olha, irmãos, que cadeira. Pega meu telefone lá que eu vou mostrando para os irmãos aqui. Por favor. Chegaram as cadeiras hoje, mas que cadeiras, meus irmãos. E eu vou falar desde o começo, mas amanhã eu vou falar dessas cadeiras. Chegaram, e nós vamos deixar vocês descansar, apesar que amanhã nem todo mundo trabalha, né? Aqui de Goiânia, quem é de Goiânia aqui? Vamos lá. Pastor, peça oração para mim, meu filho precisa de uma providência de Deus, urgente, moro em Goiânia. Deus vai providenciar. Francisca. Ela mora em Minas Gerais. Mas Minas Gerais aí, qual a cidade, irmã? Vamos aí. Aí nós temos nossa igreja em BH.
1: Francisco S.A., pastor.
0: O que é isso?
1: Francisco S.A., Minas Gerais.
0: Glória a Deus. Cadê as cadeiras, meu querido? Olha aqui, meus irmãos. Vou ver se eu coloco pra vocês aqui. Chegou hoje. Olha aqui, igreja de Deus. Olha aqui, vê se vocês conseguem ver aqui. Peraí. Oh, meu Deus do céu. Será que eu tô. Tem um negócio tampando aí? Tira essa. Esses comentários. Eu e pessoas que sempre entram. Olha aqui, ó. As cadeiras chegaram hoje, meus irmãos. As cadeiras chegaram hoje, olha aí, ó. Olha que maravilha aí. Olha que coisa maravilhosa. 100 cadeiras, tá aí, ó. 65 reais

65. 650. 650 cada cadeira. Está aí o dinheiro do povo de Deus, está aí o dízimo do povo de Deus, que está ajudando, que vai ajudar. Em nome do Senhor Jesus. Está aí, ó. Está aí, meus irmãos. Está aí as cadeiras que chegaram hoje, ó. Chegaram do Rio Grande do Sul. Está vendo aí? Amanhã eu vou falar mais sobre isso aqui. Hein? Olha aí, meus irmãos. Olha as cadeiras que chegaram. Chegaram ontem, né? Que hoje é, já é sábado. Está vendo aí? As cadeiras chegaram. Glória a Deus. O que, é que vocês acharam? Muita gente está dormindo, nem vira as cadeiras. Mas amanhã nós vamos mostrar para vocês. Amanhã vamos mostrar para vocês. R$65 mil que foi aplicado essas cadeiras aí. Nós não pagamos, estão pagando. A igreja está pagando. Irmão, vocês vão dormir? Quantas pessoas estão aí? Agora, pastor, tem 94 pessoas ainda que estão aí conosco. Faz uma oração para você, para nós dormir. Vamos orar. Oração da boa notícia. Senhor nosso Deus, nosso Pai, em nome do Senhor Jesus, Deus de Abraão, Deus de Isaac, Deus de Israel, todos os irmãos que agora estão conosco, pedindo orações, Deus, usa de misericórdia, usa de compaixão, usa de piedade,

e faz um milagre na vida de cada um, conforme a vontade do Senhor e a necessidade de cada irmão. Meu Deus, abençoa teu povo, abençoa os irmãos dessa campanha que nós estamos fazendo, vai até domingo, abençoa eles, que eles possam contar milagres, contar vitória, contar bênção, contar aquilo que eles não venciam antes, mas que venceram nesta campanha, em nome de Jesus, para a glória de Deus, haja milagre. No nome de Jesus, nós profetizamos pela fé. Nós profetizamos pela fé, em nome de Jesus, em nome de Jesus, em nome de Jesus, haja milagre em nome de Jesus. Amém. Antes nós da Pai do Senhor, veio um presbítero aí, Simeão. Que presbítero é esse aí? Simeão, falou um negócio aí, eu olhei o nome dele sim, rapidamente, mas eu não prestei atenção. Simeão, presbítero Simeão, falou alguma coisa aí, não sei o que que é. Irmão, o que foi? O que ele falou? Cadê o Simeão? Esquece o Paulo, Simeão. Esquece o Paulo. Veja aí direitinho aí. Se você conseguir, não conseguir. Amanhã nós vamos ver isso aí. Amanhã não, hoje. Hoje de madrugada, hoje meio-dia. Hoje, 6 da tarde. Hoje, durante o dia. Se você não conseguiu, não achou. Pois é, povo de Deus, vamos encerrando. Então tá aí as cadeiras que nós prometemos, que nós ia, vai chegar, lembra? Vai chegar, qualquer hora vai chegar. Chegou, graças a Deus. Tá aí as cadeiras. Então, agora cabe cada um, cada irmã, cada irmão fazer o que pode fazer. Ninguém vai deixar de comprar comida para ajudar a igreja. Ninguém vai deixar de pagar a luz, a água para ajudar a igreja. Vai dar o seu dízimo certinho. Isso aí é bíblico. Vai colocar o seu dízimo na conta da igreja. Isso aí não é enganação. Pastor não está enganando ninguém. Pastor não está aqui passando alabo de ninguém. Cada um dê o dízimo e dê uma oferta segundo as suas condições. Tá bom, povo de Deus? Deus abençoe a todos. Está aqui as contas da igreja. Anote aí. E Deus abençoe a todos. E nós vamos orar sábado e domingo, terminando a campanha no domingo. Mas vai acontecer muito milagre. Já tem muito milagre aí. Tá bom? Qual o telefone da igreja? 41. Cadê o telefone da igreja? 41-3376-3339. Irmão, pastor, presbítero Simeão, mande para cá. Mande para cá o contato do irmão, veja o que o irmão quer falar conosco e assim por diante. Achou, jovem? Achou não? O jovem ainda é novo, primeiro dia, ele vai aprender ainda, ele vai conseguir, ele é inteligente, ele é esforçado, ele vai conseguir. Achou? Eita, menino bom, sou. 41-3376-3339. Tá aí o telefone para vocês entrarem em contato conosco, mandar sua mensagem, mandar seu áudio e falar conosco, mandar o seu testemunho. Olha, pastor, fui curado nessa igreja, fui curado nessas lives. Manda o seu testemunho, manda e nós vamos receber aqui com muito prazer e com muita alegria. Tá bom, irmãos? Deus abençoe a todos. Ô cooperador, irmão Christian, muito obrigado ao senhor. Deus abençoe. Eu sei que você dorme cedo, né? Já tá com o rosto já assim, ó. Quase já fechando, ó. Com a piscadinha assim que eu já conheço, né? eu durmo tarde. Mas também eu não consigo levantar tão cedo, né, irmãos? Por exemplo, ontem vamos dormir às 3 da manhã. Povo de Deus, paz do Senhor, Deus abençoe a todos em nome de Jesus.

0: irmã, seu nome?
1: É Juvelina.
0: Qual foi o milagre que você recebeu de Deus aqui na igreja Deus é Santo?
1: Sim, de tantos milagres que eu recebi, cura divina, eu agora eu fui receber mais uma benção muito grande, que eu fui desenganada que era, não ia ter mais jeito. Era uma cesariana que eu fiz, que a minha filha está com 26 anos, a minha barriga era aberta e não fechava, o médico me deu muito antibiótico, essas coisas todas, e nunca sarou, eu vivia em fachada. E por honra e glória do nosso Senhor Jesus Cristo, aqui na Deus é Santo, por mais uma vez, de todas que eu tive, eu fui curada da minha barriga, está fechadinha, em nome de Jesus, eu estou muito feliz. E peço para a igreja que quando pedir, peça com fé, e tenha fé, que aqui está o nosso médico, o nosso advogado.
0: Ouvintes, será que os irmãos que estão com o rádio ligado, os irmãos presentes, ouviram bem? 26 anos, a barriga da irmã aberta. 26 anos aberta. Não é 26 dias, não. É 26 anos. Ela sofrendo, enfaixada. Olhem, meus irmãos, que sofrimento que ela estava passando. Mas, aqui na igreja, Deus é Santo. Ela foi milagrosamente curada através da revelação. A senhora foi revelada.
1: Foi revelada.
0: E curada na hora.
1: Na hora. O Espírito Santo de Deus usou o pastor Messias. E ele disse, quem está com corte, tem uma pessoa com corte que está sangrando. Eu levantei a mão. Ele disse, a partir de hoje, não vai ter mais essa enfermidade.
0: Quer dizer que a senhora foi revelada que aquela cicatriz, aquela barriga aberta,
1: tá.
0: Ia fechar na hora.
1: Ia fechar na hora.
0: E fechou mesmo.
1: E fechou mesmo, graças a Deus. Estou curada em nome de Jesus.
0: 26 anos sofrendo.
1: 26 anos sofrendo.
0: Que sofrimento, minha irmã?
1: Trabalhando em serviço pesado e com aquela cinta. Tinha hora que os patrões não gostavam que a gente se afastasse um pouco para trocar, né? Que aquilo, se ficasse o dia inteiro sem trocar, dava um cheirinho ruim em restaurante, eu nem podia falar que eu tinha essa enfermidade, senão eles me davam conta na hora. E como aqui na igreja tem muita gente que me conhece, eu fui pai e mãe dos meus filhos, eu sujeitava tudo isso para criar os meus filhos um pouquinho melhor.
0: E hoje está curada.
1: Hoje estou curada, em nome de Jesus.
0: Chorando e emocionada.
1: Emocionada, que eu...
0: É milagre, meu irmão.
1: Eu não acreditava mais, mas eu sabia que um dia Deus ia colocar a mão, porque eu não ia morrer com essa enfermidade.
0: E hoje está curada.
1: Estou sã, curada, não uso mais aquela cinta me apertando, e eu pego às vezes peso, não sinto dor, nada. Graças ao Senhor Jesus.
0: Nome da senhora?
1: Juvelina.
0: Obrigado, irmã Juvelina. Tá aí, meus irmãos, tá aí, ouvintes, o testemunho que deixa a nossa fé cada dia maior na pessoa de nosso Senhor Jesus. 26 anos, a irmã, com a barriga aberta, usando cinta, faixa, mas aqui na igreja Deus é Santo, ela foi curada. Quem sabe agora tem alguém em casa me ouvindo agora, também do mesmo jeito, doente, desenganado. Quem sabe tem alguém agora que não tem mais jeito. Mas eu garanto a você que o nosso Deus não mudou. Ele é o mesmo, de ontem, de hoje e para sempre.
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0: Meus irmãos ouvintes do programa Vencendo pela Fé, recebam a paz do Senhor Jesus, quem tem imenso prazer de cumprimentar a todos, sua irmã em Cristo, irmã Rosimere, uma das componentes aqui da Mocidade Gileade, passando para fazer um convite a você que está me ouvindo nesse momento, você que está aí na sua casa, você que está aí no seu trabalho, você que está dirigindo, enfim, o que você estiver fazendo, aonde esta programação estiver alcançando, nós estamos aqui para convidá-los a estar conosco neste sábado às 19 horas, aqui na sede da Igreja Pentecostal Deus é Santo. Teremos o culto da mocidade, culto com os jovens, mas todos vocês são nossos convidados, você pai, você mãe, né? Quem estiver ouvindo é o nosso convidado especial. Está aqui comigo também, irmã Gisilaine, também componente da Mocidade Gileade. Nós vamos estar todos nós, né, louvando, adorando o nome do Senhor Jesus. Vamos ouvir a palavra que vem direto do Espírito Santo para o nosso coração. E também muita oração aqui na igreja, porque nós sabemos que a oração, ela é a chave da nossa bênção, ela é a chave da nossa vitória.
1: Glória a Deus, paz do Senhor Jesus, irmã Rosimere, paz do Senhor Jesus, irmãos, irmãs, ouvintes do programa Vencendo pela Fé. Estamos mais uma vez, através dessa chamada, para convidar os jovens, para convidar os adolescentes, as crianças, os pais, enfim, todos os irmãos que nos ouvem nesse momento, para estarem conosco neste sábado, porque eu creio que o Senhor Jesus vai estar falando em cada coração, vai estar operando neste culto com a mocidade de Gileade, né? Estamos aqui reunidos em uma só fé, em um só espírito, está aqui os jovens, está aqui o irmão dirigente, né? Irmão John Leno, a irmã Jucemara, que estão na frente deste grupo, está aqui também os conselheiros, o presbítero José Leal, a sua esposa, irmã Maria. Então estamos aqui todos reunidos, né? Temos ali a partir das 19 horas, temos a oração, logo em seguida já começamos o ensaio, e logo após nós já temos o culto às 19 horas. Então os irmãos são os convidados a estarem conosco, porque eu creio que o Senhor Jesus vai estar entregando aquilo que vocês estão pedindo, aquilo que vocês estão buscando, mas para isso nós temos que usar a nossa fé e virmos até a igreja, virmos falar com o Senhor Jesus. Claro que nós podemos falar com ele da nossa casa, mas é melhor nós estarmos na igreja, né? Porque aqui nós estamos reunidos, aqui nós estamos todos juntos, e aqui, né, Deus ouve a oração, Deus ouve o clamor, aqui Deus fortalece aquele que está fraco, Deus cura aquele que está doente, né? Ele salva aquele que está afastado, né? Aquele que está buscando de Deus alguma coisa, né? Aquele que está ali sendo oprimido por Satanás, Deus liberta. Então, né, irmãos, estejam conosco, porque eu creio que o Senhor Jesus vai operar, eu creio que o Senhor Jesus vai falar, vai entregar a bênção, e Deus se fará presente no nosso meio através dos louvores, né? Estará aqui os jovens louvando a Deus, estará aqui a mocidade de Gileade louvando ao nome do Senhor Jesus. Então, os irmãos, estejam conosco, porque Deus vai renovar a fé de cada um de nós.
0: Amém, Jesus, né? O salmista já dizia, né, irmãos, alegrei-me quando me disseram, vamos à casa do Senhor. É bom a gente estar em casa, orando, é bom, né, nós orarmos no nosso quarto, claro, faz parte, é necessário também, mas a vida, né, faz parte.

0: parte aqui também da nossa igreja, né, em oração, junto com todos os irmãos, porque juntos nós conseguimos nos fortalecer. Talvez você esteja aí, né, tentando sozinho e você não consegue, é necessário alguém para você se apoiar, alguém para apoiar você, para ajudar, né? Por isso nós estamos aqui também, para ajudar os irmãos na oração. Então, se os irmãos estão precisando de oração, os irmãos estão, né, necessitando de alguma coisa do Senhor e não consegue sozinho, vem até a casa de Deus aqui na igreja, porque nós vamos estar orando pelos irmãos. E eu creio que Deus vai fazer a obra, assim como Deus já tem, né, operado bastante maravilhas aqui em nosso meio, não só no culto da mocidade, mas também em todos os nossos cultos, né, todas as nossas campanhas aqui na sede da Igreja Deus é Santo. Deus tem feito maravilhas, nós ouvimos os testemunhos, né, que os irmãos contam, né, daquilo que Deus fez, aquilo que Deus preparou. Sábado passado também uma irmã estava testemunhando, né, da bênção que ela recebeu para o seu sobrinho. O sobrinho dela estava preso, foi preso com 17 anos, né, ainda novo, mas, né, Deus falou com ela, ela recebeu a revelação, Deus falou que ia soltar o menino, soltou, hoje ele está com 18 anos, e ele está, irmãos, né, correndo atrás do prejuízo, que eu digo assim, porque ele não está mais, né, no mundo da perdição, ele está tentando, ele está buscando melhorar, e esse é o caminho certo, né. A primeira coisa que a gente faz é ir até a casa de Deus buscar ajuda, porque sozinho a gente não consegue. Nós precisamos que o Senhor venha nos ajudar, nós precisamos do Senhor, porque Ele é a nossa força, Ele é o nosso socorro, Ele é a única saída para as nossas vidas.
1: Glória a Deus. Isso mesmo, nós temos visto aqui na Igreja Pentecostal Deus é Santo muitos milagres, né, muitas bênçãos que o Senhor Jesus tem operado, os irmãos contando aí os seus testemunhos das portas abertas, das curas que eles receberam da mão do Senhor Jesus. Nós tivemos ainda hoje, nessa sexta-feira à tarde, um culto muito abençoado, né, o Senhor Jesus usou ali a vida do seu servo, o presbítero Paulo Messias, né, almas foram libertas, almas foram curadas. O Senhor Jesus enviou o povo, né? As pessoas vieram para a igreja em busca daquilo que elas estavam precisando. Então é isso que nós devemos fazer, né, irmãos? Vir para a igreja, buscar aquilo que nós precisamos de Deus. Não ficarmos na nossa casa, porque se nós ficarmos na nossa casa, nós não vamos receber nada. E além de nós não recebermos nada, nós ainda vamos, né, nos enfraquecendo na fé. Então não temos, né, não tem nada melhor do que nós estarmos na casa de Deus, na presença de Deus, né, buscando aquilo que nós estamos precisando, da cura, né, a porta aberta, enfim, né, e nós jovens, né, nós estarmos na casa de Deus, na presença de Deus, para nós nos fortalecermos, para Deus nos livrar, né, das ciladas desse mundo, para Deus nos livrar, nos guardar de tantas coisas que Satanás tem oferecido, não somente para nós jovens, é claro, mas para todos nós, mas que nós jovens, né, venhamos aproveitar a nossa vida, a nossa juventude na casa de Deus, na presença de Deus, né, como nós temos ali o exemplo, né, de Daniel, né, os irmãos que tiverem a sua Bíblia aí, podem abrir comigo no livro de Daniel, né, ali no capítulo 3, no versículo 17, né, o Daniel diz que eis que o nosso Deus, a quem nós servimos, é que nos pode livrar. Ele nos livrará do forno, do fogo ardente, da tua mão, ó rei. Então aqui, irmãos, é um versículo na palavra de Deus, né, que é ali que diz que Daniel e os, né, os seus companheiros que estavam com ele, eles não se prostraram, eles não se dobraram perante a estátua de

0: lançado na fornalha de fogo ardente. Mas Daniel diz aqui na palavra que nós acabamos de ler: eis que o nosso Deus, a quem nós servimos, é que nos pode livrar. Então aqui nós vemos que Daniel, né, os jovens ali, não só Daniel que estavam com ele, alguns outros jovens, né, aqui Daniel falando que eles serviam a Deus, né, então eles conheciam, eles acreditavam no Deus que eles serviam, e eles não se prostraram perante aquela estátua, né, ali que o rei tinha posto. Então que nós jovens, né, não venhamos nos prostrar às coisas que Satanás tem lançado, os pratos que Satanás tem lançado, as vontades do mundo, né, porque que nós vamos ser como Daniel foi, como os jovens ali foram, né, que ali eles falaram: oh, nós vamos ir até a morte, nós vamos morrer, mas nós não vamos negar o nome do Senhor Jesus, nós não vamos nos prostrar perante esta imagem, perante esta estátua. Então nós vemos hoje, né, irmãos, quantos jovens que têm se prostrado, que têm se entregado às vontades desse mundo, às vontades da carne, à festa, a baladas, enfim, há tantas coisas que são tão passageiras e que muitas vezes lá na frente vai até, não na frente, mas até agora, né, destruir, nos destruir, destruir a nossa alma, destruir o nosso corpo, né, quantos jovens que têm aí se entregado para as drogas, para o crime, né, então que nós viemos, né, repensar no que nós temos, as atitudes que nós temos tomado, no que nós temos, né, nos prostrado, assim como Daniel, né, não se prostrou perante a estátua, perante aquela imagem, né, de ouro ali, que nós jovens também não venhamos fazer as vontades do mundo, fazer as vontades, né, que Satanás tem lançado, porque os jovens aqui não fizeram a vontade do mundo, eles negaram as vontades do mundo, eles negaram a vontade do rei, né, porque eles escolheram fazer a vontade de Deus. Então que nós jovens, não só nós jovens, mas todos nós, né, venhamos fazer a vontade do Senhor, que muitas vezes, né, vai ser negar o mundo, que muitas vezes vai ser negar a vontade do homem, vai ser negar a vontade da mulher, mas isso é que vai trazer o benefício para a nossa alma, né? Assim como o Senhor Jesus livrou estes jovens, o Senhor Jesus também nos livra das garras de Satanás, nos livra dos planos de Satanás, que Satanás tem lançado, sempre vai lançar. Então, né, só que nós temos que servir. Aqui Daniel diz que eles serviam a Deus, então nós devemos servir a Deus, nós devemos confiar em Deus, crer em Deus.
1: Exatamente isso, né? Nós sabemos que a volta do Senhor Jesus, ela já está próxima, né? E o projeto do inimigo é esse. Nós sabemos também, né, que os jovens, as crianças, os mais novos, né, esses que são o futuro geração aqui da nossa igreja, são os futuros evangelistas, os futuros discípulos do Senhor. Então o projeto do inimigo é esse, é prender os jovens, cegar esses jovens, essas crianças, esses adolescentes, para que eles não venham enxergar a verdade e não passem nem essa verdade, não transmitam essa verdade para as outras pessoas. Tanto que daí, né, além deles também, né, não serem salvos, também não vão conseguir nem salvar a sua família, nem os demais, né, amigos, colegas, enfim. Tem, né, tem tantas pessoas, tantos jovens que o inimigo tem prendido em casa. Eu digo em casa, irmãos, porque nós sabemos que na balada, no shopping, nas drogas, isso daí é visto, né, por olhos, qualquer um pode ver, que a gente encontra na rua vários jovens, várias, né, crianças até na rua pedindo, mendigando ali na rua, usando droga, bebendo. Mas tem aqueles que nós não vemos, aqueles que estão dentro de casa, talvez preso ali numa depressão, não sai do quarto. Muitas das vezes, né, o inimigo tem colocado ali na cabeça deles pensamentos de suicídio, pensamentos de morte, até videogames, celulares, televisão. Essas são as coisas que vão entrando na mente dos jovens e aos pouquinhos vai contaminando aquela mente e o jovem vai se perdendo até chegar no ponto em que já não tem mais jeito, né, para sua vida. Então não tem mais jeito se ele não buscar a Deus, porque se buscar a Deus, tudo tem jeito sim, e o Senhor, ele quer nos salvar, ele quer nos ajudar, porque ele ama a nossa vida, ele ama todos nós. Foi por isso que Jesus morreu na cruz, para que nós hoje tivéssemos a liberdade, mas para que nós, né, irmãos, buscasse ele, para que um dia todos nós estejamos ali no céu, né, louvando a Deus, junto com o nosso Senhor Jesus, junto com os anjos ali, estaremos todos nós. Então, vamos buscar a nossa salvação. É tempo, né, de nós buscar a Deus, é tempo de nós buscar um novo renovo para a nossa vida. porque o fim está perto, irmãos. Jesus está voltando e o que nos resta é só

0: presença de Deus que nos garante a nossa vitória.
1: Glória a Deus, é isso mesmo. É, nós vimos a irmã Rosemary, né, falando que tem muitos jovens que estão nas suas casas, né, sendo oprimidos, com depressão, né, outros que estão, né, nos vícios, enfim. Então nós convidamos aqui também os pais, né, para estarem conosco. Né, os pais, né, ou a avó, enfim, um tio. Você que tem algum jovem da sua família que se encontra desta maneira, que se encontra dessa situação, muitas vezes aí numa depressão, muitas vezes com pensamentos de suicídio, né, nas drogas, enfim. Esteja conosco neste culto de sábado, porque nós estamos aqui orando pelos jovens, nós estamos aqui intercedendo pelos jovens, para que o Senhor salve essas vidas, para que o Senhor Jesus alcance esses jovens que ainda não conhecem o Evangelho do Senhor, né? E nós cremos que se nós orar, né, o Senhor Jesus vai alcançar, o Senhor Jesus tem alcançado. Por isso que nós estamos aqui neste culto de sábado, né, intitulado Culto com a Mocidade. Nós estamos aqui buscando pelos jovens, né, buscando por aqueles que ainda não conhecem essa palavra, não conhecem esse Evangelho. Então nós vamos aqui permanecer nessa fé, permanecer nessa oração, buscando, né, e nós convidamos os irmãos a estarem conosco, buscando, clamando pelos jovens, né, muitas vezes aí por um familiar seu, por um jovem da sua família, e por os jovens, né, que ainda não conhecem o Senhor Jesus.
0: Amém, Jesus. Então, neste momento, nós vamos fazer uma oração ao nosso Deus, para que Deus venha alcançar todos os jovens da nossa família, para que Deus venha libertar, para que Deus venha salvar, para que Deus entre com a providência na vida de cada jovem. Vamos orar a Deus.

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Glória a Jesus. Glória, glória, glória a Deus. Jesus vai alcançando agora a casa, meu Deus, de cada irmão, a casa de cada irmã, de cada ouvinte, Jesus, que está conosco neste momento, orando, clamando, pedindo, buscando do Senhor alguma coisa, meu Pai, uma bênção, uma cura, Jesus, da enfermidade, uma libertação. O Senhor conhece, Jesus, o que cada irmão está pedindo, o que cada irmão está passando neste momento. Por isso, vai ouvindo agora esse clamor, vai solucionando, Jesus, se for segundo a sua vontade. Vai entrando com providência, Jesus. Vai repreendendo agora, meu Pai, toda a doença, toda a enfermidade, Jesus. Muitas vezes, meu Pai, a enfermidade na alma, esta pessoa, Jesus, que já não tem mais força para clamar a Ti, que já não tem força mais para buscar, para Te servir, para estar na igreja, Jesus. Mas eu peço agora que o Senhor Jesus vá alcançando com força do céu, com graça, Jesus. Fortalece, meu Pai, cada irmão, fortalece cada irmã. Vai libertando, Jesus, as vidas. Quantas pessoas que têm sido oprimidas por Satanás, quantas pessoas que Satanás tem segurado nas suas casas, para que não venham para a igreja, Jesus, receber a bênção, receber a libertação e a cura. Jesus vai queimando os impedimentos, vai queimando as barreiras, vai queimando os demônios tranca-rua nesta hora. Teu sangue tem poder, Jesus, queima, queima, queima. Fortalece, meu Pai, os irmãos, fortalece as irmãs, fortalece os jovens para estarem conosco neste sábado, meu Pai, no culto com a mocidade. Levanta, Jesus, levanta cada vez mais essa mocidade, capacita, Jesus, cada um de nós, não deixa nós desistir, não deixa o desânimo entrar dentro de nós, meu Pai, tem misericórdia. Nos fortalece na oração, nos levanta, unge, meu Pai, a nossa voz, unge o nosso louvor, meu Deus. Eu creio, Jesus, que o Senhor vai salvar muitas almas. Eu creio que muitos jovens, Jesus, o Senhor ainda vai levantar, o Senhor ainda vai salvar através desses cultos com a mocidade. Vai dando crescimento, Jesus, vai salvando mesmo. Alcança, meu Pai, os jovens agora, que se encontram no mundo das drogas, que se encontram no mundo do crime, da perdição, Jesus. Muitos jovens, meu Pai, que também estão nas suas casas.

0: casas estão com depressão, Jesus, encontro que Satanás tem falado na sua mente, no seu coração, para ele tirar a sua vida. Jesus vai alcançando agora, vai libertando esses jovens, vai fazendo uma obra de salvação, vai tocando na alma. Jesus toca, toca mesmo. Jesus, salva esses corações, salva essas vidas, alcança, meu Pai, esses jovens, muitos pais, meu Pai, que tem buscado pela vida dos seus filhos, que tem buscado pela vida da sua família, para que o Senhor faça uma obra de salvação. Vai alcançando mesmo, Jesus, vai trabalhando. Não deixe este irmão desistir de buscar, este irmão desistir de clamar, meu Deus, por isso que ele está pedindo, por esta causa que ele está buscando. Vai fortalecendo, Jesus, vai solucionando e vai dando a vitória, meu Pai. Jesus, abençoa, meu Deus, cada vez mais esta mocidade, abençoa cada vez mais, meu Deus, a igreja pentecostal, Deus é santo, venha dando crescimento, Jesus, venha abençoando as campanhas, todos, meu Pai, os dias de culto que tem, que nós temos, que nós estamos aqui reunidos, meu Pai, venha enviando o povo, venha enviando as almas, e venha levantando, Jesus, esse ministério, venha levantando, Jesus, os membros, obreiros, cada vez mais na sua presença. Fortalece, Jesus, o pastor Darcy Messias, que está na frente dessa obra, venha levantando o seu servo, venha guardando, venha fortalecendo, Jesus, usando cada vez mais na sua presença. Alcança também a sua esposa, meu Deus, Rose Messias, todos, Jesus, seus filhos, toda a sua família, toda a sua casa, guarda, meu Pai, cada vez mais. Alcança também, Jesus, presbítero Paulo Messias, que está na frente da obra aqui nos Campos Gerais. Jesus, venha guardando, venha levantando, venha capacitando cada dia mais, cada vez mais. Venha guardando o seu servo, Jesus, venha levantando, Jesus, alcança também, meu Pai, sua esposa, irmã Carol, Jesus, todos os seus filhos, venha guardando, Jesus, sua família, que o Senhor tem levantado neste tempo para ser a diferença. Levanta, Jesus, cada vez mais, e abençoa, Jesus, a igreja pentecostal, Deus é santo, todos nós que estamos aqui, os obreiros, membros, venha fortalecendo, venha guardando, Jesus, venha dando, meu Pai, o crescimento, cada vez mais, Jesus, abençoa agora os irmãos que estiveram conosco nessa oração, venha fortalecendo eles, venha levantando eles, e venha, Jesus, dando força para eles estarem neste sábado, meu Pai, aqui conosco, no culto com a mocidade. Envie o povo, meu Deus, envie as almas. Eu creio que o Senhor Jesus vai usar a vida dos jovens, eu creio que o Senhor Jesus vai usar o pregador, ou a pregadora que estará aqui trazendo a mensagem, e eu creio, meu Deus, que almas serão salvas, libertas, haverá cura, sinais e maravilhas no nosso meio, em nome do Senhor Jesus, fica conosco, meu Deus. Amém.
1: Amém, Jesus. E você que foi tocado por Deus nessa oração, você que está pensando em vir aqui na igreja, que está querendo vir aqui na igreja, mas não sabe o endereço, eu já vou passar para vocês. Fica aqui na rua Avenida General Carlos Cavalcante, número 252, bem em frente aqui ao portão do Balarote e ao lado do Habib's. Então é um lugar de fácil acesso, não tem erro, bem facinho de vocês encontrarem. Não perca esta oportunidade que Deus está concedendo a vocês. Não olhe para o tempo, não olhe para o frio, não olhe para a chuva, olhe somente para Deus, porque Ele quer entregar aquilo que você precisa, aquilo que você necessita. Então, irmãos, compareçam neste sábado, às 19 horas, nós estaremos ali dando início ao culto e Deus operando maravilhas, milagres e prodígios. Eu já quero também encerrar a minha participação aqui no programa Vencendo pela Fé. Que Deus abençoe a vida de cada um de vocês que estão conosco e continuem conosco, porque a programação vai até às 3:30 da manhã. Fiquem todos na paz do Senhor Jesus. Quem se despede é sua irmã em Cristo, irmã Rosemary.
0: Glória a Deus. Isso mesmo, irmãos, vocês são os nossos convidados especiais, né, para comparecerem neste culto com a mocidade Iliade aqui neste sábado. Esperamos vocês, crianças, vocês jovens, adolescentes, pai, enfim, todos os irmãos, independente da sua idade, independente da sua situação, do seu problema. Deus tem a solução para aquilo que você está buscando, e Deus pode entregar, Deus pode fazer. Então esperamos, irmãos, aqui neste sábado. Que Deus abençoe a cada um dos irmãos que estiveram conosco nesta programação. E fiquem todos na paz do Senhor Jesus. Aqui quem se despede de todos é a sua irmã em Cristo, irmã Josilaine.

o pastor Paulo Messias passando aqui mais uma vez para falar com os moradores, moradoras que moram aí no distrito de Guaragi. Alerta, alerta, povo de Deus do Guaragi, porque vai ser neste sábado, dia 13 de dezembro. Eu disse sábado, 13 de dezembro, no horário das 19 horas, isto é, 7 horas da noite, quando nós estaremos comemorando mais um ano de existência da Igreja Pentecostal Deus é Santo, aí no solo de Guaragi. A Igreja Pentecostal Deus é Santo, que fica aí na rua 19 de dezembro, número 20, nesta noite de sábado, nós contaremos aí com os grupos de louvores, círculo de oração, louvando a Deus, mocidade. Meu Deus, vai ser uma benção, hein? Anote aí no seu calendário, já vai se preparando, dia 13 de dezembro, sábado, às 7 horas da noite. Esse quem vos fala, pastor Paulo Messias, vou estar aí no Santo Altar de Deus, pregando a palavra, orando pelos mais excelentes dons do Espírito Santo e o Senhor nosso Deus operando sinais, prodígios e maravilhas. Eu creio que o nosso irmão cooperador Luiz Carlos, a irmã cooperadora Marli, já estão aí na organização desta festividade. Nós já estamos já em contato com os dirigentes das congregações de Ponta Grossa, já organizando aí as caravanas para estar nesta noite, e Deus vai fazer maravilhas. Não fique em casa, irmãos, não fique em casa, irmãs, vamos juntos orar, agradecer a Deus por mais um ano de existência desta obra, desse ministério no Guaragi. E é claro, com toda certeza, o Senhor Jesus Cristo vai operar milagres, vai operar maravilhas no meio do seu povo. Tá certo, meus irmãos? Tá certo, minhas irmãs? Então tá aí, dia 13 de junho, às 7 da noite, Deus vai fazer milagres. Aonde, pastor Paulo Messias? A Igreja Pentecostal Deus é Santo, ela está localizada aí na rua 19 de dezembro, número 20, aí no distrito de Guaragi. Que Deus abençoe, ouvintes. Voltamos a qualquer momento falando deste sábado às 19 horas em Guaragi, dia 13 de junho. Deus abençoe.

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Venha representar seu lar neste domingo, às 19 horas, na sede da Igreja Deus é Santo, Avenida General Carlos Cavalcante, número 252, em

queridos amados ouvintes do programa Vencendo pela Fé, mais uma vez, presbítero Paulo Messias, comunicando com todos vocês em mais uma audiência do programa Vencendo pela Fé. Esta programação, que é um relento, que é uma bênção, dentro do seu lar, dentro da sua casa e também da sua família.

Ouvintes, nós estamos aqui para transmitir os mais importantes avisos, comunicados com relação à obra de Deus, à Igreja Pentecostal. Deus é Santo. Esta programação que vai ao ar todos os dias, do horário das 11 da noite até às 4:30 da madrugada. Ouvintes, eu quero lembrar a todos que neste domingo, no horário das 7 horas da noite, esse quem vos fala, presbítero Paulo Messias, eu estarei no Santo Altar de Deus, na Igreja Pentecostal Deus é Santo, aqui no coração, no centro da cidade de Ponta Grossa. Nós estamos aqui ao lado do Habib's, próximo da Van, aqui do Compre Mais, o antigo Big, estamos próximo do Paládio, em frente aqui ao Balarote, o portão do Balarote, do Uvaranas. Aqui está a Igreja Pentecostal Deus é Santo. E eu quero que você, irmão, irmã, lute para estar conosco neste domingo, no horário das 19 horas, das 7 horas da noite. Nós vamos estar aqui pregando a palavra de Deus, orando pelos dons excelentes do Espírito Santo de Deus.

Jesus Cristo é o mesmo ontem, hoje e assim será eternamente. Ele tem operado no interior das igrejas pentecostal, Deus é Santo. Eu quero a sua preciosa atenção, porque neste domingo nós teremos aqui a unção com óleo. Traga a sua família para receber a poderosa unção, porque a palavra de Deus, ouvintes, ela nos garante que a unção, ela quebra, ela despedaça o jugo, a unção com óleo. A Bíblia Sagrada diz que ela despedaça

o jugo. E quem sabe você está aí vivendo debaixo de um jugo de maldição, um jugo de opressão, um jugo de enfermidade, um jugo de brigas, de confusões, de invejas. E olha, nesta noite de domingo, o Senhor nosso Deus, ele vai, em nome do Pai, em nome do Filho e do Espírito Santo de Deus, repreender todo esse jugo que está sobre a sua vida, sobre a sua casa, sobre o seu lar, a sua família. Muitas famílias agora me escutando neste momento, e a sua vida se encontra de mal a pior. São problemas, são angústias, são tantas as desilusões que você tem encontrado na sua vida. São pessoas que estão me escutando agora, que têm problemas que não é para os médicos solucionar, não é para os médicos resolverem. São pessoas que me escutam agora, que estão passando por lutas, e essas lutas, elas são guerras espirituais. Ouvintes, você tem que crer no poderoso nome de Jesus Cristo, porque o poder de Jesus, ele tem operado, ouvintes, e nesta noite de domingo, nós vamos clamar, nós vamos orar, e o Espírito Santo de Deus, ele vai despedaçar todo o jugo do inferno sobre o teu lar, a tua casa, a tua família. Nós vamos fazer uma oração pelos casais, vamos orar pelas crianças. Vai ser um domingo especial. Nós vamos ter oração por libertação, e o Senhor nosso Deus vai operar sinais e maravilhas.

neste domingo, na Igreja Pentecostal Deus é Santo, Avenida General Carlos Cavalcante, número 252, em frente ao portão do Balarote do Varanas, ao lado do Habibes, no coração da cidade de Ponta Grossa. Eu mesmo, seu irmão em Cristo, presbítero Paulo Messias, estarei pregando a poderosa, valiosíssima palavra de Deus, orando pelos dons excelentes do Espírito Santo e o Senhor resolvendo esses problemas dentro do seu lar, dentro da sua casa, da sua família, em nome do Senhor e Salvador Jesus Cristo. Vem, irmãos, chegando na Igreja Pentecostal Deus é Santo, dobre os seus joelhos, não precisa contar o seu problema para ninguém, conte para Jesus, conte para Ele, porque Ele é o autor e consumador da nossa fé, e Ele vai se encarregar, em nome de Jesus Cristo, para resolver, para revelar o seu problema, para revelar aquilo que você tem sofrido, e após essa revelação da parte do Espírito Santo de Deus, o Senhor nosso Deus, é claro, Ele vai entrar com providência na sua vida, em nome de Jesus.

Domingo, o Senhor nosso Deus vai derramar a sua paz, a sua graça, a sua glória, o seu poder na sua vida, no seu lar, na sua família. Venha, meu irmão, venha, minha irmã, não sofras mais. Jesus Cristo, ele tem uma vida de vitória para mudar este teu semblante, para mudar os teus dias, as tuas madrugadas. Neste domingo, às 7 da noite, o grandioso culto em favor do lar e da

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Estamos aqui com muita alegria, com os irmãos ouvintes, anunciando que esse domingo o Senhor nosso Deus, ele vai operar, ele vai agir, ele vai fazer milagres sobrenaturais na vida de todos aqueles que crerem e vierem em busca. Venha, meu irmão, venha, minha irmã. Você que, quem sabe, faz muito tempo, muitos domingos, que não comparece na igreja pentecostal, Deus é Santo, venha, vem estar conosco neste domingo. O sobrenatural de Deus vai entrar na sua vida, vai entrar na sua casa, vai entrar no seu lar, na sua família. Pode ter certeza, o sobrenatural de Deus é real. Existe, ouvintes, e o Senhor nosso Deus é ele quem tem feito, em nome de Jesus Cristo, esses grandiosos milagres, esses grandiosos sinais. Você tem acompanhado aqui no interior da igreja pentecostal, Deus é Santo. Vem estar conosco, anote o endereço, Avenida General Carlos Cavalcante, número 252, em frente ao portão do Balarote do Varanas. Aqui está a igreja pentecostal,

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Olha aí, ouvintes, são muitos os milagres que o Senhor nosso Deus, ele vem operando no interior das nossas igrejas pentecostal. Deus é santo. Olha quantas maravilhas, são pessoas relatando bênçãos no lar, na família, na saúde, na vida financeira, na vida espiritual. Eram pessoas que você acabou de acompanhar agora, que estavam à beira da morte, vivendo debaixo de obras de macumba, de feitiçaria, de bruxaria, de magia negra, mas ao comparecer na igreja pentecostal, Deus é santo, é aquilo que eu falei, o jugo foi despedaçado para a glória do Senhor e Salvador Jesus Cristo. Compareça neste domingo, igreja pentecostal, Deus é santo, às 7 da noite, com as suas portas abertas, pastor regional Paulo Messias pregando a palavra, orando por todos e Jesus fazendo maravilhas.

0: minha bênção é do meu neto. Eu lhe bebi há 10 anos. E eu fui em todas as igrejas para ver se ele sarava, já estava desacorçoado, não tinha mais jeito. E ele implicava comigo e tudo, estava feito um bicho assim, sabe? E daí eu vim aqui, o pastor falou que ele ia parar de beber. Agora ele parou, sem mais, ele parou. E limpou, dá a impressão que saiu uma coisa feia dele, que ele tá com o cabelo alto. Assim. Nossa, tá lindo agora. Tá muito bonito. Mudou tudo. Tá outra pessoa, tá lindo ele. Ele tava feito um bicho, assim, uma coisa horrível. Agora não, agora tá muito bonito e eu agradeço a Deus. Jesus fez a obra. Libertou, hein? Graças a Deus.
1: Irmão aqui, ele ia ser mandado embora do serviço, né? Ele afastou do serviço por bebida. Daí ele ficou uma semana em casa. Agora eles mandaram chamar ele de volta, que não vai mais mandar ele embora. Não vai mais. Chamou ele de volta porque eu tô fazendo a campanha por ele. Pensa de Deus. Chamou ele de volta ontem. Chamou ele de volta para trabalhar.
2: É, foi o domingo retrasado, 3 sobrinhos e 1 primo. Estavam na casa de um irmão meu, né? Daí à noite estavam vindo. Apesar que eles estavam, né? Tinham bebido. E quando foi ali perto do Ceasa, daí eles estavam vindo, né? E aconteceu que um carro bateu no outro, era para o carro ter capotado e caído lá embaixo na ponte, mas não caiu porque Deus colocou as mãos e segurou isso. Apenas estragou o carro com eles, não aconteceu nada.
3: O testemunho que eu tenho, que fazia 2 semanas que eu estava doente, quase morri também, não sabia o que eu tinha. Já tive depressão, né? Voltou a depressão, que eu tinha sarado, voltou de novo. Daí eu escutei o programa de rádio, pelo programa, o pastor que estava fazendo o programa falou assim, tudo que eu tinha, se você está com esse problema assim, assim, vá amanhã, que Deus ia garantir a vitória. Né? Daí eu vim, daí graças a Deus deu certo, que encontrei com a irmã Iracema, viemos junto. Daí ela testemunha, os irmãos que estavam aqui viram que o homem de Deus que estava aqui foi usado, falou tudo, que era uma obra de macumbaria, que tinha enterrado o meu nome no cemitério. Graças a Deus, para a honra e glória de Jesus, hoje que eu estou bem, eu agradeço a Deus por esse um milagre que Deus fez na minha vida, que eu estava só na cama, não aguentava nem ficar em pé, com as pernas tremia, a cabeça dava tontura. Faz muito tempo, acho que faz mais de 10 anos, e sempre quando eu ficava nervosa, atacava.
4: E a irmã foi curada?
3: Fui curada, para a honra e glória de Jesus, porque toda semana dava um problema, né? E eu já ficava mal, a pressão subia, agora até a pressão está controlada, passei uma semana abençoada. Oh, agora vim continuar a campanha em nome de Jesus, né? Graças a Deus recebi a cura aqui, em nome de Jesus. Amém. Agradeço a oportunidade.
5: Olha, são muitas bênçãos, só que tem 3 que eu tenho que contar, porque foi muito forte as bênçãos que eu recebi. Primeiro, eu tinha uma queda de cabelo que eu não sabia mais o que fazer. O cabelo caía, tomava remédio, tudo que me ensinava eu fazia, passava do cabelo, não adiantava nada. Vim aqui, o pastor revelou que pegaram meu cabelo e levaram na macumba para fazer uma macumba para me ficar careca. Daquele dia, meu cabelo parou de cair. Não caiu mais. A segunda, estava o pastor pregando aqui e falou que se alguém tivesse, uma pessoa tivesse um vício na família, que era para vir dobrar o joelho que Deus estava libertando. E naquele momento, eu lembrei do meu irmão. Ele fumava muito, estava se acabando, não parava de fumar, estava com uma tosse feia já, emagrecendo. E faz 2 meses aí que ele parou de fumar, largou, não pegou mais o cigarro. Terceira, que era o pastor que estava pregando, que disse que tinha 2 pessoas que estavam com um problema de enxaqueca, só que o meu caso era sinusite. Era sinusite crônica, só cirurgia para resolver. E era trancado, não conseguia nem respirar direito. Daquele dia, parece que destrancou tudo, tô super bem.
6: Minha bênção na parte financeira. A minha filha, depois que eu vim nessa igreja, minha filha conseguiu carro zero, casa nova e a porta maior.

0: que mora encostada na minha casa. E ela foi para o norte, veio de lá, os parentes dela moram no norte. E ela veio de lá e me contou que tinha dois rapazes lá, filho da tia dela, que bebe muito, usava droga. E eu peguei e falei, dá o nome dele, se fala para ela mandar duas camisetas de lá, duas roupas, muda de roupa, que eu vou levar lá na igreja Deus é Santo para orar. Daí eu peguei e dei para o pastor orar, ele falou, você vai ter novidade, Deus vai honrar a tua fé e vai alcançar esse rapaz, você vai ter novidade. Irmão, quando foi a semana passada, a Denise, que é a minha vizinha, me chamou do lado do muro da minha casa e falou, dona Elza, quero lhe contar, vem aqui, quero lhe falar uma bênção que o meu irmão veio e me contou o que está acontecendo lá. Eu fui, ela falou para mim, os rapazes já não bebem mais nada, não, foi liberto da bebida, da droga, diz que não vai mais beber, Deus já fez a obra lá, pode testemunhar lá na sua igreja. Então daí ela, até eu convidei ela, falou que vai vir ela aqui um dia comigo para agradecer.
1: Heróis da oração. Sem a oração, Noé não teria construído a arca. Abraão não seria pai da fé. Isaac não teria recebido uma virtuosa esposa. Sem a oração, Jacó não seria Israel. José não teria vencido. Moisés não seria grande como líder, se o seu lugar preferido não fosse o Monte Horeb, Monte da Oração. Sem a oração, Elias não seria o homem do fogo. Eliseu não seria movido pelo sobrenatural de tal forma que até nos seus ossos havia unção. Sem a oração, Ana não teria tido um filho. Salomão não seria o homem mais sábio da terra. Sem a oração de Josué, o sol não teria parado. Sem a oração, Neemias não seria o grande construtor do muro de Jerusalém. Os três jovens hebreus não seriam libertos da fornalha. Daniel não seria milagrosamente guardado ou ser lançado na cova dos leões, se não fosse homem de oração. Assim como os heróis da fé, sejamos também heróis da oração.

Glória a Deus. Glória a Jesus. Glória a Deus. Glória ao Pai, ao Filho e ao Espírito Santo. Graças a Deus. Oh, glória a Deus. Senhor Deus poderoso, em nome do Senhor Jesus, nesta madrugada, Deus, eu te agradeço por mais uma vez, por mais uma oportunidade que o Senhor está me dando de poder estar aqui orando, estar aqui falando com o Senhor, juntamente com os irmãos, com as irmãs. Meu Deus e meu Pai, em nome do Senhor Jesus, Espírito Santo de Deus, em nome do Senhor Jesus, Deus, coloca as palavras na minha boca, eu te peço, Senhor, porque eu não sei como orar, eu não sei como pedir o Senhor, mas o Senhor sabe como me entender, como me ouvir. Meu Deus e meu Pai, em nome do Senhor Jesus, em nome do Pai, do Filho e do Espírito Santo de Deus, Senhor meu, Senhor da minha alma,

Meu Deus, nesta madrugada, eu te peço, Senhor, vem nos perdoar, vem nos dar vitórias, vem nos dar força e graça, vem nos ajudar a vencer o inimigo, o maligno, o tentador, o perturbador. Meu Deus, meu Senhor da glória, meu Mestre, meu Divino Espírito Santo da verdade, ó Deus, ó Deus, ó Deus, ó Deus, ó Deus, ó Senhor, venha nos abençoar nessa madrugada com toda sorte de bênção. Meu Deus, venha, meu Deus, manifestar no nosso coração, na nossa mente, no nosso entendimento, a força, o poder de Deus, a unção e a autoridade. Senhor, venha revelar, venha mostrar o caminho da vitória, o caminho da bênção, o caminho, meu Deus, para a saída, para todas as coisas. Meu Deus, meu Senhor da glória, venha nos abençoar, meu Deus, venha nos dar direção, nos dar sabedoria, nos dar um coração sábio, coração entendido, um coração cheio de fé, um coração cheio de confiança. Ó Deus, ó Deus, ó Deus, ó Senhor da glória, ó Espírito Santo de Deus, Senhor Jeová, Senhor Deus, Senhor Pai, venha manifestar, meu Deus, o poder que cura, o poder que repreende o mal, o poder que repreende os demônios, o poder que repreende os espíritos, as legiões e as castas. Deus, Deus poderoso, Deus grande e verdadeiro, venha manifestar no nosso corpo a vida, a saúde, a fortaleza. Senhor da glória, quebra as correntes, quebra as cadeias, quebra os laços, quebra as armadilhas, quebra, Senhor, toda a força do inferno, toda a força maligna, toda a força diabólica, toda a força espiritual, toda a força satânica. Deus repreenda agora. Deus manda fogo do céu e queima aonde há um demônio insistente, aonde há um demônio perseverante. Senhor, repreende esse demônio agora. Deus repreende esse espírito maligno agora. Deus vai repreendendo. Deus vai queimando agora, meu Deus. Vai queimando agora, meu Pai, toda força maligna, toda força diabólica, toda força satânica, toda força espiritual que procede dos infernos, do abismo, da escuridão. Senhor, repreenda. Senhor, repreenda em nome de Jesus. Meu Deus, vai repreendendo agora. Vai queimando agora todo o laço do passarinheiro, toda a peste, toda a obra maligna, toda a obra contrária, toda a obra diabólica, toda a força do mal. Deus, repreenda. Deus, queima agora. Deus, queima agora, meu Deus. Vai queimando. Jesus, queima. Jesus, queima agora o mal. Jesus, queima. Jesus, queima agora. Espírito Santo, dai-nos a nossa vitória, por amor do seu nome, por amor da sua palavra, por amor do seu sangue, por amor do sangue de Jesus Cristo.

clamor do sangue de Jesus, Deus, repreenda os demônios, repreenda as legiões infernais. Sai, Satanás, dos infernos. Sai da nossa vida agora. Sai do nosso corpo. Sai, Satanás. Em nome de Jesus Cristo, Salvador. Jesus Cristo te repreenda. Sai agora. Sai. Aonde você estiver atuando, aonde você estiver agindo, aonde você estiver batalhando, pelejando, o Senhor Deus te repreenda agora. Não adianta você ficar revoltado, não adianta você ficar rangendo os dentes, porque você sabe que Deus está conosco, você sabe que o Espírito de Deus está conosco, você sabe que maior é Deus, que maior é Deus, que maior é Deus, que maior é Deus na nossa vida, que maior é o Senhor. Você sabe, Satanás, que o meu Deus, que o nosso Deus é grande, é poderoso, nosso Deus é tremendo, nosso Deus é vencedor. Em nome de Jesus Cristo, Salvador, vai saindo agora, vai saindo pelo sangue de Jesus. Deus queima agora, Deus vai queimando. O Senhor é Deus, o Senhor é Deus dos milagres, o Senhor é Deus da saída, o Senhor é Deus das maravilhas. Ó Deus e Pai, ó meu Senhor da glória, manifesta em nós aqui agora, manifesta em nós, meu Deus, a vitória, manifesta em nós, meu Deus, a vitória em todas as áreas, a vitória pelo sangue de Jesus, a vitória pelo sangue de Jesus. Deus, manifesta em nossa vida, Deus, manifesta em nós a vitória. A vitória, meu Deus, faz nós confiar nessa vitória, faz nós confiar no Deus que é poderoso, o Deus de vitória, o Deus grande, o Deus que é poderoso. Senhor, nos dá vitória, em nome de Jesus, em nome de Jesus Cristo, Salvador, em nome de Jesus, em nome de Jesus Cristo, meu Deus, em nome de Jesus Cristo, meu Deus, em nome de Jesus Cristo, meu Pai, em nome do Senhor Jesus, em nome de Jesus Cristo, em nome de Jesus Cristo, em nome de Jesus Cristo agora, nos acoberta com teu sangue, meu Deus, nos acoberta com teu sangue, dai-nos a vitória e repreenda todos os demônios, todas as legiões e castas, todas as forças diabólicas, forças opressoras, forças malignas, forças procedentes de Satanás. Deus repreenda, em nome de Jesus Cristo, Salvador, em nome de Jesus, meu Deus, em nome de Jesus, meu Deus, em nome de Jesus, em nome de Jesus Cristo, Salvador. Espírito de Deus, Espírito Santo, Espírito verdadeiro, apoderai de cada um de nós e nos dai a vitória, e nos dai a vitória, Senhor, dentro da nossa casa, da nossa família. Deus, dai nossa vitória dentro do nosso lar, nos dai a vitória, Senhor, em nome de Jesus Cristo, Salvador, em nome de Jesus, em nome de Jesus, em nome de Jesus, em nome de Jesus, em nome de Jesus, em nome de Jesus, em nome de Jesus Cristo, meu Deus, em nome de Jesus, meu Deus, nos dá a vitória, nos dá a vitória, meu Deus. Senhor, repreenda o espírito de derrota, o espírito de fracasso, o espírito de miséria, de destruição. Deus, repreenda agora. Deus, queima agora todo espírito maligno, todo espírito das trevas, todo espírito

diabólico que sai da nossa vida, que sai da nossa vida agora, que sai do nosso caminho, demônio que estão nos nossos caminhos, Jesus queima agora, Jesus vai queimando agora, meu Deus, Jesus vai repreendendo agora, Espírito Santo, vai repreendendo agora, meu Deus, toda força maligna, toda força diabólica, toda força espiritual, toda força satânica, sai desta casa, sai desta família, sai, aonde tiver alguém agora orando conosco, onde tiver uma pessoa agora orando conosco agora, Senhor, visita essa pessoa, meu Deus, visita agora, meu Deus, visita, Senhor, essa pessoa, visita agora essa vida que está desesperada, está angustiada, está aflita, está atormentada, ó Deus, essa pessoa que não sabe mais o que fazer diante dos problemas, das lutas, das tribulações, das dificuldades, Jesus queima esse demônio de derrota, queima esse espírito maligno, Jesus queima agora, meu Deus queima agora, meu Deus queima agora, meu Deus vai repreendendo agora, meu Deus vai queimando agora, Senhor, vai repreendendo, vai jogando por terra, vai colocando por terra agora, Senhor, todo espírito do diabo, essa obra maligna, sai agora, Satanás, vai saindo agora, pega essa doença maldita, pega essa doença maligna agora, vai pegando essa doença, vai saindo com ela agora, o Senhor Deus te repreenda, Jesus Cristo te repreenda, Jesus Cristo te repreenda, sai, pega essa doença, pega essa enfermidade agora, pega essa doença, vai embora com ela, vai embora em nome de Jesus, vai embora em nome de Jesus, vai embora, Satanás, sai desse corpo agora, sai dessa vida agora, espírito mal, espírito da morte, espírito do câncer, espírito da AIDS, da epilepsia, da convulsão, vai saindo agora, espírito do desespero, espírito do medo, do pavor, vai saindo agora, sai desse corpo, sai dessa mente, sai desse entendimento agora, vai saindo agora, é Jesus Cristo que te repreenda, sai, Satanás, sai do coração dessa pessoa, você colocou essa doença nesse coração, pega essa doença agora, pega essa doença agora em nome de Jesus, pega essa enfermidade agora, sai daqui, demônio, sai daqui, Satanás, sai, Jesus te repreenda, Jesus Cristo te repreenda, pega essa doença agora, pega essa enfermidade maligna, pega essa doença crônica, pega essa doença incurável, vai, tira ela agora do pulmão, tira do coração, tira agora da garganta, do esôfago, tira agora, Satanás, essa doença que você escondeu dentro dessa pessoa, essa doença está escondida, essa doença que está escondida dentro dessa pessoa, sai agora, pega ela e vem embora com ela, nome de Jesus Cristo Salvador, Deus manifesta fogo, Deus manifesta agora o fogo que queima, o fogo queimador, fogo abrasador, meu Deus vai repreendendo, meu Deus vai queimando, vai colocando por terra, vai repreendendo agora, meu Deus, vai jogando por terra agora esse espírito maligno, essa obra satânica, essa obra diabólica, esse espírito maligno, esse espírito das trevas, esse espírito do diabo, Senhor repreenda agora, Jesus Cristo poderoso, Jesus Cristo santo, Jesus Cristo divino, Jesus Cristo poderoso, ó Deus, repreenda, ó Deus, queima, ó Deus, vai colocando por terra toda obra do diabo, toda obra maligna, toda obra do inferno, todo espírito das trevas, todo espírito

destruidor. Sai, porque é Jesus que te repreenda. É no nome dele, é no nome do Senhor Jesus, o Deus de Israel, o Deus de Abraão, de Isaac e de Jacó. Esse Deus te repreenda, esse Deus te expulsa, esse Deus te queima agora. Sai. Jesus manda fogo do céu, Jesus manda recurso, Jesus manda poder, Jesus manda vitória. Jesus manda vitória, Jesus. Jesus manda vitória. Manda socorro do céu agora. Manda socorro, meu Deus. Manda um milagre. Manda vitória. Meu Deus, manda vitória, meu Deus. Meu Deus, manda vitória. Espírito Santo, responde com vitória. Jesus, responde com vitória, Jesus. Meu Deus, responde com vitória. Responde com vitória, meu Deus. Em nome de Jesus Cristo, Salvador, responde com vitória. Responde, meu Deus, com vitória. Em nome de Jesus. Em nome de Jesus, meu Deus, responde. Responde com vitória, Senhor. Em nome do Senhor Jesus Cristo, Salvador, nos dai a vitória. Nos dai a vitória, meu Deus, nesta madrugada. Senhor da glória, nos levanta, nos encoraja, nos fortalece. Meu Deus, toca agora com as suas mãos santas, com as suas mãos poderosas, com as suas mãos benditas, com as suas mãos cheias de poder. Deus, toca agora. Deus, toca. Deus, repreenda. Repreenda a derrota, o fracasso, a destruição. Deus, repreenda. Deus, queima agora. Deus, vai colocando por terra todo espírito maligno, todo espírito das trevas, todo espírito do diabo, toda obra do inferno. Meu Deus, repreenda. Meu Deus, queima agora e nos dá a vitória. A vitória, Senhor, nessa madrugada. Ó Deus, eu quero te pedir agora, abençoa os irmãos que têm nos ajudado a pagar essa rádio. Deus, põe as tuas mãos agora, Espírito de Deus, Espírito Santo da verdade. Ó meu Deus, ó meu Deus dos céus, ó meu Jesus Cristo poderoso, ó meu Jesus Cristo Santo, meu Deus, dai nós a vitória nessa madrugada. Teus filhos, tuas filhas que têm mandado as ajudas, que têm depositado na conta da igreja, que tem mandado de perto, de longe. Deus, abençoa esse povo. Deus, multiplica, prospera, abre as portas para esse povo, abre os caminhos desse povo, meu Deus, com a bênção poderosa, a bênção de Deus, a bênção do Pai, do Filho e do Espírito Santo, a bênção de Abraão, Isaac e Jacó. Meu Deus, meu Deus, meu Deus, em nome do Senhor Jesus, em nome do Senhor Jesus, meu Deus, em nome de Jesus, meu Deus, em nome de Jesus, meu Deus, em nome de Jesus Cristo Salvador, dai nós a vitória, Senhor, a vitória que nós estamos esperando, a vitória que essa pessoa está esperando. Senhor, escuta ela, Deus, por amor do seu nome, o Senhor existe. O Senhor está vendo tudo, o Senhor está enxergando tudo, meu Deus. O Senhor está nos vendo, nós não estamos te vendo, mas o Senhor está nos vendo, nos enxergando, nos contemplando, meu Deus. Então, em nome de Jesus, meu Deus, em nome de Jesus, em nome de Jesus, meu Deus, em nome de Jesus, em nome do Senhor Jesus, meu Deus, responde, meu Pai, responde, meu Deus, a esta pessoa, responde, meu Deus, esta vida, responde esse homem, essa mulher, que está numa luta travada, uma luta terrível, com problemas de doenças, problema na família, o outro é problema financeiro, é problema espiritual, é drogas, é vícios, é tantas coisas. Ó Deus da glória,
em nome de Jesus, em nome de Jesus, em nome de Jesus, em nome de Jesus, meu Deus, põe as tuas mãos, ó Pai, põe as tuas mãos, ó Deus, põe as tuas mãos, ó Mestre, põe as tuas mãos, ó Deus da glória, e peleja, e batalha por essa pessoa, esta vida, meu Deus, que está aguardando, está esperando uma resposta do meu Deus, uma resposta urgente, uma resposta divina, uma resposta poderosa. Senhor da glória, manifesta, manifesta, Deus. Eu quero te agradecer pelas vitórias que o Senhor tem nos dado. Ó Deus, quantas orações nós temos feito e nós temos visto a resposta. Nós temos visto, meu Deus, o teu agir, o teu trabalhar. Nós temos visto, meu Deus, que o Senhor não tem tardado em responder. Então, nessa noite, responde aquilo que ainda não foi respondido, para que nós possamos glorificar o teu nome, a que nós possamos mostrar o teu poder, que nós mostramos para as pessoas que é Deus, que é o Senhor na nossa vida, que não é nós, é Deus, é o poder de Deus, é a manifestação de Deus, é a autoridade, é o propósito, é o projeto de Deus. Senhor da glória, nesta madrugada, toque nossas vidas agora, toque em cada um conforme a necessidade, o jeito de cada um, a forma de cada um, meu Deus. Um é problema com dívidas, outro é problema no casamento, outro é problema com os filhos, outro é problema com enfermidade, com doenças incuráveis, doenças crônicas, doenças que têm resistido. Ó Deus, repreenda agora. Ó Deus, queima. Ó Deus, consuma nessa madrugada a vitória. Vai confirmando o milagre. Vai confirmando a vitória, meu Deus. Abençoe nossos obreiros, nossas obreiras, o Ministério Deus é Santo, a diretoria, os dirigentes, os obreiros, as obreiras, Deus, os membros, os visitantes, congregados e todas as campanhas. Venha nos abençoar, venha dar a vitória, meu Deus, venha colocar as mãos, meu Pai, e repreender toda a força do mal, toda a força maligna, toda a força diabólica, todo o espírito das trevas, toda a possessão diabólica, toda a obra do inferno, todo o espírito das trevas, sai agora. Jesus Cristo repreenda, Jesus Cristo repreenda. O Senhor Deus de Israel, o Deus de Israel, ele te repreende, ele te repreende em nome de Jesus. Meu Deus do céu, vai queimando, vai repreendendo agora, vai colocando por terra agora toda essa obra satânica, todo esse espírito do diabo, vai saindo agora toda essa força do inferno. Jesus Cristo te repreenda, Jesus é que te repreenda, Jesus Cristo é que te repreenda. Vai saindo agora desse corpo, sai dessa mente, sai desse coração, sai dessa vida, espírito mal. Jesus te repreenda, solta agora esse corpo, solta esse coração, solta essa mente, solta agora, é no nome de Jesus, é no nome de Jesus Cristo, solta agora e vai embora, e desapareça, e deixa essa família, e deixa essa casa, e deixa esse homem e essa mulher, em nome de Jesus, em nome de Jesus, em nome de Jesus. Deus, eu te agradeço, Deus, eu te agradeço, glorificado é o seu nome, bendito é o Rei da Glória, bendito é o Rei da Glória, glória a Deus, glória o Pai, o Filho e

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4: 4:27.

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2: 4:39.
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2: 5 horas.
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2: 5:42.
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2: E a nossa equipe para as notícias desta manhã. Bom dia, 6 horas. E o frio da madrugada? Voltou o frio, hein? O frio, 7 graus. E a temperatura? Tá muito frio lá fora, saia. Venha, bem agasalhado, porque está frio. 7 graus, sensação térmica é de 6.5. Daqui a pouco a gente fala mais da previsão, final de semana, hoje também, amanhã. 7.5, agora para 6.4. E a sensação térmica vem para 6 graus. A máxima não passando de 17. E tempo bom. E amanhã também, que tinha previsão de chuvas, por enquanto também a previsão é de tempo bom, com chuvas na segunda e na terça-feira. Mas daqui a pouco a gente detalha, destaca tudo de previsão do tempo para este final de semana.
3: Hoje quem chega é ele, Sabadou, aqui na antena. Seja muito bem-vindo, seu lindo. Opa, bora lá. Bom dia, amigos e amigas, antenados e antenadas. Aquele abraço de urso bem apertado, bem demorado. Ótimo, abençoado sábado e um maravilhoso final de semana no convívio familiar e a cada ouvinte da Antena Sul FM 102.7, a rádio que vai mais longe para ficar bem pertinho de você. São 37 anos a antena sendo a sua companhia. Sábado, sabadão gostoso, 13 de junho, 2026. Estamos vivenciando o dia de número 164, 164º dia do ano no calendário gregoriano, faltando 201 dias para encerrarmos aí o ano de 2026. 13 de junho é amplamente celebrado aí no Brasil como o dia de Santo Antônio, o famoso santo casamenteiro, e uma das datas mais tradicionais aí que integram aí o ciclo das festas juninas. A data também marca como o dia do turista. Então, parabéns aí a todos os turistas, um forte abraço. 84091431 é o WhatsApp aqui da antena, o telefone fixo é o 3223-3322. E nós já estamos lá no Face, participe, interaja junto conosco, sempre aquele prazer absoluto receber o teu carinho, a tua participação, a tua mensagem, já as primeiras chegando aqui, o nosso motora João de Lima. Muito bom dia, Joãozão, forte abraço para você, obrigado aí pela companhia. Antônio Bicozinho, Juliana, grande abraço, Piraí do Sul. Adriano da Lazuana, grande Adriano aí, um forte abraço para você, toda a família da Lazuana em Ipiranga. E hoje o Adriano tá lembrando, tem seleção. Haja coração, Adriano. Qual é o palpite aí pro jogo do Brasil hoje? Brasil e Marrocos, quanto é que vai dar? O ouvinte pode conversar conosco aí, passar o teu palpite para a seleção brasileira. Piazinho da Águia, muito bom dia. Obrigado aí pela companhia. O Chico Campeão e a Dona Vilma no Itapuá já estão sintonizados aqui na escuta Fatos em Destaque. Também chegando a participação aqui da Ana Cirlei da Lazuana, Ipiranga, presente aqui na antena. E o Poposki, grande Poposki, pessoa sensacional aí do Taquarussu, um forte abraço para você, Poposki. Não esqueça, hoje é sabadão, é dia de Zebete, um grande abraço para você, pro Zebete, e o pessoal da Souza Naves. E o Poposki tá lá no Taquarussu também, esfriou, caiu a temperatura aí no Taquarussu. Poposki, um grande abraço. 6 horas, 4 minutos, é o Fatos começando.
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6: Muito bom dia, boletim especial Cimepar informa do dia 13 de junho de 2026. Neste sábado, o tempo passa a ficar estável. Depois de 3 dias de chuva no estado, a condição atmosférica é de estabilidade. Uma massa de ar mais seco se estabelece ao longo do dia, mas amanhece bem frio em algumas das regiões paranaenses. O resfriamento atinge todo o estado, mas é na metade sul que as temperaturas ficam mais baixas. 4 graus no amanhecer entre General Carneiro e Palmas. Em Guarapuava, chegando aos 5 graus. Entre a capital e os Campos Gerais, 7 graus nos termômetros, assim como no sudoeste. Mas a expectativa é que o sol predomine ao longo do dia.

0: E a amplitude térmica se destaca. No entanto, mesmo durante a tarde, não esquenta muito. Em toda a metade sul, não passa dos 18 graus nos termômetros entre a região metropolitana de Curitiba, Campos Gerais, Centro-Sul, Sudoeste e parte do Oeste Paranaense. Mas na faixa norte, chega aos 21, 22 graus, quanto mais perto da área de divisa com São Paulo. Tempo muito propício para as festividades juninas, tanto escolares como também religiosas aqui no estado do Paraná. E a tendência é de que a partir do período da noite o tempo vai mudando. Mas essa mudança é mais em relação à temperatura, pois as condições do tempo continuam estáveis, sem previsão de chuva em praticamente todas as regiões do estado. Aumenta a nebulosidade no extremo norte, mas sem ocorrência de chuva. Rápido declínio da temperatura a partir do anoitecer. E a partir da estreia do Brasil na Copa, às 19 horas, a temperatura vai caindo ainda mais. Necessário o uso de algum agasalho também para se proteger do frio. Embora não tenhamos previsão de chuva ao longo deste sábado, o tempo muda no domingo. Novamente voltaremos a ter chuva em grande parte das regiões paranaenses. 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
1: Temperatura de 6.4, a sensação térmica 6 graus, então está bem frio e a máxima não passa de 17. Hoje tempo bom, para amanhã tem 0.3, tem um pouquinho por enquanto de chuvas na previsão para amanhã. 10 para 16 temperaturas do domingo. Na segunda-feira 13 para 14, na terça-feira 11 para 18 e na quarta-feira 9 para 18 graus. 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
1: Dona Rosinha, funerária Pó aqui de Castro, comunica o falecimento de Neuza Rodrigues Alves, nascida em 42, portanto 83 anos, era enfermeira aposentada e morava na Jerônimo Cabral Pereira do Amaral, número 739, aqui na Vila Rio Branco. Dona Neuza faleceu no Hospital Ana Fiorilo Minarim. Era viúva, os filhos Liliane, Selma, José, Edna, Sandra, com velório na capela Iapó aqui em Castro e o sepultamento no cemitério Rosário hoje sábado, dia 13, às 16 horas.
3: 6 horas mais 7 minutos e a Rádio Antena Sul FM, em parceria com o Serviço Funerário Municipal aqui da cidade de Ponta Grossa, comunicando os falecimentos deste dia 12 para 13 de junho de 2026. Iniciando com o falecimento da senhora Isabel Cristina Paula dos Santos, de 68 anos de idade. A dona Isabel estava internada aqui no Hospital Universitário Regional dos Campos Gerais. Seu corpo está sendo velado na Capela Municipal São José e o sepultamento segue amanhã, dia 14, às 11 horas, para o cemitério São Vicente de Paulo. Falecimento de Albani Alves da Cunha. Dona Albani, com 74 anos de idade, ela era do lar. Estava internada aqui no Hospital do Coração Bom Jesus. Seu corpo sendo velado na capela do Jardim Paraíso. E o sepultamento da senhora Albani Alves da Cunha para o cemitério São Vicente de Paulo hoje às 16 horas. Falecimento da senhora Andréia Geralda de Assis, de 46 anos de idade. Estava internada aqui no Hospital Regional dos Campos Gerais. Seu corpo sendo velado na Capela da Funerária Princesa. E o sepultamento da senhora Andréia Geralda de Assis, 46 anos de idade, para o cemitério São José dos Pinheirinhos, hoje, 10 horas. Falecimento da senhora Edever de Ramos Pedroso Conceição, 63 anos. Estava internada na Santa Casa. Dona Edever está sendo velada na Capela Municipal São José. E o sepultamento da senhora Edever de Ramos Pedroso Conceição, 63 anos, para o cemitério São Vicente de Paulo, hoje, às 10 horas. Falecimento da senhora Eloir Fortes Jeremias, de 72 anos de idade.

Estava internado aqui no Hospital Bom Jesus. Seu corpo cenovelado na capela da funerária Princesa. E o sepultamento segue para o cemitério Parque Campos Gerais, às 17 horas. Falecimento da senhora Elza Marlene Yarekinchuk, de 79 anos de idade. Estava internada no São Camilo. Seu corpo está sendo velado em sua residência na rua Germano Clausen, número 95, no bairro Colônia Dona Luísa. Essa rua ela fica bem em frente ao cemitério da Colônia Dona Luísa. Dona Elza Marlene Yarekinchuk, 79 anos, ela será sepultada no cemitério da Colônia Dona Luísa hoje às 11 horas. Falecimento de Iracildes Antunes de Oliveira, de 89 anos de idade. O senhor Iracildes, ele era nascido em Teixeira Soares e estaria morando em Palmeiras, cidade vizinha aqui a Ponta Grossa. Estava sendo velado, ou melhor dizendo, estava internado no hospital regional. Seu corpo sendo velado na capela central de luto Nossa Senhora das Graças, na cidade de Palmeira. E o sepultamento será no cemitério Santo Antônio hoje às, ou melhor dizendo, amanhã dia 14, às 10 horas. Portanto, falecimento de Iracildes Antunes de Oliveira, sendo sepultado amanhã, 10 horas, no cemitério Santo Antônio. Falecimento da dona Ivone Gonçalves Feola, de 72 anos de idade, e ela que era manicure. Estava internada aqui na Santa Casa. Dona Ivone sendo velada na capela do luto Santana. E o sepultamento segue para o cemitério da Colônia Dona Luísa, hoje às 16 horas. Falecimento de José Sebastião da Silva, 66 anos de idade, ele que era motorista, internado na Santa Casa. O motora José Sebastião da Silva, 66 anos, está sendo velado em sua residência na rua Virgílio Melli Salmon, 137, no conjunto Coapar, na cidade de Sengés. E o sepultamento de José Sebastião da Silva, 66 anos, para o cemitério municipal de Sengés, na data de hoje, às 16 horas. Falecimento da senhora Lucélia Soares Padilha, de 47 anos de idade, ela que era zeladora. Dona Lucélia estava internada na maternidade Nossa Senhora do Rocio, em Campo Largo. Seu corpo transladado aqui para Ponta Grossa, onde está sendo velado na capela da funerária Princesa. E o sepultamento segue para o cemitério São Vicente de Paulo, onde a senhora Lucélia Soares Padilha será sepultada às 13 horas e 30 minutos. Falecimento do senhor Luiz Pietrovski, de 74 anos de idade. Ele que era agricultor, família de Ivaí. Seu Luiz era nascido e morador da cidade de Ivaí. Luiz Pietrovski faleceu em Rodovia. Ele está sendo velado na Capela Municipal de Ivaí. Este é o acidente onde o senhor de 74 anos de idade colidiu contra uma árvore ali na PR. Luiz Pietrovski será sepultado no cemitério municipal de Ivaí hoje às 14 horas. Falecimento de Maria de Lourdes Pompeu, de 95 anos de idade. A dona Maria de Lourdes estava internada no hospital regional. Seu corpo sendo velado na capela da funerária Nova Holanda e Carambeí, e o sepultamento segue para o cemitério do Boqueirão em Carambeí às 15 horas e 30 minutos. Falecimento de Maria Nadir Metzer dos Santos, de 89 anos de idade, ela que era cabeleireira. Senhora Maria Nadir está sendo velada na capela municipal São José. E o sepultamento segue para o cemitério Santo Antônio hoje, às 14 horas. Otoniel Fiore Honório, de 45 anos de idade, ele que era soldador, nascido e morador de Telêmaco Borba. Senhor Otoniel, ele estava internado aqui no regional. Seu corpo foi transladado.

0: mundo para a cidade de Telêmaco Borba, onde está sendo velado na capela municipal, e o sepultamento de Otoniel Fiore Honório para o cemitério Jardim da Saudade em Telêmaco Borba na data de hoje, em horário ainda a ser definido pelos familiares. Falecimento da senhora Roseli de Fátima Chaves, de 56 anos de idade, ipiranguense de nascimento, moradora da cidade de Ipiranga, estava internada na Santa Casa. Seu corpo foi transladado para sua terrinha natal, Ipiranga, onde está sendo velado na Capela Municipal de Ipiranga. E o sepultamento da senhora Roseli de Fátima Chaves para o cemitério municipal de Ipiranga, hoje às 9 horas. Sigmundo, de 65 anos de idade, castrense de nascimento, estava morando em Ponta Grossa. Dona Terezinha de Jesus Sigmundo estava internada no Hospital do Coração Bom Jesus. Seu corpo sendo velado na Capela do Luto Santana, e o sepultamento na data de hoje para o cemitério Parque Jardim Paraíso, hoje às 17 horas. E o falecimento de Ari de Andrade Rocha, de 69 anos, ele que era agricultor, faleceu em sua residência. Ele está sendo velado na Capela Mortuária de Fernandes Pinheiro, e o sepultamento do agricultor Ari de Andrade Rocha, 69 anos, para o cemitério municipal de Fernandes Pinheiro, hoje às 10 horas. 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
11: Olá, este é o Giro de Notícias. Eu sou Alan Barbosa e você acompanha os destaques do momento. A Polícia Federal prendeu em flagrante um funcionário do Aeroporto Internacional de Guarulhos que tentava embarcar 70 quilos de cocaína em um voo internacional. Nos pacotes da droga havia a inscrição em inglês "Blessed", que em português significa abençoado. O homem aproveitava sua condição de empregado no terminal para colocar mala com droga no sistema de embarque. A PF não divulgou o nome do detido. O IPCA, considerado a inflação oficial do país, subiu 0,58% em maio. Segundo o IBGE, o grupo Alimentação e Bebidas foi o que mais pressionou a inflação do mês, respondendo sozinho por 0,29 ponto percentual do índice e registrando alta de 1,33%. O presidente do STF, Edson Fachin, rebateu a Corte Suprema de Cassação da Itália de que a ex-deputada Carla Zambelli teve um julgamento parcial no Brasil. Nesta sexta-feira, a Corte Italiana divulgou a decisão que rejeitou a extradição de Zambelli. Os magistrados italianos consideraram que houve acúmulo de funções do ministro Alexandre de Moraes como vítima, testemunha e juiz no processo em que a parlamentar foi condenada por invadir os sistemas do Conselho Nacional de Justiça. O australiano Ângelo Pandelli foi preso ao tentar sair da Indonésia com passaporte brasileiro falso. Pandelli é acusado de ser líder de um cartel de drogas e estava na lista de busca da Interpol. Ex-líder de uma gangue de motoqueiros, a Hells Angels, Pandelli fugiu da Austrália em 2018, quando foi alvo de um mandado de busca e apreensão. Servidores do Senado realizaram inspeção dos códigos-fontes dos sistemas de votação.

0: Para as eleições deste ano. Foi a segunda instituição a participar do procedimento. Antes foi o Partido União Brasil. A ação faz parte do ciclo de transparência democrática promovido pela Justiça Eleitoral. E a seleção brasileira de futebol estreia neste sábado na Copa do Mundo, em partida que será realizada nos Estados Unidos. O Brasil entra em campo contra o Marrocos a partir de 7 horas da noite. O Giro de Notícias é uma produção da Agência Rádio Web, texto e apresentação Alan Barbosa, edição Thiago Pedruzzi.
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4: Com a temperatura de 6 graus, 6:26, a sensação térmica é de 5,5. Tá muito frio nesta manhã. Neblina aqui na área central de Ponta Grossa? Não, talvez indo aqui a Curitiba, São Luís do Purunã, alguns pontos com neblina nesta manhã. Estamos a 30 horas sem luz, Capinzal, Piraí do Sul. Nunca vi tanta incompetência, faz protocolo, liga, não adianta. Produção de frango aqui, só Deus na causa. Adrielson, de Piraí do Sul, manda esse recado pra gente, pra verificarmos aqui, tá fazendo essa colocação com relação a Copel e o descaso nessa região aqui do Capinzal, em Piraí do Sul. Daqui a pouco vamos verificar mais. Mas já recebemos aqui o seu recado e vamos fazer contato com a Copel com relação a isso. 42 9 84 09 14 31. Hoje tem Mega Sena que está acumulada. A Mega Sena está pagando hoje prêmio de quase 12 milhões de reais. Daqui a pouco esporte, os resultados de ontem, a Copa do Mundo. Hoje tem o Brasil contra o Marrocos às 19. Bancos terão horário especial em jogos do Brasil, tirando hoje, a partir da semana que vem. Mercados, grandes redes não vão atender hoje, durante o jogo do Brasil. Param no horário do jogo e só voltam amanhã. Essa que é a notícia também. 6:28.
5: Bora lá, saudando mais antenados e antenadas, Alfredo Kremer de Carambeí, muito bom dia, Marcos Ildiki, o Marcão aí das cebolas das conservas, Santa Marta, um grande abraço, obrigado aí pela companhia, Ivandir Cordeiro, sabadão gostoso, hoje pode, um grande abraço, Jorge Ângelo e o Johnny já estão sintonizados aqui no 102.7. O Edilson Palmeirense da cidade de Castro, tá passando palpite, acho que vai ser 1-0 pro Brasil. Valeu, Dilson, muito obrigado aí pela companhia. Ednei, esposa Silmara do Sabará, seu Carlos, dona Inês aí, um grande abraço para vocês. Emerson Almeida, já mateando, chimarreando, pessoal da Emerson Pneus aí, Avenida Souza Naves, obrigado aí pelo carinho da audiência. Também junto conosco, Antônio Charneski, dando palpite, Brasil 1-1, portanto, 1-1 o palpite do Charneski. Também junto aqui, o Riva da cidade de Castro, manda um alô pra dona Vera e o seu Assir em Ventania. Muito obrigado aí pela companhia. Toninho Palmeirense da cidade de Castro, 2-0 para o Brasil. Obrigado aí pela sintonia. Portal DC Mais, Jornal Diário dos Campos aqui da cidade de Ponta Grossa. As principais matérias de capa do Portal DC Mais. El Niño, máquinas e mutirão de 130 pessoas previnem alagamentos aqui na cidade de Ponta Grossa. Ponta Grossa registrou o terceiro dia mais chuvoso do ano. Itaipu entrega veículos e equipamentos para impulsionar a reciclagem aqui no Paraná. Homem de 73 anos morre após bater picape contra a árvore na PR-487. Está nas notas de falecimentos. Motorista morre ejetado após Hilux sair da pista e capotar na PR-364 em Inácio Martins. Coral Internacional de Crianças chega a Ponta Grossa com apresentação grátis no domingo, amanhã, dia 14. Portanto, tem um coral internacional de crianças aí. Vale muito a pena prestigiar este evento. E a apresentação não é cobrado nada, é grátis. Presidente do Sindilojas chega à vice-presidência da Fecomércio Paraná. Carro sai da pista e cai em ribanceira na PRC-466 em Pitanga. Três ficam feridos. E ciúmes por mensagens para a ex termina em ataque com facão aqui na cidade de Ponta Grossa. Uma discussão entre conhecidos terminou com um homem ferido na madrugada aqui na cidade de PG. O caso ocorreu proximidades de uma lanchonete ali na Avenida Balduino Táxi. Mobilizou equipes do SAMU e também posteriormente Polícia Militar. 6:31 na antena.
4: Pela Polícia Militar, PM cumpre mandado de prisão de justiça de Itapeva, aqui em Jaguariaíva. PM aborda homem conhecido e cumpre mandado de prisão por roubo aqui em Carambeí. Motorista é preso por embriaguez ao volante após acidente na Avenida das Flores, em Carambeí. Às 19 de ontem, um acidente, colisão lateral, envolveu dois automóveis e causou danos em ambos os veículos. Durante o atendimento, os policiais constataram aqui em Carambeí que um dos condutores tinha o direito de dirigir suspenso. Um dos veículos foi liberado no local e o outro recolhido com pendências. Um dos motoristas fez o teste e apresentou o resultado negativo. Já o outro tinha álcool e acabou sendo detido e encaminhado à delegacia de Carambeí após esse acidente, Avenida das Flores, ontem à noite. E a última pela PM, motociclista fica ferido e condutor de caminhonete é preso por embriaguez ao volante aqui em Ponta Grossa. Esse fato registrado ontem por volta das 19. Então, os fatos policiais desta manhã.
5: Tivemos o atendimento nesta discussão, ciúmes por mensagens para a ex. Uma discussão entre conhecidos, terminou ex-homem ferido, madrugada. O fato aconteceu aqui proximidades de uma lanchonete na Avenida Balduino Táxi. Polícia Militar e duas viaturas do SAMU estiveram nesta situação. A vítima estava com um casal quando um grupo parou em uma lanchonete. Em seguida, um dos homens deixou o veículo enquanto o casal permaneceu no carro. Durante a conversa, o motorista teria descoberto que o amigo havia enviado mensagem para a sua ex-companheira. Por isso, ele iniciou uma discussão com a vítima. E após o desentendimento, o casal deixou o local. No entanto, pouco tempo depois, retornou à lanchonete. Neste momento, o suspeito teria tirado um facão do porta-malas do veículo e avançado contra este homem, que teria passado mensagem para a sua ex-mulher. O golpe atingiu o antebraço da vítima, provocou fratura exposta. Duas ambulâncias do SAMU, incluindo uma unidade de suporte avançado, chegaram ao local para prestar atendimento. Essa unidade aí é a presença da médica, né? Então, grave o ferimento. As equipes realizaram os primeiros socorros e encaminharam o ferido para unidade hospitalar. Enquanto isso, os policiais militares atenderam a ocorrência, prenderam o suspeito e, na sequência, os agentes encaminharam o homem para a delegacia da Polícia Civil, onde ele permanece detido. Agora, a Polícia Civil apurando informações, né, as circunstâncias da ocorrência, e dará continuidade às investigações. Doutor Fernando Vieira, baita delegado operacional aqui da Polícia Civil, ele é que responde aí pela delegacia do adolescente. Doutor Fernando integra o timaço de delegados da 13ª Subdivisão Policial e a Polícia Civil realizando operação contra a ameaça de massacre em escolas de Ponta Grossa. Doutor Fernando Vieira relata mais aí ao ouvinte Antena Sul FM. Diz aí, doutor.
6: A Polícia Civil do Paraná realizou na manhã de hoje uma operação com cumprimento de um mandado de busca e apreensão na residência de um jovem de 19 anos de idade, suspeito de ser o autor de ameaças a massacres a dois colégios estaduais da cidade de Ponta Grossa. As ameaças foram realizadas por

0: meio de um perfil fake da página social Instagram, que fazia menção ao nome desses dois colégios e afirmando que teria um massacre nesses colégios nos próximos dias. Fazia menção ainda a algumas informações referentes ao massacre de Suzano, que aconteceu no ano de 2019. Assim que esses fatos chegaram ao conhecimento da Polícia Civil, por intermédio da direção dos colégios, que prestaram apoio nessa investigação, nós iniciamos as diligências aqui por intermédio da Delegacia do Adolescente e, mediante quebra de dados telemáticos, identificamos o suposto proprietário dessa página falsa. Assim, foi representado ao Poder Judiciário pelo cumprimento de um mandado de busca, pela expedição de um mandado de busca e apreensão na sua residência, que foi prontamente deferida pelo Poder Judiciário e cumprida na manhã de hoje. No local, esse jovem foi identificado, foi localizado ali na residência uma porção de cocaína que ele assumiu a titularidade e foi devidamente apreendida, mas não foram encontrados elementos que causassem ali qualquer potencial dano ou risco à comunidade escolar. Então, é importante que as pessoas saibam que não há nenhum risco potencial nesse momento em relação a essa investigação a essas escolas. As escolas, por uma questão de segurança, não terão seus nomes mencionados, mas as direções, as pessoas envolvidas têm conhecimento de quais estabelecimentos de ensino isso se trata e tomaram todas as medidas cabíveis. Durante ainda o cumprimento dessa busca domiciliar, foi identificado que a mãe desse jovem possuía um mandado de prisão aberto por tráfico de drogas, que foi devidamente cumprido pela equipe policial civil que esteve ali presente, ela encaminhada à cadeia pública Hildebrand de Souza. A Polícia Civil reforça o seu compromisso com a proteção do ambiente escolar e afirma que toda e qualquer denúncia e toda e qualquer utilização de perfis fakes para criar temor no ambiente escolar ou na sociedade serão identificados e devidamente responsabilizados.
1: Tá aí então, doutor Fernando Vieira, muito obrigado aí, doutor, forte abraço, parabéns aí pelo trabalho, doutor Fernando Vieira, que apesar da pouca idade, um delegado operacional super novo, mas tem uma bagagem incrível, e ele destacou, rede social tem monitoramento, sim, tem sim. WhatsApp, mesmo que a pessoa pague, a polícia consegue resgatar, e ele já avisou, aqui na cidade de Ponta Grossa, não serão tolerados, serão investigados e serão punidos. E a mãe do jovem aí, né, com mandado de prisão em aberto, né, o pessoal faz a consulta, já viu que estava em aberto ali, estava dentro da validade, doutor Fernando Vieira já convidou-a para andar de caminhonetona preta de Amarok e conduzida aí até o Hildebrando de Souza para cumprir a sua pena em regime fechado. Polícia Civil prende terceiro investigado na Operação Agulha Negra em Castro. Um trabalho aí do Dr. Marcondes foi deflagrada no município de Castro essa operação para combater a comercialização ilegal de medicamentos para emagrecimento e outros produtos aí de procedência ignorado. O indivíduo é apontado como integrante da estrutura criminosa investigada aí pela PCPR, que atuava na importação, armazenamento, transporte e comercialização de medicamentos sem a procedência comprovada por meio de redes sociais, grupos de mensagem e entregas diretas aos consumidores. Você compra e nós não te cobramos frete. Operação Agulha Negra, esse resultado aí, um baita resultado, e a Polícia Civil pede ajuda da população. Quem tiver informações, né, de pessoas que comercializem as famosas canetinhas irregularmente, solicita aí que seja informado, né? Até a Polícia Civil no 197 ou no 181, que é o Disque Denúncia. O 181 é 24 horas de domingo a domingo. 181. Portanto, Disque Denúncia e a Polícia Civil garante o teu anonimato. 6 horas e 39 minutos.
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2: As agências bancárias do país vão ter horários especiais de atendimento presencial ao público em dias de jogos da seleção brasileira na Copa do Mundo 2026. Quando a partida começar às 14h, os postos de atendimento vão abrir às 9h e vão encerrar as atividades ao meio-dia. Caso o jogo inicie às 16h, as agências vão funcionar das 10h até às 14h. Agora, se a partida começar às 17h, a abertura das atividades será às 10h e o encerramento às 15h. O diretor de Serviços e Segurança da FEBRABAN, Federação Brasileira de Bancos, Rafael Miele, faz algumas recomendações na hora de utilizar os serviços bancários nos dias de partidas.
3: Mesmo com as agências fechadas para atendimento presencial, os clientes continuam contando com uma ampla rede de canais digitais e de alto atendimento para realizar suas operações bancárias com segurança, praticidade e conveniência. A recomendação é que as pessoas se programem com antecedência para demandas que exijam atendimento presencial e, sempre que possível, utilizem internet banking, aplicativos, caixas eletrônicos e

0: mais canais remotos que estarão sempre disponíveis.
1: As agências bancárias que estão localizadas em shoppings ou aeroportos terão funcionamento informado pelos próprios estabelecimentos. Os canais digitais dos bancos e caixas eletrônicos para autoatendimento vão funcionar normalmente em dias de Jogos do Brasil, de acordo com os horários determinados pelas instituições financeiras. Já o Pix vai funcionar normalmente 24 horas por dia. Com informações da Agência Brasil e supervisão de Bianca Paiva, da Rádio Nacional em Brasília, Vitor Mendes.
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3: Eu sou Regina Pinheiro e você ouve agora as principais notícias do Senado Federal. A Comissão de Constituição e Justiça aprovou o projeto que estabelece critérios objetivos para a concessão da justiça gratuita. A proposta, que segue para análise do plenário, prevê o benefício para pessoas com renda de até 2 salários mínimos, beneficiários de programas sociais, assistidos pela Defensoria Pública e cidadãos isentos da declaração do imposto de renda. Segundo o relator, senador Hamilton Mourão, do Republicanos do Rio Grande do Sul, as novas regras buscam evitar distorções e garantir mais justiça na concessão do benefício.
4: Mesmo nos casos em que juízes e tribunais exigem a comprovação, a concessão costuma pautar-se em critérios puramente subjetivos, muitas vezes baseados na experiência de vida particular do magistrado.
3: Avançou no Senado o projeto que permite a continuidade do processo de divórcio mesmo após a morte de um dos cônjuges. A proposta, que segue para a votação no plenário, autoriza os herdeiros a dar prosseguimento à ação, com efeitos retroativos à data do falecimento. Segundo a relatora, senadora Elisiane Gama, do PSD do Maranhão, a medida garante o cumprimento da vontade manifestada em vida e pode beneficiar especialmente mulheres vítimas de violência.
5: Então, não há uma interrupção do processo, o processo ocorre e aí, ao final, o juiz vai sim deliberar o que é que tem direito a patrimônio, o que é que tem direito à guarda de filhos.
3: Outras notícias sobre o Senado estão disponíveis em senado.leg.br/rádio.
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3: As equipes nossas da região do futsal. O time da CGF Ponta Grossa joga hoje às 11:30. 11:30 porque a noite é Brasil, então os jogos até do futsal paranaense segunda fase mais cedo. Então a CGF joga em Joaquim Távora, 11:30 desta manhã. Cianorte pega Ipiranga também na segunda fase. O jogo é às 16 horas, é futsal, às 16. Geralmente é à noite, mas em virtude da seleção, jogos então mais cedo. Teixeira Soares e Araucária às 16. E vamos ter também. Ah, isso já é amanhã, não é? Amanhã, dia 14. O Caramuru de Castro joga também nesse final de semana. Caramuru de Castro contra a equipe da CM Sports. O jogo vai ser amanhã, dia 14. Amanhã, dia 14, então. O Operário joga amanhã às 19 contra o Botafogo de São Paulo pela Série B. A partida é fora de casa, então é o destaque do final de semana. Vamos agora para a Copa do Mundo. Ontem jogos e o final de semana também com jogos. Jogos de hoje, esse sábado às 16, tem Catar e Suíça. Às 19, Brasil e Marrocos, a estreia da seleção. Às 22, Haiti e Escócia. Nos jogos de ontem, o Canadá empatou com a Bósnia 1-1 e os Estados Unidos golearam o Paraguai, fizeram 4-1. Só passar aqui de amanhã. Amanhã vamos ter Austrália e Turquia, domingo Alemanha e Curaçao, Holanda, Japão, Costa do Marfim e Equador e a Suécia contra a Tunísia. Ontem jogo pela Série B também. Pela Série B, o Atlético Goianense empatando com o CRB em 3-3.
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4: 6 horas mais 50 minutos. Seu Antônio Lages Fortaleza, bom dia, seu Antônio. Dona Cecília, Fernandão, o nosso comandante geral aí, a esposa Cláudia, Fabrício, Matheus, aí, um grande abraço. Já estão se preparando para amanhã, aquele almoço lá junto com o Metódio lá, né? Um grande abraço aí a todos de Ivaí, sensacional. O padre Metódio aí está esperando, com certeza, né? A festa do padroeiro, dia 14 de junho, aqui na Igreja Sagrado Coração de Jesus em Ivaí. Um abraço pro seu Antônio, pro Fernandão aí. Muito obrigado aí pela companhia. Tamo junto sempre. Grande abraço também ao nosso amigo Paulo Presner, da Porca Chique, que já tá sintonizado, já tá preparadíssimo para mais um dia de trabalho. Furgãozão gostoso da Porca Chique chegando aí na feira do produtor. Um grande abraço a todos os feirantes, Dona Eni, toda a equipe aí. E o Paulão já, né, preparado. Paulo tá dizendo que vai dar 1-1 hoje. Empatado o jogo. 1 para o Brasil e 1 para o Marrocos. E depois de tarde vai fazer aquela sapecada de pinhão lá, né, Paulão? Aquela sapecada. Quem experimenta uma sapecada de pinhão não quer mais saber do pinhão cozido. Aí é só pinhão sapecado. Grande abraço aí ao pessoal da Porca Chique. Muito obrigado aí pela companhia. Também junto conosco quem está sintonizado aqui é o Geraldo Marques de Ipiranga. Tá dando 2-0 para o Brasil. Valeu, Geraldão. Toda a família aí. Muito obrigado aí pela companhia. Vai mandando palpitão pra nós aí. O que você acha? Vai dar o quê? Vagas para segunda-feira, Agência do Trabalhador, Cidade Ponta Grossa, agência que tá no novo endereço, fica aqui na Benjamin Constante, a uma quadra do Terminal Central. Muito bacana ali a sede da agência, tá recebendo muito bem o pessoal. Então traz lá currículo, também os documentos pessoais e a carteira profissional de trabalho. Tem 267 vagas, inclusive vagas que não requerem experiência comprovada, e temos vagas para PCDs. Portanto, na segunda-feira, a agência está à sua disposição. Vitor Supermercado segue contratando para diversos setores. Deixa o currículo ali na entrada principal do Vitor Supermercado, né? Tem uma moça ali que fica só recebendo os currículos ali. Então deixa lá. E as lojas do Tozeto, né, tanto Castro quanto Ponta Grossa, também estão recebendo currículos, tá? Então emprego tem. A partir de segunda-feira, bora levantar cedo e garantir a sua vaga de trabalho. Nós aqui da Antena te desejamos muito sucesso. 6:52.
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3: No mercado agrícola, para o dia de hoje, as cotações do final de semana e como vamos abrir o mercado. Na segunda-feira, o feijão carioca, saca de 60, 300. Feijão preto, 240. Milho, 54. Soja, 115. Arroba do boi, 345. Trigo, 70. Vaca, 305. E o suíno, quilo, preço de 4,50.
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3: Já o Paulo falando aqui com nós da Porca Chique e as ofertas também para o sábado, o final de semana. O Jogo do Brasil é às 19 de hoje. Marcos da Vila Cipa, às 19 é o Jogo do Brasil contra o Marrocos hoje. Meu palpite é 2-1. As pessoas aqui no WhatsApp confiantes com uma vitória da seleção. Na escuta, a Ivonete, aquele Castro, mande bom dia pro meu neto Rafael e pro meu marido Adriano José Gonçalves dos Santos e pra minha sogra Isalina. Obrigado, estamos acompanhando vocês.
4: Junto também o Loche de Paula em Ivaí, um grande abraço, Márcio Leandro Sandaca, a Rosimere Freitas de Oliveira, bom dia meninos, meu palpite para o jogo é 3-1 para o Brasil. Grande Rosimere, tá aí, confiante na seleção, Canarinho. Também a Regina e o Luciano no Porto Olívia, Jurandir Dias. O Ivandir Cordeiro tá registrando o palpite também de 3-1 para o Brasil aí. Grande abraço, Ivandir, um bom dia de trabalho. Família Zenedim, grande Paulão Zenedim Bueno aí, um forte abraço pra família Zenedim. E hoje tem Churras Thai, é Paulão, mas que tal você, hein? Churras Thai, olha, é a inauguração do Terraços, que fica ali do ladinho do Operário, aqui na cidade de Ponta Grossa, comemoração, né, do cinturão conquistado aí pelo Hiram Taz. Então hoje é o fato em destaque aí, o Churras Thai, né? As homenagens ao Taz dos Campos Gerais, é o chute mais rápido do mundo, né? Trouxe para nós aí o cinturão da principal liga de MMA do Paraguai. Então parabéns aí o Hiram Taz, né? Que conquistou, né? É o chute mais rápido, 8 segundos, né? Olha só que bacana, né? Ponta Grossense, paranaense, brasileiro,

0: E um abraço pro Alex, o Alex que é o proprietário aí do Terraços Eventos, que fica ali do ladinho do Operário Ferroviário. Então, um abraço pro Alex, né? O Alex aí tá valorizando a família Zenedin, Terraços Eventos, fica aqui na Padre Nóbrega 419, né? Então, churrascar Zenedin, sabor campeão, né, Paulão? Esse churrasco tem sabor de campeão aí. Um grande abraço, família Zenedin.
1: 6h55, Paulo Presner, na Porca Chique, e daqui a pouco aqui na Feira do Produtor. 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
2: Bom dia, Isaac, bom dia, Igreja, bom dia, Luiz Antena Sul, um ótimo sábado a todos, hoje com a estreia da seleção, né, Isaac? 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
0: Avani Bá, comunidade do Tronco aí, Roseli Fontoura, José Maria Martins Pereira, falando em Paulo Presner, o compadre do Paulo Presner, professor Edilson Palmeirense, operariano, grande abraço pra você, Edilson, é o meu parceiraço de truco aí, né? Tá, precisamos jogar uma rodada aí, né, Edilson? Já tá na hora. Grande abraço pra você, pra Sônia aí, muito obrigado aí pela companhia. O Edilson tá dando palpite de 3-0. Marrocos, valeu professor Edilson, grande abraço. Também o Júnior Silva já sintonizado aqui no 102.7. Zelter está em Campo Largo, são participações, né, que estão aí surgindo através do Facebook e também do WhatsApp. A Blue Inquinato Rede Bem Viver Materiais de Construção aqui em Carambeí, você é o nosso convidado, passa na Blue Inquinato hoje, aproveita aquele cafezinho maravilhoso, hoje abre um pouquinho mais tarde, 8 horas da manhã, né? 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
1: 6h58, bom dia.
3: Bom dia, Isaac. Bom dia aos ouvintes da Antena Sul. Dia terrível para quem tem dores articulares. A semana será de chuva, ainda frio. Você sai de casa para ir no mercado já sentindo dor, chega nos corredores, parece que está no Polo Norte. Não tem casaco que esquente a dor. Fica ainda pior. Isso eu tô citando uma situação, sair para ir na igreja, sair para ir a uma feira, essas situações começam a ser extremamente penosas por conta do frio que você sente além da conta. A gente sabe que o frio realmente modifica o nosso corpo, trazendo diversos passivos, como por exemplo os ossos e a pele ficam mais retraídos, os nossos músculos ficam mais tensos, impactando nas articulações, o líquido sinovial fica mais grosso. Só que o que pouca gente sabe é que esta situação, que muita gente ainda não sente, tem uma conta que chega a partir dos 45 anos. Porque vamos lá, uma vez que você seja pedreiro com 20 anos, você ergueu muito peso, muito menos

0: Mas tem uma outra situação que muita gente não faz associação e que eu estou trazendo hoje aqui, que é a parte hormonal. Quando se fala, por exemplo, em menopausa, é comum ressaltar como aspectos da menopausa os fogachos, mas pouca gente fala das dores que ocorrem antes, durante e depois, principalmente articulares na menopausa. As mulheres no climatério relatam muitas dores articulares. 50% das mulheres que estão nessa fase relatam que estão sofrendo com estas dores. Então, você que está me escutando nesse momento não está sozinhas e deve saber que as alterações hormonais interferem. Outra coisa que faz doer muito as articulações na menopausa é a queda, por exemplo, do estradiol e da progesterona. Para você ter uma ideia, 60% das mulheres relatam insônia nessa fase, que é que ocorre com a queda na progesterona. E a baixa no estradiol, que dá suor e calor, também afeta o sono, fora que o estradiol em queda também engorda e também combate radicais livres que degradam as cartilagens. 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
5: O governador Carlos Massa Ratinho Júnior sancionou nesta sexta-feira a lei que reduz em cerca de 55% o valor dos exames obrigatórios exigidos nos processos de obtenção e renovação da Carteira Nacional de Habilitação no Paraná. A nova legislação transforma a cobrança dos serviços em preço público e estabelece um teto de R$ 180 para os exames de aptidão física e mental e de avaliação psicológica, ampliando o acesso dos paranaenses ao processo de habilitação. Com a mudança, o exame de aptidão física e mental passa a custar R$ 60, enquanto a avaliação psicológica terá valor máximo de R$ 120. Atualmente, os dois procedimentos somam R$ 404,74. Juntos passarão a custar R$ 180. Com a sanção da lei, as novas regras entram em vigor em 30 dias. Segundo estimativas do Detran Paraná, a medida pode representar uma economia superior a R$ 50 milhões por ano para os paranaenses. A mudança também atualiza a forma de cobrança dos serviços. Os exames deixam de ser enquadrados como taxas estaduais e passam a ser remunerados por meio de preço público, modelo previsto pela legislação federal e que permite maior flexibilidade na definição dos valores, observados os limites estabelecidos nacionalmente. O texto sancionado pelo governador também incorporou avanços debatidos durante a tramitação na Assembleia Legislativa do Paraná. Entre eles, está a adoção de um sistema informatizado para a distribuição dos atendimentos entre as clínicas credenciadas. Quem optar exclusivamente pela versão digital da CNH poderá obter uma economia ainda maior. Isso porque a emissão do documento físico tem custo de R$ 90,10, enquanto a CNH digital é disponibilizada gratuitamente aos condutores. Repórter Vitor Luiz.
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6: A semana começa movimentada na Assembleia Legislativa do Paraná, com uma agenda cheia de homenagens e debates de grande interesse público. A movimentação começa forte na segunda-feira, dia 15. À 13h30, tem sessão solene em homenagem ao senhor Everton Luiz da Costa Souza pelos 40 anos de serviços públicos prestados ao nosso estado. Logo depois, às 14h30, acontece a sessão plenária, seguida de reunião extraordinária da CCJ. Ainda na segunda, o grande destaque fica por conta de duas audiências públicas no fim do dia. Uma para debater a liderança e a soberania alimentar da aquicultura e da produção de tilápia no Paraná. E outra, às 19h, para um diálogo institucional sobre o futuro da Lagoa Azul. Na terça-feira, dia 16, os deputados se reúnem na Comissão de Constituição e Justiça à 13h30, com sessão plenária na sequência. E a noite de terça será especial. Às 18h30, acontece a sessão solene em comemoração aos 118 anos da imigração japonesa no Brasil. E para fechar a agenda da semana, às 18h de quarta, o senhor João Alves Anselmo recebe o título de cidadão benemérito do estado do Paraná. Acompanhe todas as transmissões ao vivo pelas redes sociais e pelo canal oficial da Assembleia.
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4: 7:11, bom dia para quem tá chegando agora e para quem já está com a gente também, mais uma vez, bom dia. É o sábado 13/6. Hoje é feriado em Imbituva? Imbituva tá marcando, aqui tá marcando o nosso calendário, a nossa agenda, Imbituva Santo Antônio, 13 Padroeiro. 7:11, na previsão temos tempo bom durante todo o dia de hoje e com frio. 5.9, a sensação térmica 5 graus, tá bem friozinho. A máxima 17. Para amanhã domingo, 10/16 temperaturas. E no mais, amanhã todo dia tempo bom. Se chover é um pingo só, é uns pinguinhos só. 0.3. Na segunda-feira tem 2 milímetros, terça-feira tem 1 milímetro, assim que está a previsão. E temperaturas vão seguindo que nem hoje, nos próximos dias também lua minguante.
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4: Hoje tem Mega Sena, prêmio tá em 12 milhões de reais. 12 milhões é o prêmio da Mega Sena de hoje. A quina de São João, dia 28 de junho, prêmio de 250 milhões. A vacina da gripe vai continuar nos postos na próxima semana. Então segue o calendário de vacinação. Mercados em atento, as grandes redes, mercados, a maioria hoje fechando no horário do Jogo do Brasil, hein? Fecha no horário do jogo e só volta amanhã, não tem mais. O jogo vai terminar às 19:20, 21, depois das 21 não tem mais nada de mercados, tá? Tudo é até às 19 deste sábado, porque tem Brasil e Marrocos.
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2: 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Jaime Rossone, nosso querido amigo Jaime Rossone, bom dia, Jaime, grande abraço para você, para todo o pessoal do bar do Jaime. Jaime Carretos aqui na cidade de Ponta Grossa está na audiência. Estamos na Combosa ou será que estamos na Touro? Não, o Jaime não saiu de casa ainda, estamos no rádio dentro da casa e o Jaime tem um fogãozão de lenha lá, tá com certeza aceso aí. Abraço pra você, Jaime Rossone, pro Gaúcho também, né? O irmão do Jaime aí, o Jacir Rossone aí, um grande abraço pra vocês. Dona Mônica, né? Dona Mônica da funerária São Lucas aqui de Ivaí, está nos passando a nota de falecimento, né? Infelizmente, nós tivemos este acidente na data de ontem, né? Onde o condutor aí da caminhonete, né? Infelizmente bateu, né? Contra uma árvore. É, com pesar que a funerária São Lucas e o plano familiar em vida comunicando o falecimento aí do senhor Luiz Pietrovski, nascido no dia 15 de janeiro de 1953, portanto 73 anos de idade, ocorrido ontem, dia 12, vítima de um acidente automobilístico. Seu Luiz era morador aí da localidade de Vila Nova, deixa a esposa, a senhora Maria Ineda Pietrovski, e os filhos,

0: Anísio, Tarcísio, Vera e a Ana Célia. Deixa também 7 netos. Seu corpo sendo velado na capela mortuária João Paulo II, seguindo aí com o sepultamento na data de hoje, dia 13, às 17 horas, para o cemitério municipal de Ivaí. Portanto, nossos sentimentos aos familiares e amigos aí do senhor Luiz Piotrowski, 73 anos de idade, vítima desse acidente automobilístico, colisão caminhonete-árvore. A família enlutada, sentimentos da Antena Sul FM.
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2: 7:16, bom dia, Cláudia, em Ivaí, com o seu Ivo, com toda a família acompanhando a gente nesta manhã também. Bom trabalho daqui a pouquinho, Cláudio, se preparando para ir ao trabalho aqui em Ivaí. 7:16, as óticas Cavizio aqui no calçadão, abrindo daqui a pouquinho também, em ritmo de Copa, em ritmo de Brasil, tudo de amarelo. 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
0: Bom dia, seu Lauro Almeida, esposa Maria Luísa, Daniel, a Dani, a Maria, hoje de folga. Um grande abraço para vocês aí, família abençoada de Uvaia Grande, seu Lauro, forte abraço. O Elídio, nosso querido Elídio Carlos Cury de Macedo, presidente do Conselho de Segurança aqui de Ponta Grossa. Finalzão de semana da Uvaia, Elídio. Vai rolar aquele pinhãozinho na chapa, com certeza, né? Um grande abraço para vocês aí. Muito obrigado aí pela companhia. 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
0: Junto, Cláudio do Bela Vista, bom dia, Claudião, um grande abraço, obrigado aí pela companhia, já tá se preparando para mais um dia de trabalho, presente aqui no 102.7.
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0: você tenta, parece que aí o seu amigão resolve não te obedecer. A mulher, ela não vai ficar insegura em você falhar uma única vez. 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Algo não está certo com o seu organismo. 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De cada 10, falhou 4. Tem que acender o sinal vermelho. 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Algo não está certo com o seu organismo. A impotência não é normal. Ah, Sibeli, eu tenho 50, 60 anos, não é normal. Mas a Sociedade Brasileira de Urologia fala que dos 52 aos 59 anos é o ápice da impotência, mas não é normal. A impotência, ela é comum, mas tratável. Portanto, se você está passando pelos problemas de impotência, não só porque falhou ontem, mas tem falhado reiteradamente, tá com o seu bichão aí que mudou, ele não é mais como era antes, não tem a mesma densidade, demora mais para começar o ato sexual, não importa. 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Olhou, sorriu, o amigão subiu.
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7: 7h25, frio, 5 graus e a temperatura máxima não passa de 17 no dia de hoje. E o sábado com previsão de tempo bom. Essa que é a notícia da manhã após as chuvas desses últimos dias.
8: O seu Mauro tá dizendo aqui em Bom Jardim parou a chuva, mas esfriou. Valeu aí, um grande abraço. Obrigado aí pela companhia. Mauro aí do Bom Jardim. O acidente foi pertinho aqui e tal. É verdade, o cidadão, né, chocou.

0: aí a caminhonete na árvore, na PRC aí, infelizmente, né, vitimando esse senhor de 73 anos de idade. O Gilbertão de Ventania tá dizendo, vou fazer igual o Jaime, vou acender o fogão a lenha. Isso aí, Gilbertão, se aquece em Ventania, 8 graus a temperatura neste momento lá na cidade de Ventania. Obrigado aí, Gilberto, pela informação. Robinho tá passando para desejar a todos um bom final de semana, também já está sintonizado no 102.7. Será que o Robinho vai limpar piscinas esse final de semana aí? Tá gelado, né, Robinho? Agora um período complicado para meter a mão na água aí, mas fazer o quê, né? Nascemos lindos e não ricos, temos que trabalhar. Um abraço para você, Robinho, e para toda a família. Também Oswaldo Brás dos Santos, sintonizado aqui no 102.7 Vila Real e Borato aí, a família aí, um grande abraço.
1: Tem PIS na segunda-feira, pagamentos do PIS na segunda, janeiro a junho já liberados, julho e agosto pagamentos começam na segunda-feira, dia 15 de junho, também a notícia nesta manhã. Alistamento militar até 30 de junho. Até o dia 30 de junho, procedimento obrigatório para brasileiros do sexo masculino. Pode ser feito pela internet ou também nas juntas de serviço militar. Mulheres também podem participar de forma voluntária por meio do serviço militar inicial feminino. Notícias e informações do final de semana. Jogo do Operário é amanhã, às 19h, contra o Botafogo, lá em São Paulo. Hoje tem seleção e amanhã tem Operário contra o Botafogo. Daí na quinta-feira, o Operário também joga fora de casa contra a equipe do Goiás. Daí lá na frente, volta a jogar novamente de volta aqui no campo, no estádio Germano Krieger. Castro vai ter balonismo? Castro vai ter, dia 19/6. Então, já na sexta-feira, segundo festival de balonismo de Castro, aqui na Prainha, entrada franca. Tá tudo pronto já? Programação, vamos ter de volta, então, os balões, Edson, circulando pelos ares de Castro, valendo a partir da próxima sexta-feira. Do dia 19 até o dia 21/6, os balões colorindo os ares aqui de Castro.
0: Comandante Meneghini, grande irmão, aí um forte abraço aqui em Rio Negro, o céu é de brigadeiro. Mas tá bem gelado em Rio Negro. Meneghini tá fazendo um cafezinho, né, Meneghini? Se preparando aí para mais um sabadão aí em Rio Negro com toda a família aí. Muito obrigado aí pela companhia. Céu de brigadeiro, hein? Céu bem azul aí em Rio Negro, mas gelado. Então faz um café lontrinha aí, se aquece aí, comandante Meneghini. Muito obrigado aí pela companhia. E um coral internacional de crianças chega a Ponta Grossa, apresentação grátis neste domingo. Essa realização aí, né, no centro de convenções aí do Avivamento, esse grupo é formado por crianças de Uganda, que chega à cidade, né, e vai fazer uma das apresentações mais lindas aí. O evento é promovido em parceria com a Igreja Cristã Presbiteriana, que é a ICP. E essa apresentação reúne música, dança, cultura africana, relatos de transformação. Então tá aí, ó. Parabéns aí pela iniciativa do pastor Nelson, né? Esse coral que vai acontecer amanhã, apresentação, às 18 horas, no Centro de Convenções do Avivamento, e a entrada é grátis.
1: E o Fatos terminando. A seguir entramos na Caravana da Alegria. Até já.
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0: Quem vai começar?
1: Vai lá, Isaac, você já começou mesmo, tá? Bom dia, bom dia.
0: Não, eu falei quem vai começar.
1: Então já começou. Já começou. Desde cacete, Isaac.
0: Cadê o nosso querido Claudinho?
1: Claudinho foi fazer conta.
0: Claudinho foi girar. Vai acompanhar a filha, não é?
1: Vai acompanhar a filha na... Como é que é o nome mesmo?
0: Matemática?
1: Não é um negócio de matemática, né?
0: Olimpíada?
1: Olimpíada de matemática.
0: De matemática. Então, bom acompanhamento, boa sorte para a filha, Claudinho. Então, hoje é com nós. Hoje é com nós. Isaac Xande Eglê, o nosso Anderson deve estar a caminho, Dutra deve estar a caminho também, e o Márcio Pauli, que está em solo americano.
1: É mesmo, é?
0: Solo americano.
2: É o correspondente da Caravana da Alegria MM. Ele foi sorteado para ir acompanhar os jogos do Brasil na Copa.
0: Já gravou a sua correspondência, não é?
2: Ele foi sorteado. Só que só tinha o nome dele naquela cambuca lá, né?
1: Uhum.
2: Dos 8 papelzinhos que tinha lá, a gente foi conferir lá, só deu o Márcio.
0: Mas vamos dar bom dia então, não é, Xande?
1: Isso daí,
0: pra quem tá chegando agora, é Caravana da Alegria aqui na antena, que vai até às 10 horas da manhã, com várias atrações. Tô tentando falar com o Diniz pra ver se o Diniz vem falar com nós ao vivo aqui 9:30.
1: Que
0: ele queria na semana falar. Eu acabei esquecendo ontem de avisar ele, mas dei um toquezinho pra ele agora de manhã.
1: Boa.
0: Tomara que encaixe. Pra falar de assuntos, aí teve várias coisas do INSS, STF durante esta semana.
1: Bacana, né? Pro pessoal tirar dúvidas, mandar mensagem,
0: sugestões, informações.
1: Isso é muito bom, porque tem muita gente querendo aposentar, né?
0: Muitas.
2: Tem bastante?
1: Muita gente.
2: Será que a gente vai conseguir se aposentar?
0: Quem não quer ir pro INSS, quer fazer de forma particular.
1: Mas às vezes é isso, né? Às vezes tem muita gente que não consegue por falta de informação, por falta de saber o que fazer. De repente tem alguma manha ali que o nosso amigo Diniz sabe, ó, você consegue se você for por aqui, ó, se você fizer esse caminho aqui, você vai chegar lá na frente
0: e vai ter uma atalho, solução. Xande, o que tem de atalho, Xande, o que tem de atalho no INSS Previdência, o que mais tem, não é? Aliás, o advogado precisa de atalhos, não é?
1: Sim.
0: Tem que ter os atalhos para ele colocar para ti qual que é o atalho correto para você se aposentar.
1: Estudou para isso.
0: Tá frio, Xande? Tá muito frio, não é?
1: Não,
0: nós aqui estamos acompanhando esse frio da manhã.
1: Tá friozinho,
0: frio?
1: Mas tá friozinho? Já tá, ó, o solzinho já tá começando,
0: já pintou, não é?
1: A aparecer ali, já tá querendo dar as caras pra dar aquele...
2: Aquecer.
1: Dar aquela aquecida, mas o vento é frio, né?
0: A temperatura caiu pra 4.9 agora, sensação térmica 4 graus.
1: Caramba.
0: Agora é 7:35.

0: É o momento mais frio desta manhã, 4.9 de temperatura e a máxima não passando de 17. Mas é um frio que não aparenta tanto frio, sim, não é isso?
1: Aham.
0: Esse frio dos últimos aqui, não é, sim, aquele friozão, não é?
1: É, por isso que o pessoal da Semipar tinha falado, né? Que vai ser um inverno mais chuvoso, né? Vai ser um inverno mais, menos frio e mais chuvoso. E a gente precisa, né? O tanto aí que a gente precisou de água aí nos últimos tempos, né? Que o alagado baixo, né? E tivemos tudo isso daí. Então não reclama da chuva, não. Deixa que venha a chuva. Só não pode ter, tipo, aquela chuva demais e frio demais, né? Acho que o frio é mais chato que a chuva, eu acho.
0: Ontem de madrugada choveu bastante, não é? Deu mais de 40 milímetros aqui. Aquela chuva de ontem, que terminou, verdade, ali por 9, 10 horas da manhã.
1: Sim, aquela foi um pancadão, né?
0: Pancadão na madrugada, hein?
1: Pancadão de chuva.
0: Chuvas consideráveis.
2: Nada.
1: Não viu?
2: Nada. Ica tava bastante dormindo. Tava bastante molhado a hora que eu saí. Eu digo, caramba, deve ter batido água. E realmente eu não vi, não escutei nada, nem a dona Patrícia, nada, nada, nada, nada.
1: Olha aí, que bom, né?
2: É, literalmente eu deito e durmo.
1: Que
2: às
1: que
2: vezes
1: bom.
2: Até ela diz que coloca assim a mão no meu nariz pra ver se eu tô respirando. Uhum. Ela fica preocupada, mas esse homem deita aí, do jeito que deita, ele acorda. Daí tem que dar uma olhada, ver se tá respirando. Eu digo, é bom que daí não ronca, né? Pelo menos daí ela diz, esse é um diferencial, né?
1: Olha aí. Que bom, hein? Porque é coisa rara hoje em dia, né?
2: Você ronca, Xande?
1: Eu, meu pai do céu.
2: É mesmo?
1: Sim.
2: Parece um caterpillar.
1: Aham. Uhum.
2: Aqueles tratorzão assim de esteira.
1: A Bebel que fala, nossa, trabalhou a noite inteira, né?
0: Alguma coisinha sempre sai, não é?
2: Ela vai medir o tanque do diesel lá pra ver quanto que você gastou de diesel.
1: Por aí, mas ela também não é diferente.
2: Aí então, ó, casal, um troca ronco do outro.
1: Isso aí.
0: E a Copa, Xande, como é que está? Já viu algum jogo? Não viu, acho que você não viu nada na semana, não é?
1: Essa semana, lá na TV, a tardezinha, ainda eu assisti o primeiro jogo.
0: Aliás, algumas massa partes. Tá fazendo...
1: O SBT, né?
2: SBT.
1: O SBT, massa, aqui em Ponta Grossa, e tá fazendo a transmissão aí do,
0: fez jogos, um jogo só, tá? Não é? Ou fez outros?
1: Não, acho que... Sabe que eu não sei?
0: É?
1: Ontem...
0: É que não é todos os jogos?
1: Não são todos, não. E...
0: Mas a seleção hoje ela tem direito,
1: da
0: né?
1: Da seleção, sim.
0: Tem direito?
1: Tem.
0: E
1: fez,
0: hoje
1: fez a transmissão do primeiro jogo ali com a...
0: Diz que
1: a
0: audiência do SBT na abertura da Copa foi...
1: Foi muito bom.
0: Porque tinha o Galvão no SBT,
1: sim,
0: não é?
1: Uhum. E o Galvão vai narrar os jogos do Brasil.
0: Então hoje ele vai narrar.
1: Hoje vai estar lá.
0: Que tal, hein?
1: E os outros jogos é o Thiago Leifert, que é o Thiago, muito bom também.
0: O Thiago tá indo muito bem,
1: hein?
0: O
1: Thiago é maravilhoso.
0: Thiago tá muito ele bom. Já era bom, não é?
1: Já era bom.
0: E narrando agora também,
1: é um
0: tá indo
1: cara
0: muito
1: que,
0: bem.
1: É, um
0: é
1: cara
0: dinâmico, não é?
1: Ele é dinâmico. É um cara que se propõe
0: é um gurinho,
1: a fazer o que pedem pra ele.
0: É.
1: Ó, você vai carpir aquele lote ali. Eu tenho certeza que ele vai carpir de uma maneira maravilhosa.
0: E ele é divertido, não é? Ele é divertido na transmissão, não é aquela coisa presa assim no,
1: sim,
0: jogo, né?
1: É um piazão, né?
0: É o
1: Pia Novo que tá ali. Muita gente, né, começa a reclamar porque não gosto, porque não tem aquele jeitão tradicional, não sei o quê. Mas, cara.
0: É o jeito dele.
1: É o jeito dele.
2: Justamente esse é o
1: jeito
2: diferencial.
1: Dele. Sim.
2: Tem que fugir ali do
0: trivial.
1: Sim. Se colocaram ele pra fazer, se deram essa confiança pra ele. Tenho certeza.
2: E hoje
1: que
2: não tem
1: fazer,
2: mais aquele negócio
1: bom.
2: Engessado, né? Não existe, até no jornalismo você pode pegar e ver, né? Os programas que hoje estão tendo sucesso, até na massa tem,
1: sim,
2: né?
1: Uhum.
2: Um dos programas lá é o da Ruiva lá, né? A gente,
1: sim,
2: quer mandar um abraço pra ela, agradecer.
1: Tá na hora
2: que começa às 18h30, né? Na rede massa aqui, cidade de Ponta Grossa.
1: Ontem até começou mais cedo.
2: É, né?
1: Por causa dessa
2: transmissão, né? Mas o horário tradicional é às 18h30, né?
1: 18h30 até 7h25, 19h30.
2: Então é aquela apresentação assim gostosa de você ver, né? Então o jornalismo hoje ele também tá vivenciando essa forma diferenciada, acabou aquele negócio de...
1: E derruba a gente, sabia?
2: É.
1: Pra gente que tá ali atrás ali da...
2: Na máquina?
1: Atrás
2: no comando
1: da máquina ali,
2: uhum,
1: fazendo tudo. Ela é bem louca. Ela vai lá e faz do jeito que ela acha que dá. Não, também não é bagunçado.
2: Ah, sim.
1: Não é bagunçado, não pensa que é bagunçado, não. Mas ela ela faz de um jeito divertido, assim, né? Porque,
2: sim,
1: é muita tragédia que acontece.
2: Exatamente.
1: Né? Tem muita coisa trágica, muito...
2: Pra não ficar o clima tão pesado assim,
1: pra não ficar tão pesado, ela dá uma distraída.
2: Exatamente. Né? Parracho também, né? Que daí já entra em rede,
1: sim,
2: estadual, né? Então o Parracho é um baita apresentador, né? Mas um grande abraço a Andressa Borges aí, a Ruiva, né? Muito obrigado aí, a Andressa mandou um abração pra mim, pra minha esposa lá em Uvaia, lá, obrigado. E a gente agora tá sempre curtindo lá, às 18h30 pontualmente, na Rede Massa aqui em Ponta Grossa. Tamo lá, assistindo diretamente de Uvaia lá no rancho.

0: Que maravilha.
1: E o DJ Xande, né, que faz a dupla com ela lá, né?
0: É, eu, como eu diria um outro amigo nosso que não tá mais lá, que é o Daniel Petroski, ele falava que eu sou um segundo apresentador, porque eu fico soltando as vinhetinhas ali, sim, tá, né?
2: Coisa ajuda, rara, ajuda assim, muito, né?
0: Dá aquela ajudada, né?
2: Sem dúvida.
1: Né? Como é que é o nome lá do que ela falou e você... Ronaldo.
0: Ah, é o Reinaldo. O Reinaldo Japper.
1: O nome era Reinaldo.

0: Reinaldo mais o Xande. Ronaldo.
1: Eu não tenho uma vinheta com o nome de Reinaldo, então vai o Ronaldo mesmo.
0: Venceu ela pelo cansaço.
1: Sim.
2: Quem tá muito bem é a Cazé TV, não é? Cazé todos os jogos vai fazer. E os caras estão arrebentando, hein?
1: Sim.
2: E a audiência deles é milhões de gente, cara, acompanhando, cara. É impressionante.
1: Um dia que, acho que no dia da abertura, né? Tinha 5 milhões de pessoas assistindo.
2: Ontem eu tava vendo o jogo da Copa lá na Cazé. Aumentou um negócio lá nos caracteres, Xande. Não sei como é que é ela que chama lá nas configurações, lá que. Sei lá, tem uma coisa a mais que a imagem tá melhor agora.
1: Uhum.
2: Não sei como é que chama lá. Na configuração lá que você coloca lá automático, lá ali no YouTube.
1: Sim, sim.
2: Uhum. E parece que você tá dentro do campo. A imagem deles, impressionante.
1: Caramba, e eles, cara, começaram com joguinhos aqui no Atlético, né?
2: Pois é.
1: Fazendo só os jogos, né? Da TV. Poxa, hoje estão transmitindo todos os jogos da Copa do Mundo.
2: E a única que vai transmitir todos os jogos, não é? Ganhou da Berta.
1: Sim. Já pensou? O direito de todos.
2: De todos os jogos.
1: Cazé TV, o cara tá.
2: Muito
1: bom. O cara tá mandando no futebol, viu?
2: Muito bom. Isso aí, não é? Então, hoje Brasil e Marrocos. E daí, o palpite hoje? Hoje é Brasil, meu amigo.
1: Brasil e Marrocos.
2: Você já tá a caráter aí de seleção?
1: Eu vim com a minha camisetinha aqui.
2: Eu acredito que eu esqueci de vir com a camisa da seleção. De tanto que eu tô preocupado com o jogo de hoje.
1: Eu também não ia vir. Eu vou até que, eu não sei se o Anderson já tá ouvindo, porque a minha ficou meio apertadinha.
2: Ah, é?
1: Ficou. Eu ainda não tô usando o GG.
2: Ué?
1: Eu tô em processo de emagrecimento, mas não cheguei no GG ainda. Eu tô no.
0: Extra G.
1: Eu tô no quase ali, né? No, no próximo estágio, né? Que é o G1 pra gente grande, né? Pra, já diria na cima, né?
0: G1 não. G1 tô fora. G1. Vamos pro R7 então, pronto.
1: É o G1 que é. A Nascima falava que era do homem elegante, lembra?
0: Lembro.
1: Que era a roupa cabecida do homem elegante, que era. Sim. Então eu tô no G1, porque tem G1, G2 e G3, se eu não me engano, né?
0: Sim.
1: Que é o maior. Eu já cheguei no G3. Tá? Agora eu tô no. O G1 já tá bom. É o antes do. Porque tem XXG, XL, tem um monte de tamanho, né? Então eu tô naquele 1 a mais do GG.
0: Que tar. Bom,
2: hoje tem Catar e Suíça às 16, Xande, na Copa e Iglê, Brasil e Marrocos 19, Haiti, Escócia 22. É, o jogo do Brasil que é o mais interessante. Daí amanhã, o pessoal já tá perguntando pra nós aqui de amanhã. Amanhã tem Austrália e Turquia. Só que é 1h, sem chance,
1: não
2: é?
1: Não.
2: Sem nenhuma chance.
1: Sim.
2: 14 horas tem a estreia da Alemanha amanhã. A Alemanha sempre é bom ver, não é? Alemanha e Curaçao.
1: Curaçao.
2: Vai dar goleada.
1: Cara, tem bastante.
2: Prepare pra goleada amanhã.
1: Bastante seleção diferente, né?
0: Nome Curaçao diferente. Não é em Guaratuba, lá, aquela lanchonete bem famosa lá.
1: É verdade.
2: Eu tô achando que aqui a Alemanha vem pra perto dos 7-1 aqui, hein?
1: É, né?
2: De novo. Aí, Alemanha e Curaçao. Coitado e Curaçao.
1: Pode surpreender, né?
2: Eu digo na teoria, não é? Na teoria.
1: Porque, cara, às vezes, né, tipo, esses timinhos pequenos, o treinador vai lá, ó. Vocês estão jogando com a Alemanha.
2: É, e numa dessa, o Curaçao coloca o coração.
1: Sim.
2: Na frente da chuteira. E daí a coisa pode mudar, não é?
1: É verdade. Porque daí, tipo assim, fica aquela coisa, né? O treinador vai lá e bate.
2: Não,
1: pensa, vocês estão jogando com a Alemanha. Vocês vão jogar com gente grande, com gente de 7-1.
2: É.
1: Né? Ganharam do Brasil de 7-1. Pensa na vergonha. Uma vergonha que a gente nunca mais
2: tirou. Deixa a vergonha lá atrás pro Brasil.
1: É.
2: Nós
1: então,
2: não.
1: Então, vão lá e faça bonito. Já o treinador da Alemanha, viu? Esquece, faça o futebolzinho de vocês aí, porque é Curaçao, uma seleção que a gente nem conhece direito. Vai lá e de repente surpreende.
2: É. Outro bom jogo da manhã é Holanda e Japão. O Japão sempre é queridinho nosso, não é? A Coreia do Sul é queridinho nosso, não é? A gente gosta de ver jogo da Coreia do Sul e torce pra Coreia, não sei porquê, não é?
1: Uhum.
2: Acho que eles, porque são todos iguais, não é? Deve ser isso.
1: Sim.
2: E amanhã também tem o Japão, Holanda e Japão às 17. É um bom jogo esse de amanhã.
1: Teve um jogo que eu ouvi muita gente falar que era Estados Unidos e Paraguai. Esse jogo
2: foi ontem, goleou, ontem à noite. Estados Unidos goleou o Paraguai 4-1. Surpresa, hein?
1: Olha aí.
2: Viu? Time dos Estados Unidos bom.
1: Que o Paraguai
2: era um primeiro
1: time
2: tempo.
1: Muito bom, né?
2: Bom, mas eu vi o primeiro tempo ontem e os Estados Unidos passando por cima. Goleou 4-1.
1: Tem algum jogo fora, claro, da seleção brasileira? Tem algum jogo assim que você tá na expectativa pra assistir?
2: Não, até tava falando com o Claudinho aqui na semana, nada, assim, não tem de interessante na primeira fase, por enquanto não, tô achando que vai ferver depois, a partir das oitavas, mas por enquanto, assim, um jogão, um clássico, não vai acontecer nessa primeira fase da Copa do Mundo.
1: E quem que você queria que tivesse, que não tá?
2: Itália.
1: Itália,
2: Itália, né? Não é? Itália sempre, é grande. Não tenha dúvida. A Itália sempre chama atenção.
1: Uhum. Eu
2: faz acho... parte do histórico da Copa.
1: Sim, eu acho que... Eu, pra mim, tá faltando um Camarões ali.
2: Camarões também.
1: Camarões também não tá, né?
2: É.
1: Camarões não
2: Roger
1: tá.
2: Roger Milá e companhia.
1: Pois é, Camarões sempre fazia um grande

0: jogo, às vezes, né, não chegava tão longe, mas o futebol dos caras
1: corria,
2: era empolgante, né?
0: Meu Deus
2: do céu, a gente torce por eles, não é?
0: Sim,
2: a
0: lateral torcendo. Dos caras, velho.
2: Corre muito, né?
0: Aham, os caras jogam muito, mas tipo assim, os caras na hora da cobrança de lateral parece um escanteio, pô.
2: É.
0: O cara jogava aquela bola lá no meio do campo.
1: Mas também é o tamanho do caboclo, né?
0: Os bichos são
1: grandes, acho que cara. O menor é 1,89, o mais baixinho deles, né?
0: Ontem eu até brincando, né, com o pessoal da TV lá, o Eguita tá jogando, né? E era da seleção da Colômbia, né?
2: O Eguita era qual?
0: O Eguita era o grande.
2: Tinha o Valderrama também, lembra do
0: Valderrama, aquele cabeludão, cabelão. Né? Valderrama.
2: Isso aí.
1: Ó, o Robinho tá dizendo pro Xande aqui, o Xande no programa é tipo Coringa.
0: Isso, mais ou menos por aí,
1: Robinho. E no jogo de baralho é pife. Tá em todas, programa de rádio, em TV, tá em toda parte. É isso aí, um abraço, tá mandando um abraço pra você, viu, Xande?
2: Bom dia, meus amigos. Hoje eu vou esperar o Isaac na rotatória da Santa Paula. Adivinha o que eu vou vender? O que o baixinho você acha que vai vender lá na rotatória da Santa Paula?
0: Vai vender...
2: Camisa, não é? Camisa. E bandeira?
0: Vuvuzela.
2: É, alguma coisa assim. Não é baixinho?
0: Baixinho.
2: Eita, baixinho então, véio. Vai estar na rotatória da Santa Paula com produtos com certeza voltados pro Brasil hoje. Sim. Na Copa. Que eita, maravilha. Baixinho.
0: Vamos pedir pro nosso pessoal mandar
2: palpite?
0: Palpite do jogo de hoje?
2: Pode, não é? O zap aqui da caravana?
0: Isso. Da caravana, galera.
1: Isso. 98057707.
0: Repita.
1: 98057707.
0: Então vai lá, manda o teu nome, manda aí o bairro que você tá assistindo não, que você tá nos ouvindo. Ó, eu sou, por exemplo, eu sou Marcelo aqui da Santa Paula, Brasil.
2: Tanto.
0: 2-1. Um exemplo, tá? Pode ser de qualquer lugar aí, manda pra gente, até pra gente medir nossa audiência aqui, né?
2: Ontem eu perdi a Anitta cantando lá, participou ontem de uma abertura.
0: Isaac, não acredito.
2: Mas Xande, eu como brasileiro...
0: Não acredito que você perdeu.
2: Ah, eu perdi, eu queria ver a apresentação, porque a Shakira foi muito bem, não é?
0: A Shakira é a rainha das Copas, né?
2: Cara, é impressionante, não é? Ela tem a veia do futebol, não é?
0: Sim.
2: De jogo, de estádio.
0: Até porque ela era casada com um, né?
2: Mas a Anitta, o pessoal tá dando os parabéns aqui, diz que foi muito bem ontem também, uma das aberturas da Copa.
0: Eu não assisti. E é porque eu cheguei em casa e empacotei, né? Fui dormir.
2: Aí, queira ou não queira, é a nossa artista lá fora, em evidência. Sim, hoje, não é?
0: Que
2: tá em evidência, né? Que tá lá hoje, porque geralmente é uma de lá que vai cantar. Sim, nessa coisa, não é? Agora, tem uma brasileira lá, acho que é legal.
0: A Anitta fez uma carreira internacional, né? Bastante grande, né? Até porque esse J Balvin aí, ela já fez música junto com ele e tal, ela costurou a carreira dela, né? Então, não adianta reclamar, porque ela foi lá e trabalhou pra isso.
2: Correu atrás,
0: claro. Né? Que era o que muita gente aí poderia fazer e não faz, achando que as coisas vai vir, né?
2: Do céu.
0: Não adianta, ela vai lá e costura e sabe fazer. Que mais?
2: O que vamos ter hoje o que vai ser hoje?
0: Hoje a brincadeira. O que é brincadeira hoje? É batata?
1: Batata quente.
0: Batata quente, né?
1: Isso.
0: E o Claudinho já deixou tudo armadinho ali já, né?
1: Já.
0: Pra gente poder brincar com a galera, batata quente. Então a gente vai ligar pra algum dos nossos, ouvintes, isso?
1: Isso.
0: E vai brincar aqui e dizer o que tem,
1: com
0: o que
1: a
0: dá
1: letra
0: pra fazer
1: tal.
0: Com café, né?
1: É.
0: O que você pode fazer com café.
1: Com a letra tal.
0: Com a letra tal. Daqui a pouco a gente vai escolher uma letra. Lá na hora da brincadeira a gente escolhe uma letra pra você fazer um café. Vamos dizer assim, por exemplo, o que dá pra fazer com café. Um acompanhamento do café com a letra...
1: Z.
0: Z?
1: É.
0: Com
1: a letra W. X. Y.
0: O que que faz com a letra
1: Y? O que faz com a letra Y com café?
0: Ai.
1: E vale só brasileiro, não venha com tema americano aqui pra nós.
0: É,
1: só brasileiro.
0: Confunde a mente.
1: É isso aí.
0: Mas, por exemplo, com a letra P, por exemplo, você pode comer um pão com café.
1: Também.
0: Né?
1: Também.
0: Você pode presunto. Comer um presunto.
1: Com
0: café. Né? Não que você vai fazer junto no café, é um acompanhamento, né? Do café.
2: Provolone.
0: Provolone.
1: Um abraço pro pessoal da paróquia Nossa Senhora do Rosário, aqui na cidade de Ponta Grossa. O pessoal tá organizando, hoje vai ter festa ali, né? Santo Antônio hoje.
2: Tava pronto ali quando passei de manhã já.
0: O pessoal fecha a rua.
2: Tá tudo armado ali, a barraca já tá armada.
1: Exatamente.
0: E começou com o Padre Divino, né? Fazendo essas bagunças
1: ali. Numa festa, né? E agora o Padre Divino tá comandando lá na Monte Claro, lá, né? Inclusive o seu Antônio, o Fernando da Lares Fortaleza estiveram lá no final de semana passado lá. No Padre Divino lá, tá sensacional. O Padre Divino, né? É um guerreiro, né?
0: É divino, né?
1: É, exatamente. Tá fazendo o barracão lá, o Fernando mandou um

0: vídeo lá pra mim lá, eu digo, caramba, já tá nesse pé, daí ele disse, é o Padre Divino que tá coordenando, então a coisa flui, a coisa sai do papel, né? Sim. Então parabéns aí o Padre Divino e o pessoal hoje da paróquia Nossa Senhora do Rosário, que fica bem no centrão aqui no coração da cidade de Ponta Grossa.
1: Padre Alexandre, alguma coisa assim?
0: Eu não lembro, Xande, eu de fato quando eu estava aqui morando, né? Na General Carneiro, eu frequentava ali, né? Depois passei lá pro Vaia lá, daí eu perdi o contato com o pessoal, né? Mas eles já estão todos organizando aí, né? E o pessoal aí faz o tradicional bolo de Santo Antônio, quem é que vai achar, né? A imagenzinha lá, né? Quem é que vai ser? E tem a questão da aliança também, né?
1: Ah, é?
0: É, tem aliança, uma aliança, exatamente.
1: Uma aliança no bolo?
0: No bolo. Um dos pedaços tem uma aliança. Quem achar essa aliança no pedaço de bolo, vem aqui na paróquia, ali na recepção da igreja e retira a outra aliança. Então você fica, você ganha o par de alianças da paróquia.
1: Que joia.
0: Aí é só marcar o casamento, né? E é aliança 18 quilates, é coisa boa, viu? É, não é assim.
2: Se não for casar, vende daí.
0: É. Não. Nada, não. Coisa ganha, nunca se vende. Coisa ganha.
2: O cara ganhou aliança, ele faz o que quer com a aliança.
0: Presente você nunca vende, tá louco?
2: Ah, não, mas eu tenho certeza. Se ele não for casar, se precisar de dinheiro na segunda-feira, ele vai lá e negocia.
0: Ah, guarda de recordação.
1: Se não me engano, foi feito alguma coisa assim lá na massa, lá com o pessoal que achou.
0: Ah, é?
1: Aham. Foi feito lá, alguma coisa assim, eu não lembro direito.
0: Mas geralmente quem compra lá o bolo ali é porque tá, né?
1: Sim.
0: Querendo.
1: Tá querendo casar.
0: Aham. Uh-huh.
2: Né? Desencalhar.
1: Desencalhar.
2: Desencalhar de uma vez.
1: Eu lembro que
2: ou senão pra pressionar a pessoa que...
1: Pra impressionar, viu? Pra dar aquela...
2: Tá aqui, ó. Sim. Agora vai, meu amigo.
1: Uma que aconteceu isso foi a nossa apresentadora do Destaque agora, a Manu Roque, que é filha do
0: nosso querido amigo Super-Homem, Super-Homem aqui da cidade de Ponta Grossa, o Márcio. E a Manu que surpreendeu, né? Sim. Cara, a gente no começo achava que ela não ia conseguir dar sequência como a Priscila dava, e ela surpreendeu e tá aí apresentando o programa de uma forma muito boa, muito gostosa de assistir.
1: E ela...
0: Parabéns ao papai, né? Que tá todo orgulhoso,
1: nossa,
0: né?
1: Nossa, ele é orgulhoso, muito orgulhoso. E ela tirou a medalhinha e já deu uma cantada no namorado dela lá, que já faz 9 anos que eles estão namorando e ela quer que ele faça o pedido. Meu Deus do céu.
0: É, ele tá com medo do Superman.
1: É.
0: Como é que ele vai chegar lá e encarar o Superman?
1: Vocês já estão namorando há 9 anos, já estão com um apartamento comprado, já tá tudo pronto, é só fazer o pedido, mano.
0: É.
1: Só chegar e pedir.
0: Desenrole!
1: É!
0: Né?
1: Desenrole! Uma que aconteceu isso e casou naquele ano foi a Carla Yaren, que hoje tá na RPC, né?
0: Uhum.
1: A Carla Yaren tirou a medalhinha ali e tal e naquele ano ela casou.
0: Tá aqui, agora não tem desculpa. Tá aqui, ó, cheio.
1: Que maravilha. Eglê, o que que nós temos aí de dia comemorativo?
0: Além do dia do Santo Antônio, nós temos o dia do turista. Parabéns, então, a todos os turistas. Você é um turista ou não?
1: Eu sou um turista, eu gosto de viajar.
0: Gosta, é?
1: Quando eu posso, pelo menos uma vez por ano, a gente faz uma viagenzinha. A gente escolhe lá pra onde a gente vai. Às vezes é o destino que escolhe a gente, né?
0: É.
1: E muitas vezes a gente pega as crianças e vai. E, ó, é uma coisa incrível. A gente não sai mais sem as crianças. Tem que estar eles junto. Se a gente for só nós dois, parece que... Não tem graça,
0: tá
1: a gente fica
0: alguma
1: assim,
0: coisa.
1: Puxa vida, ó, o Caio ia adorar isso aqui, sabe? Mas hoje não, hoje tem que levar, o Caio e o Yuri estão sempre junto com a gente, então...
0: Eles têm quantos anos?
1: O Yuri tem 10 e o Caio tem 8.
0: Nossa, tem que curtir essa idade, tem que curtir, porque passa muito rápido, viu? Hoje em dia, tanto eu e a Patrícia, como a gente vê, né? É, a gente poderia ter feito tantas coisas, mas tantas coisas, a gente vai deixando para amanhã. Amanhã a gente faz, né? E de repente, quando você... A gente caiu na real, entende? A mano já tava dentro do avião.
1: Nossa.
0: É. Daí já tava dentro do avião, sabe? Sim. E quando ela foi pra Curitiba, ah não, Curitiba é pertinho, né? Então dá e volta. Quando ela foi pra São Paulo, lá São Paulo também é pertinho. Mas daí quando ela entrou pra embarcar lá pra Luxemburgo, daí a gente caiu na real e disse assim, caramba, por que que a gente não fez as coisas antes, né?
1: Você sabe que esses dias eu tava vendo uma entrevista do Andreas Kisser, ele é guitarrista do Sepultura. E ele tava falando que quando ele conseguiu uma graninha legal que ele podia viajar, eles queriam ir pra Disney. Mas ele não foi. Ô Anderson, quero que você sente aqui do meu lado hoje.
2: Oh,
1: quero
2: que você venha pra cá. Tá com moral, Anderson.
1: Porque tem um fone sobrando aqui. Então, ele não quis ir, você acredita? Ele não quis ir pra Disney, porque lá não tem cerveja.
0: Não tem cerveja?
1: Lá não vende cerveja, né?

0: Porque ah, bom.
1: É um local mais pra criança.
0: Isso, criança e jovens.
1: Né? Não tem, assim como tem muitos lugares que não tem, que não vende cerveja.
0: Aham.
1: Né? Que é proibido, ou então que você não pode entrar com bebida alcoólica no local, porque já tem lá pra vender. Mas, nesse caso, ele falou que se arrepende muito. Se arrependeu demais, porque as crianças estavam na idade legal de ir lá e curtir e ter a lembrança da Disney.
0: Pois é.
1: E ele fala que ele foi um babaca na época.
0: Deixou a cerveja vencer ele.
1: Uhum. Não vou pra essa Disney porque lá não dá pra tomar cerveja.
0: É, então essa idade aí aproveita, curta mesmo, porque tá passando tão rápido, mas tão rápido, né? De repente, quando você vê, então tá certo vocês aí, aproveitar.
1: Claro,
0: é, vai aqui, e mesmo. Vive cada segundo, né?
1: Sim.
0: E mesmo,
1: coisa da vida.
0: É, mesmo que você faça às vezes as mesmas coisas, mas é sempre diferente.
1: Não.
0: Sempre diferente alguma
1: coisa. Deixa alguma coisa de lado, deixa alguma coisa e vá curtir, vá fazer
0: o que,
1: vá criar memória.
0: Criar memória. É. Tá usando o termo de psicólogo, hein?
1: Sim, mas é verdade. Nossa, como a gente, eu gosto de pegar algumas fotos assim, lembrando, nossa, só esse daqui, essa foto aqui foi lá em tal lugar e tal. É muito bacana isso. Tem mais alguma coisa?
0: Não, são as duas principais datas que estão assinalando o dia de hoje.
2: O Dantena aqui tá marcando 7 gols do Dr. Sócrates no dia de hoje. Eu fui buscar aqui o Sócrates. Lembra do Sócrates?
1: Sim, não lembro dele jogando, mas...
2: Ele marcou 7 gols, os famosos 7 gols, não sabia? Do Dr. Sócrates. Referem-se à história, partida disputada em 13 de junho de 76. Nessa ocasião, defendendo o Botafogo de Ribeirão Preto, ele marcou 7 gols. Na goleada de 10-0 sobre a Portuguesa Santista, pelo Campeonato Paulista. Que tal, Dr. Sócrates? Fez história, hein?
1: Que maravilha. E aí, Anderson, velho? Bom dia. O que tá. Tá já na expectativa do jogão, não?
3: Bom dia a todos, bom dia Isaac, bom dia Gle, bom dia DJ Xande.
0: Bom dia.
3: Bom dia, senhor Claudinha, não tá conosco hoje, mas bom dia pra ele, né? Bom dia, senhor Márcio Paulique, que tá em Nova York lá, vai assistir hoje.
0: Nova York. É, o nosso correspondente, né?
3: É, ele vai passar as informações aí, já passa um recado.

0: Obrigado pra nós, né?
1: Meneghini também tá te ouvindo.
0: Ô, oh, Meneghini, um abraço, Meneghini. Abraço a todos aí, abraço a Larissa, minha esposa, tá ouvindo lá nós também.
1: Olha, pessoal, só. Não esqueceu da esposa, parabéns, viu, Anderson?
0: É, outro dia dos namorados, né? Não dá pra esquecer, não. Então, eu tô com expectativa boa, sabe? Eu acho que é legal esse negócio da Copa, que dá uma animada, né? Você vai onde o pessoal tá... É diferente de outros países, né? Eu vejo o Paraguai também muito forte nisso aí, nós também. Você vê o comércio, você vê as pessoas felizes, pessoas hoje se reunindo com família, com amigos, pra comemorar aí, né? Pra estar junto aí e torcer pelo Brasil, né? E hoje Brasil-Marrocos... Eu acho que o Brasil leva, né, Isaac? Eu acho que o Brasil leva, né?
2: É, o time do Marrocos é o mais complicadinho nosso, além do Brasil na chave, não é? É o jogo mais difícil, mas eu acho que dá.
0: Tá vendo as imagens, o Marrocos tá em peso lá também. E o legal, e o diferente lá é que o Brasil que é do futebol, né?
2: É.
0: Tava escutando algumas...
2: O Brasil é o maior de todos, não é? Ontem tava vendo o pessoal... O Brasil é o maior de todos, maior ganhador de Copas.
0: Uma reportagem ontem, sobrando ingresso, né?
2: Pois é.
0: Porque o americano, ele não é, porque eles guardam ingresso pros estrangeiros, que vai lá, né, os turistas, e tem ingresso pra de lá, né, que é mais barato pra quem mora lá. E não tá indo, né, porque eles vão ter que abrir pra pessoas de fora comprar, porque o tá final da NBA lá também, né?
2: É.
0: Então eles têm outro sentido das coisas. E o Brasil lá tá lá, né, os brasileiros. Nova York é cheio de brasileiro, né, então... Brasil, acho que o jogo do Brasil vai acho que lota, mas alguns jogos ali vai estar meio vazio os estádios, viu?
2: Eu acho que sim, alguns jogos vai ter pouca gente.
0: Mas é barato o ingresso, né? Meu, é muito caro.
2: É muito caro, né?
0: É em dólar ainda, então pra nós aí, se a gente for converter, é muito caro.
2: É, ontem os americanos estavam, até que eles foram, os americanos foram acompanhar a seleção deles ontem, não é? Que goleou o Paraguai 4-1. Tinha bastante gente no estádio,
0: bastante,
2: né? Tava
0: gente,
2: lotado.
0: Bastante gente. Eu vejo alguns países ali que não vai dar muita, por isso que tem que abrir pra todos comprar, né? Não deixar só pros americanos,
2: só pros americanos.
0: Não vai muito. Mas eu tô numa expectativa boa, viu? Acho que o Brasil vai bem, acho que vai aquecer muito, acho que o humor do brasileiro vai melhorar muito, mas vão esquecer das outras coisas, né? Como normal, né?
2: Normal, faz parte. E o MM hoje, Anderson, como é que vai ser a 19? Tá uma parada ou vai estar?
0: Fecha as lojas,
2: fecha,
0: né?
2: As lojas?
0: As lojas fecham, vai até às 18.
2: Ah, até, então já
0: e daí
2: tá.
0: Daí os mercados que ficaria até às 9 fecha.
2: É, os mercados vão fechar,
0: mas
2: né?
0: Mas você que quiser ir no shopping dar uma passeada, no Shopping Plaza lá, Campo
2: Shopping
0: Gerais.
2: Vai manter?
0: Nós vamos estar com o stand lá. Coloquei uma TVzinha pequenininha lá, 85 polegadas. As pessoas,
2: rapaz,
0: que estão no shopping, pros funcionários,
2: legal,
0: assistir. Porque às vezes não vai liberar o funcionário, não.
2: Então vai ser um stand do MM.
0: Do MM lá.
2: Mas só no Plaza.
0: Só no Plaza. Tá Chicória, vai estar. Tem um lugar pra você tirar foto lá e tem uma.

0: Daí os caras do shopping não vão ficar felizes, né? Que eu vou ficar sem TV-la. Mas tem lá, tem bastante pra entregar aí. E ó, e tá vendendo televisão, viu?
1: Tá?
0: Tá vendendo, tá vendendo.
1: É.
0: Pessoal aquece muito, né? Pessoal quer assistir.
1: Quer assistir.
0: E se o Brasil for bem, vai vender mais.
1: Mais ainda, não é?
0: Mais ainda. Mas um grande abraço, um grande dia a todos aí. Uma bela caravana com o Brasil na vitória hoje contra o Marrocos.
2: Assim seja. Ligou aqui para Caravana da Alegria o seu Geraldo Gomes, ele que é ouvinte diário do Fatos em Destaque, ouvinte da Caravana da Alegria MM, seu Geraldo Gomes, que mora aí no Jardim Itália. Um grande abraço para toda a família, seu Geraldo, e ele é conhecido amigão do seu Lauro lá de Uvaia, tá mandando um abraço aí pro seu Lauro, pra esposa Maria Luísa, pro Daniel, pra Dani, pra Maria, são famílias abençoadas aí, né? Muito obrigado aí pelo carinho da audiência. Grande Geraldão Gomes, tá ouvindo a Caravana da Alegria MM.
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1: As qualidades do lápis. Será que um simples lápis podem nos dar lições para a vida? Um dia, uma avó estava escrevendo com lápis. Uma vovozinha escrevendo com lápis. Quando aproximou-se dela, o netinho veio até a avó. Veio o netinho pelo corredor, chegou na avó, sentada ali no sofá, e perguntou-lhe: avó, o que é que a senhora está escrevendo? A avó respondeu: estou escrevendo um poema para passar o tempo. Mas gostaria de te dizer uma coisa. Diga, avó, gostaria que você, quando crescer e for grande, seja como esse lápis que eu tenho aqui, meu netinho. Avó, mas o que é um lápis? O que esse lápis tem de tão especial? Depende do modo como olha para as coisas. No lápis, há qualidades que, se conseguir manter ao longo da sua vida, você vai ser uma pessoa feliz. Então a avó explicou-lhe as 5 qualidades do lápis. Primeira qualidade: o lápis redige belos textos ou faz lindos desenhos. Mas para isso, tem que ter uma mão para guiá-lo. Cada pessoa deve também deixar-se conduzir por quem a orienta para a felicidade. Segunda qualidade: o lápis, de vez em quando, necessita de ser afiado, e para isso utiliza-se um apontador. Isso faz com que ele sofra um pouco. Cada pessoa na vida necessita também de suportar sacrifícios. A terceira qualidade, netinho ouvindo ali: o lápis permite que utilizemos uma borracha sempre que for preciso apagar aquilo que está errado. Cada pessoa necessita de ir apagando os erros que faz e tentar errar cada vez menos. Quarta qualidade: o que realmente é importante no lápis não é a madeira, mas a qualidade do grafite que está dentro aqui dele. Cada pessoa vale não pelo aspecto exterior, mas pelo amor e sabedoria que tem no seu coração. E a quinta qualidade: o lápis, ao escrever ou desenhar, deixa sempre uma marca. Cada pessoa, com a sua vida, deixa no mundo traços de maior ou menor beleza. Depende de cada um, depende do seu coração. E assim, através de um simples lápis, aquele menino, com a vovó ali na frente, o menino na frente, aprenderam uma grande lição. Senhor, obrigado por nós também aprendermos uma lição no dia de hoje. Que possamos perceber no nosso dia a dia a sua mão a nos guiar, e que nada somos sem a sua presença. Abençoa cada um de nós e a todos os ouvintes da Caravana da Alegria, em nome de Jesus.

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45 do segundo tempo. 0-0 no placar. É agora. Ele está livre. E a defesa deu bobeira. Matou no peito, dominou, tirou.

0: 8:17. Quem é o cantor?
1: Esse é o Latino.
0: Latino? Por que que ele tá latino?
1: O Latino, ele tá latino pra economizar cachorro.
0: Ah, bom.
1: Ai, 8:18 agora. O Latino fez essa música pra aquela Copa lá que o Roberto Carlos levantou a meia lá. Qual que era, Isaac? Eu não lembro, acho que 98, acho que, né?
2: 98? França? Acho que sim.
1: Eu acho que sim. Que daí deu um monte de polêmica, né?

0: Não é aqui. Tem uma parte que ele fala, Roberto Carlos ajeitando sua meia.
1: Eu acho que foi em 98.
0: É. Pessoal, a gente esqueceu de uma coisa aqui.
1: O quê?
0: A gente esqueceu de cantar a musiquinha lá do... Sim. Pra falar do...
2: Do buffet Janina.
0: Do buffet Janines.
2: Mas ninguém comeu ainda.
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2: Pois é.
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2: Nós estamos morrendo de fome aqui.
0: Pois é. 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
2: Com certeza, DJ Xande. 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
2: 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Um abraço pro Lúcio Monteiro. O Lúcio já tá lá na fábrica, lá, né?
0: Já tá lá.
2: O Lúcio Monteiro também, né? É nosso ouvinte aqui. É, o Lúcio Monteiro é o nosso ouvinte do Tozeto. Agora o Lúcio do Café Lontrinha já chegou lá também. Então está sintonizado no 102.7 o nosso querido amigo Lúcio Oliveira, que é o proprietário aí do Café Lontrinha.
0: Ô, Leandrinho chegou. Ô, Leandrinho, você vai querer tomar um café, comer uma coxinha?
2: Vamos cantar!
0: Vai ter que cantar com nós, então.
2: Vamos sim.

0: sua companhia. Atacar!
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1: Anderson, você que chegou depois, você tem, fora o jogo do Brasil, você tem algum jogo que você tá na expectativa de assistir, tá na Copa, hein?
2: Tem, eu quero ver Argentina, Portugal e eu quero ver a Espanha.
0: Espanha.
2: O Jamal lá, eu acho que vai dar o que falar, essa Copa, né? Ele vai...
3: Jamal.
2: Tá famoso, vamos ver. Mas assim, tem jogo, né? Eu acho que a Argentina, eles vêm no gás, foram campeão na última Copa. Eu acho que a França vem bem porque tá com aquela, né, o ranço da última Copa, né, pra ganhar. E tem outros times que vêm, né, Isaac? Eu acho que a Espanha vem bem, Portugal vem bem porque é o último do Cristiano Ronaldo, né? O Messi, acho que o Messi, porque era pra ser a última Copa, né? Agora é essa.
3: É essa.
2: Capaz de vir outra Copa ainda, né?
3: Os caras... Eu acho que a França é... Nossa. Tem o Kylian
2: Mbappé.
3: Se não for
2: o Brasil, Isaac, se não for o Brasil, quem leva?
3: Ah, eu acho que vai ficar aqui entre França e Espanha, por aí. França e Espanha. Acho que é por aí. Tem esse Olise da França aí, que é o cara que os caras mais estão comentando, né? Tal de Olise. Marca esse nome aí, Olise da França.
2: Bom.
3: Ele é... Qual que é o time dele? Tá no Paris? Tá no Bayern ou no Paris? Esse cara aí, marque o nome desse cara, tal de Olise, da França. Além do Mbappé, né?
2: Eu tava falando em casa ontem, minha esposa, acho que é Portugal. Mas assim, eu tava falando em casa, assim, cara, podia surpreender, né? Se não for o Brasil, um time que nunca foi, né?
3: Sim.
2: Né? Porque
3: uma surpresa,
2: a França
3: não é?
2: Já foi três, né? A Alemanha foi três. A Argentina foi três.
4: Portugal não tem?
2: Portugal não tem título.
4: Quem tem mais tem cinco.
2: Quem?
0: Quem tem mais tem cinco.
2: É, quem tem mais é o Brasil, né? Mas o Brasil já faz 24 anos que não leva nem um caneco, né? Nem um copo pra casa, né? Então vamos ver se esse ano leva, né? Porque estamos na torcida, né? Eu acho que os jogadores são bons, são renomados, né? Eu acho que vai, viu? Eu acho que vai.
3: Esse Olise é no Bayern. Tá no Bayern de Munique. É. Simplesmente o melhor. Michael Olise é colocado à frente, então o pessoal tá cotando ele mais, que vai jogar mais que o Yamal. Mais que o Yamal. Então é o cara.
2: O Yamal tem 18 anos, né?
3: É guri, não é?
2: Só tem que ver se a fama não estraga a pessoa, né, cara? Porque o cara tá famoso no mundo todo, né? Então tem que cuidar muito a fama não atrapalhar o talento dele, né? Porque bom ele é de bola, né?
3: Bom de bola é.
2: Começou ali, né, com 17 anos, já jogava no time titular do Barcelona.
3: A minha preocupação com o Yamal é as noites também.
2: Será? Mas ele, acho que não. Ele é da bagunça.
3: Ele veio pro Brasil aqui, passou uns dias com o Neymar aqui, duas semanas.
2: Mas ele então, tá namorando, tá mais tranquilo, né?
3: Tomara que não estraguem ele, viu? Porque se veio pro Brasil pra passar aqui uma semana com o Neymar, vou te contar uma coisa.
2: Já foi pro fervo, né?
3: Já foi.
2: Ué, é pra night.
0: Sai do fervo e vai direto jogar.
2: Romário não fazia isso?
3: Romário.
2: Foi campeão.
0: Pois é, tá vendo?
2: É, tem isso, mas
0: a Cátia ajuda muito, a cachaça ajuda.
2: E fazer aqui, o que você acha que é legal, Xande? Tipo assim, de cardápio pra assistir o jogo. Tinha gente que quando o Brasil sempre pegava camarões, lembra? Nas outras copas, sempre pegava. Daí o pessoal fazia alguns pratos. Mas o que você acha que é legal, você, Xande, assim? Tem as opções do buffet Janines ali, mas o que você acha legal fazer assim? Churrasco? O que que é? Pipoca?
1: Ah, eu acho que um churrasquinho, né? Ainda mais que é no sabadão à noite, né?
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1: Sim.
3: Ah, e o horário encaixa bem certinho, né? Começar ali por 18h30, tal, 9 horas terminou, às 10 já vai guardando os pratos.
2: O Isaac não pode.
3: Pra amanhã trabalhar amanhã.
2: Não pode começar a tomar cerveja às 4, viu?
3: Não.
2: Que daí chega na hora do jogo e não sabe nem quem tá jogando, mas.
3: Daí não tem. Aí não vai ver jogo nenhum. Mas é interessante, o churrasco é uma dica interessante. Acho que o horário cabe bem certinho.
2: Brasileiro churrasco, né?
3: Ah, não tenha dúvida. Churrasco hoje vai tomar conta.
2: Um amigo meu me chamou pra assistir o jogo hoje.
3: É, tanto que o Paulo...
2: Eu falei, o que que vai ter? Pipoca. Falei, não, pipoca não, eu não vou. Pipoca não vou, né?
3: Tanto que o Paulo na Porca Chique hoje tá preparadíssimo. Ele acha que vai vender tudo hoje na Porca Chique.
2: Não, mas vai vender. Eu acho que o brasileiro é churrasco.
0: E não é pipoca sabor churrasco,

0: Hã? Não é pipoca sabor churrasco.
1: O legal do brasileiro é isso, né? Ele arruma um jeito pra festejar, né, cara? Né? Não importa como tá, né? O Brasil tá torando e vamos festejar, vamos fazer festa. Né?
2: Mais uma coxinha, como é que é isso que a gente gosta aqui? O kibizinho vai bem também. Cachorro-quente. Pega lá direto do Janinho.
1: Cachorro-quente, tá boa.
2: Ai, Deus.
1: Né? É bom sim. Chamar o Leandrinho?
2: Vamos chamar o Leandrinho.
1: Leandrinho, e lembrando, hoje é aniversário dele, viu?
3: Ah, é? Parabéns, Leandro.
1: 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Vamos falar com ele, oferta do dia.
4: Ei!

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2: Cantar parabéns pro
1: Leandro. Leandro.
4: Parabéns,
1: tá cantando?
4: Patati, patati. Vem cantar. Parabéns, vem aqui só pra te ver.
2: Parabéns, Leandrinho.
0: Valeu, obrigado.
2: Teu presente é bater meta.
5: Imagina, né? Você imagina. Hoje tem jogo da Copa, estreia do Brasil na Copa. É aniversário do Leandrinho. Então, pô, vai lá, conversa com o cara, fechou. 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O cara tá se sentindo, assim, poderoso, né? Ele é praticamente o número 2 hoje, né?
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3: Isaac Otis,
4: vamos lá?
3: Como vai ficar o tempo pra hoje? Muita gente esperando aí pra ver se chove,
4: tempo
3: se
4: bom,
3: não
4: tempo
3: chove.
4: Bom. Não vai chover, Xande. Tempo bom, já choveu ontem tudo, 35 milímetros ontem, só de madrugada, e para nós hoje temos uma previsão completa de sol bonito durante todo o dia. E a temperatura? Agora há pouquinho falamos, agora subiu para 5,8. Tempo bom durante todo o dia, a máxima fica friozinho durante o dia, apesar do sol, não passa de 17 graus.
3: Acho que é o vento, né?
4: Ventinho.
3: O vento aí que tá gelado, mas o clima tá gostosinho, ó, o sol já tá começando a brilhar um pouco mais aqui na... aqui no centro de Ponta Grossa, já dá pra gente ver ali, né? Que o sol já tá clareando bem o dia, né? Mas o vento que é o chato, né? O vento que é geladão para o dia de hoje, mas não chove, né?
4: Não. Tempo bom o dia inteiro. E esse ventinho é verdade, 36 quilômetros horário, normal é 25. Então por isso que você falou que tá esse ventinho aqui lá fora. Amanhã, domingo também, temos previsão de tempo bom pra segunda-feira. 2 milímetros, terça-feira tem um, é um pouquinho só de chuva na previsão, aí nos próximos dias, depois na segunda e na terça-feira. Vai ter um friozão assim grandão? Não, por enquanto não, é esse frio que nem hoje, seguindo também nos próximos dias, uma frente fria assim mais forte, por enquanto não tem nada na abrangência da previsão que vai até o dia 27. É isso, não é? Então, hoje e amanhã, com a previsão de tempo bom. Podemos seguir, Xandir?
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3: Oito e trinta e cinco.
1: E mais um pouquinho.
3: Ô, Dutra, quer vir dar um bom dia, ver o que que tá...
4: Operário joga amanhã, hein?
3: O que que tá rolando com o Operário?
4: Operário joga amanhã.
6: Bom dia! Bom dia, Caravana da Alegria, bom dia a todos os amigos ouvintes.
3: E você, Dutra, a gente já falou aqui com o Anderson, com o Isaac, com o Iglê, tudo mais... Qual que é o jogo da Copa que você tá esperando? Fora o jogo do Brasil, né?
6: Fora o jogo do Brasil, acho que duas seleções em que eu quero ver a atuação aí é a Argentina, os hermanos, e a França. Eu acho que são duas seleções aí que vai dar trabalho para muito adversário. São
4: Argentina. Lionel Messi.
7: Messi não tá bom, hein?
4: Não. Comeu alguma coisa que fez mal.

0: Se o Messi não tá bem, então imagina quem tá.
1: É, estamos aí, né, em ritmo de Copa do Mundo, né, hoje sair pela cidade, já vê as pessoas aí, né, carro com bandeira, pessoas com camisa da Copa do Brasil, né, da seleção brasileira aí, é minha esposa hoje eu vou de Brasil trabalhar, para então, visa bastante e-mail aí, que dê sorte.
0: É, ontem lá na loja M&M, todos de camiseta do Brasil e com um cardápio especial do Brasil também, né, então o M&M também no clima, né, tem camiseta para todos os colaboradores, foi bem bacana também, o M&M, além de pensar no, né, nas lojas, clientes também, nos nossos colaboradores aí com ações especiais aí para eles também. Então ontem lá na Sedan, todos de Brasil e com cardápio do da nosso refeitório lá, todo Brasil também.
1: É tão bacana essa época, né? É um evento que acontece só a cada 4 anos e acaba unindo muitos brasileiros, né? Pessoal, por mais que tem gente que às vezes fala assim, ah, eu não gosto da seleção brasileira, mas chega essa época, o pessoal entra no clima.
2: Não tem como escapar.
1: Né? Não tem como escapar, né? Então é bem bacana isso.
0: Não pode perder isso, né? Eu lembro quando eu era criança, que eu morava em outra cidade, eles até alguns bairros que pintavam as ruas, né?
1: Sim, sim.
0: Fazia algumas coisas bacanas. Então não pode deixar perder isso, né?
1: Exatamente.
0: Porque o que acontece? Tem cidades, igual Santa Catarina, eu tiro o chapéu pra Santa Catarina, que eles são muito unidos nisso. Tem lá Oktober, todos os comércios se preparam pra Oktober, vão vender o chopp do Oktober, sabe? É, tem esse Joinville, a Festa Sapatilha, todas as lojas, elas decoram a fachada. Porque a gente faz o quê? Natal. Né? E é legal você comemorar, igual aqui. Aqui às vezes tem algumas festas locais que a gente tinha que se unir, comemorar. Né? Antigamente, na primeira Michelin Festa, eu lembro que todas as vitrines faziam de Michelin.
1: Sim.
0: Hoje é um outro. Né? Então, antigamente, a gente tinha muita essa união que hoje não tem, né?
2: Foi perdendo, né?
0: É igual assim, tem uma festa lá em Uvaia, tem uma festa em Uvaia. Uhum. Ah, todo mundo em Uvaia, de que, ó, vou pôr cartaz aqui na minha loja, vou divulgar a festa, porque fortalece.
1: Fortalece.
0: Você vê em Santa Catarina quando tem uma festa, tem a festa da Polenta lá no Oeste, tem a festa do Marreco em Brusque.
2: Fenarreco, exatamente. Fenarreco, em Brusque.
0: Em Brusque. Então, todos os comércios, independente se vende Marreco, ele comemora, ele vive aquela ação, ele entra na... Ele faz a temática, né, na sua loja, no seu comércio. Então isso é bacana. Isso que o Brasil tá fazendo agora. Isso que o Brasil tá fazendo agora. Todo mundo se unindo para algo comum, né? Então, ó, você tem uma festa no teu bairro, numa igreja, se una para isso. Porque quanto mais fortalece o teu bairro, fortalece a tua igreja, fortalece a tua comunidade, né? Então isso é bacana.
1: Todo
0: parabéns,
1: mundo abraça a causa, né?
0: Ó, as lojas de meme todas estão no clima, né? Independente... Pra quem ele faz o clima, né? O clima da Copa aí, pra que todos entrem, né? Que o funcionário tá com a camiseta, o cliente chega animado, né? Até sai comprando uma televisão, né? Então eles fazem isso pra quê? Pra que entre no clima. E a gente tem que entrar em todas as campanhas que sejam nisso, né? Pra entrar no clima. Parabéns, Santa Catarina, que faz muito bem isso.
1: É bonito isso.
0: É muito bem. Ó, a festa, o Festival Sapatilha, cara, vai todo mundo, festival de dança, né? Aí todo mundo faz a vitrine, festival do lá em Oktober, todo mundo vende a cerveja do Oktober, todo mundo faz a típico, a roupa também, né? Todo mundo usa também.
1: Se nesse caracteriza dia, da festa.
3: Você falando em Santa Catarina, eu vejo Santa Catarina, a gente quase não vê muita notícia de lá, né? Mas é um estado que funciona, né? Um estado que parece que é um país, né? Parece que eles estão ali no meinho deles ali, não saem muita coisa pra fora, eles vivem o mundo deles ali, e eu acho isso muito bom, eu acho isso maravilhoso.
2: O Sul é o meu país.
3: Verdade, eu adoto essa ideia aí também.
0: É, eu tava em Santa Catarina semana, né? A gente veio, eu morei lá 6 anos e gosto muito de lá. Gosto do Paraná também, o Paraná acho que tá evoluindo muito, mas a Santa Catarina tá um pouquinho na frente em algumas coisas, né? Pra você ter ideia, as praias do Santa Catarina são boas, mas são do Paraná lindas, também, né? São boas. Mas o que acontece, por que Santa Catarina, você pergunta praia, ai, Balneário. Por quê? Porque o comercial daquilo, quem tá lá valoriza aquilo.
1: Valoriza, né?
0: Né? E aqui não, daí você vai, chega numa cidade, às vezes, aqui, ó, Ponta Grossa, poxa, tem muita coisa bacana. Agora começou a aparecer muito turista vindo pra cá, mas a gente não valoriza a nossa casa. E lá, ó, cara, você, ó, uma coisa que até um cara de Santa Catarina falou. Por que o cara de Santa Catarina não vai pra praia do Paraná? Você não vê. Só que você vê paranaense nas praias de Santa Catarina?
1: Muitos, né?
0: Por quê? Por causa que o comercial deles, eles que moram lá, você vê lá, quem mora em Balneário, pô, que Balneário é isso, Balneário é aquilo. E nós, às vezes, você chega aí, às vezes, na praia do Paraná, ah, que aqui não sei o quê, que aqui não sei o quê. Cara, ó a ponte, eu fui ver a ponte esse dia, ficou show de bola. Você atravessa em 2 minutos ali agora, que antigamente, às vezes, demorava 1h30. Ficou ruim, o turista gostava da balsa, né?
1: E você falou uma verdade, né? Eu

0: natural daqui, do Paraná, né? Ponta Grossa.
1: E nas férias você vai pra Santa Catarina.
0: E a primeira praia que eu conheci foi em Santa Catarina.
1: Então.
0: Aí já fui outras vezes pra Santa Catarina, já fui pro Paraná. E meus destinos sempre são Santa Catarina, porque eu gosto muito mais lá.
2: Eu, a primeira praia que eu conheci foi a de Castro.
1: Você tem ideia, minha esposa me puxa a orelha sempre, ela não conhece Vila Velha. Namoramos aqui.
0: Pertinho, né?
1: Entendeu? Então, primeiro a gente valorizar o que nós temos, pra depois, né? Ah, isso, aquilo, né? Então, tem muita coisa boa no Paraná, e Santa Catarina valoriza. Ó, igual a festa lá, quando chega... Ó, tem algumas festas aí, aqui... que acontece no Paraná, que a gente não valoriza igual eles valorizam lá. É mídia e todo mundo no mesmo clima, todo mundo falando daquilo. Né? Você vê outdoor de tudo que é lugar.
3: É. E ó, o Dutra falou que a primeira praia que conheceu foi Santa Catarina. Eu também. Barra Velha.
0: Barra Velha. Eu tive ali do ladinho de Barra Velha. Foi em Piçarras, pouco pra frente.
3: Barra. Tá vendo? Eu acho que o Catarina só sai de lá se tiver algum parente em outra parte, né? Ah, vamos numa praia lá no Paraná porque tem um tio meu lá. Acho que por isso, porque as praias dele, né? Acho que não precisa o cara sair muito de lá pra ir pra, só por passear. Acho que o quê? No mais, vai lá pra cima, né? Nordestão, que tem as praias bonitas lá, né? Isaac, tem mais notícia aí? Fora,
0: com certeza.
3: Fora
0: e a escalação do Brasil, que time que vai jogar hoje? O Neymar, eu tô achando que vai estrear.
3: Falei fora a Copa, ele vem com...
0: não, mas é que você...
1: Não, tá só Copa.
0: Não conseguiu ser
1: Neymar
0: Copa.
1: Joga? Não. Neymar não joga esse jogo, né?
0: Eu tô achando que o Neymar vai jogar na sexta-feira.
1: Sexta-feira é contra o...
0: Contra o Haiti.
1: Haiti,
0: eu acho que eles vão preparar ele, porque
1: Mas joga o jogo todo ou joga um tempo?
0: Ah, eu acho que sexta-feira ele vai estar pronto. Tenho certeza que estão preparando, porque o Haiti é um adversário mais tranquilo, não é? Então eu tô achando que o Neymar... A estreia dele na Copa vai ser na sexta-feira.
1: Cara, o Neymar tá na mão, né, cara? Ou faz uma boa Copa e fecha com chave de ouro.
0: É a oportunidade dele, né?
1: Eu acho que é pra ele essa Copa, cara.
0: Exatamente.
1: Acho que tá, ele, Messi e Cristiano Ronaldo, eles vão dar o melhor deles
0: ele
1: aí
0: tem
1: pra
0: futebol, né?
1: Fechar
0: ele
1: com chave de ouro, né?
0: Ele tem futebol pra isso, né? Vamos esperar que ele faça uma boa atuação aí, né?
4: Eu acho que quem vai entrar também na Copa vai ser o Hendrick, hein? Hoje ele vai começar no banco, mas é um guri
1: humilde, cara.
4: É um guri que ele tem estrela. Também se ele entrar, eu acho que ele não vai sair mais da seleção. Tô achando que se ele entrar, ele não sai mais. O guri é o piá iluminado. O
1: Estevão que saiu lá era
4: também.
1: Bom? Era bom?
4: Bom.
1: Ah, você tá na seleção, é bom.
4: Né? É, mas agora não veio pra seleção porque tá machucado, né?
1: É, mas
4: é um bom jogador. Seria um baita jogador na Copa. Mas não foi convocado, infelizmente.
1: Que for escalado, qual você não escalaria, Isaac?
4: Hoje?
1: É, que tá lá.
4: Caramba, difícil, viu? Ó, você vê o time do Brasil hoje, deve ser Alisson no gol, Ibanez ou Danilo, Marquinhos, Gabriel Magalhães e Douglas Santos, o Alexandro, Casemiro, Bruno Guimarães e Lucas Paquetá no meio campo, Rafinha, Vinícius Júnior e Matheus Cunha. Eu acho que eu colocaria o Hendrick no ataque já. Quem que eu tiraria aqui? Rafinha? Esse Matheus Cunha, eu acho.
1: Matheus Cunha.
4: Eu acho que é a mudança que eu já faria de cara já. Acho que o Hendrick tem lugar no time.
1: É, eu acho que hoje os caras que hoje quem entrar vai dar o melhor pra ficar, né?
4: É.
0: Vai.
4: Ficar. E se o Neymar voltando, quem que sai desse time, hein? Saiu o Paquetá, será?
0: Eu acho que é
1: o Paquetá. Paquetá não é meio? Meia?
4: É meia?
1: Mas o
4: Rafinha.
1: Mas o Neymar também
0: é meia.
1: O
0: Neymar
1: meia,
0: também faz, né?
4: É. É. O Rafinha ele não vai tirar do time, né? Rafinha não tira.
0: Não, Rafinha...
4: Rafinha não tira. Vinícius Júnior não tira também.
0: Absoluto, né?
4: Matheus Cunha arrisca, não é? Ser trocado. Bom,
1: sei lá.
4: Aguardar o jogo de hoje, não é?
0: É problema pro senhor Carlos Ancelotti, né?
4: Carlos Ancelotti.
1: É.
4: Mas eu tenho certeza
1: que... Tem uma postura legal, né? Esse técnico tem uma postura legal, né, cara?
4: Sim,
1: não entra na polêmica, porque os jornalistas, cara, tem um jornalista do bem e tem uns caras que vão lá só pra atrapalhar.
4: Só que tem um detalhe também.
1: Fica fazendo assim, cara, essas horas que eu falo, tem que estar todo mundo no mesmo ritmo. Vão lá criticar algumas coisas. Cara, espera acontecer o jogo, acontecer as coisas, né? Pra daí fazer, né? Sei lá.
3: Dá pra ver que ele tem uma postura de homem sério, né? Daquele cara assim que você olha e não dá pra
0: fazer. Dá
3: medo. Não dá pra fazer muita pergunta, muito boba pro cara, né?
0: Só de olhar dá medo.
3: Um cara que talvez tivesse essa postura de... Era o Mano, né? Mano Menezes, né?
4: Viu? Só que aí,
3: acho que ele perdeu um pouco isso, né?
4: Viu? Só que aí tem um detalhe. O Ancelotti, o pessoal tá respeitando porque ele é de fora. Se fosse um técnico brasileiro, meu amigo, já tava na parede, mas há muito tempo. Já estavam questionando a escalação de hoje. A imprensa hoje pergunta pro Ancelotti, mas fica com dois pés atrás, né? Se fosse um outro técnico, o pau já tava atorando, meu amigo.
1: O cara tem uma bagagem, né?
4: É porque ele tem moral,
1: né?
4: Ele tem bagagem, tem moral.
1: Então, só que não tem Copa do Mundo ainda,
4: não tem, né? Copa do Mundo, exatamente, não, é isso que o pessoal, então, não tem nada.
1: Ele vai com
4: ele vai, né? Também vai ter que correr atrás da máquina.
1: Valoriza,
4: né?
1: O passe.

0: dele, né?
1: É, isso. Sim. Então, vamos acompanhar. O jogo de hoje, pra ele, é primordial, não é?
0: Quem mais
1: se
0: joga
1: der uma
0: hoje,
1: vacilada.
0: E Marrocos?
1: Não, tem mais hoje. Hoje tem, já tem a tarde. A tarde tem Catar e Suíça, não é?
2: Catar e Suíça, 16
1: horas. Catar e Suíça, 16 horas. Daí depois o jogo do Brasil contra o Marrocos, e daí tem Haiti e Escócia, que é do nosso grupo, às 22. Isso é bom a gente acompanhar depois, pra ver como é que tá o Haiti e a Escócia. É o jogo do nosso grupo.
0: À noite?
1: À noite, 22.
2: 22 horas.
1: Nossa. Um pouquinho tarde já. São os jogos de hoje.
0: Tá dormindo, gente.
2: Essa Copa vai ter bastante jogos aí, que tem jogo, como teve, né, ontem, às 23, né? Ontem era às 23.
1: Ontem foi às 22, né?
2: É, ontem foi às 22.
1: Assistiu o primeiro tempo, depois tchau.
2: E tem jogo, acho que até pra 1h da manhã, né?
1: Tem, vai ter um jogo 1h da manhã. Acho que é domingo, na madrugada, de domingo vai ter um jogo. Amanhã já, não é?
0: Só nos Estados Unidos, joga no México e Canadá também?
1: Não, acho que só nos States, né? Só nos Estados Unidos.
0: Se eu for lá, só pra não perder a viagem.
1: Mas os jogos no México que são legais, não é? Porque o México tem uma história, não é? É a segunda Copa já no México, não é? Teve uma lá em 70 e alguma... 70, não é? A Copa 70. De 70 e 86. E agora é a terceira Copa,
2: né?
1: No México.
2: Terceira Copa
1: e
2: aí México no México.
0: O México né?
1: Ah, os estádios lá tem tradição, né?
0: Os latinos, eles são, né? Tipo, Brasil, Argentina,
1: é um sangue que nem o nosso, que é argentino, brasileiro.
0: Futebol, né?
1: É.
0: Estados Unidos, eu acho que é a segunda Copa dos Estados Unidos já.
1: Segunda, 94 e agora.
0: Brasil foi campeão lá, né?
1: Brasil 94. Campeão, né? Foi, 94. Tetra.
0: É, então acho que vai ser uma acho que daí vai dar um gás também pros Estados Unidos, é legal isso, né? Eu sei que eles são do futebol americano, do basquete, mas futebol é nacional, né? Então, e a cidade tá cheia, né? Eu vi que Nova York encheu mesmo, né? Então
1: tá lotado.
0: É o mundo inteiro lá, né? O mundo inteiro tá lá, né?
2: Muito bonito ver a abertura ontem do estádio lotado, né?
1: É. O Márcio não tá falando de Copa do Mundo, Márcio Paulique?
0: Tá lá, já publicou algumas coisas, né? Quem quiser acompanhar
1: que
0: lá,
1: Márcio.Paulique.
0: Já acompanha lá nas redes sociais, lá já tem...
1: Que horas que vai ser a entrada dele, Xande? Do Márcio?
3: Hora que quiser.
1: Pois é, eu acho que já que estamos falando de Copa, não é?
0: Vou falar, ele tá
1: vamos.
2: Chega aí, Márcio.
1: É, vamos ver o que ele tem lá.
0: Tava na...
1: Direto dos States.
3: Fala, Márcio.
1: Márcio Paulique.
4: Fala, Caravana da Alegria. Bom dia, Gle. Bom dia, Isaac, Claudinho, Taio Anderson, Xande. Galera toda, hoje tem entrevista com o Moron. Estamos aqui, ó, direto de Nova York, correspondente oficial da Caravana da Alegria, ao vivo e a cores, aqui na Times Square. Tô pertinho de onde aconteceu o maior bandeiraço da história das Copas, com toda a torcida brasileira. Foi lindo, foi especial, tava muito legal. E à noite tava o pessoal aqui de Marrocos, os marroquinos também em peso aqui em Nova York. Eu acho que hoje vai dar aí meio a meio, né? No estádio MetLife, que é o maior estádio da Copa, inclusive é a final da Copa do Mundo, vai ser nesse mesmo estádio que hoje, a partir das 18, aí vai jogar o nosso querido Brasil com o Marrocos. Então estamos indo para New Jersey daqui a pouquinho para poder aí ver, presenciar ao vivo e a cores, né? Toda aí a emoção do primeiro jogo do Brasil, que tá numa expectativa muito grande. Olha, aqui em Nova York se fala de várias coisas, fala da Copa, mas o que realmente tá bombando é que hoje à noite tem o quarto jogo, né? Aliás, o quinto jogo do final do NBA, do basquete, né? Que é o Knicks, que é daqui, né? Depois, a última vez que o New York Knicks ganhou um campeonato foi em 1979. Então imagina a galera maluca que tá aqui, né? Tá aí a 3-1, se fizer 4-1 hoje contra o Spurs, Antônio Spurs, aqui no Madison Square, vai ser assim, olha, já imaginou a torcida brasileira? A gente vai ganhar de 3-1 no Marrocos, hein? Tá aí meu palpite. Imagina a torcida brasileira com a torcida nova-iorquina aqui do Knicks fazendo a festa Times Square, vai ser com certeza histórico. Estamos aqui presenciando, né? E levando para vocês em primeira mão o primeiro jogo do nosso querido Brasil. Vamos em frente, daqui a pouco começa o Esquenta, direto de New Jersey, Márcio Paulique para Caravana da Alegria. Valeu, gente!
2: Valeu, então, Márcio!
0: Quem quiser acompanhar as notícias, Márcio.Paulique no Instagram vai estar publicando toda hora aí as notícias aí de Nova York e da Copa do Mundo.
1: Não, e do basquete também.
0: Eu não entendo
1: hoje,
0: muito basquete, né?
1: Hoje
0: eu lembro da época
1: é 21h30 o jogo de hoje, até eu vou dar uma olhada depois.
0: Los Angeles Lakers tem, né?
1: Spurs e Knicks. 21h30 é o jogo, ainda bem que o jogo
2: do
1: basquete
2: lá
1: depois.
0: Jordan, Michael Jordan. Mick Jackson.
1: Santo Antônio e New York.

0: Knicks. Tá 3 não, pro New York Knicks. Se ganhar o New York, hoje é campeão, então. 21:30, ainda bem que é depois do jogo do Brasil. Afinal.
1: É, termina 9 horas,
0: o né? O nosso termina 9, depois lá em Santo Antônio, a NBA.
2: Existe ainda o Charlotte Hornets? Lembra que tinha boné bastante, né?
0: O meu eu lembro do Chicago Bulls.
2: Chicago Bulls. Era o que mais tinha, né? Às
0: Michael Jordan, 23.
2: Não era tanto jogo, mas era o povo.
0: E tinha o Lakers. O meu tempo é o Lakers e o Chicago Bulls.
1: Faz um tempinho. Lakers e Chicago Bulls. Tinha os bonés, né? Você comprava o boné, você não sabia nem o que que era o boné.
0: Mas era deles.
2: E tinha que ter 8 listras, né?
1: Era original, né? Verdade, né, cara?
2: Pessoal, 8h52, a gente vai para um breve intervalo e daqui a pouquinho a caravana volta.
3: 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Marca aí o número da caravana da Alegria MM, 98057707. Você pede para concorrer aí para participar do Batata Quente de hoje.
2: Isso, Batata Quente de hoje vai estar bem legal, hein? Você pode... A gente vai escolher uma letra e você vai dizer com essa letra alguma coisa que você pode apreciar com um bom café Londrinha. Você faz lá o seu café e você faz um acompanhamento com alguma coisa que a gente vai usar uma letra aí, letra B, letra C. O que, ô Anderson, você que tá aqui do meu lado, pedi pro Anderson ficar aqui do meu lado porque eu gosto do Anderson. O que que você acompanharia com um café com a letra...
3: Letra Y.
2: Com a letra A do teu nome.
1: Ah. Uma. Almôndega, né?
2: Serve,
1: né?
2: É mais ou menos por aí, beleza? Então agora você já entende aí como que funciona lá essa brincadeira. Hoje é o Batata Quente e você também pode dizer lá no nosso WhatsApp. O palpite. Resultado, um palpite para o jogo do Brasil de hoje. O Brasil joga às 7 da noite, né?
3: 7 horas.
2: 7 horas da noite começa o jogo, você já prepara aí tudo, mas manda pra gente.
3: Paulo Castanha tá dizendo 2-1 Brasil.
2: Paulo Castanha?
3: Isso, Castanho.
2: 2-1 Brasil. Geralmente é isso, né? Os palpites da
3: galera. Peterson, 4-1.
2: É porque um,
1: olha, né? Tira esse um, né?
2: Tira esse
1: um. Outra coisa, né? Hã? 4, é. Eu acho que vai dar uns 3 a 0.
3: Angélica do Rosário tá falando justamente essa questão. O Marrocos abre o placar, mas o Brasil vira 2-1 Brasil. Mas o primeiro gol diz que vai ser do Marrocos.
1: É.
3: Vamos lá.
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4: Vai virar o relógio, vai virar. Virou pontualmente 9 horas da manhã aqui na
5: Caravana. 9 horas.
4: Ah, é, eu concordo com você, viu? 9 horas. Ela fala muito mais bonito do que eu, né, Xande? Com certeza. 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

0: 95.
1: E mais um pouquinho.
0: 95 aqui na antena, programa Caravana da Alegria até as 10 da manhã. E daqui a pouco, e depois das 10 tem as meninas do Salto Alto.
1: Quem é o cantor?
0: Esse é o Skank. Samuel Rosa, que fez uma música maravilhosa falando de futebol e não leva um cara pra cantar na Copa. Que brincadeira.
1: Ele não foi escalado?
0: Não foi escalado. Daí não, daí o cara vai lá e faz a uma bela música, daí coloca um, nada contra, né? Mas coloca um Gilcinho pra cantar a música dele lá na abertura, né?
1: Ah, o Gilcinho.
0: No dia da escalação, né?
1: Aham, e daí?
0: Nada contra o Gilcinho, que faz um pagode, um sambinha gostoso, bem legal, né? Mas, pô, coloca o original, pô, ó, sonzeira que é animado, não ia fazer aquela galera pular toda, acho que até o Ancelotti ia dar uns pulos.
1: O Gilcinho é aquele que tem o Bar do Bom Sucesso ali?
0: Não, esse é Gilcinho.
1: Ah, Gilcinho, achei que era o Gilcinho do Bar do Bom Sucesso ali.
0: É, porque tem esse Gilcinho aí do Bar do Bom Sucesso e tem o Gilcinho lá do restaurante Luana.
1: Ah, é verdade. É. Bom, bem lembrado mesmo. Isso mesmo. 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

0: Massa lá.
1: É mesmo?
0: É.
1: Ah, sim, verdade.
0: Isso, do ladinho da Rede Massa.
1: Colado ali com o...
0: Aquele negócio do amor lá, né? Com a clínica, né?
1: Clínica.
0: Aham, amor é saúde, alguma coisa assim, isso, né? Mas um grande abraço ao pessoal aí do Despachante Bonfatti Blum, o Lucas, o pessoal aí tá todo na escuta.
1: E Ju... é sempre, o pessoal tá trabalhando ali, é sempre isso cheio de carro. Tem um cabeludo ali que fica fazendo...
0: Tirando decalque.
1: Isso, é, fazendo a consultoria dos carros ali.
0: Exatamente.
1: E tal, ele vai lá e tira.
0: Exatamente, bem isso
1: eu
0: mesmo.
1: Eu tenho uma inveja daquele cabelo.
0: Por quê?
1: O cabelo do cara é bonito.
0: Ah, mas o teu é mais.
1: Não, meu não.
2: É. Já foi, não é, gente?
1: Meu já foi.
0: Gilberto de Ventania, tá dando palpitão aqui, ao Gilbertão, a 2 Brasil, 1 Marrocos. É. O Gilberto que vai fazer o sepultamento do Marrocos hoje, viu? Porque ele é dono de funerária.
3: Oi, eu ia falar pra vocês uma coisa que vai acontecer essa Copa, né? Que não tinha nas outras. Você era obrigado a escutar quem? Galvão Bueno?
0: É, e literalmente Globo, obrigado, né, mesmo. Era.
3: Agora você é opção, né? Parece SBT vai transmitir, tem pela internet, pelo Cazé, TV e tem pela Globo e mais algum canal.
2: E tem o Galvão de volta no SBT.
3: Então, quem quiser o Galvão, escuta Galvão, né? E tem até os repórter lá, e os repórter que eram da Globo, né? Eu vi os... Aquele que fica lá na... Que tá lá... É? Legal, né? Pra quem quiser eu vou voltar no tempo, Galvão Bueno.
0: Eu vou ouvir Márcio Paulik. Muito, né? Melhor, com certeza. É,
3: e
0: eu
3: rádio?
0: Vou lá.
3: Qual rádio também tem algumas rádios, né?
2: Que tem, vai, acho que a CBN antena faz uma antena só flashes.
3: Só os flashes. Só os flashes.
0: Cada sorriso é um flash.
3: Porque é legal que tem opção, né? Que não tinha antes, né? Tinha e tem bastante, é legal, tá vendo alguns canal do YouTube ali, que vai já ver a preparação, o esquenta ali, né?
2: Bacana, é, o Cazé esquenta, o GETV também esquenta, não é?
3: É.
2: Já começa agora cedo, já tá no ar.
3: Começou ontem, já começou falando, já, meu Deus.
2: É.
3: É, a Copa parou, né? O Brasil parou, né? Pra essa Copa. Tomara que vá bem, né?
1: Não tem polêmica, não tem nada.
3: Não, eu
1: é
3: tô
1: só perguntei,
3: fui ver notícia. Não
2: projeto em Brasília, nada, nenhuma
1: não
2: semana.
1: Não é nada, política, nada.
3: A notícia que apareceu foi o Belo e a Alcione cantando o hino nacional, mas é sobre a Copa.
0: Tem um ouvinte nosso dizendo, a partir de hoje o país está uma maravilha.
2: Xande, você que é um profundo analista musical, o que houve nesse hino lá?
1: Retorno.
2: Retorno?
1: Certeza que foi retorno.
2: Retorno, né?
1: Eles cantam bem, né?
2: Alcione. Não iam errar o hino nacional, né?
1: Eu acho que uma que errou o hino foi a coitada da... Daquela cantora antiga lá.
2: Ah, Ludmilla?
1: Não, Vanusa. Não foi a Vanusa que ela foi cantar, não, mas só que ela tava dentro de um. Sim. Ela tava dentro de uma sala tal, ela tinha, tava com fone e tudo, ela errou a letra, não sei porquê. Mas ali.
3: Depois Ana Castela cantou, né?
1: É mesmo? Eu não vi Ana Castela cantando. Mas ali, eles estavam no campo, que já é um lugar que tem um som muito ruim, né? Pra quem vai cantar dentro de um campo, você precisa de um retorno muito bom, né? Você pode ver, quando tem show dentro de um estádio, tem várias caixas de som e um sistema de retorno maravilhoso. Agora ali, com uma banda tocando trompete ao vivo ali na tua frente, né? E daí, tipo assim, até o som que sai daquele dos trompetes ir lá pro sistema de som e voltar pro retorno que ele tá ouvindo aqui no fone.
0: Mas demora muito?
1: Demora.
0: Tá. Dá uma interferência.
1: Demora muito, aí então ele fica com o som que tá ali, porque o trompete é um som que ele sai dali, o ao vivo, vamos dizer assim, você consegue, ele é um som acústico, aí então você fica meio perdido, você pode ver como o Belo, se você for assistir de volta, você pode ver como o Belo fica todo momento mexendo no fone.
2: No fone, não é?
1: Né? Poxa, mexendo no volume ali e tal, ele se atrapalhando com o retorno.
2: O correto era já ter gravado antes o hino, né? Grava antes, né? No estádio pode dar um problema, falhar o microfone e tal, já deixa pronto, gravado, playback, é lenha na fogueira.
0: Ó, as histórias aqui, cantoras e cantores que erraram o hino nacional, Alcione e Belo, durante uma apresentação no Maracanã.
1: Agora, são os mais recentes.
0: Isso, a Ludmilla, em 2022, durante a abertura do Grande Prêmio da Fórmula 1.
3: Ela errou também.
0: Ela omitiu partes da letra do hino e afirmou que enfrentou falhas técnicas. 2009, Vanusa, durante uma cerimônia na Assembleia Legislativa de São Paulo, onde ela confundiu a letra e o ritmo, atribuindo o erro a medicamentos para labirintite.
3: Mas agora, vá lá, né? Eu, na minha época de criança, tinha que cantar o hino na escola. Todos os cadernos que você ganhava da prefeitura tinha escrito atrás. Sim. Hoje, ninguém incentiva muito o hino. Não sei se as escolas cantam.
0: Tinha que estender o braço direito, fazer a forma ali.
3: Nas lojas MM, toda terça-feira a gente canta o hino com os colaboradores. Nosso terça nobre. Toda terça-feira, terça nobre, nós temos o hino nacional que a gente canta.
1: Na escola ali no Kennedy também era terça-feira. A minha esposa é professora, ela fala que na escola

0: alto, onde ela dá aula, canta o hino todo dia.
1: Tudo, ah, legal.
0: Todo
1: legal.
0: Dia canta o hino.
1: Você canta, eu lembro que tinha o hino do Paraná, o hino de Santa, de
2: o hino brasileiro, né? O Paraná, né? E a cidade, né? É. E aí, pra finalizar, Fafá de Belém, 2009, ela se confundiu durante uma apresentação no Mato Grosso e até o Carlinhos Brown errou, hein? 2014, durante uma apresentação no Brazilian Day em New York, ele esqueceu parte da letra do hino e pediu ajuda do público para concluir aí a performance.
0: Deu uma desperta. Mas o hino é uma coisa complicada, Dica.
3: Ele é difícil, não é? Não é fácil. Não é fácil.
0: Você tem que ensaiar muito pra
3: cantar. E naquele calor do público ali, torcida.
1: Isso é um cantor. Eu até parabéns pra você, às vezes. Porque eu sou ruim pra música, pra
3: decorar.
1: Não
3: é fácil.
1: Música, meu Deus.
4: Agora sim, ó, eu sou da seguinte opinião, eu sou patriota, né? Eu acho muito bonito colocar artista pra cantar hino nacional, mas eu acho que isso aí é uma coisa que deveria ser padrão, né? Colocar o hino padrão gravado, né?
0: Sim. E outra coisa, né? Uma coisa que é muito errado. É você bater palma e fazer toda aquela zoeira depois do hino, mas...
2: Não, mas não pode, na realidade, bater palma. Pode.
4: Exatamente.
0: Você não segura um estádio, né?
4: Exatamente. Eu acompanho ali nos Jogos do Operário ali, né? A transmissão ali, a parte cerimonial ali do hino. E a gente vê, assim, ó, muita gente... Como eu falei, assim, eu acho que é uma questão de respeito, né? Você tirar um boné, você ficar em posição de sentido, cantar. Tem gente ali conversando, tem gente, sim, de boné. E a hora que acaba o hino, bate palma. Bate pro hino palma, não bate palma,
0: faz,
4: né?
0: Faz aquela gritaria e tal. Porque, cara, vamos falar bem a verdade. Você escuta os outros hinos dos outros países... Não é emocionante como o nosso. O nosso é
2: bonito. O hino é lindo. Bonito. O hino nacional brasileiro é lindo.
0: Ele tem uma letra,
2: melodia, letra é bonita, tudo.
0: A melodia do hino é. Eu
2: e é um hino completo, né? É um hino completo. A Patrícia está dizendo aqui: Vanessa, porém, um tempo depois foi diagnosticada com Alzheimer. Provavelmente a memória já está. A Vanusa, perdão. Vanusa já estava diagnosticada, né, com Alzheimer, então provavelmente a memória já estaria comprometida, né?
0: Você vai chegar em casa e. Quem é Vanessa?
2: Quem é a Vanessa? Agora explica. Aham. Morte amo. Mas é Vanusa, em 2009, durante uma cerimônia na Assembleia Legislativa de São Paulo, né? Então, depois, bem pertinho, ela foi diagnosticada. E Alzheimer é uma tristeza, né?
0: Alzheimer é terrível.
2: Terrível mesmo. Então, tá perdoada a Vanusa.
3: Operário amanhã, o pessoal tá perguntando pra nós, operário amanhã contra o Botafogo. Falou, não é, Dutra? Falou? 19 horas amanhã.
2: Ué, mas não tá de folga, operário?
1: Aonde?
2: É Copa?
1: Não. Aonde?
3: O operário tá em oitavo? Tá em oitavo, não é, Dutra?
4: O operário tá em oitavo colocado, né? Teve duas vitórias.
3: Fora?
4: Boas aí, né? Fora, considerado fora, né? Porque foi contra o Ceará, lá em Ceará, lá em Fortaleza. E jogou ali na capital, até tive ali no estádio do Couto Pereira, muito bacana ali o pessoal, apesar da distância ser dia de semana, mas algumas pessoas puderam acompanhar lá, foi um jogo bacana contra o Juventude, então ganhamos duas praticamente fora e joga duas partidas fora agora, amanhã contra o Botafogo em Ribeirão Preto, depois joga contra o Goiás e volta a jogar aqui no Germano Krieger só dia 27 de junho contra o América Mineiro, já com gramado novo. Um jogo aí tá num horário até não muito bom, que é às 11 horas da manhã, né? Dia 27 de junho, aqui vai ser um sábado, se eu não me engano. É às 11 horas da manhã contra o América Mineiro.
3: Perfeito. Notícias do operário, então. Hoje a Mega Sena tá pagando 12 milhões hoje. 12 milhões a Mega Sena. Aqui na de São João tem apostas abertas, prêmio de 250 milhões. Que mais?
2: Ó, a dona Patrícia já me perdoa, ela disse que é coisa do corretor aqui, viu? Então, ó. Tô perdoado, sabadão gostoso. Beijo, amor.
0: Eu não perdoo.
2: Ô, Xander, para de colocar a gripe na fogueira.
0: Eu chegava
2: aí
0: em casa e. Quem que é a Vanessa? Agora você explica.
3: O Elon Musk se consolidou como o primeiro trilionário da Terra.
2: É verdade. Trilionário.
3: Bom, né? Muito
1: só
3: bom pra
1: perde
3: ele.
1: Perde pra dívida do Brasil, diz que.
3: A revista Forbes recalculou a fortuna do homem mais rico do mundo. Em um trilhão, primeiro homem a alcançar a marca de R$1 trilhão. De reais.
2: Vai com o real.
3: Dólares.
2: Coitado no nosso realzinho hoje em dia, cara, olha, não tá dando pra comprar mais batata, cebola, cara, tá horrível.
3: Não baixou nada o preço?
2: Não. É, 14 pila, né, Dutra?
3: O quê? 14?
2: Batata?

0: Tomate também.
1: Tomate vai pra 14?
2: Eu gosto de tomate.
0: Tá, olha, tá difícil, viu? Tá difícil mesmo. Eu tô tentando bolsa, auxílio.
1: Melhor fazer maionese e macarrão, então. Tá mais barato.
0: Maionese de...
2: Hã? Quanto tá batata?
1: Batata, 10 pila?
0: 10, 12 reais aí.
1: Meu Jesus, fazer de macarrão então.
0: Não, fazer de batata doce. Que
1: não, fazer de aipim, rapaz. De aipim. Aliás, me lembrei. Puxa, mãe fazia. De aipim. Faz tempo que não
0: mandioca.
1: Como. Mandioca. É uma delícia de aipim.
0: Na quinta a gente comeu de batata doce também. É sensacional.
1: Puxa, agora me lembrei. Agora me deu vontade de comer maionese mesmo. De aipim.
0: E lá na comunidade do Moquém, tirada na hora a batata doce lá, assim, arrancando com ramo e tudo.
1: Pois é.
0: Um abraço pro pessoal aí, o seu Moacir Cosman, da família do Moquém lá, sensacional aí. Dona Lúcia, grande abraço. A Márcia, motorista aí da van escolar.
2: 9h17, o Claudinho vai falar agora do Moron Imóveis. O Moron diz que vem daqui a pouco aí, né?
0: E aí, ele vai contar quanto custa um saco de cimento.
2: Tá na Copa?
3: O time dele,
2: qual que é o time?
0: Tá na Copa, na sala e na cozinha.
2: Bolívia?
1: Não tá, não é? Não tá, né?
2: Nossa, então nem vem, então.
1: Bolívia não pode.
2: Fala, Claudinho.
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2: Nove e dezenove.
0: Mais um pouquinho?
2: Aqui na Caravana da Alegria. Como é que tá o nosso WhatsApp aí?
0: Valdir Cordeiro tá dando a sugestão de plantar as verduras aí, viu? Isso aí, produzir, produção própria de verduras.
2: Melhor coisa, né? Você tem um quintalzão baguado até pra vender depois.
0: Né? Isso é verdade. Dá pra fazer uma rendinha extra daí, né? Verdurinha fresquinha.
2: Tem gente que às vezes tem um quintal ali só pra criar mato, né?
0: Isso é verdade. Faz ele produzir mesmo. Sim. O Valdir disse que tá com o time do Galvão, diz que ele vai acompanhar no Galvão. No SBT. 28.1.
2: 28.1.
0: É. Rede massa.
2: 28.1. O SBT é a rede massa no Paraná.
0: Isso.
2: Não. A massa é o SBT no Paraná.
0: A massa é o SBT no Paraná.
2: Falei errado.
5: Essa foi massa.
0: Uhum.
2: Então você acompanha em 28.1. Você que quer acompanhar os jogos e que quer ouvir o Galvão narrando os jogos do Brasil. Eu gostava quando ele gritava: Tafaré! É tua, Tafaré!
0: Ó, o Andrezão lá de Conchas Velhas, lá, ele é produtor. Então, né?
2: Sabe do que tá falando.
0: Exatamente, ele está muito barato as verduras, a batata e a cebola tá muito barato, tem que subir mais. Você produz, né? Grande abraço, André.
3: Ele igual aluguel, né? Pra quem recebe é pouco, pra quem paga é muito.
0: Tem isso mesmo. É que na realidade o que acontece, né? Então a gente é ligado, né? Vê lá, por exemplo, o caso do André, né? Tem o Vitão lá de Uvaia, lá, o Chicão, o Osmarzão Gibiluca lá, toda os Weiberes Gibiluca lá, a maior parte deles são agricultores. O André, né, faz aí o cultivo das verduras, das hortaliças, inclusive entrega ali no Vitor Supermercado. Mas o agricultor, o produtor, tá sofrendo bastante. Porque insumo, um saco de. Eu quase caí de costa quando fui comprar um saco de adubo.
1: Guerra?
0: O mesmo saco que a gente pagava R$146 tá quase R$400.
1: Guerra.
0: Então, né?
1: Tá vendo o custo da guerra?
0: Então eu olhei. Eu olhei ali, eu digo, caramba, então daí o produtor, ele paga demais de caro. E se você não colocar o calcário, se você não adubar, se você não cuidar, não produz. Uhum. Praga tem de monte, parece.

0: que você passa veneno ali, o troço, o bicho se fortalece.
1: Praga tem em todo lugar,
0: né? Exatamente, não tem o que tire, sabe? É incrível mesmo, né? Então o pessoal tá sofrendo realmente e a gente é muito grato pelo pessoal do campo que ainda tá batalhando, que tá persistindo, que tá batendo o pé mesmo com essas intempéries. Agora vem jada, vem tudo, de repente o cara vai lá, planta, perde tudo, né? Então é complicado mesmo. O produtor rural é aquele que mais sofre nessa situação, não é que a gente tá pagando lá mais caro, mas o produtor rural realmente tá sofrendo mesmo. Ele, como o André falou, né? Tem que subir mais para poder compensar um pouquinho o custo. Eles estão trocando 6 por meia dúzia, às vezes quando não tira dinheiro do bolso para cobrir os furos.
2: Mas daí automaticamente vende menos, não é?
0: Sim. É,
2: vai vender menos, vai ter que cobrar mais caro, em consequência quem comprava 1 quilo de tomate vai comprar 2 tomates.
1: Uhum.
2: É assim.
1: E daí
2: perde todo mundo.
0: Não é fácil.
1: Você paga caro aqui, mas daqui um tempinho já barateia, já fica um pouquinho.
2: É, mas o insumo é a guerra, não é? Porque o insumo nosso é de fora. A maioria, o Brasil não tem nada de insumo, não é? Uhum. A agricultura vem tudo de fora. Tudo importado.
1: Que bárbaro, né?
2: É?
1: O Eglê falou do Vitor Supermercado e essa semana apareceu ali o pessoal do Shopping Total, né? Que agora
0: fechou
1: de verdade.
0: Fechou.
1: Né? Agora ali era Shopping Total e Supermercado Mufato, né?
2: Ultimamente só tava o mercado ali ou tinha lojinhas ainda?
0: Não, o mercado saiu por primeiro.
1: Já vazou.
0: O mercado saiu por primeiro.
2: Mas as lojas tinham
1: ali. Ainda tinha alguma lojinha ali persistindo ainda, né? Algum lojista ali ainda tava.
2: E como é que fizeram? Será que encerrou o contrato? O pessoal
0: acabou o contrato. Acabou o contrato. Porque na realidade ali era a sede da Copasse, né? Da antiga Ford, né? Então, o pessoal.
3: O dono do terreno ali era a Silmara, né? Da Iapó, né?
0: Não, é a Milena. É a Milena. Uhum. Mas o grupo Iapó, digamos assim, né? E eles fizeram ali esse contrato de 25 anos, né? Porque o Total construiu, né? Construiu e teria 25 anos para explorar. Aí venceu os 25 anos, não houve interesse de nenhuma das partes ali de renovar o contrato e acabou extinguindo.
3: O que vem no Total?
2: Pois é.
3: Eis a pergunta.
2: O prédio tá em boas condições?
3: Tá bom.
2: Tá bom, tá perfeito, né?
0: Tá.
2: O que vai ser ali?
3: Eu acho que ali.
2: O que caberia ali, Anderson? Você que é do marketing?
3: Hã? Acho que o mercado seria legal. Entendeu?
2: Mercado? É, eu acho que sim, porque isso não tem nada ali. Apesar de ter o mercado ali na Ernesto Vilela, já nos fundos ali, não é?
0: Tem o Miguel.
3: Tem o Condor ali.
0: Tem o Condor também. Que
2: tem o Condor pertinho
3: mas,
2: também.
3: Mas depois que a Laura abriu o Mercado Express, 300 metros do mercado e os dois da movimento, se for uma coisa de qualidade, vai dar movimento. Né?
2: Movimento,
3: o mercado
2: então
3: é uma coisa assim, ó. Mercado, sempre você vai e tá cheio.
0: É, né? Que ali no Express, ali, ele tem de tudo, né? Enquanto você tá abastecendo o carro, a tua mulher tá tomando sopa, tá comendo não sei o que, tá fazendo isso, tá fazendo aquilo, de repente você vai junto, é muita coisa, então, e o produto é de qualidade, né? O que o Vitor tem é qualidade.
1: Isso que eu dei ideia, a rede publicou essa matéria e o Acorda PG também, eu fui lá e coloquei, ó, ali dava muito bem um Vitor.
2: Bom, agora
1: precisa de um Vitor mais central. Ô, dona Laura, Vitor mais perto de nós aqui.
2: Eu tô pensando aqui.
0: Perdeu o Big aqui, ó.
2: Eu tô pensando aqui com os meus botões, com os últimos aluguéis que tá acontecendo em Ponta Grossa. Será que a prefeitura não vai alocar daqui a pouquinho?
1: Zé,
2: olha. Mas
3: é um problema da prefeitura semana
2: porque quando,
3: do Procon, né?
2: Porque quando o empresário.
0: Ou comprar.
2: Porque quando o empresário não consegue alugar o imóvel, vai alguém da prefeitura lá e arremata.
0: Mas agora eles estão vendendo. Eles estão comprando, melhor dizendo, né?
2: Será que a prefeitura não pode montar alguma coisa ali?
0: Comprar um imóvel.
3: A localização é bom, né? Se ter ideia, Dom Pedro II era o centro.
2: Que a prefeitura está alocando tudo, né? Tudo que acontece em Ponta Grossa.
3: Interior de Cio, ali,
0: não, mas ali do Procon eles compraram. Eles não alugaram.
2: Do Procon compraram?
0: Compraram.
2: Mas quanto que foi?
0: Mais de 7 milhões de reais.
2: Mas compensa? Bom, prefeitura.
0: Para colocar o Procon. Chama atenção.
2: É. Sei, não é? Comprar aquele imóvel ali, não sei até que ponto. Porque só pra manter aquilo, né? Como é que faz?
1: Ele é uma quadra inteira.
2: Uma quadra inteira.
0: Não, não é quadra inteira.
2: Não é quadra
0: inteira. Não, não é quadra inteira.
2: É um imóvel, o tamanho
0: é
2: normal.
0: É um imóvel, é o tamanho normal ali. Ele pega.
2: Pega embaixo ou vai até em cima ali,
0: isso,
2: na rua?
0: Isso, ele pega, digamos, frente pra uma rua e fundos pra outra. Mas é um terreno, digamos, acho que de 1.000 e poucos metros quadrados.
1: É que
2: quanto que custou?
1: No shopping.
0: Mais de 7 milhões.
2: Tava no shopping. Milhões? Mas aí a prefeitura tirou do cofre a grana?
0: Sim, tem que tirar.
2: Teve autorização da Câmara? Como é? Deve ter passado, não é? Porque pra comprar um imóvel desse. E de quem que era o imóvel? Também, não é?
1: Ali, bem antigamente,
2: era da igreja.
1: Era uma igreja.
2: Né? Era a igreja Assembleia ali.
1: Igreja Assembleia, depois virou uma loja de carro.
2: Loja de carro.
1: Bem perdida ali, né? Uma loja de carro ali, né?
2: É,
0: mas era a loja.
1: Ah,
0: só
1: sim,
0: tinha carrão
1: só tinha
0: ali.
1: Tinha carrão e tal, mas
2: só
1: ali
2: vai
1: perdido.
2: Mas só vai funcionar o Procon ali?
0: Sim, não, a princípio sim. Tá lá a placa lá. Futuras instalações Procon e Ponta Grossa.
1: Não, mas é porque ali tem.

0: Tem duas ou três partes ali.
1: Mas então é só o PROCON. Então o PROCON vai fiscalizar agora a cidade inteira, então. Você pegou aquele imóvel ali para fiscalizar, então não vai passar nada batido na cidade.
2: O PROCON atualmente, eu não sei por que eles tiraram.
1: Quantos funcionários tem hoje no PROCON? Esse é um negócio bom para acompanhar, hein? Quantos funcionários tem hoje e quantos que vai ter ali?
2: O PROCON anteriormente era na prefeitura. Era um acesso bom, era no térreo lá, não tinha problema de acessibilidade, nada.
0: O tamanho diz que é o mesmo?
2: E daí mudaram pro antigo.
0: A sala é o mesmo.
1: Ah, bom, daí
3: mudaram. Diretor do PROCON, Naim.
2: Mudaram pra sede do Guaíra ali, né? Agora aquele elevador ali do Guaíra é meio complicado mesmo. Às vezes funciona, às vezes não funciona. E quem, cara, precisa de acessibilidade?
1: O PROCON ajuda a gente no dia a dia ou não? Que
2: o PROCON
1: acha?
2: Não tem poder de... É só... Não, o PROCON...
1: Só consulta, não é?
2: Só. O PROCON, na realidade, ele chama a pessoa, ele marca lá, tá? A hora que a pessoa
1: chegar... Alguém? Pune,
2: não tem poder punitivo.
1: Não pode multar ninguém?
2: Não tem poder punitivo. Público.
3: Mas ele notifica.
1: Será que ele manda alguma coisa, não? Tinha que ver isso aí, não é?
3: Notifica. A gente, sempre que tem alguma coisa, a gente tenta resolver direto.
1: Pois é, você
2: direto no PROCON.
3: Porque é pouco que tem, né? Mas quando tem, a gente, eles ligam pra nós, a gente resolve.
1: Mas fiscaliza o que, Anderson, no caso?
0: O PROCON é o irmão mais velho.
1: É.
0: Quando você arruma briga na escola, eu vou chamar meu irmão.
1: Mas fiscaliza o que? Uma oferta? O que é que eles...
3: Às vezes, assim, às vezes o cliente tá insatisfeito com alguma coisa, dá algum desacordo ali.
1: Quer dizer, o pessoal ainda procura o PROCON?
3: Procura. Às vezes o Naim me liga lá, alguma coisa assim.
1: E você já resolve, certo?
2: Eu tive um exemplo, eu precisei do PROCON, na realidade. O que aconteceu? Eu pagava um consórcio lá e o pessoal teve uma época que começou a me cobrar a taxa de boleto. E a taxa de boleto você não pode cobrar do cliente, né? Você tem que assumir o teu, você, né? E eles estavam lá, eles colocavam lá R$3,50 por boleto mensal ali no meu consórcio. Eu tentei um acordo lá no PROCON, lá chamaram lá, foi lá a empresa, né, da financeira, digamos assim, o banco, que era, né, um banco privado, e os seus respectivos advogados. E eu, né, como parte da ação lá, chegou na frente da advogada lá do PROCON, ela disse: qual é a proposta que vocês fazem? Nenhuma. Nenhuma. Tem acordo? Não tem. Daí eu peguei e perguntei pra ela, era uma advogada, né, que era coordenadora do PROCON na época, o que que eu faço? O senhor entra na justiça. Simplesmente os advogados, a financeira, o banco levantou, foi todo mundo embora. E agora eu tenho que procurar. Então, daí fui no fórum. Daí lá no fórum resolveu a situação. Daí eu tive ganhando
1: caso. Mas o PROCON faz acordo, então. Chama lá.
2: Tenta fazer.
1: É, então.
2: Tenta.
1: Então ele tem uma função ainda, então.
2: Tenta fazer. Um acordo amigável ele pode fazer. Sim, ele chegar e dizer: não, você tem, que ele não tem esse poder.
1: E quando ele não fizer, tem um repórter da Record que faz lá, como é o nome dele?
2: Celso
1: Russomano.
3: Tem Curitiba.
2: E é tanto bom para Ponta Grossa também.
1: Tem um Russomano em Ponta Grossa?
2: Não. Quem que é? Curitiba. Não. Curitiba tem o Paulo Gomes.
1: Aí tem o Paulo Gomes. Tá faltando um em Ponta Grossa. Vão ter que criar alguém aí. Hã?
2: Agora. Só que o Celso, na realidade, ele, quando a pessoa já vê ele chegando, já treme nas bases, né? Então.
3: Eu acho mal.
2: Na realidade, ele diz assim: eu vou chamar a polícia. Daí a pessoa já fica olhando, já levou, né?
1: É.
2: Mas é assim que ele tá se mantendo como deputado, né? Anos e anos e anos e anos.
1: Será que o Celso, ele não faz um pré-acordo antes? Como é que funciona?
3: Ele tentou governador, né? Não ganhou nem pra... Ele tentou governador, né? O prefeito de São Paulo.
1: Mas deputado ele é, não é? Deputado.
3: Esse de Curitiba também é deputado.
2: Paulo Gomes é deputado.
3: Deputado e apresentador da...
1: Mas será que eles entram assim na cara dura, direto no comércio, ou fazem tentam contato primeiro? Acho que eles tentam contato primeiro, né? Tenta sentar na mesa, dialogar.
3: Eles colocam na mídia o que vai dar polêmica, né? Sai muito, eles tinham que colocar os acordos que saem também, sabe?
1: É que
3: é polêmica, né? Tudo que é polêmico dá
1: audiência.
3: Dá audiência, né?
1: É.
3: O que dá certo, daí não dá audiência.
1: Bom, mas então o PROCON é legal, então. O PROCON, não é? Então merece esse móvel novo ali.
3: Nossa, que eu gosto.
1: É, então. Então tá fazendo um trabalho bom.
3: Resolve, tenta ligar pra nós.
1: Ah, então tá jóia.
3: Porque a gente tem que dar valor ao cliente.
1: Até era um tema bom pra gente. Até porque a caravana já tem bastante espaço.
3: Convidar ele,
1: exato. O que que faz o PROCON? Interessante essas coisas aí, a gente tratar e discutir aqui.
3: Tem uma lei aqui que vem da prefeitura, vem do PROCON de Ponta Grossa, que é legal, do celular, né?
1: Uhum.
3: Hoje eles têm um sistema que a gente tem que cadastrar o celular no sistema deles. Caso perder, eles podiam bloquear, né? Então, roubar alguma coisa assim. Tinha um sistema bem legal, que foi uma lei que eles fizeram aqui, né?
1: Uhum.
3: Exclusivo de Ponta Grossa. A gente entrou junto, todo varejo já entrou, porque tem muito celular hoje que o cara compra aí sem nota, sem nada, se perde, perdeu, né? Então, na loja MM, ele comprava pra gente conseguir bloquear ele depois, pra pessoa, pelo menos, não usar, né?
1: O que precisa é divulgar o PROCON, não é? O PROCON tem que aparecer, não é?
3: É aquilo que eu falei, as coisas
1: tem que aparecer num monte de outra coisa, e umas coisas que é boa não aparece.
3: É isso.
2: A Vera da Madureira, Xander, tá pedindo aqui um espacinho pra ela fazer uma

0: um apoio, não, um apelo, né? Ao vivo aí pra Laura. Atenção, a Laura Jasinski. Diz aí, Vera.
1: Bom dia, Iglê. Bom dia, ouvintes da Caravana da Alegria. Viu, Iglê? Ali onde era o Shopping Total, ficava maravilhoso se abrisse um Vitor supermercado ali pra nós. Seria uma benção. Ô, Laura, abre um Vitor pra nós ali. Tá bom? Um abraço a todos. Tudo de bom.
0: Tá aí, então. É, boa, gostou da...
2: Obrigado aí, papai.
0: Gostou da ideia do DJ Xande aí.
3: É que parece que o Vitor patrocina os programas, porque é safado de Vitor.
2: tem que falar lá. Tem que mandar esse áudio lá pra dona Laura.
0: Sim.
2: Sei que tem os caminhos.
0: O Valdir tá dando uma ideia de um outro imóvel que tem, realmente foi muito bem lembrado deste imóvel aí. Vocês vão lembrar também, diz aí, Valdir.
4: Mas escuta, Iglei, aquele terreno ali que tem do lado do antigo Baratão ali na frente da Iguaçu ali, que era da guarda municipal, parece que ficava com a carrarada velha ali, que tá feito um depósito de maloqueiro lá, estourar todas as portas lá e moro lá dentro, abandonada, não dá pra funcionar o PROCON ali também, né? Ali dá pra dar uma limpada e funcionar alguma coisa, né? Nem que fosse um estacionamento, que não tem lugar pra você deixar carro na rua.
0: Boa dica também do Valdir. E esse imóvel aí, ele pertence ao município, né? Então, poderia ser feito alguma coisa lá realmente.
5: Caberia dois mercados lá no... O que você acha, Anderson? Colocar dois mercados dentro do total? O pessoal tá questionando. Ah, não cabe? Daí não cabe? Mas seria uma ideia, não é? Um mercado na frente do outro.
2: Tipo assim, essas lojinhas que tem é legal. Igual tinha de celular, tinha lojinha... Tinha algumas coisas que a pessoa não correria, igual assim... É à noite... Pô, tinha uma praça de alimentação ali que às vezes te salvava, alguma lojinha, alguma coisa. Tinha Cacau Show, que, né? Igual ontem. Ontem era um dia dos namorados. Muita gente ia ali mais rápido, que até o centro, né? Porque o centro hoje é bom, né? Igual o sábado passado. Não sei se vocês passaram pelo centro, nunca vi Ponta Grossa tão cheio. Tinha evento do chinês lá em japonês, tinha festa junina, tava tudo cheio. E vai estacionar onde? Então o shopping ajudava nisso. No shopping lotado aqui no centro, então. O Total, eu lembro da inauguração. Minha mãe trabalhou na venda das lojas do Total. Entendeu? Então eu lembro quando inaugurou o Total. Foi um shopping muito bom, muito bom.
5: Falando em shopping, como é que tá o nosso shopping da Honda ali, Anderson? Movimento?
2: Tá bom, tá bom. Tá bom? Tem as lojas MM lá com a TV do 85 stand. Tá bom, eu estava lá ontem. Shopping bacana.
5: Ele, né? De movimento, ele tá igual ao Paládio ou não? Como é que tá?
2: Não, tá menos um pouco.
5: Tá menos
2: inaugurou
5: um pouco?
2: Inaugurou lá, acho que inaugura semana aquela Outback, né? Aquele restaurante
5: vai chamar mais gente.
2: Que é muito famoso. Inaugura dia 15. Ontem tava com alguns processos de inauguração lá, alguns convidados especial, mas dia 15 inaugura ali. Tá legal, bastante lojinha inaugurando ali também, eu acho que...
5: Interessante. Bom dia, PROCON funciona muito bem. Precisei pra resolver um BO com a TIM. PROCON entrou, TIM resolveu rapidinho, alemão da Santa Mônica. Então...
0: Tá aí.
5: Então, o PROCON, o pessoal tá dizendo aqui que tá legal.
0: Tá acordando.
5: E merece, então, merece esse imóvel que a prefeitura comprou aqui na área central, aqui perto do Sagrado ali.
0: A Odete tá parabenizando, tem aniversário em Castro, e diz aí, Odete.
6: Bom dia a todos, Antena Sul. Gostaria, através desse maravilhoso programa, homenagear o nosso querido vice-prefeito Regis Moreno, que graças a Deus está completando mais um ano de vida. Que Deus o abençoe, proteja e continue dando muita inteligência para seu belo trabalho que ele está fazendo aqui. Um abraço aqui de toda a nossa família, inclusive de mim, Odete Ribeiro e Ayrton Biscaia. Um abraço, Regis.
0: Tá, então.
2: Bastante gente importante fazendo aniversário, né?
0: Tá vendo? Regis Moreno.
2: Regis Moreno, baita, adoro o Regis. Acho um cara sensacional. O Regis fazendo aniversário, o nosso Leandrinho e também o William Batista.
0: Lá William Batista?
2: Ele é no
0: Guarapuava?
2: Ele é domingo.
0: Ah, é domingo?
2: 9h36, intervalo.
5: Daqui a pouco tem o Diniz.
2: Daqui a pouquinho. Ah, é, daqui a pouco tem o Diniz. Aí, ó, você que tá querendo se aposentar, se liga aqui na antena, na Caravana da Alegria. Daqui a pouquinho a gente vai falar com o Diniz e ele vai dar dicas aí pra você que de repente acha que nunca vai se aposentar. Fica ligado.
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0: 9h44 aqui na antena.
1: Eu confirmo, 9h44.
0: Caravana da Alegria. Olha só, coloquei, coloquei uma Alcione aqui pra fazer justiça pra Alcione.
1: Ela canta bem.
0: Ela canta,
1: canta bem.
0: Muito
1: é boa cantora.
0: Eu gosto das músicas da Alcione.
1: Quem não erra nessa vida, não, não é, gente?
0: Tem que, claro. Não, a Alcione é maravilhosa. O Bela que se vire. Né? Não, mas a Alcione eu... tinha que fazer uma justiça pra ela aqui.
1: Vamos falar com o Diniz?
0: Vamos falar com o Diniz, você que tá querendo se aposentar, você que acha que não tem mais salvação pra se aposentar, você que acha que vai trabalhar o resto da vida. O Diniz tem
1: essa
0: a
1: hora vai chegar, hein?
0: Pra você.
1: Se Deus quiser.
0: Dá um bom dia.
1: Bom dia, Diniz.
2: Bom dia, Isaac, bom dia, ouvintes da Antena Sul. Hoje, mais uma vez, eu quero falar com você que em algum momento da sua vida sofreu um acidente, seja acidente de trabalho, acidente de trânsito ou acidente de qualquer natureza, e que, em razão deste acidente sofrido, ficou recebendo o benefício da Previdência por um mês, dois meses, um ano ou mais do que isso. 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Bom dia.

0: destaque. Bom dia a todos os ouvintes e até uma próxima oportunidade.
1: Obrigado, Diniz. Falando pra gente de aposentadoria de previdência. 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E, Xande, bem certinho ele diz pra você o dia que você vai se aposentar.
2: É mesmo, é?
1: Uhum.
2: Que joia, que uma
1: ele demora uma hora e meia lá na telinha, te mostrando bem certinho, ó, vai se aposentar tal dia, tal hora. Bem certinho.
2: Mas você tem que estar com...
1: Tem que estar com a papelada.
2: Tem que estar com a papelada.
1: Papelada
2: com
1: em mãos.
2: Com tudo em dia. Ô, Toninho, vem dar um bom dia aqui. Não vem só tomar café.
3: Bom dia, Toninho.
2: Não.
3: Dá bom dia, Toninho. Oh. Onde você vai estar, Toninho, hoje com a escola?
4: Bom dia, Anderson. Bom dia, Isaac.
1: Bom dia,
4: bom dia.
1: Bom dia,
4: Igre. Bom dia, meu amigo Xande. Bom dia a todos os ouvintes aí.
3: Olha, bom dia, Márcio Paulique. Tá escutando,
4: Márcio Paulique? Bom dia, Márcio Paulique. Ah, meu patrãozinho.
3: Tá lá em Nova York, aí. Tá lá em Nova York. Vou trazer um chaveirinho pra você, tá?
4: Ah, lá, tá lá? Ô, beleza. E eu quero dar um abraço para todos aí, dizer que nós estamos aí no Shopping Plaza, é o Campos Gerais ali, né? Cachicória, e vamos assistir o jogo ali. Aí você que quer participar do sorteio da loja ZMM, vai ter um bolão lá, né? Bolão da loja ZMM, se você acertar...
3: Vai ganhar uma pipoqueira, quem acertar vai ganhar uma pipoqueira.
4: Vai ganhar uma pipoqueira e mais uma camisa do Brasil, é isso mesmo?
3: É isso aí, tem que acertar.
4: Tem que acertar, né? Tem que acertar.
3: Se duas pessoas acertar desse sorteio...
4: Daí nós vamos dar mais uma camisa, né?
3: Daí quem ganhar foi cliente MM, daí ganha.
4: Ganha mais uma camisa, né? E eu já... Xande, me diz aí qual é o palpite hoje do Brasil. Palpite.
2: Eu acho que vai dar 2-0.
4: 2-0, você, Anderson?
3: Vai dar 2-0, vou com o Xande.
4: Isaac?
1: 2-1.
4: Isaac Perariano, 2-1.
1: 2-1.
4: E se diz Operário hoje? Operário joga
1: não,
4: hoje.
1: Não, Operário também. Amanhã. Operário amanhã.
4: Amanhã não, Operário.
1: Não, 2-1, Brasil.
4: Brasil, eu vou de 3-0.
1: 3-0.
4: 2 gols de Hendrick. Né?
3: Ô, Toninho, o pessoal tá indo lá, tem pra tirar foto lá no espaço Itagamável. Tem uma TV de 85. Tem um jogador lá que você tira foto, que tá com a camisa do Brasil, né?
4: Sim, legal? Sim, é o jogador.
3: E quem
4: né?
3: tirar lá e marcar as lojas MM, marca lá, Grupo Oficial, Grupo Oficial. Na MM, marca Marcio.paulique, marca também Anderson Lojas MM. Ele vai sortear mais um prêmio aí pra quem marcar nós lá, tirar foto e marcar nós lá. Tem uma bola pra chutar lá, tá bem bacana.
4: Tem um oficial lá da Copa, né? Lá, Chicória fazendo embaixadinha. Quero que você veja a Chicória pra
1: fazer. Aliás, como é que é o nome da bola da Copa agora?
3: Trionda.
4: Trionda. Olha aí, hein?
3: Cara, meu filho explicou a da bola certinho, cara, porque o que é tem.
4: Mas
3: depois se eu tiver o áudio, vou mandar o áudio dele explicando da bola, cara.
4: Mas o Pia é inteligente que nem o pai, né, Isaac?
3: Nossa, mas ele explicou de uma forma, cara, que ó, eu nem sabia que tem. Você sabe que essa bola tem um sensor que ela vê se foi fora, se foi dentro, se foi gol, se não foi, né?
5: Precisa carregar a bola.
3: É, legal.
1: Você tem que encher a bola.
4: Legal, né? E eu quero também deixar...
1: E essa bola reclama até se o cara chutar mal ela.
3: É, né?
1: Aham.
3: Ela até vai no Procon se der problema. Se chutar muito errado, ela vai no Procon.
4: Isaac, eu queria aproveitar também deixar pro pessoal aí, um pessoal que gosta da Chicória, trazer as crianças a partir das 11 horas. A Chicória vai estar aqui nas lojas MM do calçadão da Jaqueline aqui. Então você que está passeando, você que está ouvindo a Antena Sul, quer trazer as crianças para ver a Chicória vestida ali com a camisa do Brasil e com a bola, né, fazendo embaixadinha, passe ali no calçadão das lojas MM. É isso mesmo, Anderson?
3: É isso aí, o Toninho rodando Ponta Grossa. E parabéns, Toninho, obrigado aí pela dedicação. Toninho tem só 40 anos de empresa. Quantos anos de empresa?
4: 41.
1: O Toninho?
4: 41.
3: O que eu tenho de idade, ele tem de MM.
1: O Toninho é o verdadeiro embaixador das lojas MM. Esse é embaixador.
3: Energia, ó. Nem parece que ele tem 52 anos.
4: É. Obrigado, 71. Tá 71. Tudo em um. Obrigado aí, pessoal. Um forte abraço.
1: Esse realmente
4: tchau, tchau.
3: Parabéns.
1: Leva o nome da loja. Toninho, cara é 10, hein?
2: Inclusive, 9,51. 9,51 aqui na antena. Acho que o Egle tá lá ligando pro nosso ouvinte, né? Pra participar do Batata Quente de hoje, onde você vai poder dizer pra gente aí o que você pode acompanhar um belo e maravilhoso café Lontrinha, que é o melhor café que você pode provar, que você pode curtir no seu café da manhã, no café da tarde, no café da janta, onde você quiser
1: café da janta
2: tomar
1: bom.
2: Um café, é café Lontrinha que é o melhor.
3: Hein, Xande, com a letra T, o que você comeria junto?
2: Com a letra T?
1: O que que é a pergunta?
3: Com o café Lontrinha, o que que é de acompanhamento?
1: Com a letra T?
3: Com a letra T?
2: Com a letra T?
1: T, T, T,
2: um taco.
1: Ah,
2: um taco mexicano.
3: Pensei que é uma torrada.

0: né, mano?
1: Torrada. Torrada aí, bem.
0: Hã? Eu nunca comi taco mexicano, mas foi o que veio na cabeça.
2: Ah, tá. Chegou ele? Mas ele tá torcendo pro Brasil ou pra Bolívia?
0: Chega, Moron! Fica se enrolando aí,
2: e ele ficou famoso, viu? E deu audiência ele semana passada. Ué? Camisa do Brasil, mas ele é peruano? Você...
0: Bolívia não tá? Bolívia não tá na Copa? É Bolívia, Peru? É colombiano? O que que é?
2: Moron, você é o quê, Moron? Boliviano, peruano, americano?
3: Boliviano, mas em Brasil.
1: É? Gringo!
3: Ah, não, agora eu sou brasileiro, né?
2: A Bolívia tá na Copa ou não?
3: Não.
2: Então torce pro Brasil, então.
3: Irá 1-0 e ficou fora.
2: É?
3: Mas mesmo assim, se fomos pra lá, ia cair naquele grupo da França.
2: Ia perder.
3: Senegal, igual ia perder. Né? Mas pelo menos ia ter o gostinho de ir lá, né?
2: E vai torcer pro Brasil hoje?
3: Claro, com certeza.
2: Qual que é o placar que você acha que vai dar?
3: Ah, 2-0.
2: Pro Brasil?
3: Sim, claro.
2: 2-0?
3: 2-0.
2: Eita, né? E tem promoção? Ó, pra
1: é que... o mesmo palpite da dona Maria de Lourdes Gonçalves, 2-0 pro Brasil.
2: E tem promoção, né, dos... Mas ele morreu quantas vezes, senhor, já, né? Meu Deus.
1: Mas e o Moron? Moron vai falar de imóveis?
0: Nós estamos falando do Moron, você vem falar que o cara morreu, você nem fala aqui. Foi aqui, desculpa a risada, né? Mas o vovô Anésio era muito conhecido na internet, né?
2: Tadinho, mas ele é muito... Era famoso na internet,
0: famoso,
2: né?
0: Famoso, famoso.
2: Faleceu hoje?
0: Hoje, dia 13, aham.
2: Eu tinha visto uma história já antes, mas...
0: Vovô Anésio, conhecidíssimo aí
2: na alegria na total, internet. Senhor.
0: Aham. Verdade. Ele é de 22 de setembro de 1937. Morreu hoje, dia 13/06 de 2026. 9:53.
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3: Valeu, Moron. Um abraço.
2: Aqui obrigado. Na Caravana da Alegria. Estamos encerrando a caravana de hoje, 9:59. Muito obrigado para você que esteve junto com a gente. Sábado que vem a gente tá aqui de novo. Moron, muito obrigado por estar. Venha sempre falar aí com a gente.
1: Com certeza. Muito obrigado a vocês. Aí, tá?
2: Anderson, obrigado mais uma vez.
3: Um abraço a todos. Ótima semana. Brasil, Zil, Zil. Grande abraço. Deus abençoe.
0: Valeu, abraços. Tamo junto.
1: Viva o Brasil.
0: Até acordar. Fiquem todos com Deus. Tchau, tchau.
2: Valeu, gente. Valeu, Dutra. Obrigado, gente. Márcio Paulik. Sábado que vem a gente tá aqui de volta a partir das 7:30 da manhã. Abraço a todos.

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0: Eita, gente, que coisa boa, que delícia. Estamos chegando com toda a energia e com toda a alegria nesta manhã de sábado, dia 13 de junho. Isso mesmo, 13 de junho, gente. Ontem foi o dia dos namorados e, claro, nós estamos aqui e daqui a pouco nós vamos ter muitos assuntos. Mas antes, bom dia bem especial para vocês. Deus abençoe para você que está aí do outro lado. Tem um dia lindo, cheio de luz e muita paz. E, claro, para elas também que estão aqui. Firmes e fortes. Firmes e fortes, animadíssimas como sempre. Maravilhosas. Tá tudo certo, né, meninas? Eu peguei meu botão na mesa. Botei o meu botão aqui.
1: Ô, louco, Lê.
2: Mas já começou cedo,
1: essa?
0: Ah, eu não sei.
1: Coloquei o meu botão, peguei meu botão.
2: Começou cedo hoje.
1: Peguei meu botão. Só falta dizer que deu o botão.
0: Vocês querem? Quer, meninas? Vocês
2: não.
0: Duas.
2: Não, não quero.
3: Pode ficar com você.
2: Fica aí, com o botão. O botão é seu. Toma o botão.
0: Deixa eu pegar aqui que eu não vi você.
2: Posso dar bom dia, Lê?
0: Derem bom dia, mas bem alegre, animadíssimas.
3: Ninguém me
2: mata. Nossa, agora se cortou o som.
0: Ah, eu tô mexendo aqui pra ver se eu arrumo pra vocês. Lá, ó, ali, ó. É no botão
2: muito
0: de vocês que eu tô mexendo.
2: Muito bom dia a todos os nossos ouvintes. Tá ruim hoje, Lê? O que aconteceu?
0: É que eu tô aqui mexendo.
2: Muito bom dia para os nossos ouvintes, queridos e amados, todos sábados, bom dia. Esse sábado maravilhoso que já começou com solzinho, frio, mas com solzinho, eu gosto assim. Melhor que chuva, esse dia cinzento, não faz a minha praia. Bom dia, Gi.
1: Bom dia, Isa, bom dia, Lê, bom dia aos nossos amados ouvintes de todos os sábados. Com esse sol lindo, sol de geladeira, mas tá tudo certo, né? Tendo sol, pelo menos.
2: Não,
1: eu tava
2: sol,
1: ouvindo sol, ontem
2: é
1: uma no jornal da RPC, eles falando, né, que por que você diz quando tá nublado, chuvoso, escuro, você diz que você tá, não tá legal, não tá bem, não sei o quê. Diz que é um negócio que dá no olho, agora eu não vou lembrar o nome, Isa, porque diminui, né, a luz.
2: Uhum.
1: E isso é científico, é verdadeiro. Não é porque a pessoa tá com preguiça, não quer trabalhar. É que realmente acontece, porque daí
2: no
1: cérebro, por causa da luminosidade. E a pessoa se torna mais triste. Por isso que em alguns países que não tem tanto sol, né? Nós ainda temos a sorte de estar no sol, né?
2: É.
1: De ter mais sol. Mas as pessoas são mais tristes.
2: É.
1: Aham. Uhum.
2: Tem menos incidência de sol.
1: Por isso que nós estamos alegres.
2: É.
0: Aham. Bem louca.
1: Brasil calcule, é um país alegre, tropical, né?
2: Se nós morasse na Bahia, nossa alegria.
1: Meu Deus!
2: Ninguém ia poder com nós.
1: Péssima pessoinha feliz.
2: Ninguém ia poder com nós.
1: Nossa senhora.
0: Ia ser uma loucura.
1: Ia anoitecer e amanhecer, Giovaninha bem louca. Feito giraia.
0: Não, porque se tem uma coisa que eu já gosto, que é da Bahia, é farinha, né? Então,
1: a farinha.
0: É daquele lado, farinha? Não é? Então tá bom.
1: Farinha, meninas, tem tudo que é canto.
0: Tem tudo quanto é canto, porque é louco de bom.
2: Farinha
0: é bom com virado.
2: É nacional, né?
0: É bom com virado, é bom com leite.
2: É bom com farofinha.
0: É bom só com
1: não,
0: carne, as buchas.
1: Já é a farinha.
2: Adoro uma farofinha com bacon, com banana, assim.
0: Eu como só farinha.

0: Eu sou a farinha também não.
1: Vamos dar as boas-vindas, gente, aos nossos patrocinadores?
2: De todos os sábados.
3: Deixa eu achar meu papel.
2: Até achar?
0: Achei.
2: Achou.
0: Muito bom dia, Super Dal Santos.
2: Ótica H, Basílio.
0: Chame o Chico.
2: Serale Calçados.
0: Socran Baterias.
2: Amigo Flores.
0: Pizzaria Napoletana.
2: Ei, Napoletano.
0: Napoletano. Isso
2: você
0: mesmo.
2: Você já marcou aí 500 vezes, Isabela. Isso arruma é. Tudo sábado, você arruma o.
0: É, agora coloquei um O bem grande pra mim não errar. Eu sou meio, eu tenho um déficit de atenção.
2: Só um?
0: Não, dois.
2: Ah, tá. Isa.
0: E a Lê acho vamos... que também tem.
2: Tem.
1: Claro
2: a Lê,
1: que tem.
2: A Lê é a pior.
1: Eu sou a pior mesmo.
2: Isa, vamos falar então o que nós temos hoje para esse sábado animado.
0: Nós temos pós-dia, um bolo.
2: Pós-dia dos namorados.
0: Pós-dia dos namorados. E lembrando que hoje a programação vai ser romântica.
2: Vai ser romântica, só pode dedicado pedir aos atrasados que não
0: comemoraram.
2: Não comemoraram. Às vezes porque também tá trabalhando, às vezes porque não quis, às vezes tava brigado com a namorada, vai sair hoje. Às vezes não tinha dinheiro na sexta e no sábado. Então, assim, várias coisas
0: vários
2: acontecem.
0: Vários motivos, né? Então, nós vamos fazer uma programação romântica. E só pode pedir música romântico.
1: Só que, viu, o seguinte, contem para os nossos ouvintes que isso tem um motivo. Nós queremos saber sobre os presentes, né, gente?
0: Ah, também.
2: É, a quem gente quer saber o que
0: presente?
2: Você ganhou. Eu quero saber o presente mais inusitado, mais atordoado. Que
1: se gostaram, se não gostaram.
2: Porque eu tenho uma amiga, Isa. Uma amiga que num dia dos namorados... Ela chegou cabisbaixa.
0: É.
2: Ela mostrou pra nós que ela ganhou dois tic-tac. Depressão.
0: É.
1: Que você não lembra da menina, coitadinha?
2: Lembro.
1: Não. Era uma caixinha de grampo, Adriana. Lembra as caixinhas de grampo, aquelas caixinhas pretas?
0: Lembro.
2: Eu não sei se isso foi verdade.
1: E rabicó, e dois rabicó.
0: Era. Tinha, não era dois só. Duas
2: só quero te dizer que de intenção o inferno tá cheio.
1: Não, ó, foi o presente que eu menos gostei.
0: É, né, Leo?
1: Do dia dos namorados. Foi dois rabicó, e é sério isso. Foi dois rabicó e uma caixinha de grampo. Lembra aquela caixinha?
0: É sério, ela trouxe pra nós ver. Não é mentira.
1: Só que eu já acabei com o relacionamento no mesmo ano. Aqui, me frustrei, eu tava
2: e
1: esperando a aliança.
2: Você tem que saber lidar com a pessoa. Eu tive um namorado, eu tive um amor tão bonito. Eu fazia o quê? Eu fazia com que ele soubesse o que eu queria.
0: Tipo o que você faz com nós aqui.
2: Aham, eu conto.
1: Ah, ela faz
2: eu
1: isso.
2: Conto.
0: Tipo o que você faz com nós.
2: Nossa,
0: aqui.
2: Nossa, que joia linda.
1: Ai, eu tô precisando. Eu tô ligando pro meu namorado agora.
2: Uma joia daquela. Nossa, você viu? Eu falava minhas cunhadas. Você viu, Suzy? Que linda
0: daí
2: aquela
0: quando
2: joia.
0: Quando ele fosse perguntar,
2: ai, gente,
0: já
2: que
0: sabia
2: lindo.
0: O que era.
2: Eu amei aquela joia. Nossa, aquela eu preciso de uma televisão. Precisava de uma televisão pro meu quarto. Queria tanto uma televisão.
0: Ganhou.
2: Ganhava tudo.
0: É, viu?
2: A gente
0: viu, Lê?
2: Saber.
0: Tá escutando a estratégia?
1: Pois então, eu vou pegar isso.
2: Agora, de certo, um dia você em casa foi arrumar o cabelo e dizia: eu queria tanto um tic-tac. Tomou na cabeça.
1: Não é tomou na cabeça, tomou no.
2: Ai, na cabeça.
0: Na cabeça.
1: Porque eu ganhei dois rabicó.
2: Aí, então,
0: que tá
2: então,
0: reclamando?
2: Porque queria.
0: Que tá
2: porque não
0: queria.
2: Não, tava com a franjona no zóio. Ele viu que você precisava. Comprou.
0: Deu. E ainda você reclama, Lê. É. Dois rabicó. E uma caixa inteira de grampo que dá pra uma vida inteira. Que tá reclamando?
1: Mas agora eu tenho. O meu namorado tem me dado só presentes bons.
0: Ah, olha que beleza, ainda.
1: Nossa,
0: bem, né, Lê?
1: Mãe. Só presentes bons, sabia? Semana passada ele me deu um Pix de R$80, eu fiquei louca de alegre. Pix de R$80, sabia? Nossa, fui no mercado.
2: Ela e agora começou.
0: Ela fica alegre com Pix de R$80, Ale.
2: Não.
0: No mínimo 800 pra começar a ficar
1: não,
0: alegre.
1: Não, eu falo, amor, vá lá no mercado pra e compre começar, uma carne, né, pra nós fazer uma
2: agora,
1: janta.
2: Agora eu tô terminando o relacionamento. Tô terminando esse relacionamento porque...
0: Não tá me dando lucro.
1: Ele não tá te dando nada, gente,
2: não,
1: presente.
2: Não. Ontem, não. Né, nem quero, não.
1: Fale que, olha.
0: Quero nem comentar.
1: A Gi gosta de Pix, por favor, porque ela é enjoada, não vai saber comprar presente, então mandem dinheiro.
2: Não, mas
1: dinheiro.
2: De namorado, eu gosto de que ele preste atenção nos detalhes. Que ele entenda o

0: que eu quero.
1: Eu só não me dê flor, que não vai me agradar. Por favor.
0: Não, pode ser a flor com uma caixinha.
1: Pode ser, você faz um buquê bem grande e coloca um frango caipira ali dentro. Vivo.
0: Olha, viu na internet? Você tinha que ganhar mesmo o tic-tac. Parabéns pra quem entendeu o tic-tac. Você mereceu.
2: Tomou no rabicó. Mereceu.
0: Mereceu uma pessoa que quer um frango, Isabela.
2: Vivo.
0: Não tem como a
2: um
0: gente
2: frango
0: defender.
2: Vivo, Giovana.
0: Como é que você vai não, defender é uma pessoa igual a Lê?
2: É,
0: não tem. Daí o Pedro quer te dar uma porca de cria, ela acha lindo.
1: Eu acho lindo, Pedro, querer me dar uma porca de cria. Prenha, Lê. Uma porca prenha.
2: Ale, oi. Vamos tocar música.
1: Vamos tocar música. Chega, deu.
0: Sem chance. Deu. Sem defesas pra Lê.
1: Sem chance.
0: Continue com o tic-tac. Acho que até foi muito.

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0: Rita, gente, que coisa boa, que oportunidade maravilhosa para você começar um novo dia. Exatamente 10h24, dia 13. Como que foi o seu dia especial? Foi romântico? Mais ou menos? Nada romântico.
1: O meu foi muito romântico.
0: O que você ganhou do presente? O meu também. O meu foi muito romântico.
2: O da Gi não foi.
0: Ela acabou de falar?
2: Foi?
1: Claro que foi.
2: Ai, achei que você falou que não foi.
1: Nara, Isabela.
0: Ontem eu até fiz uma postagem lá no...
2: Eu fiz uma postagem
0: no meu Instagram. Quem quiser ver como estava romântico lá, pode olhar como estava romântico a minha noite. Maravilhosa.
2: Falando em Dia dos Namorados, vamos falar da Cera Lê Calçados. Quem não comprou o presente ainda, Gi?
1: Você não falou, hoje nós não temos.
2: Isso, agora derrubou o microfone.
0: Eu não derrubei, ele caiu sozinho.
2: Meu Deus do céu, é arrancando o botão, é derrubando o microfone.
0: Não. Arrancar botão, não.
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2: Quem não ganhar o brinde, eu acho bom se espertar e comprar hoje o presente. Melhor atrasado do que não ter nada.
0: Esse negócio fica marcado, viu? Você pode deixar a pessoa amada frustrada.
2: Frustrada. Então, se você...
1: Pode deixar ela com raiva.
2: É pior.
1: Se ela tiver com raiva,
2: é pior. Então, vamos se espertar.
0: Eu olhei de relance e a gente tava assim, ó.
2: Vamos despertar, galera. 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
0: Pra você não
1: também
0: dar
1: fica, zero, né? Não dá problema.
0: Não, problema.
2: Não vai me arrumar treta.
1: Você pode arrumar treta pro resto do ano, quiçá, pro resto da vida. Nossa. E é verdade, gente.
2: É, uma mulher braba, você não sabe?
0: 50 anos depois, você lembra que em 2026 você não me deu um presente?
1: Você lembra que 2010, o ano era 2001.
2: Você vai querer sair, vai, eu vou comprar uma cerveja. Pra cerveja você tem dinheiro, mas pra meu presente.
1: Olha, o ano era 2013. 2013, o ano, meninas, ganhei Rapicó.
2: Gente, é fácil de agradar uma mulher, é fácil.
1: Nossa.
2: Agora vamos para as mensagens. Bom dia, meu palpite para o jogo hoje do Brasil é 2-1. 2 pro Brasil, 1 pro Marrocos. Elizabeth mata.
1: Aí, ó. Elizabeth, tamo junto, é meu palpite, Via.
2: Elizabeth, querida, quero te agradecer dos pinhões. Ela trouxe pinhão ontem pra nós. Que delícia!
1: Maravilhosa!
0: Que delícia, a gente comeu
2: comemos
0: de tarde.
2: A tarde, todo o pessoal aqui da rádio.
1: Obrigada, foi meu
2: muito,
1: amor.
2: Muito,
1: tava
2: muito,
1: uma
2: muito,
1: delícia.
2: Muito gostoso.
1: Obrigada, tá bom, Elizabeth?
2: Muito obrigada, você é um amor de pessoa. Obrigada!
1: Um beijo pra você, Elizabeth, pro teu esposo. Ela ontem mandou mensagem aqui pra nós também, com o Luiz. Um beijão pra você, minha linda, e pra toda a família.
2: Você
1: Deus
2: é um
1: abençoe
2: amor.
1: Vocês.
2: É, oi, Lê, Isa e Gi. Gostaria de pedir uma música. Ofereço pra irmã da Vitória.
1: Então tá bom, pra irmã da Vitória. Um beijo pra você, Anderson.
2: Bom dia, gatas. Estamos na escuta aqui em Ponta Grossa. Gutinho Alves.
1: Eita, Gutinho. Tá por aí, ó. Marcando presença com a gente. Obrigada,
2: querido. Bom dia, meninada. 2-0 para o Brasil.
1: Uhul.
0: É, o povo não tá assim muito otimista, né, gente?
2: Tá com calma, né, uhum. Isabela?
3: Não tem um áudio.
1: Não, mas 2-1 vai dar bom.
3: Bom dia, meninas maravilhosas. O programa tá super animado. Gostaria de mandar um abraço com muito amor e carinho para meu esposo Edmilton Laroca.
0: Ai, que amor.
1: Olha que fofo.
3: Há 43 anos a gente está junto como eternos namorados. Que eu amo muito ele e que ele é tudo na minha vida. Um abração pra todos e um bom final de semana.
2: Olha,
1: pra você também, meu amor. Um super beijo, casal maravilhoso.
0: 43 anos junto, é tempo,
2: gente. É uma vida.
0: É uma vida.
1: Olha que lindo.
2: Jesus, tem mais um áudio.
4: Meninas, aqui é Jucimara Leal dos Cavão. Tá com uma bem boa aí pra nós. Beleza?
1: Oi?
4: Tudo quem tiver na escuta. É, a Leia é das minhas, também não gosto muito de flor. Sou muito chegada em flor, não.
1: É, não mesmo. Vamos. Eu prefiro vamos carne
0: caprichar
1: mesmo. Caprichar
0: presente.
1: No presente, não.
2: Prefiro carne.
1: É lindo, gente. Eu acho lindo, é romântico. Não, eu sou uma pessoa super romântica. Eu sei que sou romântica. Agora, a gente, murcha dali 3 dias, tem que jogar no lixo. Eu quero alguma coisa. Ou pra aproveitar comendo, pelo menos. Ou pra
2: meu
1: guardar
2: Deus,
1: pra ter.
2: Isabela.
1: Agora vai lá, leva
2: faz
1: flor.
2: Faz horas que não ganhei uma flor.
0: Eu também.
1: Eu ganhei.
2: Nossa,
1: hoje.
2: É legal, né? Assim, você esperar, eu acho
1: que. Daqui a pouco eu vou postar gosto, também lá, até o nome do fulano que me deu.
2: Três flor, meia dúzia, que não rola. Bom dia, menina. Porque se não for igual. Se não for igual da Virgínia,
0: nem
2: mano.
0: Quero.
2: Bom dia, meninas lindas. Ótimo sábado abençoado para vocês. Toca a música romântica aqui. É o Ivan Andrei.
0: Ei, Ivan Andrei. Hoje só tá romântica. Hoje o negócio é romantismo na veia.
1: Hoje o amor, olha assim,
0: o
1: ó.
0: Amor está
1: igual falei ontem com o Luiz no programa. Hoje, ó, cheio de coraçãozinho saindo do rádio, ó.
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0: próprio Instagram com uma para você acertar o placar do jogo também, que você vai ganhar uma pizza.
1: Sério?
0: É, depois a gente vai falar melhor, mas é isso.
2: Ah, 2-1.
0: É, tá, tem bom, duas pizzas hoje. Ó, quero concorrer ao sorteio da pizza. Olá, bom dia. É uma imensa satisfação estar falando com vocês. Um abraço a todas as mulheres da rádio. Mulheres maravilhosas. Então, eu quero participar do sorteio e já conheço o trabalho da pizzaria Napolitano. É ótimo. Uma pizza muito caprichada e muito bem feita. 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Olha que legal.
1: Olha só. Ah, que joia.
0: O nome é Vivi Maibeli, Vivielle, acho. Que legal, é bom, né, a gente ouvir isso, né? Que a gente tá fazendo uma propaganda ali. Meu Deus, que susto, Lê, por que que você não avisa? Meu Deus do gente do céu, visão do inferno. Vocês não têm noção do que nós vimos agora. Eu e a Isabela me arrepiou até os cabelos de desajeitado.
1: Ai, meu Deus, eu não sei o que aconteceu com a Lê hoje.
2: Ah, eu soltei o meu cabelo. Por quê? Eu não penteei ele hoje.
1: É, eu percebi.
0: Senão, faz cinco dias que você não lava e agora soltou esse cabelo. Deus,
1: se você perdeu. Não me fala, eu não ia ter percebido. Não,
2: ai, eu tomei banho bonitinha, lindinha, mas o cabelo não deu.
3: Bom dia, gatas. Poderosas, cheirosas, gostosas, deliciosas. Ai,
1: é nóis.
3: Hoje tô aqui limpando a casa, lavando roupa. E meu marido disse que vai puxar pedra, mas eu não sei. E escutando as melhores, né? Irmã do São Bento.
1: Beijo, irmã.
3: Oi, meninas. O presente meu, não ganhei nada.
2: Eita. Ah, meu amor.
3: Eu mandei pra ele uns videozinhos de Feliz Dia dos Namorados.
2: Ai, que linda.
3: É, eu já não ganhei nem Feliz Dia dos Namorados.
1: Mas que ódio, irmã.
3: Fazer o quê, né? Ogro é ogro, né? Mas é o meu ogro.
2: Ai, que linda.
3: Não meu ogro pra nada.
1: Ai, que amor.
2: Olha que amor. Meu ogro. Olha,
3: não, mas gente. Feliz dia das...
2: Eu acho
3: do
2: lindo.
3: Namorado. É, tem vezes que esquece meu aniversário, mas é meu.
2: Tá vendo?
3: Né? Toca aí uma música do Felipe Falcão, Grito de Amor. Essa é bem romântica.
1: É bem romântica. Vamos tocar, irmã.
2: Vamos procurar aqui.
0: Pois
2: vamos tocar.
0: Só, irmã, se não tivesse me dado, eu, se fosse você, eu enchia
2: é uma gracinha.
0: Comida de sal hoje. Ia beber água até
1: não aguentar
0: até
1: mais.
0: Até não aguentar mais. Daí ele ia lembrar.
2: Gente, eu acho lindo esse amor.
0: Daí ele ia lembrar que ontem foi dia dos namorados e ele tem uma eterna namorada do lado dele.
2: É uma pessoa maravilhosa. Você é preciosa, irmão. Um beijo.
1: Bota sal, verdade.
2: Beijo pra vocês.
0: Bota sal, que eu tenho certeza que da próxima ele vai lembrar. Palhaço.
1: Que bacana.
0: É o ogro dela. Mas é o ogro dela, né? Tá certo. Não, você tá certíssima. Pode não ter. É teu, mas.
2: E ó, gente, se toda mulher tivesse a compreensão. O mundo não ia estar com tanta gente aí separada, os casais separados.
0: A gente pode até compreender, mas tem que mostrar
1: que, tá
0: que
1: errado.
0: O troço tá errado.
1: Ai, é, mas não precisa largar por causa disso.
2: É,
0: não, mas ninguém
2: não.
0: Falou em largar. Ela tá certa, o ogro é dela.
2: É, o ogrinho é dela e.
0: Mas tá que
2: e com certeza ele compensa em outras coisas. Cuida dela.
1: Pois é, hoje coisinhas. É carregar pedra.
2: Você imagina que dosinha, que coisinha. Um beijo pra vocês, casal maravilhoso. Irmã, você
1: beijo,
2: mora
1: irmã.
2: No nosso coração.
0: Vai carregar
2: meu amor.
0: Pedra, vai
1: beijo.
0: Tomar muita beijo água e vai ter que ir muito no banheiro. Meta sal na comida dele. Bom dia, meus amores. Um forte abraço a todos vocês. Ai. Seus ouvintes no final de semana abençoado. Na paz do nosso Senhor Criador.
1: Quem?
2: Quem que mandou essa mensagem?
0: A Ângela da Napolitano.
2: Ângela, um beijo pra você. Tá ouvindo nós, então, ó. Coisiquinha, beijo pra você, Ângela. Parabéns pela família.
0: Quero participar dos sorteios da Cerale, Giovanni Mendes.
1: Beijo, Giovanni, já tá participando.
2: Um abraço pra
0: mais
2: você.
0: Mais um áudio, vai lá. Tem bastante áudio.
4: Bom dia, meninas lindas da Antena Sul.
1: É nóis.
4: Queria ganhar esse presente, 150, pra dar um presente pra minha namorada.
1: Ai, que amor.
4: Beleza, tamo ouvindo vocês todo de sábado aqui. Lapa.
1: Um abraço, já tá concorrendo.
2: Um abração pra você,
1: querido. Esse não deu presente. Porque você tá querendo o vale é porque não comprou nada.
0: Você não acha que isso é palhaçada?
2: Palhaçada.
0: Não dá nada pra namorada? Ai. Que raiva, eu tenho uma raiva. Bom, meus amores, eu quero ganhar esses R$150 da Seralê para comprar um sapato pro meu marido do Dia dos Namorados. Sidoca. Outra. Por que ele não deu nada pro marido, Sidoca?
1: Agora que correr atrás do prejuízo,
0: agora
1: né, Sidoca?
0: Correr atrás do prejuízo, né, Sidoca? Você também, vou ter que contar, Sidoca.
2: Viu, mas vocês estão falando, Sidoca. falando, o que que vocês ganharam?
0: Não posso contar.
2: Engraçado, então... Não. Conta, eu quero saber o que você... Você falou já hoje, Isa, o que você ganhou.
1: Eu ganhei uma joia.
0: Não posso ficar falando.
2: Uma joia linda. Eu achei lindo, lindo, lindo. E você?
0: Não vou contar.
2: Eu ganhei um presente maravilhoso, mas a mensagem que eu recebi vale mais do que o presente.
1: Aquela que você leu ontem, linda mesmo. Parabéns pro teu namorado, ele é inspiradão.
0: Nossa, ele é tipo meio romanticão. Que poético.
2: Ele é bem romântico mesmo. É,
1: gostei, Lê.
2: Eu tô ensinando ele bem.
1: Você está educando o bicho já do começo. É. Tá certo.
2: E ele era mais sério.
1: Pra nunca
2: sério.
1: Mais, né? Pra nunca agora mais dá, ganhar grampo.
2: Agora faz até piadinha já, essas coisas.
1: Pra nunca mais ganhar grampo e tic-tac nela. Você tá certo.
0: Bom dia, meninas lindas. E todos os sábados. Ontem foi o Dia dos Namorados. Eu não dei nada de presente para o meu namorado, de 23 anos atrás. Só disse que o melhor presente dele já sou eu mesma.
2: Essa é espertona.
1: Essa é.
0: Quero também mandar um abraço pro meu irmão Vicente Brandt, que está de aniversário hoje. Que Deus abençoe infinitamente. Que Deus o abençoe sábado de todos os ouvintes. 2-0 Brasil. Brasil ganha hoje. Quero participar dos sorteios da Seralê Flaviane. Olha, você também, Flaviane, por favor.
1: A Flaviane
0: favor.
1: Não deu presente pro Ju.
0: Coitadinho do Ju. Coitadinho.
1: Mas, meu Deus, quanta gente que não deu presente.
0: Ju, põe sal na comida da Flaviane.
2: Põe sal na comida da Flaviane.
1: Mas, Flaviane.
0: Ah, agora você me deixou envergonhada, Flaviane.
2: Ah, é que tem casal que combina, tipo, deixa amor, não vamos dar nada
0: deixa
2: pra um
0: eu falar,
2: pra outro.
0: Não tem essa combinação. Não tem combinação. Não vamos dar nada. Ai, amor.
1: Eu sou teu
0: eu
1: presente.
0: Te amo. Você me ama e não vai mandar nada. Ah, se ligue.
1: A Flaviane me acabou com as paia boa agora.
0: Sai, agora eu tenho que dizer que o teu ex era top 10. Deu pelo menos uma caixinha de grampo. Se não tem dinheiro, vai ali. Pague 2, leve 5, sei lá. Compre uma pantufa de R$12 ali em cima.
2: Pois eu ia amar uma pantufa de R$12.
0: Flaviane. Ah, Flaviane, você agora me decepcionou. Coitado
2: agora,
0: do meu amigo Ju.
2: Depois dessa, espera aí só um pouquinho.
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0: Eita, gente, loucura, loucura. 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
0: Nós estávamos falando agora há pouco. Quem não deu o presente ainda tem a chance de dar hoje. Pode mandar mensagem.
1: É verdade.
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0: Tem que dar o presente, tem que ganhar o presentinho.
3: Vai estar lembrando que no de 2026 não ganhou presente.
1: É, e daí já viu, né?
2: E a gente lembra,
1: né? E a cobrança, que mulher já sabe cobrar, né? Ou, tipo assim, eu não cobro, mas eu sou bicuda. Já fecha a cara.
0: É bem assim mesmo, até com a gente, né, Isa? É. Ela fecha a
1: cara e pronto.
0: E
1: dali a pouco eu até melhoro. Mas nesse caso, não ia melhorar tão cedo.
0: E eu tenho um problema muito sério. A pessoa não vai nem perceber, só que daí eu fico

0: triste, mas a pessoa nem vai ver que eu fiquei triste.
1: Ah, não, eu mostro que fique,
0: não consigo.
1: Que veja que eu tô.
0: Guardo pra mim. Mas
2: a gente quer que surpreenda, né?
1: É isso que eu falei. Que surpreenda. Custa, surpreender. É. Custa. Custa. Aí, Flaviane.
2: Uma surpresinha, né?
1: Aí, Flaviane, você pode concorrer também ao óculos, pra dar um óculos pro Ju, coitadinho do meu amigo. Agora eu fiquei morrendo de dó do meu amigo que não ganhou nada ontem.
2: Não, tadinho. Ganhou,
1: não,
2: gente.
1: Ganhou. Ela me contou agora, que mandou mensagem, que disse que faz 23 anos de casada e não deu nada pro coitadinho do Ju. O Ju é um amorzinho.
2: Gi, ontem eu e o Robertson fizemos 31 anos juntos.
0: 31
1: Nossa,
0: anos ontem?
1: Que lindo!
2: Pedido
0: amor.
2: De namoro foi no dia dos namorados.
1: Ai, que lindo, Lu! É assim, o Robertson e a Lu são os amigos queridos que eu tenho no meu coração. E eu quero muito bem o Robertson.
2: E adivinha onde que foi o pedido de namoro?
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2: Não, na casa antiga.
1: E adivinha
2: onde fomos ontem?
1: Na casa antiga.
0: Na casa antiga.
1: Ah, que legal.
0: Ai,
1: parabéns
0: que
1: pra vocês.
2: Obrigada.
1: Construir uma família linda, com três filhas lindas, né?
0: São maravilhosas. Um casal lindo.
1: Desejo
0: eu
1: mais.
0: Eu amo de paixão vocês.
1: Que essa data se repita por mais uns 60 anos aí pela frente, né? Coisa linda, eu acho lindo.
0: Uns coisinhas, coisiquinhas, os dois.
1: Imensamente.
0: E o Robertson, que apareça qualquer dia desse aqui. No
2: pois
0: sábado
2: é,
0: com a Lucimar.
2: É.
0: Fale pra ele vir aqui no sábado com a participar com você. Pra
2: vai
0: você
2: fazer o fervo daí?
1: Vai.
0: Nós queremos que o Robertson
1: venha. Nós gostamos da bagunça.
0: Nós gostamos, a gente se anima. 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
0: 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Só fico sabendo depois que elas já voltaram.
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0: 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Teve um ano que a gente
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2: 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Bom final de semana, um bom jogo, né?
0: Vamos
1: viu,
0: vamos
1: qual que é teu palpite, Lu?
2: Eu acho que é 3-1.
1: Boa. 3-1, então, vamos pega essa.
0: Tá ótimo.
1: 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Já voltamos, meninas.
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0: Eita, gente! 11 9 11 9. E olha, temos muitas mensagens, gente. Várias mensagens, né, meninas?
1: Muitas. Agora nós vamos pra onde, Gi?
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2: 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Eu gostaria de mandar um abraço para todo o pessoal lá da Napolitano, a Ângela, a Ivandressa, o Ivandrei e ao Lindão, meu
1: beijo,
2: querido Lindão. Esse pessoal, gente, eles são muito gente boa.
0: Eles são muito lindões.
1: São muito gente boa, eles moram no nosso coração.
0: Eu nem conheci ainda a Ivandressa. Eu queria conhecer ela.
2: Ivandrei, assim, de verdade, que rapaz.
0: Ela que vem aqui semana que vem, porque daí os meninos já conheci. E a Ângela, vocês conhecem?
1: Claro.

0: Claro que sim.
1: Ah, e por que eu não conheço ela ainda?
0: Por quê? Porque eu falei, venha só o dia que a Isa, que a Lê não tiver.
1: Viu? Venha. Daí você vai ver agora. Ela vai vir aqui só pra ver eu agora.
0: Lê, agora ela tem vindo só a hora que você não tá. A hora que você sai, eu digo, pode vir.
1: Eu tenho certeza que a hora que eles chegaram, eles vão falar assim, ih, a Lê não tá, voltamos outro dia.
0: É, você nem perca tempo.
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2: Então, um beijo.
0: Um abraço pro
2: pessoal.
0: Chico, pra Jô. Beijo, meus queridos. Bora lá assistir um jogo lá em casa hoje.
2: Bora.
0: Manda mensagem aí, vamos lá. Vamos lá, Chico e Jô. Bom dia, meninas, tudo bem? Comigo tá tudo bem. Ouvindo vocês, amo as risadas de vocês. Quero participar do sorteio, Rafael do Catanduva. Bora, Brasil!
1: Oi, Rafael! Ô, Rafael, querido!
2: Abraço, Rafael!
0: Abração. Meninas,
2: diga!
0: E a minha princesa, gosta de torresmo?
2: Adora!
0: Manda uma foto pra mim ver como você está hoje no trabalho, amor.
2: 3-1, Elias,
0: amores.
2: Olha aqui, ó. Uhum. Pedro? Uhum. Melhor hoje não, Pedro.
0: Pedro, hoje você vai decepcionar.
2: Hoje é melhor você não ver ela, Pedro.
1: Eu conto ou vocês contam como que
0: não,
1: tá?
0: Não, melhor nem conto.
2: Não conto. Deixa ele imaginar ali.
0: Deixa.
1: Eu tô linda.
0: O amor é bom assim, as pessoas estão
1: linda,
0: eu vou mandar por um áudio.
1: Eu tô natural, linda, cabelo encaracoladinho, parecendo uma vassoura.
3: Bom dia, meninas. Tudo bem com vocês?
2: Ótimo.
3: Estamos aqui no friozinho da manhã, curtindo a antena.
1: O Miguel.
3: E faz lá que
2: será
3: não participa,
2: que é o Miguel?
3: Né? Cadê os prêmios? Cadê os prêmios nossos aí?
1: É o Miguel!

0: O jogo do Brasil hoje não quis ser do Brasil, não. É dar 1-0 pro Marrocos.
1: Meu Deus!
2: Credo, Miguel!
1: É o palpite dele, gente.
2: Miguel, seu pessimista.
0: Toque a Amanda Batista aí, Lê.
2: Jamais.
1: Vamos tocar.
3: Jamais vai tocar.
1: Vamos tocar, sim. Ô, Miguel, onde você tava, louco, velho?
2: É, sumiu.
1: Onde que tava? O Miguel não, o Miguel tava tá, não nós. Tava ouvindo nós, meninas.
2: Ela tava, tava escutando
1: o gaitaço. Coisa. Tava mesmo, Bia?
2: Tava escutando o gaitaço.
1: 11h19.
3: Daqui é que toca as músicas. Não vai que eu toca. Aqui é a Marisa Haddad. Quero ganhar esse presente da Cerale.
2: Já tá concorrendo.
1: Um abraço pra você, querida.
3: Bom dia. Quero participar dos sorteios da Ótica Basílio, Luziana Pelec.
2: Ei, Luziana, um abraço.
1: Beijão pra você, Luziana. Beijo.
3: Que medo.
4: Bom dia, meninas. Quero participar do sorteio. Eu quero pedir a música Amor aos Passarinhos. É, meu palpite é 2-1 pro Brasil.
1: Olha, 2-1.
4: Coronel Cláudio Ponta Grossa.
1: Querido!
2: Acho. Eu também abraço palpite, pra você. Mas eu acho que vai ser alguma coisa nesse...
3: Nesse sentido.
2: Nesse sentido.
3: Bom dia, meninas. Quero participar dos sorteios Ruth Zanon.
1: Ô, Rutinha.
2: Ei, beijo,
1: um beijo pra
2: Ruth.
1: Você, meu amor. Deus te abençoe.
3: Bom Tem mais? Dia. Temos mais um áudio.
5: Bom dia, meninas maravilhosas.
2: É nós.
5: As melhores locutoras do Brasil.
2: É nós.
5: Aqui é Marcos Floyd. Eu queria ganhar esse prêmio pra poder dar um presente pra minha namorada há 24 anos. Não dei nada, não por não ter vontade de dar um presente a ela. Gostaria de dar, mas por condições financeiras. Eu trabalho catando reciclagem com carrinho de reciclagem e as minhas condições são precárias. Então, se eu puder ganhar esse prêmio, ficarei muito feliz. Um lindo dia a todos. 3-1 pro Brasil. Um forte abraço. Marcos Floyd, Ponta Grossa, Paraná.
1: Ah, coisinha!
2: Olha, que voz mais bonita.
1: E olha!
3: Parabéns, Marcos.
1: Deus abençoe você, querido Marcos. Um abração pra você.
3: Mas e daí, Marcos? Se você ganhar, como é que você vai vir buscar? Conte para nós, por favor.
1: É.
3: Observação, não precisa pôr o nome do sorteio do bolo.
1: Meu Deus, meninas, precisamos já voltar, eu preciso ir no banheiro. Já volto, pera aí.
2: Fala assim no ar, pra todo mundo saber.
1: Pois é.
3: Jesus. Meu Deus.
1: Falei sem querer.
2: Tá, não, hoje tá impossível.
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0: Gente, 11h30, meninas, tá quase na hora daquela feijoada gostosa, quentinha. Não sei onde que eu vou, mas eu queria tanto baldinho assim por cima do arroz. Vamos pras mensagens?
1: Vamos pra mensagem. Corrigindo, é Vinícius Brandt, não Vicente. Por isso quero ser sorteada pela loja Seralê para dar um presente melhor, da melhor loja de caça, Flaviane.
0: Beijo, Flaviane. Beijo, beijo, beijo.
1: Bom dia, meninas lindas do Salto Alto. Apesar de não mandar mensagem, estou na escuta. Vocês são talentosas. Toca uma música do Renan e Raí para os nossos eternos namorados. Quero participar dos sorteios. Amo vocês. Neuza Soares.
0: Beijo, Neuza, querida. Já tá participando.
1: Bom dia, meninas lindas. Tudo bem com vocês? Lavando roupa, aproveitando o sol e também não ganhei nada de presente do Dia dos Namorados. Só que é assim, quando eu peço alguma coisa, ele compra, mas não gosto de flor. Também ontem comemoramos 17 anos juntos. Meu marido não é romântico. Toca Iana Castela, o nosso quadro. Mas ele não deixa de faltar nada em casa. É um marido maravilhoso e um pai presente. Que Deus abençoe e continue sempre abençoando. Abraços, bom final de semana. Cláudia Vieira da Vila Liane.
2: Olha que amor.
1: Olha que amor.
2: É raiz.
1: É o marido raiz. É, tá tudo certo. Mas bota sal na comida dele. Pra ele lembrar que não deu nada, né, Isa?
2: É.
1: Bom dia, princesas. Tudo bem, minha princesa? Tá demais hoje. Beijos. Ô, Pedro.
2: Ah, de novo. Apaixonada.
1: Já deu bom mesmo. Dia, Pedro. Você já deu bom dia uma hora? Você dá outra hora.
0: Elas estão com ciúme, Pedro. Pode mandar mais mensagem, meu amor.
2: Pedro, ó.
0: Pode mandar.
1: Vou cortar ele.
0: Elas estão com ciúmes de
1: bom
0: você.
1: Bom dia. Comigo. Quero participar dos sorteios.
2: Quem?
1: Ah, interessa. Você não colocou nome porque não quer aparecer. Tem gente que não é parecida.
2: É? Uh-huh. Mas não quer?
1: Tudo bem? Bom dia com vocês. Maravilhoso dia hoje. Sol está brilhando e o programa também. Quero participar do sorteio Simone do Rio Abaixo.
2: Beijo, Simone, querida!
1: Ah, esqueci de mostrar meu presente que ganhei já faz 3 meses, uma geladeira, Irma.
2: Ai, Irma, e aí tava reclamando do ogro?
1: Ela pega, compra as coisas com o cartão, o salário dele, que ela que cuida.
0: Ai, gostei.
2: Olha, essa
0: é esperta.
1: A Irma é medonha. Bom dia, beijo. Lindas, maravilhosas, gatas, sabadão animado nos preparativos para assistir o jogo e ouvindo Salto Alto.
2: Ei, coisa boa!
1: Com as melhores, ótimo final de semana. Quero correr as Franciele Valenga.
2: Beijo, Fran, querida.
0: Beijo pra você, Fran.
1: Eu sabia que vocês iam dar o prêmio pra mim. Joga Brasil, 2-1 por Brasil. A
0: Sidoca, beijo pra você, Cida,
1: bom
0: querida.
1: Bom dia, meninas, aqui é o Lidriano Marques das Vila Santa Cruz, estou ouvindo vocês no trabalho, quase indo embora, bom final de semana.
0: Ô Lidriano, um abração pro Lidriano.
1: Temos um
0: super abraço
1: áudio
0: pra você.
1: Desligou na minha cara, você tá,

0: Bom dia, meninas, queridas, quero participar do sorteio. Elizabeth Matos, bom dia. Aline Uberec, quer ganhar a pizza da Napolitano, a melhor pizza da cidade.
1: Ei!
0: Nossa senhora, o telão tá pronto para assistir o jogo.
1: Ei, que beleza!
2: Não vi, deixa eu ver.
0: Meu Deus, Calê.
2: Olha.
0: Uma TV de 5 polegadas.
2: Essa é só a melhor pra assistir.
0: Ah, assistir o quê?
1: Eu já não enxergo.
0: Calê, pare.
1: Eu não enxergo.
0: Bom dia, queridas meninas do programa Salto Alto. Estou na sintonia com esse maravilhoso programa. Parabéns, está muito lindo, maravilhoso, emocionante. Um grande abraço. É a Maria. Beijo, Maria. Maria,
2: beijo,
0: Tereza,
2: Maria.
0: Mãe da Fer.
2: Um beijo Maria. Pra Maria, essa pessoa
0: minha
2: maravilhosa.
0: Querida, a Maria é minha querida, amada.
2: Um beijo, preciosa.
0: Bom dia, tudo bem, meninas? Quero participar do sorteio, Sandrinha.
1: Beijo, Sandrinha, querida.
0: Meninas, gostaria de participar dos sorteios, Mari.
2: Um beijo pra você, querida Mari.
0: Bom dia, Cris. Bom dia, Cris. Ah, não, essa aqui é outra. Bom dia, meninas da rádio. Passando para desejar um dia incrível para vocês. Que não falte café, risadas, música boa e aquele bom humor que alegra todo mundo. Vocês arrasam. Patrícia, quero participar dos sorteios.
1: Beijo, Patrícia.
0: Temos um áudio.
3: Bom dia, tudo bem? Tudo jóia? Quero participar do sorteio também. Aqui, Rosarias. Um abraço para vocês.
1: Um abraço.
2: Um abração
1: para
2: você, querida. Hoje, acelere para nós conseguir ler todas.
0: Bom dia, meninas. Tudo bem? Bom final de semana. Raquel Santos, quer a pizza.
1: Beijo, Raquel.
0: Sônia, um abraço, Sônia. Ela até não dá pra ler as mensagens agora, né? Só falar o nome. Neuci Pinheiro, abraço. O Pedro de novo dando bom dia, eu não aguento.
2: Um beijo pra você, amado Pedro.
0: Bom dia,
2: beijo,
0: como Pedro. Vocês estão? Me chamo Lorena Leal, gostaria de participar de sorteios hoje.
1: Beijo,
0: toca
1: beijo.
0: Música, Silvia Laroca. Quem mais que tá? Maria Antônia, um abraço. Mi.
1: Beijo, Mi.
0: Um abraço pra Magali Carneiro, lá de Carapiri.
2: Eu sabia que você ia fazer essa cara.
1: Pelo amor de Deus.
0: Ah, não. Só pra, ela faz isso pra irritar nós. Marcelo Yankee, um abraço.
2: Ah, Marcelo Yankee, querido. Ah, é um amor o Marcelo,
0: meu
2: sabia?
0: Deus, por que essa? Porque
2: claro.
0: essa
2: euforia?
0: Essa euforia?
2: E daí?
0: Os outros, por que com as outras pessoas você não faz isso?
2: Eu faço, mas
0: não
2: é
0: faz.
2: Que o Marcelo nunca manda
0: José
2: mensagem.
0: Pires.
2: Eu acho que é até a primeira vez que ele tá mandando mensagem, Gi. Um abraço, um beijo e um apertão em você, Marcelo. Deus te abençoe, amado. Olha a musiquinha. Essa eu ofereço pro meu ex que não me merece. Vai que ele pensa a mesma coisa de mim.
4: Foi bonito.
2: Tudo demais. Também recebemos uma mensagem através do e-mail. Viviele Belisário, um abraço pra você. Viviele. As outras mensagens de.
4: Hoje estou.
2: Viviele Belisário, um abraço pra você. Ela mandou boa tarde pro Carlinhos. Célio Roberto, um abraço pra você, querido Célio Roberto, que também está aqui na audiência. Quem mais tá por aqui? Convidamos o Juliano Roberto por cá. O Ju, gente, o Ju tá por aqui. Um beijo pra você, querido Ju.
1: Beijo, Ju, que não ganhou presente dos namorados.
2: Convidem o povo
0: nossa,
2: pra assistir o jogo de vôlei masculino hoje no Douglas Pereira às 16 horas. Dá tempo de ver o vôlei e depois ir pra casa assistir o Jogo do Brasil. Gente, estão todos convidados. Vôlei lá no Douglas Pereira às 16 horas. O nosso querido Ju tá convidando. É gratidão da atenção de vocês, são incríveis. O Marcos Antônio Zanato. Nós gostaríamos tanto, meu querido, de dar pra você o vale, mas a gente fica pensando como que você vai vir pra cá. Você é maravilhoso também, que Deus te abençoe nesse trabalho incrível. Que Deus venha prosperar, que Deus venha prover na tua vida sempre no que você necessita, tá bom? Deus te abençoe. Quem
0: vamos
2: mais
0: para
2: aqui?
0: Sorteio, Lê?
1: Posso falar o sorteio?
2: Pode.
1: Então vamos lá. A Luciana Pilic ganhou os R$100 da hora.

0: Ótica Basílio, chequinho de R$100. A Sandrinha ganhou outro chequinho de R$100 da Ótica Basílio. O Lidriano ganhou vale compras da Cerale de R$150. E o Juliano Roberto ganhou o óculos de sol da Ótica Basílio. Então, Juliano Roberto.
1: Isa, porque você tá gritando?
0: Lidriano. Sandrinha.
1: Meu Deus.
0: E Luciana Pires. E a Ruth.
1: Zanon.
0: Ganhou a pizza da Napoletano. Então, esse povo só passar aqui na rádio, pegar o chequinho, pegar o cupomzinho. E hoje não teve aniversariante.
2: Hoje, nossa, não teve aniversariante, então,
0: teve
2: gente.
0: Ele
2: não quer o bolo?
1: A Flaviane vai fazer o bolo pra ele.
0: É, não tem como vir buscar.
2: Olha, gente, então tá acontecendo esse campeonato paranaense de vôlei adulto, tá? E vai ser o Caramuru Vôlei e é Semesp, é isso? Vocês abriram aí também?
0: Não, não abri nada.
2: Então tá acontecendo esse campeonato aí paranaense adulto de vôlei, Caramuru Vôlei, hoje às 16 horas. Vocês não.
1: Beijo,
2: vocês
1: Lê.
2: São terríveis.
1: Beijo, Lê. Te amo também.
2: Não, na próxima tchau, bloco tchau, só pra tchau. Vocês não irem.
1: Tchau, tchau.

0: É uma graça essa música mesmo. Tchau, meninas. Pode pegar na segunda-feira, Sandrinha? Pode. Pode, Sandrinha.
1: É, como é? Não, peraí. Como é que é? Pode pegar a Sandrinha na segunda-feira? Essa história aí.
0: A Sandrinha entendeu.
1: Se a Sandrinha quer ser pega na segunda-feira ou no domingo, aí é outra história.
0: Tchau, gente. Beijo, beijo, beijo, beijo, beijo, beijo. Beijo. Beijo, amor.
1: Beijo,
0: beijo, amor. Eu te amo.
1: Beijo, Lê. Beijo, Isa. I love you.
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1: Castro, 13 de junho de 2026. Um bom dia a cada um e cada uma de vocês, queridos ouvintes, nesta manhã de sábado. Que alegria poder estar na sua casa, no seu trabalho, no seu carro, levando uma mensagem de fé e esperança. Quem está falando com vocês é o ministro candidato João Paulo Sander, da Paróquia de Castro, pertencente ao Sínodo Paranapanema e vinculado à Igreja Evangélica de Confissão Luterana no Brasil, a IECLB.

Querido irmão, querida irmã, hoje quero convidar você a refletir comigo sobre uma palavra que nos fala sobre a vida de fé, sobre o testemunho cristão, sobre a alegria que nasce da presença de Deus. O texto bíblico está em Salmo 132, versículo 9, onde diz: vistam-se de justiça os teus sacerdotes e exultem os teus fiéis. Este versículo faz parte de uma oração do povo de Israel. O salmista pede que aqueles que servem a Deus sejam revestidos de justiça e que o povo fiel viva em alegria. É uma imagem muito bonita porque fala de algo que não está apenas do lado de fora, mas que deve fazer parte do coração e da vida. Quando ouvimos a expressão "vistam-se de justiça", podemos imaginar alguém colocando uma roupa. Todos os dias escolhemos o que vestir antes de sair de casa. Da mesma forma, a palavra de Deus nos convida a vestir atitudes que reflitam o amor, a bondade e a vontade de nosso Senhor, nosso Deus. Mas é importante entender que essa justiça não é algo que conquistamos por nossos próprios méritos. Na Bíblia, a justiça de Deus é um presente. É Deus quem nos acolhe, é Deus quem nos perdoa e nos torna seus filhos e suas filhas. E a partir dessa graça recebida, somos chamados a viver de maneira coerente com a fé que professamos. O salmista também fala sobre os fiéis que exultam, que se alegram. Isso chama a nossa atenção porque a alegria da fé não depende de uma vida sem problemas. O povo de Israel conheceu tempos difíceis, enfrentou guerras, crises e sofrimentos. Mesmo assim, continuava encontrando motivos para louvar a Deus. A verdadeira alegria cristã nasce da certeza de que Deus permanece conosco. Ela não ignora as dificuldades, mas reconhece que, mesmo em meio a elas, o Senhor continua sustentando a nossa caminhada. Quero compartilhar uma pequena história. Conta-se que havia um sapateiro muito simples que vivia em uma pequena cidade. Todos os dias ele abria

oficina logo cedo e atendia as pessoas com um sorriso no rosto. Ele era conhecido pela honestidade, pela paciência e pela forma respeitosa com que tratava cada cliente. Um dia, um homem perguntou: "Como você consegue manter essa alegria todos os dias? Seu trabalho é difícil, o movimento nem sempre é bom e os problemas da vida chegam até você." O sapateiro respondeu: "Eu aprendi que nem sempre posso escolher o que acontece comigo, mas posso escolher com que espírito vou enfrentar cada dia, com que ânimo vou enfrentar cada dia. Antes de abrir as portas, todas as manhãs, eu peço que Deus me ajude a vestir a roupa da bondade, da honestidade e da paciência. Nem sempre consigo perfeitamente, mas tento lembrar que também sirvo a Deus através das pequenas coisas." Aquele homem nunca esquece daquelas palavras. O sapateiro não era pastor, não era pregador, não ocupava um cargo importante, mas sua vida testemunhava aquilo que Deus fazia em seu coração. Ele procurava vestir-se da justiça que vem do Senhor e encontrava alegria em viver sobre os cuidados de Deus. Querido ouvinte, a palavra de hoje nos convida a lembrar que Deus continua nos revestindo com sua graça. Ele nos chama a viver com honestidade, misericórdia, compaixão e amor. E ao mesmo tempo, nos convida a encontrar alegria na certeza de que não caminhamos sozinhos. Quando Deus habita em nossa vida, até nos gestos mais simples podem se tornar testemunhas da sua presença. Uma palavra de encorajamento, uma atitude de perdão, um gesto de ajuda, uma oração silenciosa podem revelar a justiça e o amor de Deus ao mundo. Por isso, todos os dias, peça ao Senhor que revista sua vida com aquilo que vem dele e permita que a alegria da fé encontre espaço no seu coração. E que todos os dias possamos agradecer ao Senhor, o nosso Deus, porque ele nos acolhe com o seu verdadeiro amor, que ele nos revela e reveste com a sua graça. Assim, que nós possamos pedir que ele possa renovar a nossa alegria, fortalecendo a nossa fé e a que possa acompanhar cada pessoa que também ouve neste momento. Que o amor de Deus, a graça do nosso Senhor Jesus Cristo e a comunhão do Espírito Santo estejam com cada um de vocês. Amém.

Avisos para a paróquia de Castro para esta semana. Hoje, dia 13 de junho, sábado, temos aula de música e musicalização a partir das 15 horas na comunidade. Também às 15 horas teremos culto com ação de graças em Arapoti e também com Santa Ceia. Amanhã, dia 14 de junho, domingo, às 10 horas da manhã teremos culto aqui em Castro com Santa Ceia. À noite, às 19 horas e 30 minutos, teremos culto em Carambeí. Também às 19 horas e 30 minutos, teremos culto na comunidade de Maracanã. Na terça-feira, dia 16 de junho, às 19 horas e 30 minutos, teremos a reunião do planejamento do culto infantil com as orientadoras. Na quarta-feira, dia 17 de junho, às 14 horas, acontecerá a tarde de talentos da UASE, Ordem Auxiliadoras das Senhoras Evangélicas, na comunidade de Castro. À noite, às 19 horas e 30 minutos, teremos a reunião do Conselho Paroquial aqui em Castro. Na quinta-feira, dia 18 de junho, às 19 horas, teremos ensino confirmatório. E também, às 19 horas e 30 minutos, acontecerá o encontro de famílias na comunidade Maracanã, na casa da senhora Eva Fultz. No sábado, dia 20 de junho, às 8 horas e 30 minutos, até às 16 horas, teremos a capacitação de presbíteros e presbíteras da paróquia de Castro. Às 16 horas e 30 minutos, teremos encontro com a GELC, Juventude Evangélica Luterana, aqui em Castro. Às 19 horas e 30 minutos, temos culto também aqui em Castro. Queridos ouvintes, desejo a todos um sábado abençoado e um final de semana cheio de paz. Se você quiser deixar sua mensagem, fazer um pedido de oração ou entrar em contato, fale conosco pelo WhatsApp 42 98433 3887, 42 98433 3887. E lembre-se, a sua oferta faz com que este programa continue chegando a muitos lares e corações. Até o próximo programa. Música.

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0: Antena CFM, muito boa tarde. Começando o sábado bem legal aqui pela 102.7, a rádio que vai mais longe. É um prazer estar aqui com você a partir de agora. Tem muita música boa, descontração, alegria no seu rádio. Bem legal. Fim de semana, bem legal.
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0: Fica com a gente, hein? Dia 13 de junho está no ar, manhã da antena. Não, manhã. Eu tô falando manhã. Agora que eu vi que tô tudo errado. Meu Deus do céu. É que eu tô empolgado hoje,
2: Brasil!
0: É hoje, o Brasil estreia na Copa do Mundo, né? E aí, tá ansioso? Por quê? 102.7! E aí, tudo bem? Tudo certo? Como é que foi a semana? Tudo legal? Tudo na boa? Sintonizado na 102.7. Esta é a rádio que vai mais longe. Estamos ao vivo também no nosso aplicativo, no site da antena. A gente está em todo lugar para ficar pertinho de você, né? Trazendo descontração, alegria, informação, música boa. Antena CFM no ar. Manhã, não. Sábado. Sábado.
1: Bem legal.
0: Aí, agora sim.
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0: Sábado bem legal, né? Eu falando manhã bem legal. É de segunda a sexta a partir das 8h30 da manhã até as 10h30, né? Hoje, programa sempre especial com músicas que você gosta de ouvir para matar a saudade. Um programa bem nostálgico, né? Só tocando música boa. 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
0: Vamos aí, com

0: manhã bem legal.
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2: Sabadão na antena, que legal ter sua audiência aqui sempre, né? Todo sábado esperando ansiosamente a nossa presença, né? Não é assim? Eu sei que você fica em prantos aí, igual espera o amor da sua vida, né? Mas é o sábado bem legal, não é isso, Romulo? Né? Você não concorda que as pessoas ficam em prantos a semana toda esperando por nós? Nossa, você é gago?
3: E gago,
2: gago não, mudo. Você é mudo, né?
3: Bom dia, boa tarde. Tá começando mais um sábado bem legal.
2: Já aqui, começou, né? Faz uns 20
3: tá
2: minutos.
3: Tá começando
2: já.
3: Porque eu cheguei, entendeu? Daí começa agora.
2: Ai, Trump. Você não é meio Trump, Davi?

0: Por quê?
1: Que porque que o ele fez? Que é o egocêntrico da história.
0: Pois é. Então. Pia, é ou não é legal um programa?
1: É legal. É,
0: legal.
1: Com certeza, eu acho bem legal, por isso que tô aqui.
0: Sábado.
1: Bem legal. É, e hoje, Rômulo, hoje vai começar.
0: Brasil.
1: Brasil,
0: Brasil versus Marrocos.
1: Marrocos,
0: na verdade, faz uma divisa bem perto com Portugal, né?
1: Pior que é, tanto que na próxima Copa vai ter é Marrocos, Portugal e Espanha que vão sediar a próxima Copa,
0: pois
1: né?
0: Pois é, que legal, né?
1: Porque, vamos falar a verdade, né, Rômulo?
0: Vamos falar a verdade agora.
1: Ó, você fala uma verdade, eu falo outra.
0: Então vai, fala uma verdade, eu falo.
1: Os americanos não estão nem aí pro futebol, rapaz.
0: Verdade.
1: Não estão nem aí, cara.
0: E os mexicanos só querem comer taco.
1: E daí eles pegam os tacos de beisebol pra comer.
0: É, e os canadenses
1: querem
0: tão menos ainda.
1: Não, você se enganou. Futebol no México é muito popular. O futebol é o mais popular de todos. Mas no Canadá, certeza, é o hockey.
0: Olha
1: do gelo.
0: Só.
1: O esporte favorito deles.
0: Você sabia que o México...
1: Só deixa eu comentar. Um cara tava fazendo a reportagem assim nas ruas de Nova York, né? Daí perguntou pra um torcedor, pra um cara que tava passando aí, qual que é o teu esporte favorito? Daí o cara falou canoagem. Tem um cara, um repórter, nossa,
0: pior, né? Desgraça. Mas, Pia, você sabia que o México é o país onde tem mais testemunhas de Jeová do mundo?
1: É mesmo? Você tem números?
0: Tenho números.
1: Não, é o segundo.
0: E o primeiro?
1: Estados Unidos.
0: Óbvia.
1: E o México fica muito perto do Brasil. Mas não é esse, nós estamos falando de futebol, né, Romulo?
0: Ah, é.
1: Nós vamos lembrar do Congresso Internacional, né? Que vai acontecer daqui 2 semanas no estádio do Atlético Paranaense.
0: Você,
1: o quê?
0: Por que nós não fazemos aqui as curiosidades?
1: Fazemos o quê?
0: Por que nós não fazemos aqui?
1: Hoje vai ser diferente.
0: As culturas, as diferenças, as curiosidades sobre cada país. Por exemplo, México, Estados Unidos
1: podemos fazer.
0: E Canadá. O que você acha?
1: Canadá. Rômulo, vamos trazer um programa super legal. Hoje tem fatos sobre o Chuck Norris, sabia? Porque ele está vivo nas nossas mentes.
0: Ah, sim. Ele morreu esse ano, né, Pian?
1: Morreu.
0: Puxa vida.
1: Muito bem. Sábado na antena, hoje é dia de Brasil, Zil.
2: Brasil.
1: Ontem tinha a Cazé TV lá transmitindo o jogo da...
0: Você assistiu?
1: Assisti. Dos Estados Unidos contra... Paraguai. Deu 4-1 pros Estados Unidos, Pé.
0: Você já fez um resumo de todos os jogos, já?
1: Já.
0: Qual foi o gol mais bonito até agora?
1: Tem dois.
0: Eu acho que é daquele do coreano.
1: O coreano fez um golaço, meu.
0: E outro, qual que você falou?
1: Dos Estados Unidos, ontem.
0: Ah, como é que
1: o cara chutou no ângulo. O cara driblou dois marcadores e chutou no ângulo mesmo. O cara chutou realmente no ângulo.
0: Será que os Estados Unidos ganham essa Copa?
1: Ah. Cara, eu não sei. Você sabe que existe muita coisa por trás aí, né? Dinheiro.
0: Você não acha que as copas são compradas? Você já falou disso.
1: Não é, né? Mas só que existe, assim, uns caminhos que podem levar uma equipe ou outra a ser campeã. Não acha?
0: Pode ser.
1: Porque, você veja bem, os Estados Unidos não se interessam muito pelo futebol, mas olha quanto dinheiro investiram nesse evento. Você não viu ontem no estádio? Sabe quem tava no estádio ontem, Romulo?
0: Tom Cruise!
1: Tava o Brad Pitt, tava o Leonardo DiCaprio.
0: Beckham.
1: Tava um monte de artistas famosos, americanos famosos.
0: Pia, é coisa top, Pia. Coisa boa.
1: Você tá fazendo o quê aí?
0: Eu tô fazendo a live aqui.
1: Espere, quer dizer, pode começar, mas digo, preste atenção aqui.
0: O quê?
1: Preste atenção.
0: No quê?
1: No programa.
0: Sim, tinha muitos artistas ontem.
1: Michael Jackson tava lá?
0: Tava nos corações, nossos
1: mas
0: corações.
1: Mas era em Los Angeles, onde o Michael Jackson fez fama, né?
0: Já. Essa música aí traz muitas lembranças, Pia.
1: Que o filme do Michael Jackson vai arrecadar $1 bilhão no mundo todo, cara?
0: Eu não assisti até agora.
1: Perdeu metade, 35% da sua vida.
0: Droga.

0: que é? Esqueceu? É o cachorro, Pia. Pio. É os pets.
1: É não, a permuta não, não, dos não pets. É outra coisa, Pia. Ah, é os ferros, mas também não é os ferros. É outra coisa. Viu, você sabe que...
0: Produtos de beleza que você usa.
1: Eu sou o homem permuta, né, Pia?
0: O homem permuta.
1: O homem permuta. Eu gosto de uma permuta.
0: Engraçado que você já percebeu que essa palavra permuta... Não existe. Tem gente que não conhece?
1: Aham, eles falam, o que que é isso? Às vezes eu falo assim, vamos fazer uma permuta? Mas o que que seria isso aí?
0: E daí, explique pra audiência.
1: Ah, pesquise no dicionário. Não. Não, brincadeira. É...
0: Troca.
1: Troca de serviços.
0: É.
1: Ah, é escambo.
0: Escambo? Esse sim ninguém conhece.
1: É um escambo. É, você me dá uns produtos teus, eu dou um produto meu aqui, pronto.
0: Vamos falar o seguinte, Romulo. Eu até toquei duas músicas aqui, né?
1: Aham. Uhum. E quem quiser fazer permuta pode contatar nós.
0: Conta aí, que não, mas não pela rádio, né?
1: Não.
0: A rádio tem que ser com...
1: Não, a rádio não. É...
0: A rádio
1: é
0: aqui com o pessoal, né? Com a diretoria.
1: Exatamente.
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1: Oi, aqui. Esse delícia. 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
0: 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Uhum. 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
0: Canadá?
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0: Brasil!
1: Tá tendo a Liga Mundial de Vôlei Feminino também, em masculino, né? Agora, nesse momento, o vôlei masculino. E eu tô vendo... Eu vou acompanhar aqui o placar, ver como é que tá, né?
0: Ah.
1: O Brasil já venceu por 3-0 a Sérvia. 3-7-0. Caramba! O Brasil tá bem no vôlei masculino. Vamos ver como é que vai continuar, porque o Brasil tá com uma sina... Ultimamente só vice-campeonato. Só vice-campeonato.
0: E o vôlei do Brasil é muito forte, cara.
1: Sim. Teve uma época que o Brasil ganhou mais de 40 títulos. Não, ele ganhou

0: 38 títulos e 41 disputados. Não é aí que eu tô vendo aqui no YouTube.
1: O acento no sábado é na onde mesmo?
0: Sá? No A?
1: Não, Sá?
0: No Sá?
1: No Sá.
0: Sá de sapo?
1: Ah, é. Sábado, é mesmo. Sábado.
0: Não, você não tá perguntando isso de verdade, né?
1: Para o seu sábado ser bem legal, é aqui.
0: Vou falar, Brasil em campo, fale alguma coisa assim.
1: Inclusive. Brasil joga hoje.
0: Vamos falar da Copa. A Copa começou, falei assim. A Copa começou. Vamos falar de Copa hoje.
1: A Copa começou.
0: Copa do Mundo, sabe quantas edições da Copa já foram realizadas?
1: 43? Hã?
0: Ô, ChatGPT, quantas. ChatGPT, quantas emissões da Copa. Edições da Copa do Mundo foram disputadas até hoje? Me diga os anos.
1: 23.
2: Não consegui encontrar informações.
0: Nossa, que burro você, rapaz! Como que não vai encontrar as informações sobre as edições da Copa?
1: Você é imprestável!
0: Oi? Vai, fala!
2: Parece que não encontrei uma resposta direta sobre o número exato de edições da Copa do Mundo até 2023.
1: Até agora, a única coisa que eu vi melhor.
2: Buscar outra vez.
0: Viu? Mas é como Google. Assim? É que, como assim que você não consegue encontrar as edições da Copa? Ela começou em 1930, no Uruguai.
2: Ah, você tá certíssimo. Vou te dar a lista certinha. A primeira edição foi em 1930, no Uruguai. Até 2022 foram 22 edições.
0: Quase que você acertou, falou 23.
1: Eu tava aqui.
2: Mas as principais são 1930, 1934, 1938.
1: Não, é 23.
2: E assim por diante, até 2022.
0: 23 com a de agora.
1: Aham, eu sabia que era algum número com 3. Esses dias eu tava vendo, só que eu falei 43, que eu dupliquei sem querer.
0: Você sabe quando o Brasil foi campeão a primeira vez, Rômulo?
1: 1968.
0: Errou.
1: 1956.
0: Perdeu. 1956. Nem teve Copa em 56.
1: 1945, na Segunda Guerra.
0: Inclusive, no período da Segunda Guerra não houve Copa, né?
1: É,
0: foi mas Copa teve 30, Olimpíadas, não 34, teve? 38, aí pulou a de 42, a de 46, aí teve Copa em 1950 no Brasil. E o que que aconteceu?
1: O Uruguai ganhou.
0: O Uruguai ganhou o bicampeonato, porque o Uruguai tinha ganhado em casa em 1930, e aí jogou a final, que não era uma final, na verdade, era um quadrangular a final. O Brasil só precisava do empate no último jogo. E acabou levando a virada do Uruguai. Uruguai bicampeão, conhecido como?
1: É Celeste.
0: É, isso. É, mas a derrota ficou conhecida como o quê? Maracanaço.
1: Maracanaço. Viu, mas é interessante, né?
0: O quê?
1: Fale mas teve as Olimpíadas, não teve as Olimpíadas na época da guerra?
0: Teve.
1: Tá bom, era só isso. É porque lembra que até... Ah, deixa quieto.
0: Não, mas pode falar.
1: Não, eu lembro que teve nos livros de histórias que a gente via nas escolas, o Hitler lá não querendo dar medalha pros jogadores americanos.
0: Verdade.
1: Lembro disso no livro de história. Por isso que eu pensei, né? Não teve Copa na guerra, mas teve Olimpíadas.
0: Teve Olimpíada porque, na verdade, o Hitler queria colocar a Alemanha, né?
1: Primeiro, acima, né?
0: Daí ele fez com que acontecesse a Olimpíada lá no, na Alemanha. Agora eu não lembro se foi em 44, talvez.
1: Então, é engraçado isso, né? Porque tava tendo a guerra. Só que daí, claro, os atletas... Não,
0: a 40, acho que foi 44 mesmo. Teve Copa até... 38, daí a Olimpíada acontece de dois em dois anos, é.
1: De quatro em quatro anos.
0: Quatro em quatro anos, mas em dois anos depois da Copa, entendeu?
1: Aham, sim, dois anos. Interessante. Enfim.
0: Sabe por que que o Uruguai se acha tetracampeã do mundo?
1: Ah, eles são bi, né?
0: São bi. Porque mas ganharam em 30 tetra? E... Porque antes da Copa...
1: Ah, antes de ser oficial.
0: Existia a Copa do Mundo, organizada pela FIFA... Existia o torneio de futebol masculino pelas Olimpíadas. Uhum. E nesta, o Uruguai ganhou duas vezes.
1: Não, é Olimpíadas, não tem nem igual Palmeiras, não tem Mundial.
0: Não é Mundial, né?
1: É, pronto.
0: Que ele ganhou lá em 1950.
1: Copa do Mundo, Copa do Mundo é Copa do Mundo. Mundial é Mundial.
0: Por isso que os uruguaios, eles têm só duas, né?
1: É.
0: Reconhecida pela FIFA.
1: Reconhecida pela FIFA. Pronto, você matou, Pia. Pronto.
0: E sabe que os argentinos estão abrindo uma discussão? Porque a Copa do Mundo era chamada de Jules Rimet. A tacinha da Copa era diferente, era menor. Sim. Só que o Brasil ganhou três e recebeu essa taça. Ficou pro Brasil. Essa história também é outra, porque a taça do mundo foi roubada, né? Foi derretida.

0: porque era ouro maciço, mas enfim. Aí, a partir de 1974, a taça da Copa do Mundo é essa que nós vemos hoje.
1: Grandona.
0: A gordinha, né? Que é a cara do Brasil, né? Tem verde e amarelo na taça, né?
1: É verdade.
0: E aí o Brasil amarelo ganhou duas vezes. E a Argentina ganhou três. Então ela se acha maior que o Brasil em Copas do Mundo, porque a taça, eles têm três taças daquela do...
1: Não tem essa não, viu? Não tem esse troço não, hein?
0: Nada a ver, né?
1: Não. Não tem esse negócio aí.
0: Você vai falar pra eles? Vamos falar piada de argentino também?
1: Não, tem umas piadas de argentino top hoje, bem pesadas hoje.
0: Então o Brasil é pentacampeão, venceu em 1958, Rômulo.
1: O Brasil, ele tá com... Imagine, se ele for hexa, ó, parece bem. Supor que ele consiga ser hexa. Vai ser muito, mas muito... O Brasil vai ter esse título por muito tempo, porque vai ser muito difícil alguém...
0: Pelo menos 8 anos, né?
1: Pelo menos 8 anos pra conseguir ser hexa. Supondo a Alemanha, né, que tem 4. Ela vai ter que ganhar a próxima e vai ter que ganhar a outra pra ser hexa.
0: Tá empatada aí.
1: Mas não ganha. Pra empatar. Nem pra ganhar.
0: E a Itália nem tá, né?
1: Então daqui nada melhor.
0: Dos títulos do
1: nada
0: Brasil,
1: melhor do que encerrar esse bloco com essa música.
0: Porque não tem nada a ver, né, meu amigo?

0: 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Hoje tem Brasil, Zil.
1: Você tá torcendo pra quem?
0: Tô torcendo pra Catar.
2: Brasil!
0: 4 horas tem Catar e Suíça, Pia.
1: Eu nunca torci pro Brasil, sabia? Mas dessa vez eu tô com dó do Neymar.
0: Mas é pior que é, Pia.
1: Eu tô com dó e tomara que ele ganhe pelo menos 2 jogos.
0: Sabe que hoje o Neymar não vai jogar ainda, né?
1: Ele tá contundido, né?
0: Tá se recuperando, já tá... Vai entrar em campo semana que vem. Mas ele vai... Mas o que é importante mesmo é ele jogar...
1: A final.
0: Exatamente. Se fosse, né? Mas digo, as partidas de...
1: Decisivas.
0: Você termina tudo que eu vou falar? Tudo que eu vou começar a falar, você termina.
1: Pode falar.
0: Era isso que eu ia falar, mas daí agora tá falado. Partidas decisivas, os mata-mata, como falam, né? Já, hoje teve uma notícia ruim, você já viu o vovô Anésio?
1: O vovô Anésio faleceu de 88 anos.
0: 88 ou 83?
1: 88.

0: 88, pelo menos estava na notícia 88.
1: Puxa, ele teve uma parada cardíaca.
0: Puxa, ele era conhecido como vovô.
1: Anésio?
0: Não, sim, mas o vovô do Brasil, né?
1: Pois é, rapaz, que triste, né?
0: Pois é, rapaz, olha. E ele já passou por poucos e bons, porque esses tempos atrás ele já.
1: Caiu, quebrou a perna.
0: Quebrou a perna. Aí já teve várias vezes que passou pelo hospital.
1: E ele era conhecido por ser ranzinza, ao mesmo tempo muito amoroso, né?
0: A gente gosta de gente assim, né?
1: É muito curioso, né? Como ele tratava.
0: Isso é coisa de vovô.
1: Uhum.
0: Coisa de você.
1: Ele ficava bravo às vezes, ele jogava os potes no chão, quebrava tudo porque tava caindo os potes do armário. Daí ele. Mas ele era muito autêntico.
0: Eu
1: né,
0: acho
1: Romero?
0: Mais engraçado aquele vídeo do. Que ele acorda.
1: 9:10!
0: Que horas são? Eita, 9:10!
1: Só que. Eu não sei se não foi uma jogadinha, porque o anúncio hoje foi feito 9:10. E o neto dele é muito esperto, né?
0: Uhum.
1: Ele fez exatamente no horário que viralizou o vídeo.
0: Ah, que viralizou.
1: Mas enfim, sendo menos também, né?
0: É.
1: Vovô Anésio, então, se você acompanhava aí nas redes sociais, o vovô Anésio faleceu. Ele tinha mais de 5 milhões de seguidores.
0: Meu acho. Deus, mas ele é o neto.
1: É o neto, né, que fazia, né? Mas ele é quem era o foco ali, quem tava na frente era só o vovô Anésio, né?
0: Não, nada a ver, né? A questão, né? Mas agora. A página dele, como é que vai ficar, né?
1: Sei.
0: A página dele, o intuito era o vovô, né?
1: É.
0: Entende? Tipo, igual nós aqui, né?
1: Nossa, então, vai parando, ó, vai Copa parando.
0: Copa do Mundo começou.
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1: 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Ele que é paulista, corintiano.
0: Mas
1: um abraço pra ele e pra Raquel.
0: Mas
1: Rafael e Raquel.
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1: 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É o time titular da seleção, será hoje?
0: Olha, tem a Vini
1: Rafinha, Junior, Vinícius, Matheus Cunha,
0: Casemiro.
1: Casemiro.
0: Bruno
1: Vamos
0: Guimarães.
1: Lá, Dacla. Alisson, Gabriel Magalhães, Marquinhos, Danilo e Alexandro.
0: Casemiro.
1: Aí o Casemiro e Bruno Guimarães. No ataque, Romulo.
0: Casemiro, Matheus Cunha, Vinícius.
1: Pela direita, pela esquerda. No meio, Vinícius e o Rafinha.
0: Oxi, se decida.
1: E o Lucas Paquetá na direita.
0: Vamos lá.
1: Quer falar de novo?
0: Vai começar.
1: Quer falar de novo? O Brasil entra em... Ih, perdeu.
0: Lá no gol. Vini Júnior.
1: Nossa, o contrário. Tem dois no gol.
0: É.
1: O Vini. Era ver o contrário, né?
0: Uma das pessoas que eu acho mais difícil de imitar é o Galvão Bueno.
1: O Galvão vai estar no SBT,
0: amigos,
1: Romulo.
0: Da Rede Globo.
1: É Você muito nem difícil. Precisa tentar, viu? Porque não, realmente não... não,
0: não é vai. Difícil, não é fácil.
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0: Encontrando o que você precisa pra buscar...
1: A solução.
0: A solução necessária pra você comprar em lugar. Nossa. Que slogan, né?
1: Inventando o teu problema pra buscar a solução. Ué, deixa eu falar certo.
0: Fale sério aí o slogan. Entendendo o que você busca pra encontrar o que você precisa.
1: Uau!
0: Entendendo
1: Parabéns,
0: o que você busca pra encontrar o que você precisa.
1: Ainda bem que você conseguiu recuperar
0: ordem
1: nossa.
0: Ordem e progresso.
1: Ordem e processo, como diz o. Perguntaram pro Caneta Azul o que diz na bandeira do Brasil. Ordem e processo.
0: Ordem e processo.
1: E ele
0: processo.
1: E ele vai se candidatar. Ele é candidato a deputado.
0: Cara, e uma desgraça dessa ganha?
1: Não ganha, piada dos Olímpicos.
0: O Tiririca ganhou.
1: Mas Tiririca ainda tinha. Nossa, eu tava.

0: vendo os números do Tiririca, Pia. Quanto que ele gastou em emendas e coisa errada? Não é emendas, mas... Nossa, milhões, Pia, e não vai no Congresso. O cara não vai.
1: Ele tá ainda de deputado?
0: Nem sei se ele tá. Acho que ele tá, sim.
1: Deus o livre, cara. Não. É ordem e retrocesso. Gostou?
0: Gostei.
1: Então
0: asmei.
1: Bota uma música.
0: Ué, mas eu ia falar da Copa.
1: Olha, se você não me ama...
0: Meu Deus, então pare, Pia. Nem faça isso. O que mais que a gente ia falar?
1: Ia falar das taças, dos campeonatos do Brasil?
0: O Brasil começou campanhas. A sua campanha quando desde a primeira. Nunca, Pia.
1: O Brasil ficou fora da Copa, sim.
0: Pia, não? Se tem uma coisa que o Brasil nunca perdeu, é uma Copa. O Brasil participou de todo. É o único país no mundo. Você não sabe disso, Pia?
1: Eu fui olhar.
0: O único país do mundo que participou de todas as Copas do mundo.
1: Pra mim, ele tinha ficado uma temporada
0: Viu?
1: Só.
0: Pare,
1: pra
0: Pia,
1: mim,
0: pare.
1: Pra
0: Pare.
1: Mim tinha ficado uma temporada, mas não é verdade. Eu achei que ele tinha ficado fora, sabia?
0: O Brasil ganhou a primeira taça em 1958 com o Pelé, com 17 anos, fazendo golaços, fazendo chapéus. Ele chapelou um cara na área e matou no peito, chapelou o cara na área e fez um golaço contra a Suécia.
1: Eu vou falar dele em 94, tá?
0: Tá. Campanha do Brasil em 58 no primeiro título, Rômulo. Seis jogos, cinco vitórias, um empate e na final deu 5-2 para o Brasil em cima da Suécia, que era a anfitriã. Imagine um time sul-americano cheio de jogadores negros enfrentar a Suíça na casa dela.
1: Cheio de branco.
0: Cheio de branco. Eles tinham preconceito, muito mais preconceito que hoje, né?
1: É.
0: E o Brasil foi lá e meteu 5-2.
1: É, isso mesmo. Tem que fazer... De chocolate branco e preto.
0: Sabe quando que foi? Em 62, o Brasil foi no Chile a Copa.
1: Em 62.
0: O Brasil teve seis jogos, cinco vitórias e um empate, igual na Copa passada, né?
1: Uhum.
0: E na final venceu a Tchecoslováquia, que hoje é a. Era a República Tcheca e hoje é a Tchequia.
1: Pois
0: Eles
1: é,
0: querem
1: mudou,
0: ser
1: né?
0: chamados como Tchequia.
1: É.
0: Sério mesmo? E aí o destaque foi o Garrincha, porque o Pelé se machucou, né?
1: Uhum.
0: Teve lesão, não pôde jogar mais. E aí o Garrincha fazendo golaços.
1: O Garrincha, né? O Sócrates jogou Copa também, não jogou?
0: Jogou em 82, mas não foi bem sucedido, né?
1: Certo.
0: E aliás, uma das seleções mais bem lembradas, né? Foi a de 82, mas perdeu pra Itália.
1: Na final? Ou não?
0: Não, na semifinal. Perdeu por 3-2.
1: Ah, não foi ruim.
0: Não foi, foi, mas o Brasil era muito melhor, assim, mas a Itália conseguiu esse título.
1: É, felicidades do futebol, né, menino?
0: É, porque o futebol nem sempre premia o melhor.
1: O melhor. Premia o acaso.
0: Às vezes.
1: É, né?
0: E a eficiência. Vê a Grécia em 2004, que ganhou de Portugal, lá em Portugal, com um gol 1-0, né? A Grécia.
1: Quem é Grécia?
0: Nem
1: só,
0: a Copa
1: só tinha
0: também.
1: Deus grego no...
0: É, eu decidi.

0: Pelé teve dois gols que não fez nessa Copa, que é um do meio do campo, que ele chutou e a bola, inclusive contra a Tchecoslováquia, do ladinho e não entrou. E a outra que ele driblou, fez um drible do corpo no jogador, no goleiro do Uruguai, né? E fez um drible da vaca, sem tocar na boca, sim, no boca, na bola. E não foi gol.
1: Um
0: foi
1: drible da vaca, sem trocar no boca.
0: Dois gols que o Pelé não fez. E aí deu 4-1 na final. Aliás, tem um documentário, uma série na Netflix, da Copa de 70, muito legal, hein? Fala de 94 então, Romulo.
1: Meu amigo, a Copa de 94 foi um sucesso. 7 jogos, 5 vitórias, 2 empates.
0: É verdade.
1: Começou com o Brasil ganhando de 2-0 contra a Rússia, depois 3-0 contra os Camarões, depois empatou.
0: Contra os Camarões, é um monte de Camarão, tava no campo.
1: Contra os Camarões. E foi, ó, contra a
0: Mas
1: Rússia.
0: Daí era fácil, pequenininho.
1: Contra a Rússia. O Romário fez...
0: Na estreia, 2 gols.
1: Não, um só.
0: Um foi o Raí, fez de pênalti. Isso,
1: daí o Brasil, de 3-0 do Camarões, foi Romário de novo. Depois, Brasil e Suécia empatou, Romário de novo. Depois, nas oitavas, Brasil e Estados Unidos.
0: 1-0 no dia da independência americana, Romário.
1: Meu Deus.
0: O Brasil ficou com um jogador a menos porque o Leonardo deu uma cotovelada, quase matou o jogador dos Estados Unidos, Pia.
1: E o Bebeto que fez o gol. Quartas de final, Brasil e Holanda, 3-2 pro Brasil.
0: Esse jogo o Brasil abriu 2-0 e levou empate, e aí o Branco cavou uma falta e fez de falta.
1: Romário, Bebeto e Branco. Depois Brasil.
0: Nesse jogo ficou conhecido aquela comemoração do balanço do bebê.
1: Não lembro. Bebeto. Sim, do Bebeto. É verdade. Semifinal, Brasil e Suécia de novo, meu amigo.
0: Deu 1-0.
1: Gol de Romário, 1-0. E aí.
0: De cabeça no meio de 2 zagueiros altíssimos.
1: E a grande final, Pia. Brasil e Itália. Daí foi pros pênaltis, né? Empatado. Depois o Brasil venceu por 3-2. Ficou famoso aquele. Tavarão! Sai, sai, que
0: é Não, esse foi no jogo da Holanda e não relevou.
1: Ah, então é aquele outro. Penta. É penta.
0: Não é penta, Pia. É tetra.
1: É tetra! É tetra! Foi aquele. O Roberto Baggio errou, né? O gol, né?
0: Roberto Badiu isolou, até hoje a bola tá orbitando a Terra.
1: E daí
0: coitado,
1: depois,
0: eu tava vendo ele falando sobre isso, Pia. Se imagine, sabe qual que foi a audiência da abertura da Copa nesse ano? 1.200.000 pessoas. Deus. Naquele ano, talvez tenha sido próximo ou até maior, porque era só TV, né? E aí, imagine você bater o último pênalti pro seu país, cara. E errar. Ele falou que ficou com tanta vergonha que queria morrer, né? Uma pessoa nessa situação.
1: Meu Deus, viu? Só encerrando de 94, o melhor jogador?
0: Quem?
1: Romário. E o maior artilheiro? Quem?
0: Foi o cara búlgaro, né?
1: Foi Stoichkovic. Empatou, né? Foi o Oleg Salenko.
0: Ah, o Salenko.
1: Russo, com 6 gols, e o búlgaro Stoichkov. 6 gols cada.
0: Exatamente, todos fizeram
1: isso. Dividiram a chuteira de ouro da Adidas. Ó, legal, né?
0: Exatamente. Muito bom. Legal que o Romário.
1: Outros destaques foi o Romário, né? Roberto Baggio, o Jürgen Klinsmann da Alemanha e o da Suécia lá, o Kenneth Anderson. Sempre Anderson, Henderson.
0: Bom, em 2002, Rômulo.
1: 2002, fala aí.
0: Você sabia que a geração, a tua geração. Não lembra da Copa de 2002?
1: Pois eu lembro.
0: Você lembra, né?
1: Eu lembro.
0: Você tinha 4 anos, 5?
1: 5 anos.
0: Você ainda lembra. Mas imagine quem nasceu em 2002, tem hoje 24 anos.
1: Não vai saber
0: nada. Então essa geração, ela tem a maior lembrança de uma Copa do Mundo do Brasil, qual é?
1: 2006.
0: Não.
1: 2010.
0: Não, também.
1: 2014.
0: Não. 7-1.
1: Nossa.
0: A geração de 2000... E nasceu ali no ano 2000, né?
1: Vale
0: a maior lembrança deles é...
1: 2014.
0: 2014, 7-1, ou derrota. Enquanto outras gerações lembram dos títulos do Brasil, essa geração tem um trauma com o 7-1.
1: Cara do céu, mas em 2002 não foi assim, hein?
0: 7 jogos, 7 vitórias, Romulo.
1: Meu Deus do céu.
0: Você sabe que antes eram 6 jogos, né? Depois mudou pra 7 jogos. O Brasil conseguiu uma campanha com 100% de aproveitamento em 2002. Venceu a Alemanha na final por 2-0.
1: Não, esse, viu, o melhor time, na minha opinião, foi o de 2002. Não tinha como, cara.
0: Ronaldo, né? Fez gols, 8 gols.
1: Ronaldo, Ronaldinho Gaúcho.
0: Imagina.
1: Roberto Carlos, Kaká no banco. Quem mais? O Lúcio.
0: Lúcio. Viu, o Roberto Carlos não tava em 2002.
1: Tava.
0: Tava?
1: Fez gol até.
0: Fez mesmo.
1: Fez gol contra a China.
0: Verdade. Um golaço.

0: Isso.
1: É. 4-0 contra a China.
0: Até o Cafu também, que levantou
1: Cafu,
0: a taça.
1: Cafu, imagina o Cafu, né? Brasil 5-2 contra a Costa Rica, piá. 2 gols do Ronaldo.
0: E 1 gol de bicicleta do Danilson.
1: Meu Deus do céu. Aí, oitavo final, 2-0 pro Brasil contra a Bélgica.
0: E esse jogo, ele é bem ainda... O Brasil venceu 2-0, mas teve um gol legítimo da Bélgica no lado, sabia? Contava 0-0.
1: Ah, é?
0: Aham.
1: Por que será?
0: Você pode procurar lá pra você ver.
1: É...
0: O juiz disse que foi empurrão, mas não foi, não.
1: Então, se tivesse VAR hoje...
0: Exatamente, é. Teria validade esse gol.
1: Uhum.
0: Então, em 2002, Brasil, penta! E o Galvão Bueno gritou, é penta! E o Galvão Bueno quer gritar o hexa hoje. Hoje não, né?
1: É.
0: Mas agora.
1: Será que ele grita?
0: Será?
1: Viu? Daí quem ganhou de melhor jogador? Ronaldo Fenômeno. Quem ganhou de melhor artilheiro? Ronaldo Fenômeno. O cara era fenômeno mesmo.
0: E o goleiro alemão que tava sendo cotado... Aliás,
1: mas ele ganhou como melhor
0: só
1: goleiro.
0: Só que falhou, né?
1: É, ele falhou na final. Acho que tava com dor de barriga.
0: É.
1: Eu acho que sim.
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1: Semifinal foi contra a Turquia. Imagine, nada a ver, né?
0: É igual a Croácia chegar na semifinal e na final.
1: Na final, a Croácia... Ah, mas isso eu senti da Croácia perder, cara.
0: Sim, claro, eu queria que ganhasse. Poxa, também, menina. Né, mas...
1: A França é tri, né?
0: Tri.
1: Tá bom, muito bem. E a Argentina também, né? Tri.
0: Tri.
1: Então tá bom. E...
0: Brasil é penta.
1: Brasil é penta.
0: Rômulo, junto com a gente também aqui...
1: Quem?
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0: Olha os famosos que estavam na Copa, vamos falar lá. Katy Perry.
1: Katy Perry, beijando não sei quem.
0: Aqui, esse ó, um aí. Cara aleatório.
1: Um cara aleatório.
0: Da torcida, mas tava passando aí os famosos.
1: É, Tom Cruise, David Beckham, também sabe quem tava lá?
0: Você sabia que...
1: Owen Wilson.
0: Sim, ele tava, meu, verdade.
1: Abdul Jabá, o jogador de basquete. Karim Abdul Jabá.
0: Sim. Esse foi o cara fez um gol contra do Paraguai, cara. Que dó.
1: Vamos ver.
0: Não é esse, já passou. Os Estados Unidos venceu ontem 4-1 o Paraguai, né?
1: Mas Paraguai também.
0: Mas o Paraguai vai se classificar ainda, Pia.
1: Mas o Paraguai deveria. Os Estados Unidos deveria agradecer o Paraguai.
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0: Não, depois tem Haiti e Escócia.
1: Não, tem Bélgica hoje também, Pia.
0: Será?
1: Aham.
0: Uhum. Mas eu tô com o aplicativo da Copa do Mundo aqui. Deixa eu ver.
1: Jogos de hoje?
0: Jogos de hoje. Não é, Pia? Hoje tem Catar e Suíça às 16h, certo?
1: Certo.
0: Daí Brasil e Marrocos 19h. E Haiti e Escócia 22h. Amanhã, nossa, amanhã tem 200 jogos. Ah, é 1h, Pia. Austrália e Turquia.
1: Ah, tá. É porque aqui.
0: Pia, amanhã Alemanha.
1: Alemanha contra um time bem paia também, né?
0: Curaçao.
1: Curaçao nunca. Curaçao é meio mas que Holanda,
0: amanhã,
1: né?
0: Amanhã tem 5 jogos.
1: Só falta perder a Alemanha. Que horas que é a Alemanha?
0: 14h. E daí em seguida tem Holanda e Japão.
1: Ó, esse dá um jogo, hein?
0: 17h. E daí às 20h tem Costa do Marfim, Equador e Suécia.
1: Suécia, sucesso.
0: Suécia e Tunísia.
1: Suécia!
0: Eu
1: vamos vim criar um país, Pia, pra nós?
0: Qual?
1: Sei lá, bem legal. Bem legal. Pronto,
0: Pia? Boa.
1: Bem legal.
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0: Supermercado Risolar, agora são 1h16. Vamos cantar?
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0: Faça esse refrão aqui, ó, Romulo. Oh.
1: Então deixa comigo, vai.
0: Vai. Será que me lembrou do filme do 10 maneiras de morrer no Velho Oeste.
1: Velho Oeste.
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0: de semana bem legal.
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6: É, 102.7 na final da Copa.
5: Ô, Rômulo. Agora são... Não, eu vergui aqui. Não mexa. Agora sim.
6: Nossa.
5: Agora ficou bom.
6: Foi demais.
5: Bom dia pra quem, ó. Eu, boa tarde, estou trabalhando e curtindo a Antena. Leandro, do Jardim Paraíso.
6: Um abraço, Leandro.
5: É igual um paraíso aí, Leandro.
6: Muito bem.
5: Tem até uma árvore lá no meio do paraíso, Romulo. Lá onde ele mora.
6: Sério?
5: No Jardim Paraíso.
6: Que legal, hein?
5: Eles podem pegar frutas direto da árvore, menos aquela. Leandro Ferreira, ô Leandro, é Ponta Grossa, né? Um abração pra vocês aí, a família toda aqui, ó. Ele mandou foto aqui, não quer dizer mandou foto não, mas no perfil dele tá ele, a esposa e a filhinha.
6: Um abraço, hein? Um abraço pra você, pra sua esposa, é uma filhinha ou um filhinho?
5: Não sei, Romo.
6: Okay.
5: Tá longe, não dá pra ver.
6: Não dá pra ver? Então, um abraço pro seu filho.
5: Filho. Daí. Bom dia pra Irma também. Boa tarde, Irma. Um forte abraço pra vocês. Irma do São Bento, que sempre tá mandando mensagem pra gente.
6: É verdade.
5: Obrigado.
6: Um abraço, obrigado pela audiência. Sem vocês, nós não estaríamos aqui.
5: O Dori mandou uma mensagem também?
6: Mandou.
5: O que que ele falou, será?
6: O horário de abertura. Fala, mostra aí.
7: Oi. Fala, Romulo. Fala, Luiz.
5: Opa. Como é que tá? Tudo bem.
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6: 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Será que ele vai

0: outros países.
1: É, boa. 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
0: Eles têm também um aplicativo que ajuda você a escolher o seu óculos. Por exemplo, é um aplicativo de inteligência artificial, né?
1: Uhum.
0: Que ele faz uma harmonização do seu rosto com o óculos.
1: Que legal!
0: Qual óculos vai ficar melhor em você? Você sabe que tem óculos que não casa, né? Não adianta você...
1: Não casa com o seu rosto.
0: Não adianta comprar que não vai casar, não vai ficar bonito. Então esse aplicativo escolhe o melhor modelo de óculos que vai casar com o seu rosto. E aí fica fácil de escolher, hein?
1: Eu vou fazer, Roma. Eu vou segunda-feira na oftalmologista.
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1: Cara, eu tô ansioso.
0: Aham. Tá ansioso? Ai.
1: Pelo
0: ansioso.
1: Óculos novo.
0: Uhum.
1: O Leandro falou que é a Selena o nome dela, Rômulo?
0: Selena?
1: Aham. Uhum. Selena, ó. 5 meses. Nasceu quase junto com a Celine?
0: Viu?
1: O Rômulo tem uma filha chamada Celine.
0: Eu tenho uma filha chamada Celine. E ela nasceu dia 19 de janeiro.
1: E aqui?
0: Ela vai fazer 5 meses agora, 19 de junho. E a Selene...
1: Selena?
0: Vai, nasceu tem... quando?
1: Pois é, vamos saber.
0: Vamos saber. Que legal, hein? Nossas filhas nasceram... são parecidas nos nomes e
1: nasceram
0: no nascimento.
1: Na mesma geração.
0: É, que legal, hein? Selena e Celine. Ó, uma dupla, Pia.
1: Já nasceu a dupla aí.
0: Com vocês, Selena e Celine.
1: Tá certo aí o nosso enquadramento, Rômulo?
0: Olha...
1: Estamos no mesmo nível?
0: Você tá um pouco torto. Você tá um pouco torto.
1: É que nós estamos ajustando a câmera aqui,
0: agora,
1: pessoal.
0: Agora você tá mais no meio.
1: Tá certo, então?
0: É, ao meu ver, tá. Tá no meio.
1: Você é meio vesgo.
0: É que você também não tem como vir mais pra cá.
1: Mas eu posso mudar a câmera.
0: É mesmo.
1: Deixa eu ver.
0: Vira aí pra lá.
1: Tá bom aqui, tá bom aí.
0: Tá bom,
1: porque às vezes eu coloco mais perto.
0: Eu coloco. Viu, Pia, tem uma piada pra contar pra você aqui.
1: Então conta.
0: Vamos começar agora, né?
1: Tá, deixa eu só... Peraí. Pia, ele mandou a data aqui.
0: O quê?
1: Ela nasceu dia 21 de janeiro.
0: 21 de janeiro? Meu Deus do céu, cara. É muito parecido.
1: Caramba.
0: A minha nasceu 19 de janeiro.
1: Meu Deus.
0: Então, pra continuar essa conversa, a minha nasceu 5 horas da tarde. E a tua nasceu que horas?
1: 2 dias de diferença só.
0: É, olha que legal, cara.
1: Eu tenho uma piada também pra começar aqui, Pia.
0: Certo.

0: qual?
1: Aí, agora acho que tá certo. Deixa eu ver aqui. Deixa eu ver a câmera. É o seguinte, Rômulo, você sabe o que acontece quando você coloca um kibe na geladeira?
0: O que acontece?
1: Ele esfirra.
0: Viu?
1: Foi boa,
0: é uma piada. Não, foi boa. Viu, mas eu tenho uma piada aqui também, Pia. Conta. Que é o seguinte.
1: Não é muito longa, né?
0: Não, não é muito longa. Você sabe o que que dois caipiras...
1: Caipira?
0: Você sabe o que que dois caipiras falaram quando viram um cachorro correndo rapidão na frente deles?
1: O que foi que eles falaram?
0: Ó, um cachorro correndo rapidão. Palhaço maionese.
1: Essa foi boa, eu gostei dessa piada também, eu tinha ouvido.
0: Ai, ai.
1: Pia, vamos lá para os fatos chocnarados?
0: Vamos, chocnarados.
1: Chuck Norris Fetics.
0: Tá bom. Chuck Norris.
1: O que que ele faz?
0: Consegue acessar a NASA usando uma máquina de datilografia.
1: Meu Deus do céu, Pia.
0: Fala aí.
1: Chuck Norris zerou o Mario Bros jogando Mortal Kombat.
0: Ô, louco. Uhum. Chuck Norris, ele tranca uma gaveta e joga a chave lá dentro.
1: A Apple comprou um Chuck Norris 17.
0: Pro Max. A Netflix convida a mulher pra assistir Chuck Norris. A Netflix que convida a mulher pra assistir então Chuck Norris. Passa. A Netflix convida uma mulher pra assistir o Chuck Norris.
1: E a mulher aceita.
0: Aceita. E eles assistem o Chuck Norris.
1: Chuck Norris nasceu no dia 31 de fevereiro.
0: Meu Deus do céu. Chuck Norris desempenou um espelho com um martelo.
1: O Chuck Norris condenou um juiz no seu próprio tribunal.
0: O cavalo pega o sapato do Chuck Norris pra dar sorte.
1: O Chuck Norris... Não, deixa... O quê? Não, deixa... Ó, o Chuck Norris mostra o caminho para a bala perdida.
0: O Chuck Norris faz o pão cair com a manteiga pra cima.
1: Puxa, ele faz um gato cair também de costa.
0: É.
1: Coitadinho do gato. Ó, quando o Chuck Norris quer comer um omelete, ele não quebra os olhos. Ele chacoalha. Meu Deus do céu. Quando o Chuck Norris quer comer um omelete, Rômulo, ele não quebra os ovos. Ele chacoalha a galinha.
0: O Chuck Norris deu a volta ao mundo em um Opala e ainda chegou com meio tanque.
1: O Chuck Norris pescou um cardume inteiro usando uma rede Wi-Fi.
0: Olha, o Chuck Norris foi se bronzear e acabou deixando uma marquinha no sol.
1: O Chuck Norris foi para a academia... E os aparelhos. O Chuck Norris foi para a academia, Rômulo. E os aparelhos que ficaram cansados.
0: Olha, o Chuck Norris formatou máquinas de escrever.
1: Uau! Após o tubarão ter levado um susto do Chuck Norris, o nome do tubarão passou a ser chamado de Tubarão Branco.
0: Olha!
1: Ficou branco para sempre, de medo do Chuck Norris.
0: O iPhone de Chuck Norris não tem uma maçã mordida, tem a Eva.
1: O Chuck Norris tomou Dramin e foi o Dramin que dormiu por 7 anos.
0: Quando inventaram o rádio, Chuck Norris viu a notícia no site da UOL.
1: O Chuck Norris estaciona em um lugar proibido e a... O Chuck Norris estaciona em lugar proibido e já multa o departamento de trânsito.
0: Olha só, hein? Quando o Chuck Norris nasceu, ele virou a parteira de cabeça pra baixo, deu uma palmada nela e a parteira chora até hoje.
1: A velocidade da luz é o tempo que Chuck Norris leva para buscar uma cerveja na geladeira e voltar antes da luz da geladeira apagar.
0: Olha, isso aí é demais. Chuck Norris nasceu numa cabana que ele mesmo construiu ontem.
1: Ó, o Chuck Norris pode cortar uma faca usando uma manteiga.
0: O Chuck Norris esfregou a lâmpada mágica e quando o gênio saiu, Chuck Norris concedeu 3 pedidos ao gênio.
1: O Chuck Norris faz gargarejo com concreto.
0: Chuck Norris tem uma banheira quente no quintal de casa que se chama Vulcão.
1: As armas dormem com o Chuck Norris debaixo do travesseiro. Pra fechar, Romulo.
0: O cantor 50 Cent ou 50 Cent era $1 antes de conhecer o Chuck Norris.
1: Foi boa. Tem bastante aí, Romulo. Quer cantar mais?
0: Quer cantar mais? Não quero mais cantar.
1: Ah, chega de cantar. A Selena nasceu 8:30 da manhã.
0: Olha só, que legal, nós temos que fazer o reconhecimento.
1: Um crossover.
0: Das, né, um crossover das nossas filhas juntas. Serena.
1: Selena.
0: Selena e Celine. É, o cara esquece o nome da filha.
1: E é com S.
0: Ah, dele com S? Uhum. Não, meio com C. Celine com C. Celine John.
1: É que Selena é da Selena Gomes, por
0: Selena
1: exemplo.
0: Gomes.
1: Que é um S mesmo. E a Celine é com a Celine do...
0: É,
1: Celine John.
0: Selena Gomes e Celine John. Olha! Legal, gostei.
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0: Muito bem.
1: 1:40, tchau pra todo mundo, Romulo.
0: Chega!
1: É Brasil hoje, é Brasil hoje. Qual que é o placar que vai dar, Romulo?
0: O placar hoje vai ser 2-0 pro Brasil.
1: Eu também chutei nesse.
0: Não, eu chutei esse.
1: Não, eu chutei um, chutei outro.
0: Não, eu vou chutar. Viu? Quem chuta é o Neymar.
1: Tchau.
0: Neymar vai jogar e vai se quebrar.
1: Oh.
0: Não. Vai quebrar os Marrocos.

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3: Olá, povo da fé! Está no ar mais uma edição do programa semanal de todos os sábados, O Semeador, da Igreja Visão Missionária. Este programa que tem o nosso líder e fundador mundial das Igrejas Visão Missionária como coordenador geral dessa programação, né? Missionário Alexandre da Rosa. 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O povo da fé, está no ar o programa O Semeador. Este programa aqui, você vai ouvir coisas para aumentar a tua fé. Você vai ouvir coisas para edificar, para te elevar espiritualmente, no nome do Senhor e Salvador Jesus Cristo. Hoje é sábado e um sábado abençoado em Ponta Grossa, hein? Um sábado abençoado. Não tá muito frio. O sábado ensolarado. Graças ao bom Deus. Não que a chuva não seja uma bênção. A chuva é uma bênção. Mas, infelizmente, tem muitas pessoas, né, que acham que o frio ou a chuva é um pretexto para não congregar. E eu espero, diante do nosso Deus, que domingo seja também assim uma bênção, ensolarado, para a glória e honra do nome do nosso Senhor e Salvador Jesus Cristo. Eu estou com a voz muito cansada hoje, preguei a semana toda e olha que eu passei uns 2 dias gripado, muito gripado mesmo, mas preguei todos os dias, né? O único culto que eu não preguei foi quarta-feira à tarde eu não preguei, pedi para alguém pregar no meu lugar, que eu tava muito ruim de gripe, mas à noite eu já preguei, né? Quinta-feira, sexta-feira de manhã, de tarde, de noite. Hoje de manhã eu preguei na nossa Santa Ceia. Inclusive, gente, muita gente compareceu na nossa ceia. Muita gente mesmo. Foi uma bênção. Deus falou através da sua palavra. Inclusive, a palavra que eu preguei hoje de manhã será a mesma palavra que eu vou pregar hoje à noite na Santa Ceia. Quero mandar um abração especial para o nosso irmão Paulo Lourenço, tá mandando a paz do Senhor. Ele é lá de Lages, olha aí, Lages.

falando sobre a divisão do reino, reino do sul, reino do norte. Muita gente não sabe disso, que Israel foi dividido, né? Reino do sul e reino do norte. Um reino ficou com 10 tribos, outro reino com duas. E também Samaria se misturou com povos das regiões ali, se misturaram, eram considerados como mestiços, eles não eram judeus originais, né? E aquilo causou muita intriga entre judeus e samaritanos. E agora Jesus um dia ia da Judeia para a Galileia, e o caminho normal era o caminho atravessando o Jordão, e existia outro caminho pela Pérea também, mas Jesus disse: não, eu preciso passar por Samaria, um caminho totalmente diferente, um caminho que não era habitual para um judeu verdadeiro passar. Para um judeu verdadeiro passar, não era habitual. Então, quando Jesus disse: é necessário passar por Samaria, foi um choque para os discípulos. Foi algo assim muito complicado para os discípulos. Foi um choque grande. Pai do Senhor, irmã Neuza Flores, Deus abençoe. Olha aí, ó. A nossa irmã Neuza é lá de Hortolândia, São Paulo. Hortolândia é perto de Campinas, né, irmã Neuza? Se não me falha a memória, Hortolândia é perto de Campinas. Pastor Eloy também lá de Pomerode. Gente, Pomerode é uma das cidades mais lindas do Brasil. Nunca vi uma cidade tão limpa quanto Pomerode. Muito bom Pomerode, hein? Então, gente, foi um choque para os discípulos. Quando Jesus disse: é necessário passar por Samaria, para os discípulos foi um choque muito grande. Como é que é essa situação? Como que é esse assunto? O Senhor está dizendo que há uma necessidade de passar por Samaria? Que necessidade é essa, capaz de quebrar regras? Que necessidade é esta, capaz de quebrar um saudosismo? Não posso chamar de saudosismo, eu quero buscar a palavra certa aqui para vocês entender, a ponto de quebrar uma regra, a ponto de quebrar um paradigma, né? Que necessidade é essa? Você sabe que o nosso Deus é Deus que quebra protocolos. Protocolo era a palavra. Você sabe o nosso Deus, quando ele quer agir, quando ele quer abençoar, quando ele quer mudar a história, quando ele quer abençoar pessoas, ele é um Deus que quebra protocolos. Aleluia! Ele é um Deus que quebra regras. Ele é um Deus que quebra paradigmas. Deus não olha como o homem vê. O homem olha a aparência. Talvez alguém olha para você. Aleluia! Talvez alguém olha para tua vida e disse assim: eu não posso conversar com fulano, eu não posso ter amizade com Beltrano. Olha aí, a Neuza está dizendo assim: é perto de Campinas, que bênção, hein? Jorge Cruz, Deus abençoe, Pai do Senhor. IVM de São João Batista, Santa Catarina. Ô, lugar abençoado é Santa Catarina, viu? Então, gente, o nosso Deus é Deus que quebra regras. Tem pessoas que olham para você e não quer ter amizade, não quer conversar. Por quê? Porque acha que você não é digno da amizade dele ou dela. Porque acha que você é um coitado, que você é uma coitada. Porque pensa que você é uma pessoa que não é digna de alguma coisa. Mas eu tô pregando para você nesta tarde de sábado um Jesus. Ah, que é capaz de quebrar qualquer regra para falar com você. Eu tô pregando para você hoje um Jesus que é capaz de quebrar qualquer protocolo para falar com você. Olha, o povo de Santa Catarina hoje tá em peso nessa live, hein? Nosso irmão, companheiro, pastor Jarbas, lá de Brusque. Eita! Brusque é a terra da Havan, né? É a cidade da Havan. Deus abençoe Santa Catarina em peso. Então, gente, Jesus é capaz de quebrar qualquer regra. Quem disse para você que existe um protocolo para Deus falar? Quem disse para você que existe uma regra básica para Deus agir? Nós, seres humanos, na nossa limitação, queremos colocar regras em Deus. Queremos achar que existe um determinado protocolo para Deus falar.

Eu já vi uma pessoa uma vez, isso aqui é muito bacana. Eu vi uma pessoa uma vez falar assim, ó, eu vou pregar em jejum. Porque quando eu pregar em jejum, meu Deus do céu, Deus vai falar, o céu vai se abrir, os enfermos serão curados, e ele pregou em jejum e se frustrou, disse, meu Deus. Nunca senti um peso tão grande na minha vida igual desse culto que eu preguei em jejum. Pastor Gustavo, o senhor está querendo dizer que é errado pregar em jejum? Não, não é isso. Eu só estou dizendo que não existe protocolo para Deus falar. Eu só estou dizendo que não existe uma regra básica para Deus falar. Deus, quando quer falar, ele fala e acabou. Ei, eu estou pregando para você. Um Deus que fala no trânsito, aleluia. Um Deus que fala dentro do elevador, um Deus que fala dentro do banheiro. Posso mostrar para você que não tem regra para Deus? Posso mostrar para você que não tem regra? Um dia tinha um homem chamado Jonas. Estava dentro do estômago de um grande peixe. Dentro de um estômago de um grande peixe, Edirley Camargo. E ele orou a Deus. Ele clamou a Deus do estômago do peixe. E Deus ouviu o teu clamor. A pergunta que não quer se calar é, você acha que Jonas estava como? De joelho? Com as mãos levantadas? De pé? Ô, meu amigo, não interessa se ele estava de ponta cabeça, deitado, rodilado. O importante é que Deus quebrou protocolo para falar com Jonas, para ouvir a oração de Jonas. Esse é o nosso Deus. Esse é um Deus que quebrou protocolo para entrar em Samaria. Vou dizer de novo que tem gente que precisa ouvir esta palavra. Jesus quebrou um grande protocolo para entrar em Samaria. Ô, glória! Nosso irmão Gilberto está dizendo, Pai do Senhor a todos, foi uma bênção culto hoje de manhã. Parabéns, pastor Gustavo, o senhor teve o gesto mais digno de um cristão hoje na igreja. Há 13 anos eu estou nesse ministério. Deixa eu ver, ler aqui mais o que ele está dizendo aqui. Nesse ministério, nesse ministério, e a primeira vez que vejo mandamento do Senhor Jesus em ajudar o próximo. Parabéns, ficamos emocionados, que Deus continue usando o Senhor e dando humildade. Amém, Deus abençoe. Muito obrigado pelas palavras aí. Nosso irmão Gilberto está falando de uma cena que... Eu não vou citar nomes aqui, porque o que eu fiz, Deus sabe. Deus é... Ele conhece o nosso coração, que o que eu fiz não foi para me promover. Por isso que eu não vou citar nomes aqui. Mas tem um obreiro, dirigente de uma congregação nossa. Ele dirige uma congregação nossa por amor. Ele dirige aquela igreja por amor. Eu não sei se foi ontem, que ele veio até mim e mostrou. Ele não me pediu nada. Esse obreiro não me pediu nada. Ele só falou assim, pastor, graças a Deus, que eu não vou mais precisar de ir de ônibus para a congregação. Sabe por quê, gente? Ele dirige a congregação e ele pegava 3 ônibus para ir e 3 ônibus para voltar. É 16 quilômetros da casa dele até na igreja que ele pastoreava. Agora veja bem, o camarada trabalha o dia inteiro, chega em casa, toma banho, às vezes nem banho toma, porque não dá tempo, e vai dirigir uma congregação por amor. Aí ele falou assim para mim, pastor, graças a Deus, Deus me deu um carrinho para mim fazer a obra do Senhor, eu não vou mais precisar ir de ônibus. E aí eu fui olhar o carro dele, irmão, quando eu olhei o carro dele, meu Deus, pneu no arame, o pneu do carro dele, os pneus do carro dele no arame, mocinética quebrada. Falei, meu Deus, não pode uma coisa dessa. E aí hoje durante o culto, o Senhor estava queimando meu coração, estava fazendo arder a minha alma, de verdade mesmo, sem hipocrisia eu tô falando isso aqui, fez minha alma arder. E eu pensei assim, Deus nos dá oportunidades para sermos bênção para a vida das pessoas. Deus não nos coloca em determinados lugares para sermos egocêntricos,
para sermos inchados.

para queremos ser o senhor das verdades. Não. Deus nos coloca em determinados lugares para sermos bênção para a vida das pessoas. Vou dar um exemplo para você. Deus me deu a oportunidade aqui, através desse programa de rádio, de alcançar vidas. E o que eu vou fazer com esse horário? Eu tenho que alcançar pessoas. Eu tenho que usar a influência que eu tenho para ajudar pessoas. Então, eu falei assim, eu vou usar essa oportunidade que Deus me deu. E eu peguei e tirei uma oferta na igreja. Eu falei, gente, essa oferta aqui é para comprar pneu do carro do irmão e para arrumar o carro dele. Não interessa quanto que vai entrar. Se vai entrar 1.000, 2.000, 3.000, não interessa. Nós vamos dar para ele. E eu nem coloquei a mão na oferta. Eu falei pra ele, olha, abra tua Bíblia aí. E que os irmãos colocar vai ser teu para arrumar teu carro. E graças a Deus o povo ajudou. O povo contribuiu. Depois ele me mandou mensagem emocionado. Dizendo, pastor, muito obrigado. O valor que entrou vai dar para mim arrumar meu carro e trocar o pneu. Eu falei, que Deus te abençoe, meu filho. Foi feito de coração. Pastor Gustavo, isso que o senhor está dizendo é bíblico? Lógico que é. Sabe o que a Bíblia fala? Que uma vez Mardoqueu foi conversar com Esther, pedir para Esther interceder junto ao rei. Amã. Desculpa, o rei Assuero, né? Junto com ao rei Assuero, pelo povo de Israel, que estava jurado de morte, decretado de morte. E ela disse assim, mas se eu entrar na presença do rei sem ser convidado, eu vou morrer. Aí o tio dela falou assim, quem sabe não foi por esse motivo que Deus te colocou aí. Isso aqui é bom para você que tá me assistindo, ou me ouvindo pelo programa de rádio, ou pela rádio web também, eu acho que tá no ar também, né? Deus nos coloca em determinados lugares, não é para nós usufruirmos daquilo que Deus nos deu, porque o mesmo Deus que dá é o Deus que tira. Deus nos dá oportunidades, Deus nos coloca em determinados lugares para sermos bênção na vida das pessoas, para sermos canal de bênção para as pessoas. Eu não posso ficar aqui nessa programação gastando todo o meu tempo sem abençoar pessoas. É por isso que eu não faço a oração no final do programa, eu faço a oração no meio do programa. Por que no meio? Porque eu quero abençoar pessoas, ora. Eu quero ser canal de bênção para a vida das pessoas. Eu quero usar aquilo que Deus me deu para abençoar vidas. E quanto mais oportunidade Deus me dá, mais eu vou alcançar pessoas. É simples assim. Você que está me assistindo agora, Deus quer te colocar em lugares altos. Mas Ele não quer só te colocar para mostrar que você é bom, para mostrar para os teus inimigos que eles estão sendo humilhados e você está sendo exaltado. Obviamente que não. Deus te dará oportunidades para você ser canal de bênção para a vida das pessoas. Foi isso também que aconteceu com José do Egito. Quando ele se torna governador do Egito. Os irmãos de José ficaram meio sem jeito quando descobriram que ele estava sendo governador. Ficaram todos desconcertados, achando que José ia matar eles. E José disse, não, meus irmãos. Foi Deus que me colocou aqui. Foi Deus que me colocou aqui. Para que hoje eu pudesse ajudar a minha família. Ajudar vocês e ajudar o meu pai. Meu pai Jacó ainda vive? Aleluia! E agora, José tira a mágoa do coração. José libera perdão para os seus irmãos. E agora ele traz seus irmãos e traz o seu pai para o Egito e cuida e sustenta. É isso que nós temos que fazer. O evangelho não se faz apenas com mãos levantadas. Evangelho se faz com mãos estendidas também. Isto é evangelho. Este é o verdadeiro evangelho de Cristo Jesus. Amém? Meu Deus, muita gente nos assistindo, mandando mensagem aqui no Facebook. Deus abençoe a todos em nome de Jesus. Povo de Deus. Olha aí, o Eudes lá da região do Cajuru, presbítero Eudes, Deus abençoe.

0: Deus abençoe também nosso irmão, companheiro de batalha, nosso irmão Alex, lá da Finis Acabamento. Deus abençoe a todos em nome de Jesus. Pessoal, hoje à noite, então, prossegue a nossa Santa Ceia, nosso culto de Santa Ceia, a partir das 19 horas. Ô, glória a Deus, vai ser bênção dos céus. Quero mandar um abraço especial também pro nosso pastor Israel, nossa irmã evangelista Marli, lá do Maracanã, que estão ouvindo a programação. A paz do Senhor, meus irmãos, que Deus abençoe. Então, hoje à noite, prossegue aí o nosso culto de Santa Ceia. Vai ser uma bênção em nome de Jesus Cristo. Estamos na fé, estamos com o coração voltado a Deus para esta Santa Ceia. Pergunta se quer falar ao vivo, ou não? Se quiser falar ao vivo, a gente já tem. Tem gente ligando aqui para falar conosco. Não, né? Quer falar só no particular. Amém. Ô, glória. Que bênção. Gente, e esse é o verdadeiro evangelho. Também, domingo, prosseguimento. Estamos já no finalzinho da campanha das águas que curam. Tá uma bênção. Jesus tem curado, tem libertado no domingo. E tá forte o agir de Deus. Nós vamos a um breve testemunho. Vamos num breve testemunho enquanto eu atendo aqui o telefone. E já voltamos com todos vocês, em nome de Jesus.
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0: Senhor Jesus, minha irmã?
1: Senhor, pastor.
0: Qual é o nome da senhora?
1: Eva.
0: Irmã Eva, a senhora mora em que bairro aqui em Ponta Grossa?
1: No Boreal.
0: No Boreal. Qual foi a bênção que a senhora recebeu de Deus aqui na visão missionária?
1: Foi Deus usou o pastor, né, para entregar para mim uma revelação que eu estava com câncer.
0: Câncer?
1: E eu tinha comentado em casa, né, no mesmo dia, eu tinha comentado em casa com a minha irmã, né, que eu não sabia, eu estava muito nervosa, que eu acho que tinha alguma doença, porque meu cabelo estava caindo.
0: Estava caindo o cabelo da senhora?
1: Bastante, fora do normal.
0: Meu Deus.
1: Daí eu fui, né, na igreja, ali no Itapuá. É, eu estava no altar lá e o pastor, na hora da oração da fé, o pastor chamou pelo meu nome, que estava me curando de um câncer.
0: Hora da oração da fé.
1: E graças a Deus, pastor, meu cabelo não está caindo. Não digo que não está caindo, mas não está caindo como estava antes, né? Daí, Deus, eu creio que Deus me curou de muita gente perguntando para mim, aonde que era o câncer? Eu falei, eu não quero nem saber. Só quero saber que Jesus me curou.
0: Oh, glória, Deus abençoe. Deus abençoe. Maravilha.
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3: Ô, glória, que testemunho abençoado, hein? Testemunho abençoado da nossa irmã, que foi revelada na revelação do Espírito Santo. É isso que eu tô falando. Deus é Deus que quebra protocolos para abençoar. Gente, tava na hora da oração da fé. Sabe o que é a oração da fé? É o final do culto, é a última oração do culto. Na última oração do culto, terminei a última oração do culto. Na hora de despedir, Deus me deu a revelação. Deus me mostrou, pela sua infinita misericórdia, um câncer na vida dessa irmã. E ela foi na frente. Aleluia! Ela foi diante do altar de Deus. E diante do altar tem resposta, diante do altar tem cura, diante do altar tem mudança, decretos são mudados, ó glória. E depois, ela diz com as suas palavras que os cabelos da cabeça já estavam caindo, o câncer estava tomando conta dela. Mas após a oração, ela foi milagrosamente curada no nome de Jesus. Esse é o poder do Evangelho. Esse é o poder restaurador e transformador do Evangelho.

Jesus Cristo é imutável. Ele é o mesmo ontem, hoje e será eternamente. Guarda isso na tábua do teu coração. Ô, gente, vai preparando aí que eu quero orar. Pegue copo com água, peça de roupa, fotografia. Eu quero fazer uma oração de milagre daqui a pouco, depois de uma canção. Nós vamos ouvir o Que Bom Que Tu Me Amas com Raiz e Ravel. Né? Uma canção maravilhosa, abençoadíssima. Que bom que tu me amas com Raiz e Ravel. Eu quero que você pegue copo com água, peça de roupa, fotografia, que eu quero abençoar a tua vida em oração. Eu quero ser canal de bênção para você, em nome de Jesus. Daqui a pouco, depois da canção. Mas ó, tá aí o meu convite especial para o senhor e para a senhora. Domingo agora às 18 horas. Eu disse domingo às 18 horas em ponto. Começa o grande conclave espiritual. E nesse domingo agora, nós vamos fazer um grande clamor pelas famílias. Nós vamos colocar a nossa família diante do altar daquele que pode. Diante do altar daquele que é. Aleluia, daquele que quebra protocolo. É diante do altar de Deus que nós vamos colocar a nossa família neste domingo agora. Vem pra cá, Ponta Grossa. Vem pra cá, Campos Gerais. Jesus garante a vitória. Rua do Rosário, 501. Eu disse Rua do Rosário, 501. No centro de Ponta Grossa, tá bom? Já pegou copo com água? Já pegou fotografia? Vai pegando aí. Depois dessa canção, eu volto orando por todos em nome de Jesus.

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1: Bendito Deus e eterno Pai, ó Deus das maravilhas, Deus de perto, Deus de longe, Deus das causas impossíveis, eu coloco-me agora diante da tua presença, Deus, e sei que não estou sozinho neste clamor. Eu sei que eu não estou sozinho nesta oração, ó Deus de milagres. Alcança agora, Deus, a casa desta pessoa. Alcança a família, alcança o casamento, a vida financeira. Deus, eu não sei qual é o problema deste homem. Eu não sei qual é o problema desta mulher, meu Pai. Mas o Senhor é poderoso, aleluia. O Senhor é o Deus misericordioso, Deus. Alcança esta pessoa. Alcança a casa desta pessoa, Deus. Alcança a família, o casamento, a vida financeira. Deus de milagres, o Senhor tem poder. O Senhor tem poder, Jesus. O Senhor disse na tua palavra: é me dado todo o poder. Aleluia! Nos céus e também na terra. Em nome de Jesus Cristo agora, eu quero expulsar todo mal, doença, seja de origem maligna ou benigna. Eu te repreendo agora. Saia desta casa, saia desta família, saia deste casamento. Obra do inferno, obra do mal. Vai pegando a tua bagagem agora. Vai pegando tua bagagem agora. Tudo que é teu, desapareça. Desapareça da casa desta pessoa. Saia, saia. Doença nos ossos, no sangue, no rim, no fígado, no pulmão. Oh, aleluia. Oh, aleluia. Eu sinto a presença desse Deus. Meu Deus. Meu Deus, esta pessoa que está sendo vítima do mal, liberta agora, Jesus. Liberta esta pessoa de toda obra do mal, de toda obra diabólica.

de toda obra maligna. Saia desta casa. Saia pensamento suicida. Saia desejo de morte. Eu lhe dou uma ordem no poderoso nome de Jesus Cristo. Oh, meu Deus. Oh, meu Deus, enxuga dos olhos desta mulher as lágrimas agora, Deus. Enxuga dos olhos deste homem as lágrimas, entra com a resposta. Entra com a bênção, com a solução do problema, meu Deus. Em nome de Jesus Cristo, Deus. Coloca unção neste copo com água. Coloca da tua unção, meu Deus, para quando esta pessoa beber desta água, ela ser tocada, ela ser liberta, ela ser curada, em nome de Jesus de Nazaré. Em nome de Jesus Cristo. Oh, meu Deus. Oh, meu Deus, garante a vitória. Abençoa os nossos cultos, as nossas concentrações de fé. Abençoe nosso missionário, abençoe, Senhor, todo o nosso ministério. Abençoe todas as igrejas, todo mundo que está recebendo esta oração. Eu declaro que seja abençoado, eu declaro que seja honrado, que as portas sejam abertas. Em nome do Pai, do Filho e do Espírito Santo de Deus. Amém e amém, Senhor Jesus. Aleluia. Diga um amém aí. Você que está pelas redes sociais, digita amém. Digita aí um amém em nome de Jesus. Você que está aí na tua casa nos ouvindo pelo rádio ou pela rádio web, diga amém aí na tua casa. Seja abençoado. Beba da água. Você que colocou o copo com água perto do rádio, beba da água e seja curado agora. Você que está aí na tua casa, seja curado agora em nome de Jesus. Paz do Senhor, Pastor Júnior. Que Deus abençoe. Quarta-feira nós estamos aí, hein? Quarta-feira nós estamos começando uma poderosa campanha de 3 quartas-feiras. Minha família no altar de Deus. Minha família no altar de Deus. É Rua Maria de Lourdes, número 155, né, Pastor Júnior? Confirma pra mim aí. Rua Maria de Lourdes, número 155, aí no Itapuá. Ô, Glória. Irmão, deixa eu dizer uma coisa pra vocês aqui, muito séria. Muito séria. Na hora que eu estava orando, na hora que eu estava clamando a Deus, Deus me deu uma revelação muito forte. Eu não sei se você acredita, mas o Senhor Jesus me deu uma revelação muito forte. Eu vi uma pessoa ouvindo esta programação. Escute isso aqui. Eu vi uma pessoa ouvindo esta programação. Você está, escute essa revelação de Deus. Está não, você estava com uma enfermidade, uma doença, uma enfermidade muito séria no teu pulmão. O Senhor me mostra que essa pessoa tem dificuldades respiratórias, dificuldade para respirar. Mas a mão do meu Deus te tocou nesta oração e te curou em nome de Jesus Cristo. Oh, aleluia. A mão de Deus tocou nesta pessoa e curou. Eu senti muito forte o toque de Deus. Oh, Glória. Oh, gente amiga. Alô, Campos Gerais. Alô, Ponta Grossa. Venha estar comigo amanhã, domingo, às 18 horas. Eu disse domingo às 18 horas. Na Rua do Rosário, número 501, no prosseguimento da campanha As Águas que Curam. Vai ser extraordinário este domingo. Vem no Glória. Não importa o seu credo religioso. Não importa a sua classe social. Não importa quem você seja. Jesus tem vitória para você. Rua do Rosário, número 501. Escute isso aqui. Tem 5 pessoas entre o rádio e a live. Escute isso aqui. 5 pessoas me acompanhando. Algumas pela live, outras pelo rádio. Que o Senhor está me dizendo que está abrindo

uma grande porta para você ainda este mês de junho. Marque essa data. Dia 13 de junho, marque essa data. Porque nesse mês de junho, Deus está abrindo, oh, aleluia, uma grande porta na vida de 5 pessoas. Toma posse em nome de Jesus. Recebe aí na tua casa, diga eu tomo posse. Digita aí na live, eu tomo posse. Deus está abrindo uma grande porta em nome de Jesus. Gente, segunda-feira é o último dia da campanha Minha Família no Altar de Deus, lá no Maracanã. Pastor Israel, irmã Marli, toda a equipe de fé aí, segunda-feira agora. Segunda-feira passada faltou lugar, gente. Aquela igreja foi tomada. Aquela igreja foi tomada pela massa humana e faltou lugar. E segunda-feira agora vai ficar gente em pé, em nome de Jesus. No último dia da campanha, Minha Família no Altar de Deus. É na rua Rebita. A Igreja Visão Missionária do Maracanã é na rua Rebita. Esqueci o número agora, hein? Mas é rua Rebita. Se o pastor Israel, a irmã Marli estiver ouvindo aí, manda o número aí pra me falar aqui no rádio, tá bom? Em nome de Jesus Cristo. Olha aí, muita gente tomando posse. Muita gente declarando que tá tomando posse da porta aberta. Recebe em nome de Jesus. Recebe em nome de Jesus. Ô, glória. Tem uma pessoa me acompanhando agora, que o Senhor Jesus me mostra malas prontas. Eu vejo malas prontas. E eu vejo alguém saindo de casa. Eu vejo um homem saindo de casa. Eu vejo um casamento sendo destruído. Oh, e o meu Deus está dizendo que esse relacionamento está sendo destruído por causas de obra de magia. Mas se você crê e toma posse, o meu Deus manda lhe dizer que aquilo que Deus uniu, eu vou dizer de novo, aquilo que Deus uniu não separa o homem. Deus vai reverter esse quadro. Deus vai reverter essa situação em nome de Jesus de Nazaré. Receba aí na tua casa esta palavra. Recebe esta revelação no nome de Jesus. Jesus está restaurando. Aquele que foi embora vai voltar. Oh, glória! E você vai cantar o hino da vitória em nome do Senhor e Salvador Jesus Cristo. Paz do Senhor, irmã Michele. E o nosso irmão José também, Deus guarde, Deus abençoe. Povo de Deus, eu estou na fé para este domingo agora, no nosso templo sede das Igrejas Visão Missionária, no prosseguimento da campanha, campanha As Águas que Curam, nós vamos distribuir gratuitamente a água consagrada na oração, a água consagrada na oração, para todos que comparecerem, e Jesus garante o milagre. Jesus é imutável, ele é o mesmo ontem, hoje e será eternamente. Você crê nisso? Jesus é o mesmo ontem, hoje e será eternamente. Aleluia. Ele tem vitória para você. Aqui, ó. Rua do Rosário, número 501, no centro de Ponta Grossa. Paz do Senhor, pastor Eleilton Pereira. Pastor lá de Joinville, Santa Catarina. Deus abençoe meu nobre. Em nome do Senhor e Salvador Jesus Cristo. Deus guarde a todos. Pai do Senhor, irmã Maria José. Deus abençoe em nome de Jesus Cristo. Ô, gente, deixa eu dizer uma coisa de Deus para você. Tem duas pessoas. Escute isso aqui. Olha o nosso irmão Gilberto colocando. A Igreja Visão Missionária do Maracanã está na Rua Rebita, número 124. Rua Rebita, número 124. Ô, glória. Quinta-feira também eu tive lá na Vila Cipa. Meu Deus do céu, no último dia da campanha, tinha mais gente de pé do que sentado. Jesus dos crentes. Estava super lotada a igreja da Vila Cipa. Deus abençoe pastor Gilmar e todo o povo de Deus da Vila Cipa. Sexta-feira também, ontem, né? Ali no Leila Maria, meu Deus do céu. Se viesse mais 5 pessoas, ia faltar cadeira. Tava cheia a nossa igreja do Leila Maria ontem. Em nome de Jesus. Ô povo de Deus, escute.

aqui, ó. Tem duas pessoas me acompanhando. Escute isso aqui. Tem duas pessoas me acompanhando agora que durante a oração que você estava orando comigo, você sentiu mal. Você sentiu uma coisa ruim no teu corpo. Você sentiu uma coisa muito ruim, muito estranha, que há muito tempo você não sentia. E o Senhor Jesus está me dizendo que isto é uma obra de magia. É uma obra do mal que foi feita contra a sua vida. Ah, mas durante a oração a mão de Deus te tocou. Durante a oração a mão de Deus te tocou de uma forma sobrenatural. Oh, glória! Eita, esse Deus é tremendo, aleluia. Olha o nosso irmão Gilberto dizendo, a visão missionária do Jardim Amália domingo estava lotada, glória a Deus. Irmão, Deus tem, de um modo em geral, Deus tem trazido um novo tempo para a igreja visão missionária aqui em Ponta Grossa. O novo tempo de Deus está chegando e já está começando a acontecer esse novo tempo, né? Um novo tempo de Deus. Oh, glória, eu fico muito feliz por isso. Aleluia. É duas pessoas que na hora da oração você passou mal. Você sentiu uma coisa ruim no teu corpo. Pastor, mas na hora da oração eu não tinha que sentir bem, tinha que sentir alegre. Pois é. Mas no caso dessas duas pessoas você passou mal. Isso aqui é revelação de Deus. Você passou muito mal durante o período da oração. E Jesus me mostrou uma obra de magia feita contra a vida dessas duas pessoas, que foram desmanchadas, que foram desfeitas através do poder da oração. Aleluia! Você pode dar um glória a Deus aí na tua casa? Em nome de Jesus, a presença de Deus é real. A presença de Deus é notória durante esta programação. Então, povo da fé, você que nos acompanha já há algum tempo, olha aí, ó, a Patrícia está dizendo aqui, ó, eu estava com um corpo ruim. Patrícia Godin, né? Eu estava com um corpo ruim. E agora, Patrícia, como que você está? Está bem? Desapareceu aí? A mão de Deus te tocou, filho, em nome de Jesus. Ô, glória. O povo de Deus, você que nos acompanha já por um tempo, aqui nessa programação, venha nos conhecer. Venha nos fazer uma visita amanhã, nesse domingo. Venha nos fazer uma visita. Por enquanto, o nosso estacionamento é pequeno. Quem chegar primeiro, pega as vagas. Mas em nome de Jesus, a partir do mês que vem, nós já estamos com estacionamento próprio. Graças a Deus. A igreja está finalizando a compra de um terreno aqui no centro de Ponta Grossa. Um terreno de 290 metros quadrados, 290 metros, no centro de Ponta Grossa. E olha o tamanho do milagre, gente, isso aqui é para aplaudir de pé. Nos fundos da nossa igreja. Que coisa, não? Bem no fundo da igreja. Nem eu sabia que tava vendendo aquele terreno. Do nada, chegou em nossas mãos. E a compra do terreno tá quase finalizado. Olha a Patrícia dizendo, tô bem, graças a Deus Jesus me curou. Olha que bom, olha que maravilha, olha que Deus tremendo. É o que eu tava dizendo no começo da programação. Nós temos que usar a nossa influência, nós temos que usar o espaço que temos. Pra quê, pastor Gustavo? Pra ser canal de bênção pra vida das pessoas. Pra ser motivo de bênção para casa, para família e para a vida de pessoas. Fico feliz pela sua bênção, viu, irmã Patrícia? Ô, glória! Você que tá aí na tua casa também, Jesus te curou? Manda um WhatsApp aqui para nós, aqui na rádio, Antena Sul FM. Pode mandar um WhatsApp aqui para nós, contando seu testemunho. Pode ligar aqui. As nossas linhas estão abertas para você testemunhar das grandezas de Deus. Aleluia. É nessa fé que eu estou, Ponta Grossa. É nessa fé

que eu estou, Campos Gerais. Vem para cá nos conhecer. Vem para cá receber a tua bênção, a tua vitória. Em o nome de Jesus de Nazaré. Domingo agora é o penúltimo dia da campanha As Águas que Curam. Olha para cá. Domingo agora, eu disse domingo, é o penúltimo dia da campanha As Águas que Curam. Vem receber tua bênção. Vem receber teu milagre. Venha receber teu livramento. Venha receber tua libertação. Para a glória e honra do nome do Senhor Jesus. Rua do Rosário, número 501. Estamos numa grande reforma ali na nossa igreja. Estamos completando a primeira fase da reforma, que é o hall de entrada. Já está praticamente pronto, né? Muito lindo, muito maravilhoso. Secretário.

Ô, gente, quarta-feira eu prego a palavra de Deus ali no Jardim Itapuá, na nossa igreja Visão Missionária. Nós vamos fazer 3 quartas-feiras, minha família no altar de Deus. Então você que mora no contorno, na região do contorno, aleluia. Eu tô lendo aqui um comentário aqui. Já vou responder o comentário. Você que mora na região do contorno, esteja conosco quarta-feira. Talvez você diz assim: pastor, mas é muito longe para mim pro centro. Você que mora ali na região do contorno, próximo ali ao centro de eventos, é centro de eventos ali, né? Onde faz a exposição, né? Acho que é centro de eventos ali. Você que mora naquela região ali, Jardim Brasil, Santa Paula, toda aquela região ali, esteja comigo quarta-feira, venha fazer comigo essa campanha de 3 quarta-feira, minha família no altar de Deus, na Rua Maria de Lourdes, número 155, Rua Maria de Lourdes, número 155. Falando nisso, quinta-feira eu prego no Santa Paula, tá? Quinta-feira eu tô lá na Igreja Visão Missionária do Santa Paula, pregando a palavra de Deus, dando posse ao novo pastor que vai pastorear a igreja lá. Vai ser uma bênção em o nome de Jesus Cristo. Ô, glória, que bênção. Sexta-feira eu prego no Leila Maria às 19 horas. Leila Maria é uma bênção. A nossa irmã Patrícia está dizendo: eu sou a mãe daquela jovenzinha que cantava. Eu sei quem que é. Entendi. Glória a Deus, que Deus abençoe. Maravilha. Então, quarta-feira eu prego na Rua Maria de Lourdes Ferreira, número 155. Maria de Lourdes Ferreira, número 155, ali na Igreja Visão Missionária do Jardim Itapuá. Ô, glória! Gente amiga, deixa eu dizer uma coisa pra vocês. Esteja comigo domingo agora, porque vai valer a pena. No prosseguimento da campanha, o penúltimo dia da campanha, As Águas que Curam. Uma campanha revelada por Deus. Revelada pelo Pai, Filho e Espírito Santo de Deus. E vai ser tremendo. Vai ser extraordinário. Nós vamos dar lugar neste domingo em o nome do Senhor e Salvador Jesus Cristo. Nós vamos dar lugar. Em domingo agora vai ser forte, eu acho, de Deus, na Rua do Rosário, número 151. Só que eu vou dizer uma coisa para vocês. Você que nunca nos visitou, você que nunca se fez presente na nossa Igreja Visão Missionária, ou você que já fez presente há muitos anos atrás e nunca mais apareceu, deixa eu falar uma coisa pra vocês. Nós não praticamos minimice. Nós levamos as coisas de Deus a sério, muito a sério mesmo. Estamos vivendo um novo tempo. Uma pessoa acabou de mandar aqui dizendo que está completando 43 anos de idade. Deixa eu ver quem é aqui. Passou, irmão, passou. Ô, glória, mas Deus abençoe, Deus guarde. Felicidades em nome de Jesus de Nazaré. Amém? Tava ali nos comentários. Então, gente, nós estamos vivendo um novo tempo de Deus, uma nova era, em nome de Jesus. Tempo de grandes mudanças. Em todos os sentidos, um tempo de grandes mudanças que Deus está trazendo. Quem está abraçando a visão, está crescendo. Quem está abraçando o projeto, está sendo honrado, está sendo abençoado, no nome de Jesus. E ó, não se esqueça, último recadinho, hoje à noite, segundo culto de ceia, hein? Hoje à noite é o segundo culto de Santa Ceia. Pastor, mas o jogo do Brasil? Ô, crente. Ô, crente, deixa eu falar com você. Buscai primeiro o reino de Deus, a sua justiça, e as demais coisas vos serão acrescentadas. Vem buscar o reino, tá bom? Deixa o Brasil pra lá. Outro dia você vê o Brasil. É o Daniel Júlio Marques. O Daniel tá pedindo oração, tá completando 43 anos de idade. Ô, glória! Deus abençoe, Daniel. Felicidades, feliz aniversário. Que Deus te recompense, te dê muita felicidade e alegria. Então vem pra cá hoje no culto de Santa Ceia. Palavra de Deus hoje vai ser no Evangelho de João, capítulo 4, versículo 4. E era-lhe necessário passar por Samaria.
vai refletindo aí na tua casa.

leia aí na tua casa e depois venha pronto para receber Bezetacil na veia. Oh, glória! Para receber palavra de Deus para tua vida. O salmista Davi disse: a tua palavra, Senhor, guardei. Escondi guardada no meu coração para eu não pecar contra ti. Priorize a palavra de Deus. Priorize o ensinamento, que a tua vida vai ser uma bênção. Tá bom, gente? Eu vou ficando por aqui, meu horário está encerrando. Que Deus guarde, que Deus abençoe você, seu lar, sua casa, sua família. Que Deus te recompense de uma forma sobrenatural. Pai do Senhor pro povão do Facebook. Pai do Senhor pros nossos irmãos da Rádio Web. Paz do Senhor Jesus e uma boa tarde para todo o povo da fé da Antena Sul FM. Deus te abençoe e até sábado que vem, querendo Deus.

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São 16h05. A partir desse horário, mais um programa líder de audiência, graças a Deus, do Rádio Precisino. Programa Hora Caminhoneiro, diretamente dos estúdios da Rádio Antena Sul, cidade de Ponta Grossa. Como sempre fazemos, todos os sábados, a partir desse horário, levando a boa música, a mensagem, as notícias do setor de transporte. Um grande abraço a todos aqueles que nos acompanham. Hoje, dia 13 de junho, dia de comemoração, dia de festa. Estávamos vindo aqui para a rádio agora, a euforia do povo. Bandeiras tremulando, o povo tudo uniformizado, de amarelo. Que bonito. Oxalá nós tenhamos uma vitória no dia de hoje. Hoje é o programa 1029, programa 1029 aqui de todos os anos, 21 anos aqui na rádio já, levando a mensagem e o programa, toda a dedicação que nós temos ao setor de transporte, aos caminhoneiros. Nosso amigo Mauro de Oliveira, nosso companheiro de todos os sábados, sempre conosco, nos ajudando a fazer essa programação.

tanto junto com todos vocês. Você que está aí no interior, procurou ir para o interior, para a chácara, para a fazenda, né, comemorar a vitória do Brasil, também recebo os nossos cumprimentos. Programa nosso, já como eu falei, 21 anos, levando a boa música, levando uma homenagem ao setor de transporte. Por que setor de transporte? Eu digo que eu fui caminhoneiro e tenho muito orgulho dessa profissão. Sei o valor de cada quilômetro percorrido, de cada madrugada na estrada, de cada saudade enfrentada longe da família, para garantir o sustento de casa e manter o Brasil em movimento. Defendo a classe dos caminhoneiros porque conheço de perto suas lutas, os desafios, suas conquistas. O caminhoneiro não transporta apenas carga, ele transporta sonhos, desenvolvimento, alimento, medicamento e tudo aquilo que chega às cidades e às pessoas. Ser caminhoneiro é ter coragem para enfrentar o sol, enfrentar a chuva, o trânsito e as longas viagens. É exercer uma profissão digna que exige responsabilidade, experiência e dedicação. Por isso, sempre farei questão de valorizar e defender essa categoria tão importante para o nosso país. Aos amigos da estrada, deixo o meu respeito, minha admiração e minha gratidão. Que Deus proteja cada viagem e ilumine o caminho de todos os nossos irmãos caminhoneiros. Um grande abraço. E assim começa mais um programa Hora do Caminhoneiro. Como fazemos sempre, prestar homenagem a eles que estão viajando. Vem aí, Trio Parada Dura com a música Trovão Azul.

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3: São 16 horas e 11 minutos, né? Lembramos mais uma vez que o nosso telefone fica à disposição, que é o 998686197. Atenção, caminhoneiro, quero mandar um abraço pro nosso amigo Leandro, lá de Querembeí, de Mola e Santa Helena. 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

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Tá aí, um grande abraço pro Leandro lá em Carambeí e um abraço pro Adriano lá na cidade de Castro. Um grande abraço para todos vocês aí. Agora há pouco eu falei que aquelas mensagens que nós falamos dos caminhoneiros, eu lembro quando eu viajava também, ficava tempo fora de casa, eu quero mandar um abraço pro meu amigo Maurício Pardal, ele que tá hoje no comando da Cooper Track lá na cidade de Castro, que tá à frente à presidência. Aproveito e mando um abraço também pro nosso amigo Beto, que tá lá na cidade de Castro. Quando eu falo assim em cooperativa, eu sempre viso aquele interesse coletivo que você tem que ter para resolver e, vamos dizer assim, unidos vocês tomarem uma decisão e fazer aquilo que é de melhor para a cooperativa. Mas não é só isso que eu quero falar. Quero falar hoje que o Maurício está lá em Paranaguá, numa fila, para descarregar o caminhão. Vou ter que voltar vazio devido aos compromissos que ele tem em Brasília já segunda-feira. E não pode ir na festa junina de um filho, de um neto. Então veja como é triste a vida de um caminhoneiro. Ele não participa da vida ativa da sua família devido aos compromissos que ele tem na estrada. Então quando você olhar um caminhoneiro às vezes na estrada, veja com bons olhos. Admira a profissão do caminhoneiro, porque ela é sofrida, ela é desgastante. É, muitas vezes até deixa o psicológico da pessoa abalado, né? Puxa vida, todos os pais em casa, junto com seus filhos, com os netos, participando de uma festa junina, participando de uma colação, e eu aqui numa fila, muitas vezes sem recurso, né? Esperando para fazer uma descarga. Quero mandar um abraço para você, Maurício. Um abraço pro Beto, junto a Cooper Track, aí na cidade de Castro. Falar no Maurício, quero mandar um abraço também pro filho dele, pro Leonardo. Oi, Leonardo, tá ouvindo o nosso programa? Um grande abraço para você, aí da mecânica Valponta também, pro Marcelo, os mecânicos aqui da cidade de Ponta Grossa. Um grande abraço para todos vocês. São 16:14, mais um sucesso, vem aí, Cristian Ralph, Flecha Certeira.

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São 16:17. Olha aqui, nós vamos comentar durante o nosso programa hoje sobre o CIOT, as novas regras do CIOT. Fala CIOT, aí o povo vai ficar pensando o que que é. É, né? Mas é isso aí, é o Código Identificador de Operações de Transporte. Isso aqui envolve os caminhoneiros, as transportadoras, né? Tudo isso aí, tem uma lei aí 1343 que vai ser votada essa quarta-feira lá em Brasília e olha aqui, tá uma confusão danado. Mas vamos trazendo algumas explicações do que está acontecendo no setor de transporte, o que com o autônomo, o que está no autônomo, o bitrem, o sete eixo, o nove eixo, né? Tava zoeiro por aí, mas vamos ver o que vai acontecer. Fabrício Brunoski, um grande abraço para o meu amigo Fabrício Brunoski. Tá aí o Fabrício Brunoski, tá dizendo que lá no Shangri-La, né? Meu amigo Giba, Gilberto, como é que tá você? Dona Margarida, estão tudo bem? Bem, graças a Deus também por aqui, estão todos ligadinhos aí, ouvindo o nosso programa. Um grande abraço para todos vocês aí do Shangri-La. É, meu amigo Giba, meu companheiro de viagem, companheiro de estrada, muitos e muitos anos. Tá bom, Gilberto? Um grande abraço. Boa tarde, meu amigo, manda um alô para nós aqui, estamos na escuta. Quem tá pedindo é o Paulo Marques de Ipiranga. Ei, querido Ipiranga, um grande abraço. Valeu, meu amigo Mauri, aquele abraço e tudo de bom, um grande abraço, né? Fala de Ipiranga, tem muita gente ansiada aí, esperando notícia da Transbrasiliana. Fui atrás de novo essa semana, não deram notícia, não sabemos se tem projeto, não tem, o que que vai acontecer, estamos aguardando. Já fizemos, pedimos semana retrasada, pedimos semana passada e continuamos pedindo. Nós queremos uma explicação. Tem projeto ou não tem? Vai sair a estrada ou não vai? É aquela velha história, aquele pedido de muitos e muitos anos que o pessoal fica pedindo e tá aí, o que que vai aqui? Tá aqui, ó. Ah, boa tarde, Mauri, toque pra nós a música Velha Porteira do Tonico, de novo oferece pra todos os ouvintes, meu amigo Adilson, grande abraço pro Adilson, tá lá na fazenda, lá no sítio, lá no Descalvado, um grande abraço pra você, pra Neuza, pra Jefim, pra toda a gurizada e pra toda a netarada que tá ouvindo o programa aí na fazenda. Grande abraço, Adilson. Daqui a pouquinho tem mais gente falando por aí. É muita mensagem, porque são 16:20. Boiadeiro de palavra. Quem canta? Tchão Carreiro e Pardinho.

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São 16:29. Olha aqui, ó, Fazenda Santa Rosa, né? O Dilson Anelso, já falei, vou falar do Sérgio, do Enzo e da Simone. Um grande abraço para vocês, pro Thiago, pra Rafaele e pra Heloise. Deve estar com o radião ligado, no último volume, ouvindo o programa Hora do Caminhoneiro. Graças a Deus, né, Thiago? Deu uma maneirada, parou de chover, o solzinho quente. Tá friozinho assim, mas faz parte. Estamos no mês de julho, não começou o inverno ainda, mas já estamos vivendo um clima de inverno, né? Um grande abraço para vocês todos aí na região do Descalvado. O Adilson pediu a música, né? Velha Porteira. Quando eu ouço essa música, me faz lembrar de um grande amigo, de um grande companheiro, saudosa memória também. Ele, inclusive, o nosso Dingo, aqui de entrada do nosso programa, foi ele que gravou, foi ele que fez. Então eu devo uma obrigação, um carinho, e tenho um carinho especial, saudades do meu amigo. E essa música, Velha Porteira, ele gravou. Então atender, Adilson, seu pedido, e matar a saudade do velho amigo, do companheiro Marcelo, que Deus já o levou. Então vamos ouvir. Velha Porteira, quem canta? Marcelo Marques e Adriano.

São 16h34. Olha aqui, ó. Valmir e Juscelio, um grande abraço para você. Valmir, onde é que você anda? Faz tempo que a gente não se vê. Um grande abraço para você. Tivica! Ô, meu amigo Tivica, meu irmão, meu companheiro de sempre. Tá lá no Chaxinho, tá aqui em Ponta Grossa. Onde é que você anda, Tivica? Um grande abraço para você. Já teve uma feijoada esses dias. O senhor João teve por aí, né? Foi aí, um grande abraço para você, um grande abraço pro seu João também. Lá no Salão Freitas, lá no Ipiranga também, um grande abraço. 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Tá bom, tá aí, fica aí. Mas quero mandar um abraço também pro meu amigo Pedro. O Pedro, né, que tá lá em Prudentópolis. Como é que tá você, Pedro? Um grande abraço. Está ouvindo o nosso programa. Pedro já mandou mensagem esse dia, falamos sábado passado, e agora ele mandou mensagem. Não, tá ouvindo. Um grande abraço pra você, Pedro, velho. Né, qualquer hora eu vou por aí dar uma passeada e comprar uma pingabuta, que tem uma pingabula aí Prudentópolis também. Um grande abraço para vocês aí na região de Prudentópolis que estão ouvindo o nosso programa. Tem o pessoal assim que marca e a gente cadastra o ouvinte aqui, porque tantos e tantos anos mandando mensagem, né? Já viraram aqui do meu caderninho aqui, né? Vamos dizer assim, ouvintes assíduos do programa. Quero mandar um abraço também. Boa tarde, Amauri. Toco uma música bem apaixonada pro meu querido esposo Alcides, pela passagem do Dia dos Namorados. E ofereço o programa para minha querida amiga Leia Miranda. É amiga dela lá em Caçador. Além da Leia, ofereço para minhas filhas Darcy Cleia, Graciele e Fabiana. Para os meus filhos Vanderlei, Ednilson, Fabrício e Edielton. E para as minhas noras e genros, netos e netas, e para todos que estiverem na escuta o programa, tá, o seu programa fez tanta falta. Deve estar aqui, fez falta, mas nós já estamos de novo aqui. Um grande abraço para vocês aí na região, sabe da onde? Lá. De Jaguariaíva. De Jaguariaíva, o pessoal tá ouvindo o nosso programa lá também. A Leia Miranda deve estar lá, que é amiga dela, tá lá no Caçador, deve, ouvindo o nosso programa. Então tá aqui, o pessoal que tem assim uma consideração e um carinho muito grande pela gente, e que a gente não esquece nunca, tá sempre gravado aqui e a gente procura sempre retribuir o carinho dessa gente. Então nós vamos escolher uma música aqui. Vamos atender, né? Você vê que bonito, né? Ela com tantos filhos, tantos netos aqui e ainda dedica, pede uma música pro esposo Alcides em comemoração, o Dia do Namorado. Que Deus o proteja, que eu possa aqui todos os anos estar aqui tocando a música, né? E referenciando vocês com seus namorados por aí. Né? Tem mais gente mandando a mensagem aqui. Eu vou tocar a música aí para vocês. Espero que seja do seu inteiro agrado. E espero que outras pessoas também gostem dessa música. Marisa, um grande abraço para você. Também já está com o radinho ligado, ouvindo o programa. E lá no Caçador, Doutor Ulisses, Ouro Verde, muita gente ouvindo o nosso programa. Então vem aí, Zezé de Camargo e Luciano, Saudade Bandido.

São 16:43, também quero ouvir essa música, lenta, calma, né? Música muito bonita, do Zezé de Camargo. O Alcir, nosso amigo Alcir, lá em Curitiba, um grande abraço para ele, né? E para todos os que estão junto lá, ouvindo a nossa programação. Um grande abraço pro Alcir. O Alcir é o nosso consultor, aí quando nós temos dúvida aí sobre legislação, ele que nos dá as dicas, nos conta como é que é, como é que não é, nos dá informação. Obrigado, meu amigo. Um grande abraço para você que tá aí. Deve estar em casa hoje, né? Na expectativa do Jogo do Brasil hoje. Todo mundo ansiado. O que será que vai acontecer? O Brasil vai ganhar. Mas o brasileiro sempre com aquele otimismo, né? Vamos ganhar, aquela coisa toda. Um grande abraço pro nosso amigo Alcir. Olha aqui, as leis, né? Eu tô aqui com um projeto, uma emenda que é da senadora Tereza Cristina. Senadora Tereza Cristina, digo que ela faz parte do agronegócio. Ela entrou com uma emenda pedindo aqui, eu vou ler para vocês aqui o que que diz aqui, ó. Medida provisória com a seguinte redação: eficácia das penalidades previstas no artigo 5A, né, e 5F dessa lei fica suspensa até o trânsito em julgado das ações de controle e constitucionalidade relativos, né, a lei não sei o que lá, 13.703 de 2018, Supremo Tribunal Federal. Os dispositivos acima, propostas e adjacentes deverão ser devidamente renumerados no momento da consolidação das emendas do texto da proposição pela redação final. Então, aqui, ela dá uma justificativa, o que que ela está querendo aqui. A presente emenda tem por objetivo suspender a eficácia das penalidades associadas à política nacional de piso mínimo de transporte rodoviário de carga até o julgamento definitivo das ações diretas da inconstitucionalidade em trâmite no Supremo Tribunal Federal. Então daqui, ó, ela está pedindo sobre o que foi pedido, sobre a inconstitucionalidade que está entrando lá no Supremo. O que que diz isso aí? A lei 13.703 de 2018 é objetivo questionamento do Supremo Tribunal e ambas ações do controle concentrados do ADI, não sei o que lá, nas quais discute os aspectos centrais do regime de piso mínimo, especialmente sua compatibilidade com os princípios da livre iniciativa, da livre concorrência e da formação de preços em ambientes de mercado. Embora não haja até o momento decisão definitiva com o trânsito em julgado, a controvérsia constitucional permanece aberta e relevante, com os impactos diretos sobre a validade e aplicação do modelo regulatório. Nesse cenário, a imposição de penalidade com fundamento em norma submetida a controle da constitucionalidade ainda não concluído amplia a insegurança jurídica e pode resultar na constituição de passivos significativos sujeito a posterior invalidação. A continuidade da aplicação das sanções, inclusive de natureza pecuniária restritiva, pode gerar efeitos irreversíveis sobre a atividade econômica, afetando a previsibilidade das relações contratuais e ampliando a litigiosidade do setor. A suspensão proposta preserva a estabilidade regulatória e evita a consolidação e obrigações baseadas em regime jurídico, cuja validade ainda depende da definição final do Supremo Tribunal Federal, assegurando maior coerência e segurança na aplicação da política pública. Então tá aqui, ó. Então ela pegou e pediu para que não seja
não seja, não tenha validado o piso mínimo do frete, porque eles entrarem na justiça pedindo se é constitucional ou não é constitucional o piso mínimo do frete. Eles alegam que a livre negociação, valor de mercado, tem que ser aberto e cada um vai pagar o preço que quer e cada um vai puxar o frete pelo preço que ele achar que tem que deve puxar. Então tá aí. Tá aqui. Tá aí o... Vão ser o que que vai dar? Se eles... Acontece o seguinte, que se eles pagam o piso mínimo, amanhã ou depois, decreto inconstitucional, dá o maior rolo lá na justiça, né? Então vamos aguardar e ver o que que vai acontecer com tudo isso aí. Eu sempre digo aqui, eu faz anos que estou aqui na rádio, eu nunca vi um projeto de lei até hoje que foi aprovado e funcionando a sua íntegra. Sempre há um recurso, sempre há uma emenda, sempre tem uma mudança. Nunca vi isso, troço desse. O que que acontece? Falta de representatividade lá do setor de transporte, para que quando isso for aprovado, ela seja aprovada e seja cumprida na íntegra da sua aprovação. Mas não acontece, não tem ninguém lá que diga assim, olha, isso aqui não vai funcionar, isso aqui tá errado. Isso aqui não pode, isso aqui pode, isso vai dar bom. Então não tem ninguém lá que possa dizer assim, não, isso aqui vai funcionar direto. Último adeus, um grande sucesso, quem canta Chico Rei e Paraná.

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São 16:59. 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Um grande abraço pro meu amigo Ivo e todo o pessoal lá do Gersão dos Frangos, né? Por falar em tomar uma cerveja, pessoal, vamos comemorar a vitória do Brasil hoje, com certeza, mas sem exagero. Não vá sair na rua depois com os goles na cabeça, coisa e tal, querer aprontar e fazer cagada aí. Né? Vai querer aprontar isso aí. Vai com calma. Tome tua cerveja, fique em casa. Tome sentado no sofá. Não saia. Se você for dirigir, você sabe, né? Que tá aí. Então fica aí, vamos comemorar, feliz da vida, que nem eu saio aqui. Eu e o Mauro, daqui a pouco saímos daqui, vamos pra casa, usar a cervejinha na geladeira, vamos tomar tranquilo em casa. Não saia dirigir se você tomou alguma coisa. Vamos evitar tudo isso. Vamos comemorar, claro. E com certeza o Brasil vai ganhar hoje, né? 3-0 é o palpite nosso aqui do programa. Tá aqui, são 17:01, tem mais gente aqui mandando aqui, ó, deixa eu ver aqui, ó. Quero mandar um abraço, opa, é o programa do abraço, meu amigo Laertes, Laertes Bus, um grande abraço pra você, pra sua esposa, pras filhas, pros netos. Tá aí, o Laertes tá em casa, se recuperando de cirurgia, se Deus quiser vai dar tudo certo, vai ficar tudo tranquilo, vai voltar lá pro interior, vai voltar lá pro Lajado, né, juntamente lá com o Dirceu, lá com o Valdir, com o Igor, tudo aquele pessoal lá. Um grande abraço para você, meu amigo Laertes, meu amigo, meu irmão do coração, um grande abraço. Tá aqui. E lá no Bom Jardim também, o Roberto e a Denise. Ô, Roberto, como é que tá você? Né, já mandou a mensagem que ia estar ouvindo o nosso programa hoje. Tá aí, ó. Tá aqui, mais aonde mais? E lá na reserva, minha prima, Selma e a Kika. O ligadinho também aqui. E o meu amigo Iglê. Um grande abraço para você, Iglê. Né, a tia Vilma agradece também pelas palavras que você enviou, que você dedicou para nós. Aí a felicidade, né? A netinha, coisinha mais engraçadinha do mundo. Estamos aí pela quarta vez já fazendo essa festa, essa alegria junto à nossa família. Meu amigo Iglê Maier, lá em Uvaia, juntamente com a sua esposa, dona Patrícia. Né, falar e lá em Uvaia, não posso deixar de mandar um abraço para a turma do bar do Zé Banana. Ô Zé, um grande abraço para você. Tem televisão aí? Turma, vamos ver o jogo hoje, vamos tomar uma gelada aí, um grande abraço para vocês aí, ó. Tá aqui, ó, tem mais aqui. Lá em Castro tem mais gente, daqui a pouquinho eu vou falar, porque agora nós vamos tocar mais uma música e tenho certeza que quem vai ouvir vai pensar duas vezes. Por que fui te conhecer? Essa é a pergunta. Por que fui te conhecer? Quem canta? Belmonte Amaral.

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São 17:09, o tempo passa, o tempo tá correndo, né? E tá aqui, ó, né? Daqui a pouquinho vamos embora assistir o jogo, um grande abraço pra todos. Aí, ó, amigo José Altair Sanger, um grande abraço pra você, ouvindo pelo aplicativo, tá lá em Aparecida do Norte, terra santa, terra da padroeira. Um grande abraço pro meu amigo José Altair Sanger, mais conhecido no meio dos caminhoneiros como bancário. Tá aqui mais uma vez, obrigado pela audiência. Vai, meu abraço também, vai mais distante um pouquinho, vai lá para Timóteo, Minas Gerais. Timóteo, terra do nosso amigo Geraldo, da Joana Dark, sempre ligadinho, sempre mandando as mensagens aqui para nós, né? E daí, Geraldo, como é que tá o coração aí? Coração de cruzeirense. É, o Geraldo torce muito pro Cruzeiro. E a seleção hoje, Geraldo, o que que você acha? Vai dar ponto, não vai? O Brasil vai ganhar de quanto? Dá um palpitinho aí pra ver se você é bom de palpite. É, Cordão de Ouro, um grande sucesso, o trio Parada Dura.

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São 17 horas e 18 minutos. 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Antônio Valdemar Vieira, meu amigo, meu companheiro, meu amigo aí da cidade de Carambeí, né? Tá ouvindo o programa também. Maria Teixeira, já falei, lá do Morro Azul, cidade de Jaguariaíva. Dona Lucirene e a Dona Irene, onde faz aquela blusa, aquele crochê gostoso, aquele tapete, aquela mantinha pra você pôr no pescoço. Oi, muito obrigado, Dona Lucirene, tô aqui, esse dia tava um frio, coloquei enroladinho no pescoço, aí, pode já cair neve. Um grande abraço para vocês aí. 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E aproveitando, já mando um abraço pro Quirera e a Dona Michele, né? Quirera tá viajando, onde é que tá você, Quirera? Um grande abraço pro Luizinho, como é que tá você, Luizinho? O gaúcho de quatro costados, um grande abraço pra ele e pra Milena, é, que é a florzinha do papai, um grande abraço pra todos vocês aí, né? O Carlinho, meu amigo Carlinho Cantelli lá de Piranga, tá indo lá na antiga, como é que é? Na antiga, estamos indo no antigo Santo Antônio, Missa Campal, aqui no Ipiranga. Grande abraço, eu lembro bastante, Carlinho, daí do Santo Antônio, das festas, tempo que nós era gurizada, entrava aí, coisa e tal. É, nós era coroinha naquela época, tinha participação ativa lá na igreja. Um grande abraço para você, felicidade, um grande abraço para Ana Cirlei também. Estão ligadinho lá. Vai lá pedir a Deus e peça para Santo Antônio que ajude, né? Que hoje é dia de Santo Antônio, que ajude o Brasil hoje, né? Ganhado cross. E o nosso amigo aqui, o Geraldo, né? Falei para ele do palpite, ele mandou aqui, vai ganhar de 2-1. Que bom, tá registrado teu palpite aqui. No próximo programa, nós vamos ver aí se o teu palpite deu certo. Um grande abraço. Meu Martírio, essa música também foi pedida aqui, um grande sucesso, isso é o tempo que eu era pequeno ainda, tempo que eu era garoto. É, Meu Martírio, quem canta, Miltinho Rodrigues.

17h26, né? Tá aqui, olha quem mais aqui, ó. É, aqui o meu amigo Ivo Primor, um grande abraço pra você, o homem da Itaiacoca do Mel Gostoso, seu João Safraide, como é que tá o senhor, seu João? Tá tudo tranquilo, tudo sereno por aí, friozinho um pouquinho, né? Mas isso faz parte também. O Alex Popó, como é que tá você, Alex?

está viajando, onde é que está? E o pai, seu Agis, dona Neide, como é que estão vocês, seu Agis? Tudo tranquilo, um grande abraço para vocês, né? Mandar um abraço também pro Renato Miquetem, um grande abraço, o Ademar Senger, o João Luiz, lá do Rio Verde, grande abraço, dona Rose e o seu Henrique. Oi, dona Rose, como é que está a senhora? E o seu Henrique, o homem do gato. Então aí, um grande abraço. O César, dona Maria e a Ângela na Associação dos Caminhoneiros, como é que estão vocês aí? Muito frio, muito barro? Tá aqui a Jaine. Ô, Jaine, como que tá você, minha querida? Quanto tempo faz que a gente não conversa? Tá aqui, ó, Gilson na Fazenda Aurora, em Carambeí, um grande abraço. Luizinho lá no Lustosa, Luizinho e o Bando de Chucro. Grande abraço, Antônio Varela da Silva aqui no Sabará. O Adir Bordignon também, um grande abraço para todos vocês. Paulo Matos lá no Pitanguinho. Não sei se o Paulo Matos está lá no Pitanguinho. Onde é que você está, Paulo? Um grande abraço para você. O telefone nosso é o 99868-6197. É o telefone nosso. Ó, daqui a pouquinho tem mais uma emenda aqui, ó, que eu vou falar, que é da senadora Tereza Cristina. Vou falar, tá pedindo mais um negócio aqui, já vou falar. 17:28, Canga do Tempo. Quem ganha, canta Lourenço e Lorival.

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17h37. Né? Recebi mais uma mensagem aqui do Carlinho. Ô Carlinho, Padre Osvaldo, que Ipiranga está com um projeto de construir uma capela no antigo terreno onde havia a antiga igreja de Santo Antônio. Que bonito. Gostei desse projeto, gostei dessa atitude do padre, porque vai reviver, né? Matar a saudade, aquele terreno ali foi uma coisa que marcou muito na vida de muita gente aí de Ipiranga. Então, aprovo e me coloco à disposição aí para ajudar no que for preciso, né? O que precisar da rádio aqui, o que precisar do nosso programa, podem contar comigo aqui, que eu acho que é uma bonita atitude, né? E isso é uma coisa que tem que ser conservada, né? Vamos preservar para sempre. Isso foi uma coisa que, vamos dizer assim, deixou marcado na vida de muita gente aí de Ipiranga, né? Eu, por exemplo, fui um deles. Me criei naquela região ali de cima. A gente ia juntar pinhão, caçar passarinho, fazer de tudo ali naquela região. E além de tudo, nós era coroinha ali, né? Então tá aí, um grande abraço para vocês. Digo pro padre aí que estamos juntos. Tá aqui. 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Um grande abraço para todos vocês. O grito do Carreiro, um grande sucesso, quem canta, os dois mineiros.

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1: São 17:45. Olha aqui, ó, falamos aqui agora há pouco. Deixa eu falar mais uma vez aqui desse pedido aqui da Tereza Cristina. Tereza Cristina é senadora lá do Mato Grosso. Então ela está pedindo aqui, ó, que o piso, o frete, as cargas dos rodotrem. Hoje os rodotrem são 9 eixos. Ele está pedindo que seja os veículos combinação que vinculam com peso bruto total regulamentar igual ou inferior a 74 toneladas deverão ser fiscalizados apenas quanto ao limite do peso bruto. Então ela está pedindo aqui para que esses caminhões não sejam mais multados e fiscalizados por eixo. Está aqui, ó. Então tá aqui, ela põe um monte de justificativo, ela pediu isso aqui, vamos ver se isso aqui vai passar. É uma medida provisória, é uma emenda, né? Sei lá o que que eles fazem tanto aqui, não vou nem ler isso aqui, mas só para vocês ficarem cientes, a Tereza Cristina pediu para que os rodotrem sejam fiscalizados aqui, por quê? Porque ela alega que o rodotrem lá no Mato, principalmente no Mato Grosso, né? Que é o reduto dela. E o reduto lá dos fazendeiros, maior parte hoje, se você for lá para a região de Sorriso, Sinop, aquela região, só tem 9 eixos. Só 9 eixos lá para cima. Eles carregam na lavoura. Não tem como pesar o caminhão na lavoura e pesar no por eixo ainda. Entendeu? Então ele alega que não pode dizer. Então vamos ver o que. Vamos aguardar e ver qual que é o desfecho final. Outro dilema que está circulando aqui com os caminhoneiros autônomos é quanto ao seguro obrigatório para transportador. Desde a publicação da Lei 14.599/2023, é obrigatório a contratação de 3 tipos de seguro. Então, esse aqui, o RCTRC, que é o seguro de responsabilidade civil do transportador rodoviário de carga, que acoberta danos por acidentes de colisão, abalamento, tombamento, capotamento, incêndio e explosão. Então, esse é um tipo de seguro. Daí você tem que ter outro tipo de seguro, o RCDC, que é o seguro de responsabilidade civil ou desaparecimento de carga, que cobre prejuízos por roubo, furto, apropriação indébita, estelionato, extorsão durante o transporte de carga. Daí tem um outro seguro, que é o RCV, Seguro de Responsabilidade Civil do Veículo, que cobre danos a terceiros causados pelo veículo utilizado no transporte rodoviário de carga. Entendemos que a contratação desse seguro já era obrigatória desde 2023, mas com a fiscalização, né, ocorria de forma manual, né? Agora é tudo eletrônico. Então o pessoal tem que entender que essas leis aí foram criadas, tem o CIOT também, que é aí vamos dizer assim, um cadastramento obrigatório, que todo mundo vai ter que ver. Vai ser tudo interligado. Você vai passar numa praça de pedágio, o pedágio já vai estar sabendo que você está carregado, não está carregado. Você vai carregar lá no Ciotes, colocou lá a placa do caminhão, coisa e tal, você já está sabendo se o motorista dali é cadastrado, é registrado na empresa, tudo interligado. Então preste muito bem atenção quanto a isso aí, ó. Quem que é a obrigação de pagar o seguro? Subcontratado. Responsabilidade do contratante. Então você, caminhoneiro, que vai trabalhar, vai pegar frete de uma empresa, a empresa é obrigado a pagar o seguro. Se você é autônomo e vai pegar um frete direto da empresa, quem tem que pagar é o caminhoneiro autônomo, entendeu? Então ele tem que ter um apoio seguro, tem que entrar em contato com o segurador, aquela coisa toda. Porém, aqui diz o seguinte, já na lei, que quem tinha até 3 placas era considerado autônomo. E hoje não. Mesmo você tendo só três placas, você é obrigado a fazer o seguro. Então tá uma discussão danada aí que ninguém entende mais quem é quem. Entendeu? Mas nós vamos estar informando conforme a situação vai acontecendo, nós vamos trazendo as informações aqui no nosso programa. Chico Mulato, um grande sucesso lá dos anos 40 e pouco, né? Quem canta César e Paulinho.

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São 17h55, né? Estamos chegando já ao final de mais um programa. Aqueles que ficaram conosco, só nos resta agradecer a todos, né? Aquele que está em casa, está assistindo já a televisão, está ligado, ansiado, esperando ver o que que vai acontecer com o jogo do Brasil hoje. O pessoal tá mandando aqui o palpite, está cravado aqui, a maior parte dos palpites é 2-1. Torcendo pro Brasil, mas sempre com aquele receio, né? Será que o Brasil vai ganhar? Será que vai perder? O Brasil não pode perder na estreia. Não pode perder. Uma vitória hoje dá aquele impulso, né? Ficar mais tranquilo aí para frente, né? Então, mais uma vez a todos os caminhoneiros, você que é caminhoneiro que está viajando, você que não viaja e pensa que a vida de caminhoneiro é tranquilo porque ele sai passear, ele sai visitar, ele conhece o Brasil, é muito complicado. Ser caminhoneiro não é apenas uma profissão, é um modo de vida. Quem viveu a estrada conhece o valor da amizade, da coragem e da perseverança. Tenho orgulho de ter feito parte dessa grande família e continuarei defendendo cada homem e cada mulher que levam o progresso pelas rodovias do nosso Brasil. Um forte abraço a todos os caminhoneiros da estrada e que Deus os acompanhe em cada viagem. Um grande abraço mais uma vez, minha consideração e meu carinho. A todos os demais, você que está em casa, você que está na chácara, você que está ouvindo o nosso programa, ou você mesmo que está viajando em carro particular, um grande abraço. Fiquem todos com Deus. Encerrando o nosso programa de hoje, né? Mais uma mensagem. Vem aí, Eli Silva e Zé Goiano com a música Mãe Maria.

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2: Eita, Tapera do Vermelho, amigo. Quanta, mas quanta satisfação. Gente querida, gente amiga, queira aceitar com carinho. Boa noite do Cantor Vermelho, boa noite a todos os ouvintes da Antena Sul, essa rádio que vai mais longe para ficar pertinho de você, ouvinte amigo. 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

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Agora vai tocar uma dupla de um amigo que fez o pedido. É Garcia e Joaquim.

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1: Eita, Tapera do Vermelho, amigo, quanta, mas quanta satisfação. 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

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Alô, Fernando Ribeiro, também o João, a mãezinha do Fernando Ribeiro, o Marlo. Obrigado pelo prestígio, viu? Gente querida, obrigado pelo prestígio. Mais um número musical de Garcia e Pelinho.

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1: Eita, tapera do vermelho, amigo. Quanta, mas quanta satisfação. A rádio é Antena Sul. Alô, Ivaí, Ipiranga, Castro, Canambeí, Palmeira, Roxo Rois, Gituvão, Catanduva, tudo ao redor, né? Tem a Coca lá, Abapã, Caçador. Pessoal da Coca, muito obrigado. E tem a Coca, sabe o que que é? Terra do minério, meu amigo, terra do minério. Lá tem uma usina de cimento que nem mexida foi de tão grande que é. Então, povo de Itacó que tá de parabéns, que lá é a terra do minério. Eu sempre quis bem lá em Itacó, aquele povo gentil, aquele povo bacana que sempre acolhe a gente muito bem. Alô, Jequinha, dona Cirlete, mexicano, né, mexicano, Arlindo, Carlão, dona Genozilda, lá em Jaguaraíva, lá ó, na Paredão da Santa, né? Paredão da Santa. 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Por falar em Xuxa, vai um abraço lá para a família Danuque, né? Família Danuque. E vamos prosseguindo com a tapera do vermelho. Chamando agora um companheiro que também merece ser prestigiado. É o nosso amigo Claudionor e Renato.

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1: Eita, tá perto, Vermelho, amigo. Quanta, mas quanta satisfação. 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Meus amigos violeiro, artista que canta aqui na Tapera, a gente informa que no mês de julho tem uma surpresa para vocês, né? Uma confraternização. A gente vai dizer a data bem certa no mês de julho. A gente avisa vocês. Obrigado pelo prestígio aqui da Tapera. Então a gente faz uma coisa simples, mas é de coração para vocês. De coração. E olha, quem quiser contratar a gente para tocar um aniversário, um aniversário, ou então uma reunião de amigos, sempre no fim de ano, alguma firma, está à disposição Joel e Manuel, a dupla principal, e eu faço, como é que se diz assim? Também canto com ele, né? Participação. Joel, Manuel, participação do Vermelho. A gente tem os violão, o som para a gente levar. A gente faz um preço bom para vocês. 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Mas é compromisso sério. Compromisso sério. Você marcou, a gente agenda na agenda da gente e a gente vai no dia certinho. Tudo bem? Então tá aí. Muito obrigado a todos os ouvintes aí da Antena Sul. Vamos trazer mais um número musical de Cláudio Honor e Renato.

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1: Eita, tá pedra vermelha, amigo. Quanta, mas quanta satisfação. Alô, Paulo Matos, Carlinho, Bodinho, também vamos lembrar daquele amigo nosso lá, o Francisco de Guararema, o Carrocinha, né? Francisco Manfrão, também o José Sebastião e o Adélio. 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

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Alô, Carlinho, um alô do vermelho, alô, Vanessa, obrigado pelo prestígio. 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Vai ficar muito bom para você ir lá pro Rancho Pereira. 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Então, parece que agora é certeza mesmo. Alô, Rancho Pereira. 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Meu amigo Mauro faz a técnica de som, a operação do som aqui da rádio Antena Sul. Tá de parabéns que ele prestigia também as duplas que aqui cantam no Tapé do Vermelho. Obrigado, Mauro. Deus abençoe tua família. Tudo é certo para você. Então a gente fica contente. Uma pessoa também que prestigia a música sertaneja, até eu falei com ele essa semana, é o Sassá, o repórter, né? O repórter é Sassá. Obrigado, Sassá, pelo prestígio. A maneira que a gente puder, a gente fala. Você mandou falar só isso? É só isso, então tá bom. Sassá, o repórter. Vem aí mais um número musical de Cláudio Honor e Renato.

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Eita, tá perto vermelho, amigo. Quanta satisfação, hein? 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Por falar em Juca Pneus, vai um abraço lá pros seus parentes lá no Ivaí, né? É o, como é que é, o João Kubiakoski e Dona Eugênia de São Roque, Ivaí. Olha, quem ligou aqui pra nós, obrigado, pessoal. É a Magali Carneiro, Cambeí, João Ianzo de Itacoca, João do Carmo, Cleusa da Cotanduva, Valdir da Coronel Cláudio. Viu, Valdir, não vamos poder pôr o áudio no ar por causa do horário curto, tá bom? Espero que você compreenda, o horário é curto, né? Então corre muito ligeiro. Mas obrigado, viu, Valdir? Valdir e Dona Maria. Também a Jaine. Jaine, aguarde aí, Jaine. Oh, a gente vai fazer uma recordação do saudoso pai João Carreiro. Tá bom, Jaine? É por consideração de você sempre prestigiar a Tapete Vermelho. Tá bom, Jaine? Obrigado pelo prestígio. O que eu ia dizer mais? Vamos de música com Novair?

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1: Eita, Tapera do Vermelho, amigo. Quanta satisfação. 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É, um abração para quem? Paulo Matos, alô Paulo Matos, mais um alô lá pra você, obrigado pela, ao João Maria de Olaria.

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1: Eita, tapera vermelha, amigo. Quanta, mas quanta satisfação. Alô, Sassá, o repórter. 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

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Então, a gente prestigia os amigos que aqui são clientes da patrocínio, né? 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Programa, programa do Vermelho, Tapera do Vermelho. Olha, eu anunciei que o Joel e Lameu faz show, o Joel e Manuel faz show, e o Vermelho faz a presença, né? A participação. Mas se você quiser contratar outro artista que canta aqui na Tapera, também fala com o Vermelho, que eu indico a pessoa que pode fazer o show pra você. Não precisa ser só nós, né? Cada artista aqui da Tapera do Vermelho, a gente põe à disposição para fazer uma cantoria de aniversário, ou então mesmo num bar, né? Num bar certinho, tudo certinho, a gente vai e faz o show. Tem o preço X, a gente acerta e faz o show, né? O show é 2 horas no máximo, né? 2 horas. Chega a tal hora e 2 horas a gente cantou, encerra o show e a gente vem embora, tá bom? Ouvinte amigo, obrigado pelo prestígio. Vamos de música com João Boiadeiro, lá pro Valdir Vermelho e Saudoso Moreno.

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1: Eita, Tapera do Vermelho, amigo. Quanta satisfação. Rádio Antena Sul, indo mais longe para ficar pertinho de você, ouvinte, amigo. Você, ouvinte, que escuta a Tapera do Vermelho. Quem me considera, ouve a Tapera. Oh, quero pedir muitas desculpas e perdão para dona Conceição. Ó, oh, dona Conceição, a gente anunciou o Marinho sábado, anunciou, e não sabia que ele tinha falecido. Ninguém avisou a gente. Então a gente pede perdão para a senhora, mas a gente anunciou com boa intenção de mandar uma lembrança para o amigo. Então que Deus o tenha no céu e conforte a senhora. Conforte a senhora. Peço desculpa, eu não sabia que ele tinha falecido. É, podiam avisar a gente, mas não avisaram. É, a gente. Ainda bem que quando ele convidou para mim tomar um café na casa aí da senhora, a gente foi com satisfação de agradar o ouvinte. Então a gente pede desculpa. E o sentimento da equipe da Antena Sul, que era mais um ouvinte da Tapera do Vermelho. Bom, que descanse em paz, Marinho. 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E agora, lá para Jaine, recordação do seu saudoso pai, Joel e João Carreiro, com a música, eu já falo no finalzinho aí, o nome da música, Paixão Proibida, né? Paixão Proibida.

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1: Eita, tá perto vermelho, amigo. Quanta satisfação. Antes de arrematar a programação, quero agradecer a todos os ouvintes que prestigiaram a Taperda Vermelho. Agradeço de coração. Deus abençoe cada lar e derrame as suas bênçãos, porque o povo está precisando de bênção, né? Bênção, precisando uma bênção em cada lar. E a gente agradece a audiência. Por falar nisso, a gente também fala que essa música, Linda Princesa, que é Vermelho e o Saudoso Moreno vão cantar, Saudoso Moreno participa, é também do saudoso amigo Zé do Verso, quando ela estava viva. Saudoso Zé do Verso, que escreveu a Linda Princesa. Vermelho e Moreno canta Linda Princesa.

0: Prata pega o vermelho, amigo. Quanta satisfação. Resta agradecer a cada amigo que ouviu a Tapera Vermelho. Obrigado, amigo. Obrigado. Deus proteja o seu lar. E agradecendo ao Pai Celeste que de bênção nos cobriu, na companhia dos meus amigos, mais uma missão se cumpriu. Boa noite, Ponta Grossa. Boa noite, Paraná. Boa noite, Brasil.
1: Brasil.
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Esse programa tem como único objetivo exaltar a Jesus Cristo. Conhecê-lo é a única maneira segura de tratar desse assunto, pois estamos cercados por ideologias e crenças que não são confiáveis, porque a fé tem sido há muito comercializada. Há uma grande quantidade de opções que visam atender aos clientes mais variados. Uns querem uma espécie de gênio da lâmpada mágica que, ao serem esfregadas, o gênio concede ao seu amo alguns desejos. Pessoas cheias de interesse próprio e de necessidades, um senso comercial na sua própria fé. Outros grupos buscam mais a tradição, a história, as referências antigas, os acontecimentos passados e, por muitas vezes, vivem envoltos em uma nostalgia, uma lembrança, um saudosismo. Antes era bom, agora já não é mais. Como eu disse no início, a fé em Jesus precisa nos levar a um relacionamento particular e pessoal, íntimo, verdadeiro e honesto, para que possamos de fato chegar à raiz, à verdadeira raiz dos nossos problemas. Nós temos muita informação, muita facilidade e muitas opiniões sobre o assunto fé. Isso é bom, é importante. Mas a fé é prática. Ela não é teoria, não é uma filosofia ou ideologia. A fé é uma atitude. Creio, logo faço. Creio, logo vivo de acordo. E a fé em Deus está totalmente regulamentada pelo próprio Deus em seus princípios, em suas aplicações e em suas atribuições. Não é fé em Deus aquilo que eu faço segundo o meu próprio entendimento. Amor ao Senhor, obediência e fé precisam estar presentes no coração daqueles que buscam agradar ao Senhor. Deus nos deu a capacidade de crer, mas podemos crer em tantas outras coisas, em tantos objetos e em tantas informações que não vão nos levar a lugar algum. A única fé que pode e vai produzir os frutos esperados é a fé em Deus e naquilo que Ele mesmo nos ensinou a crer. Crer que Deus enviou Jesus Cristo para nos tirar da escuridão e nos colocar na luz do entendimento, na luz do conhecimento e na luz da compreensão de quem de fato nós somos, e fazer de Jesus o meu modelo é a fé que nos fará bem. O problema não está no céu. Está na terra, está em nós, não está em Deus, está nos homens. Estamos no pecado que infelizmente carregamos e cometemos. E a partir dessa distorção do pecado, todas as coisas aqui estão contaminadas, como que comprometidas. Por isso Jesus veio para estabelecer uma ligação, uma nova aliança com Deus, trazendo a todos os homens e mulheres em todos os tempos a oportunidade de uma nova vida e a consolidação disso já enquanto estamos vivos pela fé, e assim levar-nos a uma proximidade maior, a um relacionamento verdadeiro e sincero com o Senhor, a uma vida maior e mais duradoura. Há uma vida eterna a ser vivida com o próprio Deus, essa é a promessa. E todas as tentativas do homem fazer qualquer coisa por si mesmo estão fadadas ao fracasso, porque se o homem está contaminado, defeituoso, na ignorância, como então ele mesmo vai acertar alguma coisa com uma ideologia ou uma doutrina ou alguma crença baseada e fundamentada no entendimento dos próprios homens? Mesmo que em sua base esteja Jesus, contudo, tem os princípios e as opiniões de pessoas e a contaminação do pensamento dos homens dentro delas. Essa doutrina não produzirá absolutamente nada. São belas histórias, belas filosofias, belos conselhos que certamente terminarão. A primeira coisa que chama atenção na vida de Jesus é sua humildade. E esse é certamente o principal entrave, o bloqueio que as pessoas naturais encontram para se relacionarem com Deus. Somos arrogantes, somos orgulhosos, atrevidos, nós somos impertinentes por natureza. Não estamos acostumados nem estamos preparados para a humildade.
Não olhamos para ela como se de fato fosse um caminho excelente. Desde pequenos, as pessoas tendem a agarrar e a tomar das outras o que elas querem. O sentimento de posse, de manter sob controle é muito grande. É daí vem a ganância, é daí vem a cobiça. Vem a inveja desse sentimento. Todos os males que surgem deste pequeno sentimento de propriedade. É meu. E a humildade não olha assim, não se fundamenta nisso, mas fundamenta-se essencialmente em que o nosso Deus é o dono de todas as coisas e eu espero dele humildemente. O que ele tem estabelecido para a minha vida será. O que é do outro, eu não preciso. Mas como eu disse, esse conceito é uma contramão, especialmente em nossos dias, onde temos sido envenenados pelo conceito da vantagem, por propostas que nos fazem clientes exigentes e bem informados a respeito daquilo que queremos. Sabemos os detalhes, exigimos o modelo e damos até a cor.

0: produtos defeituosos.
1: E é o que nós temos visto. Ideologias defeituosas geram pessoas defeituosas e pessoas deformadas em seus raciocínios e em sua essência. E se pensarmos em autoridades e líderes movidos por essas coisas, certamente veremos os nossos dias, onde todos nós temos problemas em entender. Muito se fala sobre a fé em Deus, mas temos visto tão poucos resultados, tão pouca eficiência naquilo que se tem sido feito. As nossas ruas estão cheias de pessoas doentes na alma, carentes de atenção, carentes de valores. Pessoas cheias de coisas vazias e sem significado. Mas já falamos o suficiente sobre os problemas. E o que dissemos no início é que Jesus Cristo, que é o remédio, a cura para a alma ferida, precisa ser experimentado. Ser conhecido de forma íntima e particular por você mesmo. Não é possível haver intimidade com alguém que não está perto. Não é possível haver conhecimento sem se passar tempo junto. Tal conhecimento que se tem à distância é apenas superficial e ilusório. Conhecer Jesus Cristo, que é a maior de todas as dádivas que Deus nos deu, só é possível em uma busca diária, leal, sincera e devota da nossa parte, porque Ele é humilde e deixou os seus atributos para estar conosco. Creia nele e mantenha esse contato pessoal e diário com o Senhor na oração. E ele mesmo vai cuidar e dirigir você. Só assim vamos acertar o nosso coração se o alinharmos à obediência ao Senhor. No próximo sábado às 19 horas estaremos aqui novamente. Até lá, em cada dia dessa semana, separe um tempo para estar com Jesus Cristo em oração.

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